0: é dia de rodeio.
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2: É do show, Hudson! Segura, amigos!
3: Bruno, fala, Edson. Já teve amor de ping-pong na sua vida?
4: Eu já vou contar a minha história pra você.

0: história comigo.
1: Ah, você tá brincando.
0: Eu não acredito.
2: Aí, amigo.
0: Que mulher maravilhosa.
3: Não, não, não. A gente, bicho.
0: É bonita mesmo?

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É, meu compadre, tá ruim, mas vai melhorar. Segura as pontas aí. Vou ver se eu ponho algum contigo aí pra acertar uma conta que eu tô devendo.

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1: Olá, boa noite.
2: Boa noite para você que nos acompanha em todo o país.
1: Quinta-feira, 8 de outubro de 2026.
2: Vamos aos destaques do dia.
1: Falta um mês para o primeiro dia do Exame Nacional do Ensino Médio.
2: Estudantes de todo o país se preparam para conquistar uma vaga no ensino superior. Luana Karen.
3: Os inscritos devem conferir o local de prova com antecedência e organizar os itens necessários para o exame, como documento oficial com foto e caneta esferográfica preta.
1: Flagrantes de trabalho em condição análoga à escravidão atingem setores como pecuária, construção civil e serviços domésticos.
2: Ministério do Trabalho e Emprego atualiza cadastro de empregadores autuados no país. Gabriela Noronha.
4: Os 82 registros estão distribuídos por 21 unidades da Federação. Minas Gerais concentra o maior número de ocorrências.
1: Proteção às mulheres.
2: Vítimas de violência doméstica têm direito ao afastamento remunerado do trabalho por até 6 meses.
1: A decisão garante estabilidade financeira para romper o ciclo de violência. Thaís de Araújo.
5: A mulher afastada não precisa cumprir período de carência. Também não há desconto de contribuição previdenciária. E o período é computado como tempo de contribuição para a aposentadoria.
2: Na apresentação da Voz do Brasil, Luciano Seixas e Mariana Jungner.
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2: Mais de 500 trabalhadores foram resgatados em situação de exploração extrema e trabalho análogo à escravidão em 21 estados brasileiros.
1: O Ministério do Trabalho atualizou a chamada Lista Suja, cadastro que reúne empregadores responsabilizados por submeter trabalhadores a condições análogas à escravidão.
2: Nesta nova atualização foram incluídos 82 nomes entre pessoas físicas e empresas. Os casos foram identificados em fiscalizações realizadas entre 2024 e 2026.
4: 82 novos nomes foram incluídos na chamada Lista Suja, cadastro que reúne empregadores flagrados submetendo trabalhadores a condições análogas à escravidão. Desse total, 54 são pessoas físicas e 28 são empresas. A atualização do documento foi publicada pelo Ministério do Trabalho e incluiu casos identificados pela Inspeção do Trabalho entre 2024 e 2026. A Coordenadora-Geral de Fiscalização para a Erradicação do Trabalho Análogo ao de Escravizado e Tráfico de Pessoas, Shakti Prates Borella, explica que os registros entram no cadastro somente após o encerramento do processo administrativo, quando existe decisão definitiva pela procedência da autuação.
6: O empregador tem o direito à defesa, ele vai fazer sua defesa e tem um julgamento administrativo que vai constatar que, de fato, aquela infração existiu. Quando não tem mais recurso administrativo, essa empresa vai entrar na lista, vai entrar no cadastro de empregadores.
4: Ainda segundo o cadastro, os 82 registros estão distribuídos por 21 unidades da federação. Minas Gerais concentra o maior número de ocorrências, com 19 casos, seguido pela Bahia com 8. Entre as atividades econômicas com maior número de inclusões nesta atualização estão a criação de bovinos para corte, os serviços domésticos, a produção de carvão vegetal, a produção de café e a construção de edifícios. Os novos casos incluídos no cadastro resultaram no resgate de mais de 500 trabalhadores em situações de exploração e de trabalho análogo à escravidão. A coordenadora Shakti Prates fala sobre a importância da denúncia.
6: Nós temos dois principais canais de denúncia. Um é o sistema IP, que você encontra na internet, e o outro é o Disque 100, que você consegue via telefone. Quem faz a denúncia pode colocar seu nome, seu telefone, porque isso facilita muito para a gente conseguir mais informações, garantir que o Estado chegue a essas pessoas, garantir que essa política de Estado seja executada.
4: As ações de combate ao trabalho análogo à escravidão são coordenadas pela Auditoria Fiscal do Trabalho. As operações contam, em geral, com a participação da Polícia Federal, do Ministério Público do Trabalho, do Ministério Público Federal e da Defensoria Pública da União. Reportagem Gabriela Noronha.
1: Mulheres vítimas de violência doméstica que precisarem deixar o trabalho para se proteger, agora têm direito a um afastamento remunerado por até 6 meses.
2: O governo federal seguiu o parecer da Advocacia-Geral da União após o entendimento do Supremo Tribunal Federal sobre a Lei Maria da Penha.
1: A medida não exige tempo mínimo de contribuição e o período de afastamento continua contando para a aposentadoria.
5: Mulheres vítimas de violência doméstica terão direito a afastamento remunerado de até 6 meses mediante determinação judicial. A medida, prevista na Lei Maria da Penha, cumpre decisão do Supremo Tribunal Federal para garantir segurança financeira às mulheres que precisam se afastar do trabalho para preservar a própria integridade e romper o ciclo da violência doméstica. A medida protetiva judicial, que determina o afastamento, será suficiente para viabilizar o pagamento, como explica a presidente do Instituto Nacional do Seguro Social, o INSS, Ana Cristina Silveira.
7: Então, denunciando e tendo uma medida protetiva do juiz criminal, ela consegue solicitar o benefício pelo aplicativo Meu INSS, pelo 135, ou pessoalmente nas agências do INSS. Ela consegue passar 6 meses longe do trabalho para poder refazer sua vida em outro local, caso necessário.
5: A mulher afastada não precisa cumprir período de carência para receber o benefício. Também não há desconto de contribuição previdenciária sobre o valor recebido. E o período é computado como tempo de contribuição para a aposentadoria. A secretária executiva do Ministério das Mulheres, Eutália Barbosa, fala sobre a importância do benefício.
8: A principal função dele é justamente garantir segurança, né? Para que a mulher não tenha que escolher entre a segurança da sua vida e a sua autonomia financeira ou acesso ao seu salário.
5: A presidente do INSS, Ana Cristina Silveira, explica que o órgão também poderá cobrar do agressor, por meio de ação regressiva, os valores pagos à vítima.
7: O parecer determina que vai haver ação regressiva para rever do agressor os valores que foram pagos pela Previdência. Então é uma medida muito positiva, porque além de acolher as mulheres, a gente faz com que os agressores eles paguem pelos seus atos, também financeiramente.
5: Para as mulheres que não são seguradas da Previdência, o benefício tem natureza assistencial. Neste caso, o pagamento será feito pelo Estado, pelo Distrito Federal ou pelo município indicado pelo juiz. Com locução de Thaís de Araújo, reportagem Cleide Lopes.
2: Novas oportunidades para o setor industrial, estratégias de competitividade, inovação e os impactos do acordo Mercosul-União Europeia.
1: O encontro Conexões Produtivas, promovido pela Apex Brasil, a Agência Brasileira de Promoção de Exportações e Investimentos, mostrou aos empresários a importância da abertura de novos mercados para produtos brasileiros.
2: O evento é voltado para grandes, médias e pequenas indústrias.
9: O Conexões Produtivas apresenta aos estados oportunidades para o desenvolvimento da indústria, com atenção às vocações locais para exportações a partir do acordo Mercosul-União Europeia. Segundo a Apex Brasil, o mercado europeu reúne 27 países, com potencial de alcance de 780 milhões de consumidores. O encontro também debateu a estratégia do Brasil para expandir mercados e fortalecer a indústria diante do novo cenário internacional. O ministro do Desenvolvimento, Indústria, Comércio e Serviços, Márcio Elias Rosa, destacou a importância do país conquistar novos mercados.
10: Buscar a diversificação de mercados significa buscar oportunidades para a nossa atividade industrial comercializar fora do país, né? Para além da questão simplesmente do agronegócio, que já vende muito bem, nós estamos celebrando nesse ano a abertura de mais de 700 novos mercados para o agro, para a pecuária. Agora, para o setor industrial, para a indústria de transformação, para a indústria de manufatura, que é muito relevante, nós devemos buscar diversificação.
9: O evento também discutiu caminhos para ampliar a presença de empresas do Rio de Janeiro no mercado internacional. O presidente da Apex Brasil, Laudemir Miller, destacou o potencial do Estado nas exportações.
11: E o Estado do Rio de Janeiro tem uma diversificação da indústria muito forte, tem uma indústria de óleo e gás muito forte, tem uma indústria da moda muito forte, uma indústria metal mecânica muito forte, uma indústria automobilística muito forte. A gente está aqui para apoiar o empresário e a empresária do Estado do Rio, principalmente os pequenos e os médios empresários, também os grandes.
9: Um levantamento identificou 602 produtos no estado com oportunidades de exportação. Em 2025, o Rio de Janeiro exportou mais de 48 bilhões de dólares para o mundo. Desse total, 20% das exportações do estado foram para a União Europeia. Reportagem Márcia Fernandes.
1: A financiadora de estudos e projetos, a FINEP, lançou a seleção pública do Programa Nacional de Incubadoras Tecnológicas de Cooperativas Populares.
2: Até 14 de janeiro, instituições de pesquisa podem apresentar projetos para desenvolver ou adaptar tecnologias voltadas à economia solidária.
1: As propostas devem ser feitas em parcerias com cooperativas, associações, organizações sociais ou redes de cooperação popular.
12: A chamada pública Proninc 2026 da FINEP, a financiadora de estudos e projetos, disponibiliza até 100 milhões de reais em recursos não reembolsáveis do FNDCT, o Fundo Nacional de Desenvolvimento Científico e Tecnológico. A proposta é transformar conhecimento e inovação em soluções para problemas concretos dos empreendimentos, como explica o secretário nacional de Economia Popular e Solidária, substituto do Ministério do Trabalho, Sérgio Godoy.
13: Tecnologia sociais que apoiam o combate à fome. São essas tecnologias que a gente está buscando.
12: As propostas devem estar diretamente ligadas à economia solidária e ser construídas de forma participativa. O gerente do Departamento de Infraestrutura e Tecnologias Sociais da FINEP, Guilherme Tulli, destaca o caráter obrigatório dessas parcerias.
13: Então precisa ter uma cooperativa, uma associação, uma organização da sociedade civil. Se não houver a inclusão dessas cooperativas populares, o projeto sequer é habilitado.
12: As propostas podem ser enviadas até 14 de janeiro de 2027. As regras completas estão no edital da chamada pública Proninc 2026 no endereço finep.gov.br. Reportagem Pablo Muniz.
2: Chegar na escola, entrar na sala de aula e estudar. Essa é a rotina diária de milhões de estudantes brasileiros.
1: Daqui a um mês, estudantes de todo o país farão a primeira prova do Exame Nacional do Ensino Médio, o Enem.
2: E cruzar os portões da escola onde vão realizar a avaliação pode representar algo bem maior, o passaporte para a entrada no ensino superior.
1: A preparação se intensifica entre os candidatos nessa reta final.
14: Há 2 anos, a estudante Isabelle Carvalho se prepara para o Exame Nacional do Ensino Médio. Ela quer fazer medicina e dedica todo o tempo que tem aos estudos, inclusive quando está no transporte público.
15: E às vezes me incomoda um pouco, porque parece que eu estou perdendo tempo no ônibus, aí eu coloco umas videoaulas para rodar, mas é a videoaula que eu já estou acostumada, eu meio que já revejo o conteúdo.
14: Com a condição rara de saúde, o estudante Miqueia José de Almeida Gomes vai buscar uma vaga em medicina. Ele quer ajudar pessoas que vivem em situação semelhante.
16: Eu tenho muito incentivo, não só da minha mãe, dos meus familiares, e também da médica, o qual faz o meu tratamento médico. Aí eu fazer esse curso de medicina, para que eu também possa alcançar outras vidas que possuem a condição rara, que é a trombastenia de Glanzmann.
14: Daqui a um mês, milhões de estudantes como Isabelle e Miqueias realizam a prova do Enem. São 2 dias de avaliação, 8 e 15 de novembro. No primeiro domingo, os estudantes respondem a 45 questões de linguagens e códigos e 45 de ciências humanas, além da redação. Já no segundo dia de prova, são 45 questões de ciência da natureza e mais 45 de matemática. Professor de cursinho preparatório há 10 anos, Rubenilson Cerqueira, dá dicas para essa reta final.
17: Esteja nesse momento de preparo, fazer muitas questões para poder fixar o conteúdo, mas é importante que tenha um momento de descanso, porque existe um equilíbrio ali entre você ter o conhecimento, mas se não tiver com a mente descansada, você não consegue colocar isso em prática.
14: Até lá, os inscritos devem ficar atentos às orientações oficiais, conferir o local de prova com antecedência e organizar os itens necessários para o exame, como documento oficial com foto e caneta esferográfica preta. Ricardo Cardoso, presidente substituto do INEP, lembra que até o fim do mês, todos os estudantes poderão conferir o cartão de inscrição.
18: Nós teremos, na última semana de outubro, a divulgação do cartão de confirmação de inscrição. A maioria dos estudantes concluídos de escola pública já tiveram acesso, né, vão fazer o Enem na sua própria escola. Mas é importante acessar o sistema de inscrição para você ver com calma, com tranquilidade.
14: O Enem é uma das principais portas de entrada para a educação superior no Brasil. As notas do exame são utilizadas para a seleção de estudantes por meio do Sisu e do ProUni e também servem de requisito para o Fundo de Financiamento Estudantil. Para mais informações sobre o exame, o MEC disponibiliza o Guia do Enem, que pode ser acessado em gov.br/MEC. Reportagem Luana Karen.
2: E o Ministério da Educação oferece ferramentas digitais gratuitas para essa preparação. O aplicativo MEC Enem traz simulados e dicas de redação.
1: Tem também o MEC Idiomas para inglês e espanhol. E o MEC Livros com mais de 25 mil obras.
2: E estão abertas as inscrições para a edição do Enem voltada para pessoas privadas de liberdade e jovens que cumprem medidas socioeducativas.
1: As inscrições devem ser feitas de forma exclusiva pelo responsável pedagógico de cada unidade.
2: Caso o participante precise de algum tipo de atendimento especializado, o pedido deve ser feito pelo responsável pedagógico no momento da inscrição.
1: Para mais informações, acesse gov.br/inep.
2: Escolas situadas em fronteiras com outros países podem aderir ao programa Escolas Interculturais.
1: A intenção é promover o enriquecimento linguístico e cultural de estudantes que moram nessas regiões e que convivem com culturas diferentes.
19: O Brasil faz fronteira com 10 nações e as escolas situadas nessas regiões enfrentam desafios relacionados à inclusão, diversidade linguística e integração cultural. E como forma de promover a educação que atende imigrantes e refugiados, o Brasil criou o programa Escolas Interculturais e de Fronteira. A diretora da escola, Silveira Martins, em Santana do Livramento, no Rio Grande do Sul, que faz fronteira com o Uruguai, Elisângela Dornelles, fala sobre a experiência com o programa.
20: Os nossos alunos convivem com as duas culturas. A partir disso, nós realizamos visitas às escolas, intercâmbios, encontros, participando de seminários, viagens internacionais, atividades culturais.
19: A iniciativa prevê apoio financeiro para projetos pedagógicos desenvolvidos em cooperação com escolas de países vizinhos. A coordenadora-geral da Secretaria de Articulação Intersetorial do Ministério da Educação, Jesuína Leclerc, explica como as escolas podem participar.
21: A partir da educação de suas respectivas secretarias de educação, realizar o seu plano de atendimento. A escola passará a receber R$ 25 mil para poder dar início às suas atividades ou dar continuidade.
19: As cerca de 70 escolas de fronteira interessadas em fazer adesão ao programa devem acessar a página do Ministério da Educação em gov.br/MEC. Reportagem Cleide Lopes.
2: A previsão é que os programas interculturais sejam desenvolvidos a partir de novembro deste ano.
1: Professores e instituições de ensino de todo o país têm até o dia 12 de outubro para se inscreverem na primeira edição do Prêmio Brasil de Ensino de Matemática.
2: O concurso vai premiar até 20 iniciativas que se destacam por melhorar o aprendizado da disciplina nas salas de aula.
22: É a primeira edição do Prêmio Brasil de Ensino de Matemática na Educação Básica. A iniciativa busca valorizar experiências que contribuam para a aprendizagem e para a equidade na educação básica. O diretor-geral do Instituto de Matemática Pura e Aplicada, Marcelo Viana, explica que a premiação deve produzir subsídios técnicos para políticas educacionais.
23: Existem práticas que são realizadas aqui e lá por um professor, uma professora, que são exitosos e indicam caminhos. Mas para isso é preciso que esses bons exemplos sejam conhecidos e sejam divulgados.
22: O prêmio vai contemplar duas categorias, docentes e instituições. Sumaia Almeida Ramos é professora de matemática em Petrolina, Pernambuco. Para ela, mais que reconhecimento, o prêmio representa a valorização do trabalho docente.
24: A partir do momento em que eu começo a mostrar que estamos vendo, estamos buscando esses profissionais, isso pode incentivar para os professores que possivelmente estejam desestimulados a quererem desenvolver projetos também.
22: As propostas selecionadas se integrarão o Caderno Nacional de Práticas Exitosas, que contribuirá para a disseminação de práticas de referência no ensino de matemática. As inscrições estão abertas até 12 de outubro pelo endereço candidaturas.impa.br. Reportagem Luciana Colares de Holanda.
1: O cultivo de flores é uma atividade que requer cuidado, experiência e atenção às condições climáticas.
2: E um projeto da Universidade Federal de Santa Maria está levando conhecimento científico e capacitação gratuita para quem quer empreender nesse ramo.
1: A iniciativa já alcançou mais de 500 famílias do Rio Grande do Sul. Confira os detalhes no quadro Ciência na Prática.
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3: Transferir conhecimento científico e técnicas de produção para aumentar a sustentabilidade e o lucro no campo. Essa é a missão do Projeto Flores para Todos, uma iniciativa da equipe Fenogled do Programa de Pós-Graduação em Agronomia da Universidade Federal de Santa Maria, no Rio Grande do Sul.
4: Para todos, ele tem por objetivo formar novos produtores profissionais de flores. Nós passamos dessa fase de as flores ser uma alternativa e sim uma fonte principal de renda dentro da propriedade.
3: As espécies cultivadas pelo projeto são adaptadas para o plantio

0: e é gratuita que ensina o produtor a vender o seu produto, garantindo renda e reduzindo um problema antigo das comunidades rurais, a permanência da juventude no campo.
1: A gente fornece as sementes ou as batatinhas sem custo e a partir daí dá todas as orientações, desde o plantio até a colheita, pós-colheita e orientações de venda. E isso está fazendo a diferença na sucessão familiar do campo. O jovem só fica atraído se tiver renda. E a partir dali ele compra novas sementes, novas batatinhas de alta qualidade genética para dar seguimento de forma independente.
0: Acompanhe os resultados do projeto Flores para Todos na página da Universidade Federal de Santa Maria. E esse foi o Ciência na Prática. Esse episódio contou com a produção de Raquel Mariano e edição de Edinaldo Júnior. E nosso encontro com o Saber Científico volta na próxima semana. Até lá.
2: Quem trabalha na educação infantil já pode consultar os livros que poderão chegar às escolas.
3: O Guia do Programa Nacional do Livro Didático está disponível e reúne obras para o ensino e materiais de apoio aos professores.
2: Agora, escolas e professores podem se preparar para escolher os livros que vão usar nos próximos anos.
4: O Ministério da Educação divulgou o resultado final da avaliação das obras do PNLD, o Programa Nacional do Livro e do Material Didático para os anos iniciais do ensino fundamental. As obras têm o objetivo de apoiar a formação continuada e o trabalho pedagógico dos professores, principalmente em temas ligados à alfabetização. Elas fazem parte do acervo da Biblioteca do Professor e reúnem produções atualizadas sobre formação docente, além de exemplos de práticas pedagógicas em diferentes contextos. Com a divulgação do resultado final, o processo segue agora para as etapas de aquisição e distribuição, conduzidas pelo FNDE, o Fundo Nacional de Desenvolvimento da Educação. O Programa Nacional do Livro e do Material Didático é responsável pela avaliação, seleção e aquisição de livros e materiais didáticos para as escolas públicas. Após a aquisição dos materiais pelo FNDE, as obras selecionadas poderão ser disponibilizadas aos professores por meio do endereço pnlddigital.fnde.gov.br. Reportagem Thalita Albuquerque.
3: E atenção, candidatos do primeiro concurso público nacional unificado.
2: Foi publicada a terceira convocação dos aprovados em lista de espera para vagas temporárias no Ministério do Trabalho e Emprego.
3: Agora, os convocados precisam cumprir a etapa documental e acompanhar a publicação da lista definitiva, prevista para novembro.
2: A documentação deve ser apresentada pela plataforma sougov.br entre 20 e 27 de outubro.
3: O candidato que não apresentar os documentos exigidos no período estabelecido perde os efeitos da convocação.
2: Para mais informações, acesse gov.br/gestão, sem o tio.
3: E essas foram as notícias do governo federal.
2: Uma realização da Secretaria de Comunicação Social da Presidência da República.
3: Com produção da empresa Brasil de Comunicação.
2: Fique agora com as notícias do Poder Judiciário e do Congresso Nacional. Boa noite.
3: Boa noite, até amanhã.
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7: STF valida lei do Paraná que amplia gratuidade em estacionamentos para pessoas com deficiência.
8: TSE anula votos recebidos por Antony Garotinho na disputa pelo governo do Rio de Janeiro.
7: Furto de carro com chave na ignição enquanto segurada abre a porta de casa não afasta cobertura securitária.
8: Boa noite, eu sou Marcela Luiza.
7: Eu sou Walter Lima.
8: O Supremo Tribunal Federal decidiu que é constitucional uma lei estadual que amplia a gratuidade em estacionamentos para pessoas com deficiência.
7: A decisão foi tomada na sessão plenária desta quinta-feira. Marta Ferreira.
9: No Paraná, as regras sobre estacionamento para pessoas com deficiência são regulamentadas pela Lei Estadual 18.419 de 2015. E pelas normas de trânsito nacionais. Dispositivos dessa norma asseguram às pessoas com deficiência um período de gratuidade equivalente ao dobro do concedido aos demais usuários. Nos estabelecimentos que não prevêem tempo mínimo gratuito, a norma garante ao menos 30 minutos aos demais usuários. Nos estabelecimentos que não prevêem tempo mínimo gratuito, a norma garante ao menos 30 minutos de gratuidade, a fim de facilitar o deslocamento

0: dessas pessoas.
1: A Associação Brasileira de Shopping Centers entrou com ação no Supremo Tribunal Federal pedindo que a lei seja considerada inconstitucional. A alegação é de violação ao direito de propriedade e aos princípios da livre iniciativa e da livre concorrência.
0: O relator é o ministro Nunes Marques. No voto, ele destacou que a finalidade predominante da lei é promover acessibilidade e inclusão social, matérias de competência legislativa concorrente. No mesmo sentido, votaram os demais ministros. O plenário, então, validou a lei do Paraná, entendendo que a norma promove acessibilidade ao garantir o dobro do período gratuito ou, na ausência de gratuidade, 30 minutos sem cobrança.
2: O Tribunal Superior Eleitoral anulou os votos recebidos por Antony Garotinho na disputa pelo governo do Rio de Janeiro.
3: A decisão, por maioria de 5-2, determinou a retotalização dos votos da eleição para governador, Guilherme Firmino.
4: Nessa quinta-feira, o Tribunal Superior Eleitoral rejeitou por unanimidade o pedido de desistência de recurso apresentado por Antony Garotinho. O TSE também manteve o indeferimento do registro de candidatura ao governo do Rio de Janeiro. Segundo o tribunal, Garotinho não tinha as condições de elegibilidade relacionadas à plenitude dos direitos políticos e à filiação partidária. Por 5-2, os ministros determinaram a anulação dos votos recebidos pelo candidato. Com isso, o tribunal determinou a retotalização da votação para governador do Rio de Janeiro.
2: Deixar carro aberto e com a chave na ignição apenas para abrir o portão de casa não afasta direito à indenização do seguro se veículo for furtado.
3: Esse entendimento é do STJ. Fátima Uchoa.
5: Após a seguradora negar a indenização do seguro veicular, a proprietária que teve o carro furtado nessa situação entrou com ação judicial, mas o Tribunal de Justiça de São Paulo negou o pedido. Já no STJ, os ministros entenderam que a conduta da mulher, adotada para guardar o carro em segurança o mais rápido possível, mesmo deixando a chave na ignição enquanto abria o portão de casa, não representa agravamento intencional do risco previsto em contrato que justifique a perda da cobertura do seguro. A relatoria foi do ministro Ricardo Vilas Boas Cueva.
2: O Tribunal Superior do Trabalho manteve uma indenização que uma faculdade terá de pagar a um professor e jornalista de Teresina, no Piauí.
3: A instituição de ensino usou imagens de televisão do professor sem autorização. O TST considerou o uso ilegal. Simone Moura.
6: A faculdade usou essas imagens em outdoors e nas redes sociais sem autorização. Para os ministros da oitava turma, a campanha teve alcance apenas local e por um período limitado. Foi fixado indenização de R$30 mil por danos materiais e R$40 mil por danos morais. A decisão foi unânime.
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2: Uma boa noite.
3: E até amanhã.
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9: Eu sou Paula Groba.
10: E eu sou Humberto Pinheiro.
9: E estes são os destaques de hoje do Jornal do Senado, que começa agora.
10: Senado conclui terceira sessão de discussão sobre a proposta que acaba com a escala 6x1.
9: Carros novos poderão ter alerta para evitar que crianças sejam esquecidas no banco de trás.
10: Projeto cria incentivos para startups que desenvolvem soluções de preservação ambiental.
9: Boa noite.
10: Boa noite.
9: O Senado realizou nesta quinta-feira a terceira sessão de discussão da PEC, que acaba com a escala 6x1. São necessárias 5 sessões de discussão antes da votação em primeiro turno. Se for aprovada, a proposta ainda terá de passar por discussões e votação em segundo turno. O texto reduz de 44 para 40 horas semanais a jornada máxima de trabalho sem redução de salário e garante 2 dias de descanso por semana. A mudança, no entanto, será gradual. 2 meses após a promulgação, a jornada passaria para 42 horas semanais, já com 2 dias de descanso. 12 meses depois, o limite chegaria às 40 horas.
10: Durante a terceira sessão, o senador Paulo Paim, do PT do Rio Grande do Sul, defendeu que a redução da jornada sem diminuição dos salários pode fortalecer a previdência social. Segundo ele, o fim da escala 6x1 pode estimular a formalização de trabalho e, com mais trabalhadores com carteira assinada, aumentar a arrecadação previdenciária. Paim também afirmou que a mudança pode beneficiar empregadores e empreendedores e defendeu que desenvolvimento econômico, valorização do trabalho, proteção social e políticas humanitárias caminhem juntos.
11: Quando reduzimos a jornada, ampliamos o emprego formal. Mais empregos formais significam mais trabalhadores contribuindo com a Previdência. Mais contribuintes significam mais arrecadação previdenciária.
9: E o Senado deve começar a analisar um projeto que obriga empresas a oferecerem produtos e serviços digitais voltados a pessoas idosas, com linguagem mais simples e recursos que garantam mais segurança nas transações.
10: O texto também prevê a capacitação de idosos para que eles aprendam a identificar fraudes e golpes em operações pela internet. Repórter Alexandre Campos.
12: No caso de produtos financeiros ofertados por instituições bancárias, as aplicações de internet, quando destinadas a pessoas idosas, devem disponibilizar uma espécie de botão de pânico para interromper operações fraudulentas e canal de contestação rápida para minimizar os prejuízos. A autora do projeto, a senadora Damaris Alves, do Republicanos do Distrito Federal, acredita que essas medidas são essenciais para essa parcela da população.
13: Então a gente quer que os aplicativos, especialmente de banco, do INSS, os aplicativos públicos, o do SUS, os aplicativos que a pessoa não vive mais sem eles, sejam mais acessíveis para pessoas idosas.
12: O projeto ainda prevê que essa parcela da população aprenda a identificar fraudes e golpes em operações na internet e torna crime o gerenciamento sem autorização expressa de bens de pessoas idosas e a apropriação de senha, chave criptográfica, token, assinatura digital ou qualquer outra credencial de acesso ou autenticação com o objetivo de auferir vantagem econômica.
9: Uma tecnologia simples pode ajudar a evitar uma tragédia. Um alerta no carro para lembrar pais e mães de que há uma criança no banco de trás.
10: É o que prevê um projeto da senadora Tereza Leitão, que determina a instalação do dispositivo em automóveis novos. Mais informações com a repórter Raíssa Abreu.
14: Um pai ficou de deixar o filho na creche pela manhã antes de ir trabalhar. Em vez disso, ele seguiu direto para o trabalho, estacionou o carro e esqueceu que a criança estava na cadeirinha, no banco traseiro. O bebê ficou trancado no carro fechado por horas e só foi encontrado no final da tarde, em parada cardiorrespiratória e sem sinais vitais. Tragédias como essa, que aconteceu em Santa Catarina em 2023, são mais frequentes do que se imagina. Não existem dados consolidados no Brasil, mas estudos feitos nos Estados Unidos indicam que cerca de 40 crianças morrem anualmente por terem sido deixadas em carros fechados sob altas temperaturas. Para a senadora Tereza Leitão, do PT de Pernambuco, uma das causas desse tipo de episódio é a exaustão. E aí, as mulheres, que precisam acumular a vida profissional com a vida doméstica, são também as que mais sofrem.
15: A carga de trabalho doméstico corresponde a 21 horas, mais de 21 horas semanais, enquanto a dos homens é de pouco mais de 11 horas. A exaustão física e mental que recai sobre essas mulheres é muito grande, porque a jornada não termina quando sai do emprego. Começa uma nova jornada.
14: Para prevenir esses acidentes, a senadora apresentou um projeto que obriga as fábricas de carros a instalarem um dispositivo de alerta contra a presença de pessoas e animais esquecidos no interior dos veículos, com sinais sonoros ou luzes de emergência. A mudança valeria apenas para veículos novos, e a indústria automotiva teria 2 anos para adaptação às novas exigências. A proposta vai ser encaminhada às comissões temáticas.
9: E ligações de números desconhecidos podem ganhar um novo filtro nos celulares vendidos no Brasil. Um projeto em análise no Senado prevê que celulares vendidos no país tenham uma função para bloquear, rejeitar ou silenciar chamadas de números que não estão na lista de contatos.
10: A proposta quer dar ao usuário mais controle sobre as ligações que recebe. A reportagem é de Yasmin Rodrigues.
16: O autor do projeto, senador Stevenson Valentim, do Podemos do Rio Grande do Norte, argumenta que as chamadas indesejadas são um problema frequente para os consumidores e podem estar associadas a práticas abusivas e tentativas de golpe. A medida valeria para aparelhos comercializados no território nacional. A ideia é permitir que o próprio usuário escolha como lidar com números desconhecidos, sem depender exclusivamente de serviços oferecidos pelas operadoras. O senador Laércio Oliveira, do PP de Sergipe, destacou o impacto desse tipo de chamada na rotina dos brasileiros.
17: A gente sofre quase todos os dias com essas empresas de telemarketing, essas companhias de telefonia importunando a vida do cidadão e da cidadã brasileira.
16: O projeto de lei foi apresentado nesta quarta-feira, dia 7 de outubro. Vai passar pelas comissões e plenário do Senado antes de seguir para a Câmara dos Deputados.
9: Um projeto pronto para votação na Comissão de Meio Ambiente do Senado pretende incentivar empresas que desenvolvem soluções para a preservação ambiental.
10: A proposta cria critérios para o reconhecimento das chamadas startups verdes e prevê prioridade no acesso a incentivos e financiamentos. Os detalhes com a repórter Marcela Cunha.
18: Empresas que desenvolvem tecnologias para reduzir a poluição, economizar energia ou reaproveitar resíduos poderão receber incentivos específicos para crescer no Brasil. É o que prevê um projeto que inclui as chamadas startups verdes na legislação brasileira. As startups são empresas jovens, geralmente ligadas à inovação, que desenvolvem novos produtos, serviços ou modelos de negócios. Pela proposta, serão consideradas verdes aquelas que oferecem soluções para problemas ambientais, como a emissão de gases que provocam o aquecimento global, o desperdício de recursos naturais e a geração de lixo. O autor da proposta, senador Fernando Dueire, do PSD de Pernambuco, explicou que a intenção é criar condições para o desenvolvimento dessas empresas.
19: Acreditamos que ao estimularmos essas startups, estamos não apenas criando novos negócios, mas investindo na qualidade de vida das futuras gerações e no fortalecimento de uma economia mais resiliente e sustentável.
18: O projeto prevê prioridade no acesso a programas de apoio técnico e financeiro, benefícios fiscais e editais públicos de inovação e sustentabilidade.
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10: Com a edição de Paulo Groba e trabalhos técnicos de Eliseu Caires, o Jornal do Senado fica por aqui. Acompanhe agora as notícias da Câmara dos Deputados. Boa noite.
9: Boa noite e até amanhã.
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22: Projeto obriga postos a detalhar custo dos combustíveis nas notas fiscais.
23: Comissão aprova selo para premiar cidades com boas práticas no trânsito.
22: Câmara analisa dar à assinatura digital valor de reconhecimento de firma.
23: Boa noite. Projeto em debate na Câmara confere à assinatura digital o valor de reconhecimento de firma em cartório. A ideia é diminuir a burocracia e facilitar a vida do cidadão, sem perder a segurança nos documentos. Confira os detalhes na reportagem de Fabielle Pires.
24: Já pensou resolver pela internet uma burocracia que exige uma ida ao cartório? Um projeto em análise na Câmara dos Deputados quer facilitar esse processo e permitir que a assinatura digital tenha o mesmo valor do reconhecimento de firma. Antes de entender a proposta, é preciso entender como funciona a assinatura digital. Atualmente, assinaturas digitais são feitas com certificado da Infraestrutura de Chaves Públicas Brasileira, a ICP Brasil. um sistema oficial do país que garante a validade jurídica e a segurança de assinaturas e certificados digitais. Quando uma pessoa assina um documento usando um certificado digital da ICP Brasil, é possível verificar a identidade de quem assinou e a integridade daquele documento. O que ainda não acontece automaticamente, essa assinatura substitui o reconhecimento de firma em cartório nos casos em que ele é exigido. A proposta determina que os documentos assinados eletronicamente sejam equiparados aos documentos com reconhecimento de firma. Segundo o autor, deputado Rafael Prudente, do MDB do Distrito Federal, a assinatura digital diminui a burocracia no dia a dia do cidadão. O projeto que equipara a assinatura com certificado digital da ICP Brasil ao reconhecimento de firma foi aprovado pela Comissão de Ciência, Tecnologia e Inovação da Câmara e agora segue para análise da Comissão de Constituição e Justiça. Para virar lei, precisa ser aprovado pela Câmara e pelo Senado. Da Rádio Câmara de Brasília, Fabielle Pires.
0: Economia. Sóstenes Cavalcante, do PL do Rio de Janeiro, defende proposta para limitar os juros do crédito consignado de aposentados e pensionistas que recebem até 3 salários mínimos, além de beneficiários do BPC. O projeto determina que a taxa não poderá superar o IPCA, índice usado para medir a inflação oficial do país.
1: Sóstenes Cavalcante aponta que refinanciamentos feitos sem autorização aumentam a dívida de quem já tem parte da renda comprometida com os empréstimos. O texto também restringe a concessão desses descontos às instituições autorizadas e aos bancos públicos.
0: Carlos Veras, do PT de Pernambuco, defende o projeto que autoriza a União a criar uma estatal para atuar na distribuição de combustíveis, biocombustíveis e gás de cozinha. Ele explica que a ideia é recompor a presença pública no setor para assegurar a soberania energética.
1: A proposta permite a recomposição estatal por meio da compra de ativos operacionais ou participações em refinarias e bases de distribuição. Para Carlos Veras, o projeto combate aumentos abusivos de preços e garante o abastecimento em regiões remotas e de vulnerabilidade social.
0: Jefferson Campos, do PL de São Paulo, é um dos signatários da proposta de emenda à Constituição que estabelece um teto de gastos para órgãos da administração pública.
1: A proposta fixa limites orçamentários para despesas com publicidade institucional e determina um teto para os gastos do Poder Legislativo e dos Tribunais de Contas. Jefferson Campos entende que a medida contribui para garantir maior responsabilidade fiscal na administração pública.
0: Transportes. A Comissão de Viação e Transportes aprovou um selo para premiar cidades que adotem boas práticas no trânsito. Saiba mais sobre o assunto na reportagem de Agui Pontes.
4: A Câmara dos Deputados debate recompensar municípios que adotem boas práticas na gestão do trânsito. A Comissão de Viação e Transportes aprovou o projeto que institui o selo Município com Mobilidade Segura. O objetivo da medida é premiar as cidades que façam um bom trabalho na prevenção de acidentes. Menos de 40% dos municípios receberiam o selo hoje. O projeto de lei do deputado Amon Mandel, do Republicano do Amazonas, dá justamente um incentivo para as cidades que cumprem as diretrizes da Política Nacional de Mobilidade Urbana. Mas não só, ela estabelece duas exigências: que o município possua um plano de mobilidade urbana e que esteja integrado ao Sistema Nacional de Trânsito previsto no Código de Trânsito Brasileiro. No primeiro caso, que pede a existência de um plano de mobilidade, 1.910 municípios já são obrigados a elaborar e aprovar um plano, mas desses, 79,6% não cumpriram a determinação legal. Para além disso, 63,2% de todos os municípios brasileiros pecam no segundo ponto, que é estar integrado ao Sistema Nacional de Trânsito. Para conseguir o selo, também se exige que programas, ações, campanhas e metas adotadas pelo município estejam alinhadas com o Plano Nacional de Redução de Mortes e Lesões no Trânsito e ao conceito Visão Zero, que busca um contexto em que mais nenhuma morte aconteça no trânsito. Com a implementação do projeto, o Poder Executivo definirá o órgão responsável pela concessão, fiscalização e divulgação dos municípios certificados. Segundo o deputado Amon Mandel, autor do projeto, o selo municipal surge como um instrumento de incentivo e reconhecimento para gestões comprometidas com práticas modernas de segurança. O selo, ainda segundo o deputado, contribui para promover a acessibilidade e prevenir mortes e lesões graves. O projeto será analisado pelas comissões de Desenvolvimento Urbano e de Constituição e Justiça e de Cidadania. Da Rádio Câmara de Brasília, Agui Pontes.
1: Delegado Caveira, do PL do Pará, apresentou o projeto que proíbe a exigência de vistoria veicular periódica baseada apenas no tempo de uso do automóvel. A proposta busca impedir cobranças recorrentes que penalizem motoristas e proprietários de veículos mais antigos.
0: Atualmente, a lei não estabelece a obrigação da vistoria, mas a proposta inclui a proibição de forma expressa no Código de Trânsito Brasileiro. Delegado Caveira argumenta que defeitos mecânicos representam menos de 7% dos sinistros em rodovias federais.
1: A Câmara analisa projeto que obriga a instalação de temporizadores regressivos em semáforos que tenham fiscalização eletrônica. A autora da matéria, Gleisi Hoffmann, do PT do Paraná, afirma que a medida torna o trânsito mais seguro, evitando frenagens bruscas, acelerações indevidas e decisões de risco nos cruzamentos.
0: Gleisi Hoffmann ressalta ainda que se o temporizador estiver com defeito, dessincronizado ou com baixa visibilidade, não poderá ser aplicada a multa pelo equipamento de fiscalização. A proposta dá aos órgãos de trânsito 60 dias para adequar os semáforos que já possuem fiscalização eletrônica.
21: Segurança Pública.
1: Guilherme Derrite, do PP de São Paulo, quer incluir entre os crimes hediondos as formas mais graves de homicídio, latrocínio e extorsão, cometidas por integrantes de organizações criminosas e milícias. A proposta amplia o tratamento mais rigoroso para crimes praticados nesse contexto.
0: Guilherme Derrite argumenta que esses delitos têm maior potencial de violência e intimidação e, por isso, devem receber o mesmo tratamento dado aos crimes mais graves previstos na legislação. O deputado reitera que a medida reforça o combate ao crime organizado.
1: Tornar imprescritível o crime de trabalho análogo à escravidão é o objetivo de projeto apresentado por Amanda Gentil, do PP do Maranhão. Se a mudança for aprovada, o passar do tempo não poderá impedir a responsabilização de quem cometer esse tipo de crime.
0: Amanda Gentil lembra que a Corte Interamericana de Direitos Humanos já determinou ao Brasil a adoção de medidas para impedir a prescrição desses crimes. A deputada avalia que a mudança pode reduzir a impunidade de casos em que a investigação e a responsabilização demoram a avançar.
1: O projeto de defensor Stélio Denner, do União de Roraima, inclui na Lei Maria da Penha o monitoramento eletrônico do agressor como medida protetiva de urgência em situações de alto risco à mulher. Segundo o deputado, a iniciativa visa conter a escalada do feminicídio no Brasil.
0: Pelo texto do defensor Stélio Denner, o juiz deverá observar novos critérios para conceder a medida protetiva, como casos de ameaça grave, histórico de agressões e perseguição. O texto também prevê a integração da tornozeleira eletrônica com mecanismos de alerta direto à vítima.
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1: Elmar Nascimento, do União da Bahia, defende o respeito às prerrogativas do Congresso e às garantias do devido processo legal na atuação dos órgãos de controle. O deputado reclama de interferências de outros poderes e ressalta a importância do contraditório e da ampla defesa.
0: Elmar Nascimento afirma que decisões sobre orçamento, emendas e mandatos devem respeitar o devido processo legal. Ele também afirma que os órgãos de controle precisam atuar dentro das competências definidas pela Constituição, sem criminalizar a política.
21: Saúde.
23: Fernando Monteiro, do PSD de Pernambuco, sugere a criação do Dia Nacional dos Técnicos e Auxiliares em Saúde Bucal, a ser comemorado em 20 de março. De acordo com o parlamentar, o projeto busca valorizar os mais de 230 mil profissionais da área registrados no país.
0: Fernando Monteiro acredita que a data vai incentivar ações educativas e científicas, além de impulsionar políticas públicas para fortalecer a odontologia no SUS. Ele sustenta que esses profissionais têm papel importante na prevenção de doenças.
21: Educação.
23: Avança na Câmara projeto que reserva recursos de bolsas educacionais para pessoas com deficiência. Os detalhes com a repórter Silvia Munhato.
3: A Comissão de Defesa dos Direitos das Pessoas com Deficiência da Câmara dos Deputados aprovou proposta que destina um percentual dos recursos do FNDE para bolsas e outros tipos de auxílios para estudantes com deficiência. O percentual deverá ser regulado pelo Executivo. Hoje, a legislação permite ao FNDE, o Fundo Nacional de Desenvolvimento da Educação, conceder bolsas de estudo, bolsas de permanência e ressarcimento de despesas a estudantes, mas não prevê reserva para grupos específicos. A versão original do projeto destinava o benefício apenas aos estudantes surdos, mas foi ampliada durante a avaliação pela Comissão de Educação. O relator na Comissão de Defesa dos Direitos das Pessoas com Deficiência, deputado Rodrigo Hollenberg, do PSB do Distrito Federal, fez novo ajuste no texto.
5: Entendemos, porém, que não há motivo para a redação do substitutivo mencionar diretamente apenas as pessoas surdas ou pertencentes ao transtorno do espectro autista. Por essa razão, propomos um substitutivo que unifica a aplicação do dispositivo legal em benefício de todas as pessoas com deficiência por meio de remissão simples à Lei Brasileira de Inclusão das Pessoas com Deficiência.
3: O relator citou dados do Censo da Educação Superior de 2024 que mostram que os maiores grupos de estudantes com deficiência matriculados no ensino superior são pessoas com deficiência física, 30,5%, baixa visão, 22,8% e transtorno do espectro autista, 16,7%. A proposta que reserva recursos de bolsas educacionais para pessoas com deficiência será analisada agora pelas comissões de Finanças e Tributação e de Constituição e Justiça. Da Rádio Câmara de Brasília, Silvia Munhato.
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21: Votação.
0: Os deputados analisam projeto que obriga os postos a detalhar a composição do preço dos combustíveis na nota fiscal. O texto pode ser incluído na pauta de votações, como informa o repórter Antônio Vital.
26: Está pronto para ser votado no plenário da Câmara projeto que obriga os postos de combustíveis a detalhar na nota fiscal todos os componentes do custo da gasolina, do etanol e do diesel para o consumidor. De acordo com a proposta apresentada pelo deputado licenciado Guilherme Boulos, a nota fiscal deverá conter informações como o custo inicial do combustível para o produtor ou importador, o custo do biocombustível adicionado à gasolina, o lucro da distribuidora e do dono do posto, bem como o valor dos tributos federais e estaduais. Produtores, importadores e distribuidores também ficam obrigados a fornecer as mesmas informações em suas notas fiscais. O objetivo, de acordo com o autor, é permitir identificar a composição do custo final, o que seria bom para a concorrência e para o consumidor, que poderia assim agir como fiscal em caso de abusos. O projeto ganhou regime de urgência, o que permite que seja votado diretamente no plenário da Câmara, sem passar pela análise das comissões permanentes da Casa. O regime de urgência foi aprovado de maneira simbólica, mas provocou discussão no plenário. Para o deputado Gilson Marques, do Novo de Santa Catarina, não tem como o dono do posto de combustíveis saber todos os componentes do preço.
27: Transparência é sempre positiva, mas a minha preocupação aqui, entre outras, é o seguinte: informe na nota fiscal toda a composição do preço dos combustíveis e do GLP. O posto de combustível não tem essa informação, não tem como ele ter essa informação. toda a composição do custo de cada componente, de cada pessoa, de onde vem a importação. Ele não tem essa informação hoje.
26: Já a bancada aliada ao governo defendeu a proposta, como disse o deputado Tarcísio Mota, do PSOL do Rio de Janeiro.
8: Ele é singelo, ele diz: na nota fiscal da produção da compra do combustível ou do gás, deverá haver discriminado aquilo que é o custo do produto que vem, né, o custo da produção daquela mercadoria, do combustível, e também os custos de impostos e os custos, inclusive o lucro que está vindo das próprias refinarias. Há que se lembrar que o processo de privatização das refinarias no Brasil resultou num processo de encarecimento do combustível.
26: Ainda não há data para votação no plenário da Câmara do projeto que obriga os postos de combustíveis a detalhar na nota fiscal todos os componentes do custo da gasolina, do etanol e do diesel para o consumidor. Da Câmara de Brasília, Antônio Vital.
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21: Esporte.
1: João Cury, do MDB de São Paulo, defende proposta que estende a imunidade tributária às entidades esportivas sem fins lucrativos. A medida equipara organizações dos movimentos olímpico, paralímpico, clubístico e educacional às instituições de educação e assistência social.
0: A iniciativa, que tem o apoio de João Cury, visa fortalecer o desenvolvimento de atletas e contribuir com a saúde pública. Ele acredita que a imunidade sobre impostos de patrimônio, renda e serviços garante maior estabilidade financeira para as entidades formadoras.
1: Projeto de Saulo Pedroso, do PSD de São Paulo, define quem pode ser considerado representante de uma organização esportiva privada nos casos de corrupção no esporte. Entram nessa definição dirigentes, diretores, administradores e procuradores que exerçam poderes de representação.
0: Saulo Pedroso explica que a medida pretende dar mais clareza à aplicação da lei e evitar interpretações diferentes sobre quem pode responder pelo crime de corrupção privada no esporte. Ele ressalta que o projeto não institui um novo crime nem altera as penas previstas atualmente.
1: Proposta de delegado Éder Mauro, do PL do Pará, estabelece o sexo biológico registrado no nascimento como único critério para definir a categoria de atletas em competições esportivas promovidas pelo poder público.
0: O texto também inclui competições estudantis e prevê a apresentação de documentos para comprovação. Delegado Éder Mauro alerta que atletas que competirem em categoria diferente da correspondente ao sexo de nascimento poderão ser excluídos, perder premiações e sofrer suspensão. Pensão de até um ano.
1: Márcio Bioc, do MDB do Rio Grande do Sul, defende a aprovação de projeto que institui 8 de novembro como Dia Nacional do Fisioterapeuta Esportivo. Autor da proposta, ele ressalta a importância dos profissionais na prevenção de lesões e na recuperação de quem pratica atividades físicas.
0: Márcio Bioc avalia que a homenagem também pode ampliar conscientização sobre a prática segura de exercícios. O deputado explica que a data escolhida marca a fundação da Sociedade Nacional de Fisioterapia Esportiva e o reconhecimento oficial da especialidade no país.
1: Termina agora o Jornal Câmara dos Deputados, produzido pela Rádio Câmara, com trabalhos técnicos de Everson Urani e apresentação de José Carlos Andrade e Márcio Aquilissardi. Uma boa noite para você.
0: Uma ótima noite. A Voz do Brasil volta amanhã.
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0: recadinho pra você, vai.
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4: Essa moda apaixonada demais. Eu nunca queria viver uma história dessa não, viu?

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2: Essa aqui é do Charles André e do Luiz Cláudio Picolé. Grandes compositores, já deram um bocado de sucesso. Por exemplo, esse aqui.

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a caminhoneirada de todo o Brasil! Excelente dia de A a Z, de 0 a 100, que é pra te ninguém esquecer! É o Fernando Riquetti, turma, chegando por cá com toda a sua comitiva para mais um Brasil Caminhoneiro aqui na capital. Olha a sexta-feira pintando aí no radar, gente! É, e fim de semana com feriado prolongado, né? Dia 12 de outubro, dia das crianças, dia de Nossa Senhora Aparecida. Pessoal querendo sair da cidade grande rumo ao litoral, rumo ao interior, rumo à serra, rumo à montanha para dar aquela espairecida no cucuruco. E as estradas prometem ficar lotadas nesse fim de semana. Daqui a pouquinho a gente vem com informação das estradas aí para vocês, tá legal? O calendário marca sexta-feira, 9 de outubro de 2026. Alvorada de mais um dia dessa primavera brasileira. Por cá, termômetros na casa dos 19 graus pelos lados da Avenida Paulista. E segundo a Clima Tempo, vamos chegar à máxima de 31. Tem previsão de chuva aqui para a região metropolitana, hein, gente? Cuidado aí, cuidado aí. O sol pinta já já pelas bandas do leste às 5 horas e 40 minutos. E se esconde atrás da Serra da Cantareira, pelos lados do oeste, às 18 horas com mais 9 minutinhos. Comigo fazendo essa edição do Brasil Caminhoneiro, lá do outro lado do vidro, meu querido Luiz Jesus. Bom dia, Jesusinho, tudo bem? Tudo jóia? Hã? Feliz da vida, por quê? Ah, amanhã tá de folga, né? Olha, mas eu tenho uma boa e uma má notícia. Que é a boa? Boa que você vai ficar de folga, vai dar pra você fazer um monte de coisa amanhã, sabadão. Calma, segunda-feira você tá aqui comigo. Achou que ia ter folga, filho? Vai ter nada, vamos estar aqui firme e forte na onda do transporte. Já tá bom, sábado e domingo? Aí, pronto, já dobradinha aí, já tá bom demais. Né, Jesus? Valeu, meu irmãozinho, obrigado pela beira, tamo junto. Por que você tá com esse agasalho hoje aí? Hã? Ah, é verdade, hoje é dia do atletismo. Ah, e o Jesus, gente, é um camarada que não pode ver aí uma inscrição pra fazer uma maratona, fazer uma caminhada, que tá ele lá. É o nosso representante aqui da Rádio Capital. Bem lembrado, Jesusinho. Legal, legal. Pois é, gente, atletismo é um esporte que fala muito sobre disciplina, fala sobre preparo, resistência, superação. E pra quem tá na tocada sabe bem o significado disso, né, gente? Porque cada viagem de um estradeiro é sempre uma prova de resistência, de atenção e de responsabilidade, principalmente com a situação das rodovias aí, né, filho? Ah, e tem muito caminhoneiro que gosta de fazer aí, praticar um atletismo aí também, viu, velho? Ah, tem, filho. Oh, conheço um monte aí. Oh. Oh, pode reparar, cara. Pode reparar. Às vezes você encontra em caminhão um camarada que leva a bicicleta, leva a prancha de surf. Tem uns que bota aquilo ali, pra ver a turma lá, os Catarina lá, bota a prancha de surf lá, meio que pra se aparecer. Mas conheço aí, viu, gente? Conheço aí uns caminhoneiros aí que gostam de pegar uma onda aí, viu? Tem o nosso amigo Kebo, que trabalhou com a gente aí, ó, na última edição da Caravana Ziga Bem. Ei, rapaz, levava a prancha de surf dele pra tudo que era canto. Eu lembro uma vez, a gente fez uma parada no cara, acho que é no interior da Bahia. É, eu acho que foi. Ali perto do Tocantins, acho que eu já contei essa história. Ele com a prancha de surf no caminhão, os caras olhando, falei, oxe, mas que trem que é esse aí? A turma lá no caminhão, prancha de surf na vida, falou, mas que troço que é esse aí? Barquinho doido é esse aí? Ih, até explicar, cara. Ih, mano, mas tá bom, mas valeu a pena. Ó, hoje também é o Dia Mundial dos Correios. Eita, nós, um abraço pra todos vocês aí que estão no puxo aí da fofoca envelopada aí, viu? Eita, nós, viu? Pois é, gente, essa data de hoje, né, dia 9 de outubro, lembra a criação da chamada União Postal Universal. Isso foi em 1874. Então, só lembrando, gente, não é que é Dia Nacional dos Correios, é o Dia Mundial dos Correios. E a União Postal Universal, como eu disse, né, que foi criada em 1874, foi uma organização, gente, que ajudou a conectar países e ajudou a transformar a comunicação entre as pessoas. E olha só, né, Jesus, como que isso avançou, né, durante os anos, né? A tecnologia, claro, né, mudou a maneira da gente mandar uma mensagem. Mas ela continua existindo e uma coisa não mudou, né? Que é essa necessidade, né, da gente conectar pessoas, conectar cidades, conectar lugares. Legal, legal. E tem ainda hoje, ó, dia do açougueiro. Eita, nós, a turminha aí que sempre prepara aquele corte qualificado pra gente, hein?
Rapaz, você sabe que esses dias aí, ô Jesusinho, aprendi um corte novo pra fazer churrasco numa carne barata? A picanha não vai dar pra comer mesmo, né? Esse ano, principalmente, não vai dar. É uma chamada bananinha. É, cara, eu não sei te dizer exatamente que corte que é. Mas foi um açougueiro, cara, lá de São José, que me ensinou. Olha, que tem aqui o tal da bananinha pra você fazer aqui fazer um churrasquinho. Cara, e é gostoso, cara. Peito também. Peito do boi, cara. Bom demais também pra fazer um churrasco. Rapaz, tem uns cortes diferenciados aí, viu, filho? Ah, brasileiro é assim, né? Não tem picanha? Tá com a gente que não é só comer abóbora, não, viu? Nós vamos lá e nós achamos uns cortes diferenciados aí também. A costela é Deus o livre, cara. Olha, a costela é a melhor parte do pra fazer churrasco, cara. Costela de boi? Você tá doido, cara. De vacas? Meu irmão, demora. Mas você fazendo ela... do jeito que... Olha, até água na boca. Você fazendo ela direitinho, do jeito que manda o figurino, filho. E aquelas costelas de fogo de chão? Bagulho! Você tá doido? Olha, um abraço aí a todos os açougueiros aí que estão ligados com a gente. Olha, procure sempre tratar aí, ó, de forma cordial, qualificada, a dona de casa. O camarada que tá procurando um corte pra poder fazer uma carninha legal aí na brasa. Legal? É! E olha, gente, açougueiro é aquele camarada que faz parte de uma cadeia, né? Que movimenta campo, indústria, comércio, movimento transporte também. Um abraço aí para todos vocês. E no nosso calendário litúrgico celebramos hoje o dia de São João Leonardo. São João Leonardo, gente, trabalhou como farmacêutico até os 26 anos. Isso aqui que tá falando do século XV aí, tá? Aí ele decidiu dedicar sua vida à fé e ao serviço ao próximo. E aí, como a gente sabe, né, que aqueles meados do século XIV, século XV, século XVI, que a gente teve de peste, de epidemia, não tá escrito no gibi. E João Leonardo, gente, nessa ele se dedicou muito à questão da formação cristã e também às missões, ajudando aí, ó, muitas pessoas aí vítimas de peste, viu, gente? Como ele colaborou, viu? E é uma história que nos lembra, né, gente, que conhecimento, trabalho e fé pode ganhar um sentido ainda maior quando a gente coloca isso a serviço de outras pessoas. Então, gente, olha, isso que é legal. Então, quanto mais você tiver conhecimento, mais você tiver qualificação, não use isso, né, como uma forma de você ficar andando no nariz empinado. Eu sou melhor do que fulano que eu sei. Gente, não faz isso aí, não. Coloque esses dons, essas atribuições que você tem a serviço do próximo. É aquela parábola que Jesus falava, né? Ninguém acende uma lâmpada, né, uma luz e bota embaixo da mesa. É a mesma coisa, ninguém ganha os dons, recebe esses presentes de Deus para deixar guardado esses dons dentro da gaveta. É você colocar tudo aquilo que você sabe a serviço do próximo, tá bom? E sem cobrar por isso, viu? Não é que você tem que trabalhar de graça, mas faça o bem, hein? Se você é médico, se você é veterinário, por exemplo, faz um trabalho social aí ajudando as pessoas aos fins de semana. Você pode ter certeza que você, claro que não vai ganhar dinheiro com isso, mas, gente, o que você vai ganhar de gratidão e aquele sentimento bacana de fazer o bem pelas pessoas, não tá escrito no gibi, viu? Você tá doido? Vamos mandar um abraço aí pras cidades que estão aniversariando, Jesus! Vamos nós? Hoje é feriado antecipado lá no município de Ituaçu, em Trecho Baiano, Itabira, nas Minas Gerais, Bernardino de Campos, no interiorzão paulista, e no Rio Grande do Sul, a lista é legal, ó, Alecrim, Butiá, Campina das Missões, Cândido Godói, Formigueiro, também o município de Portão, Salvador do Sul e São Marcos. São Marcos, onde acontece uma das maiores festas para os caminhoneiros em todo o país. Inclusive, acho que está tendo festança lá, viu? Feriado de Nossa Senhora, pode ter certeza que lá em São Marcos estão fazendo um forrobodó daqueles bem legal. Eita, nós! Então, parabéns a todos vocês que nasceram, para vocês que moram nessas cidades, e parabéns a todos os aniversariantes desse dia 9 de outubro. Muita saúde, sucesso, sorte, felicidades e conquistas aí para todos vocês. Legal? Além do meu querido Luiz Jesus, que tá do outro lado do vidro fazendo essa edição qualificada do Brasil Caminhoneiro, Reinaldinho Alves tá lá. Ele é o titular, é o camisa 10 ali da Central Técnica. Ele tem um ciúme daquela Central Técnica, gente. Cê não faz ideia, viu? Vai alguém lá mexer num cabo diferente ou puxar o cabo ali de uma forma ali que pode trazer risco ali. Cê tá doido, vai ficar uma fera. Não é assim que tira, tem que puxar com firmeza, com cuidado, com carinho. E daqui a pouco ele larga pra vir aqui na mesa de som pra fazer essa programação qualificada aqui na sequência, né? Depois do programa do Padre Jader Pereira. Ele vem com a Ângela Matos aí também. Um abraço, Reinaldinho!
Não, não tô te criticando não, cara. Ele fica brabo, gente. Tô te criticando, tô te elogiando, cara. Que você cuida aqui do patrimônio. Gosta de fazer um trabalho bem feito. Ô, oh, rapaz, um cara agressivo, coração peludo. O pessoal falou aqui. Olha, eu perco o amigo, mas não perco a piada. Diz que o que falta de cabelo na cabeça do Reinaldo sobra no coração. Ficou bravo, olha lá. Diz que o que falta de cabelo na tua cabeça sobra no coração. Coração peludo, brabo. É brincadeira, de Reinaldinho, um camarada que é um coração, sabe, nobre por demais, coração imenso, tá na, o tamanho do Tiranossauro Rex. Mas é que você não pise no calo dele, aí tá tudo certo, tá tudo tranquilo. Jeová e Batatinha estão lá nos transmissores em Diadema. É isso daí, apresentações feitas, barriga vazia, mão lavada. Simbora nós aí, acelerando o carrão, FM 77.5, 1040 kHz na AM. Pra você que nos acompanha pelas redes sociais, pelo aplicativo. Pra você que tá sempre conosco pelo YouTube. youtube.com/capital com você, obrigado pelo carinho, obrigado pela beira. Tamo junto no balaio do gato, viu? Quantas opções para você estar sempre ligadinho aqui com a gente. Rádio Capital é isso, parceiro. Sua rádio multiplataforma. Capital, ha! 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E a gente abre a seleção musical de hoje com ele. Saudoso Juliano César, rumo a Goiânia. Vamos para lá? Pega uma beira aqui com a gente. Bota o cinto e vamos junto.

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4: Você participa aqui com a gente pelo DDD 11 98334577. Anota? DDD 11 São Paulo 98334577. Ô, gente, mandar um grande abraço aqui pro Rogério. Ele é lá do SAMU, lá de Duque de Caxias, do Rio de Janeiro. Fazia até porque não dava o ar da graça aqui, viu? Ô, Rogerinho, um abraço pra você. Mandou uma foto, viu, gente, do pessoal lá do SAMU, lá em Duque de Caxias, que também montou uma base pra poder fazer o atendimento pros romeiros que estão indo aí rumo à Basílica de Nossa Senhora Aparecida. Ô, que legal, Rogerinho! Um abraço pra todo mundo aí do SAMU e do Cri Caxias aí, viu? E olha só que legal, gente. Olha, o Rogério, ele é evangélico, mas nada disso aí, ó, é empecilho, é forma de restrição pra poder atender os romeiros ali, viu, gente? Inclusive, ali onde eu moro, em São José dos Campos, a Igreja Batista tem feito um trabalho muito legal de assistência aos romeiros, pessoal da Assembleia de Deus, pessoal da Igreja Universal. Gente, olha, a gente se emociona muito quando fala disso. Porque, sabe, Jesus, eu fico, sabe, chateado, cara, triste, quando encontro uma pessoa que fala mal de Nossa Senhora perto de mim, cara. Rapaz, é a mesma coisa se estivesse falando mal da minha mãe Olímpia, cara. Dói, cara, dói no coração. Eu não sei por que muita gente tem essa bronca, essa raiva de Nossa Senhora, gente. A gente tá falando da mãe de Jesus, poxa. A gente tá falando da mãe de Jesus. Pode ser que você não acredite, não queira acreditar, sabe? Não quero botar isso na tua cabeça, não. Mas, cara, pelo menos respeite, cara, a figura de Nossa Senhora. A gente reza, por exemplo, no terço, né, de quarta-feira, cara. Tem um mistério que é tão bonito que Jesus fala quando ele... E tá na Bíblia isso. Que Jesus fala quando ele vem buscar a sua mãe Maria, gente. Maria que ajudou na fundação da igreja, no início do cristianismo, junto com os discípulos, gente, falando de Jesus. Na hora que chegou a idade dela, Jesus veio buscar a Nossa Senhora, cara. Ela subiu de corpo e alma pro céu. E quantos milagres a gente não vê atribuído a ela nas suas diversas faces e feições, mano. Tem gente que vem falar mal de Nossa Senhora, cara. Cara, isso me dói, cara, me dói. E quando eu vejo, por exemplo, esse depoimento aqui do Rogério, cara, junto com as igrejas evangélicas aí, a turma atendendo aí os romeiros, cara. Que bonito, que bacana, olha. De coração, gente, Deus abençoe. Que pra quem não acredita mesmo assim, que Nossa Senhora ilumine sempre a vida de vocês. Poxa, é bonito de ver isso, gente. Sabe, você vê a tenda lá. É claro, eles não põem a imagem ali de Nossa Senhora. Mas eles montam ali atendimento aos romeiros, aí você vê a igreja, a plaquinha lá da igreja, lá, pessoal da Igreja Adventista, da Igreja Batista, sabe, Igreja Universal, independente da denominação de placa, mas estão ali para oferecer uma garrafa d'água, monta ali uma mesinha lá com uma penca, lá com umas bananas ali para a turma. Poxa, gente, que bonito que é isso. Fazendo uma oração, gente, fazendo uma oração para os romeiros, sabe, isso basta. Isso basta, isso já é mais do que suficiente. Parabéns, gente. Parabéns mesmo. Desculpa a emoção aqui, gente, mas é, sabe, me dói no coração. E eu fico feliz, por outro lado, de a gente ver os nossos irmãos evangélicos aí, pessoal também, os espíritas, né? A gente não pode deixar de falar do trabalho deles ali também, pessoal dos umbandistas, enfim, sabe, eu não faço discriminação nenhuma com questão de placa de religião de igreja. Tá fazendo bem, gente, tá ajudando, tá evangelizando, tá bom demais, tá bom demais, tá bom? Beijo grande pra vocês. Olha aqui a Valquíria Machado Rocha, que mandou uma foto legal pra gente aqui, ó. Eles estão, deixa eu ver aqui, estão lá fazendo ali a sua peregrinação lá pelo Caminho da Fé. Olha aí que legal, já estão passando ali por Jacareí. Oh, que bacana, Valquíria. Beijo grande aí pra todo o pessoal do grupo aí, o Bom Peregrino, viu, gente? Que Deus abençoe e proteja todos vocês aí, viu? O Gerson de Louveira também tá por aqui, ó, mandando um abraço aqui pra toda a família. Cléo do Jardim Panorama também aqui. Olha aqui quem tá aqui com a gente aqui, ó, mandando um recado aqui, ó. Luizão que esteve fazendo rastros aqui pela rodovia Presidente Dutra, também mandou uma foto pra gente aqui dos peregrinos aqui fazendo uma caminhada durante a noite. Ô, Luizão, um abraço pra você, aí, meu irmão. Obrigado pelo carinho. Deixa um beijo aí pra dona Raquel. E a gente estende esse abraço aí pra toda a tua família, né? Principalmente lá pra Mariana, pra sua neta Valentina, que estão acompanhando a gente sempre lá pelos lados de Portugal, do outro lado da Lagoa Profunda. Valeu, Luizão. Aquele abraço, meu irmão. Tamo junto. Daqui a pouquinho a gente vem com uma dica, com uma informação importante, né? Tanto pros romeiros, quanto também pros motoristas que estão fazendo rastros aí pela rodovia Presidente Dutra. Tá legal? Vamos de moda, Jesus. Olha o Sérgio Reis chegando, o eterno menino da porteira com geração de boiadeiros. Nossa, a música é bonita, hein, Jesus? Caprichou. Vamos ouvir.

0: o Sérgio Reis com coração, não, geração de boiadeiros. Sérgio Reis, geração de boiadeiros, marcando presença aqui na Boleia do Brasil Caminhoneiro, conectada com o mundo, ligada sempre em você.
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0: É isso aí, gente, hora do Minuto Agrojornal. E ontem nós falamos muito, né, sobre o aumento dos fertilizantes. E eu fiquei devendo para vocês aqui uma informação importante a respeito dos bioestimulantes. Pois é, gente, com fertilizante caro, né? Clima cada vez mais desafiador e produtor procurando maneiras de reduzir custos sem perder a produtividade, os bioestimulantes começam a ganhar espaço no campo. Você sabe o que é essa tecnologia? Não sabe? Então presta atenção, gente. Olha, bioestimulantes, eles são produtos que podem ser aplicados nas sementes, nas folhas, no solo e que estimulam os processos naturais da planta, né? Como o desenvolvimento das raízes, o crescimento, a capacidade da planta enfrentar períodos de estresse. E um dos exemplos, gente, são os produtos feitos com extratos de algas marinhas. E olha, já existem pesquisas brasileiras avaliando essa tecnologia na soja, viu, gente? Olha, ó, um estudo que foi realizado em condições de campo no estado do Paraná já encontrou resultados positivos com extratos dessas algas aplicados em diferentes momentos do ciclo da cultura da soja. Em um outro trabalho, também com soja, pesquisadores já observaram um aumento de produtividade de até 8,7% em um dos tratamentos avaliados. Ai, que legal, gente. Legal isso aqui, hein? Mas aqui está um ponto importante que eu quero destacar para você, viu, gente? Ó, bioestimulante não é substituto de fertilizante, tá bom? A ideia, gente, do bioestimulante é você conseguir completar o manejo e ajudar a planta a utilizar melhor os recursos disponíveis. E claro que isso pode ser especialmente interessante, sabe, para quem? Para o pequeno produtor. Porque em vez de você ficar pensando, né, em apenas comprar menos adubo, o bioestimulante ele pode buscar aí, através dessa tecnologia, você conseguir ter uma lavoura mais eficiente, né? Fazer análise de solo é importante, corrigir aquilo que realmente está faltando é legal, escolher a dose adequada e você utilizar essas tecnologias biológicas que tenham aí, né, claro, resultado comprovado para aquela cultura e aquela região. Por isso é muito importante você procurar a cooperativa agrícola aí da tua região. Entre em contato com o pessoal da Embrapa também, viu, gente? Olha, tem um portal muito legal lá, tem um aplicativo e você consegue, através da tecnologia, através da inteligência artificial, você conseguir conversar e saber se é na tua região, para aquele tipo de cultura, se esse tipo de bioestimulante pode ser útil ou não aí para o seu dia a dia, tá bom? Então, olha, seja na soja, no milho, no café ou em outras culturas, a lógica é essa daqui, tá? Não existe produto milagroso, o que existe é manejo. E o desafio é importante, né, quando a gente está falando aí desses bioestimulantes, porque os fertilizantes, a gente está vendo, continuam sujeitos aí a fortes oscilações no mercado. Eu peguei aqui umas informações, gente, olha, entre abril de 2025 e abril desse ano, por exemplo, o preço médio de importação da ureia pelo Brasil subiu mais de 55%. E nesse mesmo período, o chamado fosfato monoamônico, né, que é conhecido pela sigla MAP, né, que é um dos fertilizantes fosfatados mais utilizados na agricultura, fornecendo aí fósforo para o desenvolvimento das raízes, dando energia para a planta, ajudar na formação dos grãos, dos frutos e também do nitrogênio, né, que participa do crescimento, do desenvolvimento da planta. Pois é, gente, esse famoso MAP aumentou 18%, e o cloreto de potássio 19%. Então por isso, cada vez mais, a pergunta que você, produtor, precisa fazer não é apenas quanto que está custando o fertilizante. É também fazer o seguinte: quanto que eu consigo produzir com cada quilo de nutriente que eu coloco na terra? E aí os bioestimulantes podem fazer parte dessa resposta, tá bom? Mas vale mais uma vez aí a dica do Riquetti. Antes de ficar gastando dinheiro com qualquer produto, verifique o registro, a recomendação agronômica,

0: econômica, a dose, o momento da aplicação e principalmente os resultados de pesquisa para a realização, para a realidade, no caso aí da tua propriedade aí também, tá legal? Porque mais do que tecnologia bonita no rótulo e nas palavras aqui do Enricast, né? O que importa é uma coisa bem simples, né? Que no campo a conta precisa fechar. Porque o futuro, né, Jesus? Talvez não seja aí simplesmente a gente utilizar menos fertilizante, né? Mas é fazer cada quilo de fertilizante render mais. E aí os bioestimulantes também têm uma participação muito importante aí no seu dia a dia. Legal? Entra lá no portal da Embrapa, lá tem muita informação importante lá para você, tem inteligência artificial para poder te ajudar, independente do tamanho da tua propriedade, legal? É o Minuto AgroJornal, pegando sempre uma beira, uma carona na boleia do Brasil Caminhoneiro, FM 77.5, 1040 kHz na AM pelas redes sociais. Vamos tomar uma água, um café a cavalo? Vamos nessa? Na volta tem a nossa reza aqui no programa, não vai longe não, porque o intervalo é rápido e eu volto já.
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3: Ah, essas mães! Segunda-feira, né, gente? É o dia de Nossa Senhora Aparecida. E quando nos vem à mente uma figura de mãe, sempre surge acompanhada de um misto de divino e de humano, né? E é muito, muito rara a pessoa que não se comova diante da lembrança de sua mãe. Meninos que abandonaram o lar por motivos variados e vivem nas ruas, quando evocam suas mães, uma onda de ternura lhes invade o ser. Por que será, né, gente, que as mães são essas criaturas tão especiais, né? Eu acredito que elas têm um certo dom da renúncia, né? Porque, gente, pensa comigo aqui, uma mãe, ela consegue abrir mão dos seus interesses justamente para poder atender esse serzinho indefeso e carente que ela carrega nos braços, né? Mas as mães também têm uma... Tem outras características muito especiais. Coração de mãe, por exemplo, gente. Coração de mãe é compassivo. A mãe sempre encontra um jeito de socorrer o filho, mesmo quando a vigilância do pai é ali, ó, intensa, marcada ali, ó, cerrada. A mãe ajuda a aliviar o castigo, esconde as traquinagens, defende, protege, arruma uns troquinhos a mais. Ixi, minha mãe é tudo isso aí, por exemplo, né? E para reparar, né, gente? A mãe sempre tem ali algum dinheirinho guardado, né? Mesmo convivendo ali com extrema necessidade, quando se trata de socorrer o filho, rapaz, parece que a intervenção divina sempre pinta, né, na figura ali da nossa mãe. E mães são excelentes guarda-costas, né? Estão sempre alertas para poder defender seu filho do coleguinha terrorista que quer puxar seu cabelo ou obrigá-lo a emprestar o seu brinquedo predileto. E quando a criança tem um pesadelo no meio da noite, né? E o medo apavora, é a mãe que corre para poder acudir. Vem cá, filho, não tem nada aqui não embaixo da cama, viu? Tá tudo limpinho. Dorme com Deus, anjo da guarda tá contigo aí também, né? Mãe, acho que tem um pouquinho de fada, né, Jesus? Que pode reparar, rapaz, um abraço de mãe, gente, cura qualquer sofrimento. Beijo de mãe, então? Ah, é santo remédio contra a dor. E pros filhos, né, gente, mesmo crescidos, a oração de mãe continua tendo o poder, né, de remover qualquer dificuldade, resolver qualquer problema, afastar qualquer mal. Qual caminhoneiro, hein, gente? Que não sai pra viajar e vai mais tranquilo quando tá lá a mãezinha no portão lá de casa, lá, boa viagem, meu filho, que Deus te abençoe. Uma vez eu vi um vídeo tão bonito, gente, de uma senhorinha, ela já tinha lá perto dos seus 80 anos, antes de sair ela pega lá um galinho de arruda e ela pega um pouquinho de água assim e vai jogando assim no caminhão dele e rezando que Deus te abençoe, meu filho, que São Cristóvão te abençoe, Nossa Senhora te acompanhe. Acho que um cara desse aí não vai abençoado, não vai mais seguro para a estrada, mais confiante. Oxi, não tenho dúvida nenhuma, viu, gente? Olha, acho que não só no meu entender, mas acho que dos outros filhos que estão ouvindo aí a gente, com certeza a mãe tem uma ligação direta com Deus, né? Porque pode reparar, tudo que mãe pede, Deus atende. E é assim com Nossa Senhora também. A gente fala que Nossa Senhora é a nossa grande intercessora. A gente rezar por ela, oh, ela intercede por Deus. Ah, você acha que Deus não vai ter o coraçãozão bom de atender a gente? Oh, meu Deus, olha, gente, o respeito às mães perdura até nos lugares onde a esperança fugiu, né? Onde a polícia não entra, as mães, você pode ter certeza, viu? São elas que têm livre acesso, ainda que seja para poder puxar a orelha do filho que se desviou do caminho reto. E até filho bandido respeita a mãe, pode reparar, viu? E lhe reverencia a imagem quando ela já viajou até para o outro lado da vida. Existem mães, gente, que são verdadeiras escultoras. Elas sabem retirar da pedra bruta, né, que lhe chega aos braços, a mais perfeita escultura, né, trabalhando, né, com o cinzel do amor e o cadinho da ternura. Ah, essas mães, hein? Ao mesmo tempo que tem algo de fada, também tem algo de bruxa, viu? Porque elas adivinham coisas a respeito de seus filhos, viu? Que eles desejam esconder de si mesmos. É a mãe que sabe, né? Quando a gente quer fugir dos compromissos, fica inventando desculpa, tentando enganar aí com suas falsas histórias. É que os filhos, gente, se esquecem que Nós vivemos 9 meses no ventre aí da nossa mãe, né? É por isso que ela conhece a gente tão bem. Essas mães, hein? Criaturas especiais que Deus dotou com um pouco de cada virtude para atender as criaturas não menos especiais que são as crianças. As mães adivinham, né, que a sua missão é a mais importante da face da Terra, porque é em seus braços que Deus deposita suas joias para que fiquem ainda mais brilhantes. Talvez seja por essa razão que Deus dotou as mães com sensibilidade, com valentia, com coragem, com resignação, com renúncia e ousadia, sem falar no afeto, sem falar na firmeza. Todas essas, gente, são forças para que as mães consigam cumprir essa grande missão. Missão de ser mãe, gente, isso não é para qualquer uma não, viu, gente? E ser mãe, gente, significa, sabe o quê? Ser co-criadora com Deus. É ter a oportunidade de construir um mundo melhor com essas pedras preciosas chamadas filhos. Legal, né, gente? Que legal. Não é o Dia das Mães que a gente vai celebrar segunda-feira. É o Dia de Nossa Senhora. Eu tenho certeza que muitas das mães que estão nos acompanhando aí sempre têm essa devoção, esse carinho com a nossa padroeira do Brasil. Vamos rezar por todas elas hoje? Vamos colocar todos os nomes aí das nossas mães, pedindo para que Nossa Senhora, a nossa padroeira, sempre interceda por cada uma delas. Ave Maria, cheia de graça, o Senhor é convosco. Bendita sois vós entre as mulheres. Bendito é o fruto do vosso ventre, Jesus. Santa Maria, Mãe de Deus, rogai por nós, pecadores, agora e na hora de nossa morte. Amém. Pai nosso que estais no céu, santificado seja o vosso nome. Venha a nós o vosso reino. Seja feita a vossa vontade, assim na terra como no céu. O pão nosso de cada dia nos dai hoje. Perdoai-nos as nossas ofensas, assim como nós perdoamos a quem nos tem ofendido. E não nos deixeis cair em tentação, mas livrai-nos do mal. Amém. Que Nossa Senhora, Mãe de todas as glórias e graças, São José Operário, seu esposo, São Cristóvão, padroeiro dos viajantes e dos motoristas, e hoje, né, gente, rezando de forma especial o dia de São João Leonardo, que todos os anjos e santos nos abençoem e nos protejam por todos os dias de nossas vidas, que assim seja. Amém.

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1: Bom de moda, Rolando Boldrin, participação especial de Almir Sater, deixei de ser carreiro. Jesus, hoje você tá aí, filho, você tá doido, vamos ouvir.
2: É que eu comprei uma rabeca, compadre. Comprei duas rabecas, a modo de nós tocar. Rabeca, nós compadre. Dois, é. Dois? Uma pra você e outra pra mim. Ué. A modo de nós cantar um cateretê, compadre. Cateretê. Quer fazer um duete nas varetas aí?
3: Ah, você tá doido, compadre. Não, você vai lidar com rabeca, é. Rapaz?
2: Ah, experimentar, uai. Vamos experimentar. Dá o devorteio aí.
3: Não, bom. Pai, não é que é bom mesmo.
2: Tô te falando, uai, tô te falando. Bom cantar, deixei de ser carreira, então.
3: É a história do progresso.
2: É a queda, né? Do progresso. Tô com o padre Mariano mais o Laureano.
3: Ah, é. Vamos misturar com as varetas, então, na rabeca?
2: Vambora, essa peca misturada aí. Vamos ver que trem vai dar, uai. Vamos rabecar, então, compadre?
3: Vambora.
2: Então vamos.

0: tá aí o saudoso Rolando Boldrin, participação especial de Almir Sater, Deixei de Ser Carreiro.
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2: É, falei demais, não há tempo pra mais nada, só se despedir e agradecer essa audiência qualificada que rodou com a gente nessa hora cheia. Falando por demais, né, Jesus? Você tá doido? Jesusinho, boa folga pra você, tá bom amanhã? Beleza? Vai descansar o esqueleto aí. Amanhã, sabadão, programa especial do Brasil Caminhoneiro aqui, ó, na Rádio Capital, com meu grande parceiro Everaldo Silva, o bolso da cidade de Lins, que colheu mais uma abóbora na roça da vida nessa semana, tá legal? Beijo nas comadres, reco-reco nas costelas dos compadres, fiquem com Deus e até amanhã!

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todo o Brasil. Quem os cumprimenta é o Padre Jader Pereira. Daqui a pouquinho tem música bonita. Daqui a pouco eu respondo as pessoas na Tribuna dos Aflitos. E no fim do programa tem um momento de reflexão e paz. A maior corrente de fé do rádio brasileiro. Olha, aproveite agora. Ligue para alguém, chame alguém para ouvir o nosso programa. A Viola e a Fé está começando aqui na Rádio Capital.

Olá, meus amigos, mais uma vez nos encontramos aqui na Rádio Capital de São Paulo. Eu estou de segunda a sábado aqui, apresentando a Viola e a Fé. Programa este que a gente ouve música bonita e fala de Deus. E eu fico muito feliz quando eu sei que você está aí ouvindo o nosso programa. E olha, são pessoas de todas as partes do Brasil. Muito obrigado pela sua companhia, pela sua audiência, pelo seu carinho. Tem pessoas que nos ouvem pelo radinho de pilha, não é? Tem gente que ouve pela internet, pelo aplicativo, no celular. Tem gente que ouve no carro, tem gente que ouve em casa, no trabalho. Olha, aonde quer que você esteja me ouvindo, receba o meu abraço e o meu aperto de mão. E que nosso Senhor Jesus Cristo, na sua infinita sabedoria, abençoe você e abençoe toda a sua família.

0: Bom, eu já tenho aqui a minha caixa de promessa. Deixa eu ver aqui qual a mensagem vai sair hoje. Deixa eu puxar aqui uma lâmina. Vamos ver, vamos ver. Olha, já saiu, olha, saiu Salmos, capítulo 119, versículo 105. A tua palavra é lâmpada para os meus pés e luz para o meu caminho.
1: 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Parar para refletir, refletir para recomeçar, recomeçar para ser feliz.
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0: Muito bem, gente. Olha, vamos ouvir uma música bonita agora. Daqui a pouquinho eu volto.

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0: Bom dia, Padre Jader Pereira. Estou enviando essa mensagem para pedir oração pelo meu esposo, Sandro José da Silva. Meu nome é Cristiane Rodrigues da Silva, pela libertação dele do vício da bebida, só bebedeira. Ele se transforma quando chega em casa, parece que é outra pessoa. Queria pedir oração, muita oração, porque não é fácil. Não é fácil passar por essa luta.
1: Vamos rezar sim, filha. Conte sempre com as nossas orações. Bom, deixa eu colocar mais nomes na oração. São nomes que chegam aqui no nosso WhatsApp. Deixa eu abrir aqui o nosso WhatsApp. Aqui, Padre Jader Pereira. Eu sou Elaine, esposo, meu esposo é o Tadeu. Nós sempre vamos à missa e estou pedindo oração para o Senhor, para a nossa vida profissional, a vida profissional do Tadeu. Ô, filha, vamos rezar assim, viu? Que Deus abençoe. E a Eliane e o Tadeu, que Deus abençoe vocês. Tem mais aqui, ó. Padre Jader Pereira, bom dia. Peço oração para minha família. Estou passando por um período muito difícil. Olá, me chamo Leandro Rodrigues de Souza. Amém. Olha, vamos rezar assim, viu, Leandro? Estes nomes estão na nossa oração de hoje.

0: Muito bem, meus amigos. Eu quero, neste momento, chamar a atenção de todos os que me ouvem agora. Porque domingo que vem, eu estarei realizando algo muito especial, muito forte, aqui no Santuário do Bom Jesus. Algo que vai ajudar você domingo que vem. O padre Jader Pereira vai distribuir aqui no santuário, gratuitamente para todos, a Santa Água Benta Milagrosa. Água que jorra da fonte do Senhor Bom Jesus. Águas abençoadas, benzidas e exorcizadas. Água para dar para o doente, para o viciado, para a pessoa perturbada. Esta água benta tem sido uma bênção em nossas vidas. E domingo que vem nós vamos distribuir gratuitamente para todos. Basta você trazer uma garrafinha com água, para você encher a sua garrafinha aqui na fonte do Senhor Bom Jesus. Domingo agora, 7 horas da manhã, ou 9 horas da manhã, ou 3 horas da tarde. Mas atenção! Toda vez que o padre anuncia que vai distribuir para o povo esta santa água, vem pessoas de todo o Brasil, de todas as partes. Porque muitas pessoas já sabem a força e o poder que esta água tem. Então atenção, hein? Esta água benta, você pode dar para toda a sua família beber. Esta água benta você pode dar para os viciados, qualquer tipo de vício, tá? Esta água você pode dar para as pessoas doentes, tanto para beber, quanto para você passar esta água no local das enfermidades, das dores. Esta água você pode dar para as pessoas que sofrem com perturbações espirituais, pessoas que não dormem à noite, pessoas que ouvem vozes, vê vultos. E você pode jogar esta água na cama da pessoa que não dorme. Gente, é domingo agora. Domingo que vem. 7 horas da manhã, ou 9 horas da manhã, ou 3 horas da tarde. Esta água, gente, ela tem sido um santo remédio na vida das pessoas que têm fé. Você tem fé? Eu tenho. Então, olha, não se esqueça de trazer uma garrafinha vazia para você encher com a água benta que jorra da fonte do Senhor Bom Jesus. Eu tenho certeza que esta água benta vai ser uma bênção na sua vida. Eu quero que você ouça agora com atenção depoimentos de pessoas que já vieram nas missas e que foram muito abençoadas rezando as novenas aqui com o padre.
1: O seu nome?
2: Leonilda.
1: Leonilda, você mora aonde?
2: Na Carrão.
1: Qual a bênção alcançada aqui no Santuário do Bom Jesus, rezando as novenas com o Padre Jader Pereira.
2: Recebi muitas graças, eu e minha família, mas hoje eu vou contar uma coisa que eu recebi essa noite. Tá vindo de joelho lá, que não sei se o senhor viu. Eu pensei que eu ia morrer. A pessoa subindo. Falei, em nome de Jesus, eu vou vencer. Olha, eu peguei água benta, óleo benta, joguei da cabeça para baixo. Tô aqui, graças a Deus.
1: E você está feliz com essa bênção?
2: Graças a Deus.
1: Deus abençoe.
0: Graças a Deus. Obrigado, meu bom Jesus. Obrigado, minha Nossa Senhora, por tantas bênçãos alcançadas aqui no santuário. Então, gente, domingo que vem. Domingo agora. 7 da manhã, ou 9 horas da manhã, ou 3 da tarde, venha buscar esta santa água. Você sabe o endereço do santuário? Rua Capitão Faustino Lima, número 101, ao lado da estação do metrô Pedro II. Rua Capitão Faustino Lima, número 101, ao lado da estação do metrô Pedro II. Quando você chegar no metrô Pedro II, você desce, você sai pela saída da Rua da Figueira. A Rua da Figueira é a rua do metrô. Nossa rua é na rua de trás da Rua da Figueira, em frente ao portão principal da Congás. Domingo agora, missa da distribuição da água benta milagrosa. Eu espero por você e por toda a sua família.
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0: Então vamos ouvir uma música bonita, gente. Daqui a pouquinho eu volto.

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4: Estamos de volta. Daqui a pouquinho nós vamos formar a nossa grande corrente de fé. Olha, você também pode participar aqui da Tribuna dos Aflitos. É só você mandar uma mensagem de voz aqui para o nosso WhatsApp. Você manda uma mensagem de voz contando o seu problema. O padre vai ouvir, vai analisar, vai responder você aqui no ar, desvendando os mistérios, dizendo se tem mal espiritual ou não. Diga o seu nome e o lugar de onde você está falando, tá? Então mande a sua mensagem de voz, conte o seu problema. Mande aqui para o nosso WhatsApp, sabe o número? 9 4030 7365. 9 4030 7365. O código de São Paulo é o 11. Então mande a sua mensagem para mim. Eu vou incluir a sua mensagem na Tribuna dos Aflitos.
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4: Muito bem, gente, eu já tenho aqui uma mensagem de voz. E quem mandou a mensagem foi o Antônio, lá da Bahia. E ele mandou a mensagem contando o seu drama e eu quero ouvir. Quero ouvir com você. Vamos ouvir.
5: Oi, padre. Meu nome é Antônio, moro na cidade de Ilhéus, Bahia. Eu tenho uma pequena fábricazinha de um cacau caseiro, um chocolate caseiro. Agora, nesse momento, estou fazendo um chocolate caseiro. Sou solteiro, tenho 4 filhas e 1 neta. Mas antes de eu casar com a mãe das minhas filhas, eu namorei várias pessoas, eu namorei mais umas pessoas. E eu pude conhecer uma senhora e fui morar com ela. Eu tinha, na época, 27 anos. Então, no meu relacionamento com ela, eu me separei e ela falou que tinha fazendo uma coisa com minha sunga, que eu não ia ficar com mulher nenhuma mais na minha vida, que não ia dar certo eu com mulher nenhuma. E depois disso, eu me

meu amigo Antônio, ouvi com muita atenção a sua mensagem. E olha, enquanto eu estava ouvindo você falar, eu senti uma coisa muito ruim, filho. Você diz na sua mensagem que não tem sorte nos relacionamentos, não é? Não tem sorte no amor. Tá separado, tá solteiro. O último relacionamento não deu certo. Você diz aí que quando você tinha 27 anos, você ficou com uma pessoa, namorou uma pessoa, foi morar na casa dela, e ela fez coisa ruim contra você. Disse que se você não ficasse com ela, não ia ficar com mais ninguém. E aí você está vendo que de lá para cá, realmente, você encontra as pessoas, mas não dá certo, não é? Meu amigo, vou te dizer uma coisa. É exatamente o que você me disse. Alguém fez algo ruim contra você e usou uma peça de roupa sua, uma peça íntima. Levou para fazer trabalho, para você não ter sorte com ninguém. E é por isso que você não está tendo sorte com ninguém. É coisa feita mesmo, isso é problema espiritual. E desde que fizer este mal contra você, toda pessoa que você arruma não dá certo. Agora, o que tem que fazer? Você pede ajuda. Padre, o que você pode fazer por mim? Ora, o padre sozinho não pode fazer nada. Você precisa fazer um trabalho espiritual, filho. Se você não tiver fé e não fizer um trabalho espiritual, o mal não vai ser desfeito. O padre não pode tomar o remédio por você. Você está doente, aí você diz para a pessoa assim: olha, toma o remédio por mim, tá? Não, é você que tem que tomar o remédio. Então o padre sozinho não vai conseguir fazer nada por você. Agora, se você vier me procurar, aí sim nós vamos desfazer este mal. Porque para tirar um mal espiritual, meu amigo, você tem que pôr a sua fé em ação, você tem que ter fé, né? É como ir no médico. O médico fala assim: você está doente, você tem que fazer um tratamento, você tem que tomar um remédio. O médico não fala assim: olha, pode ir para casa, descansa, que eu aqui vou tomar os remédios para você. Não, você tem que fazer o tratamento. E eu preciso lhe ensinar o que você vai fazer. Por isso você precisa me procurar. A não ser que você queira continuar com este mal. Mas eu vejo que você não quer ficar com esse mal. Você quer tirar esse mal, não é? Então venha me procurar para a gente fazer um trabalho espiritual. Eu preciso que você esteja aqui para o padre fazer os benzimentos, para o padre te ensinar o trabalho forte que você vai fazer com a vela de cruz azul para desfazer a maldade. Vou ensinar você a rezar a novena de libertação, viu? E este mal vai ser desfeito. E quando este mal for desfeito, você vai ver que esta maldição vai ser quebrada. E aí você vai passar a ter sorte no amor. Se você tivesse já conhecido o padre antes, tivesse me procurado antes, esse mal já tinha sido desfeito e você estava feliz com alguém. Mas como você não desfez o mal, então você está sofrendo, né? Você arruma alguém, não dá certo. Arruma outro, não dá certo, né? E não vai dar certo enquanto não tirar o mal. Então, meu amigo, me procura. Pode vir domingo, 7 da manhã, 9 da manhã ou 3 da tarde. Nós vamos tirar todo

0: toda maldade, e você vai sair da tribuna dos aflitos e vai subir à tribuna dos vitoriosos. Deixa eu chamar a atenção dos nossos ouvintes, porque domingo que vem o padre vai distribuir para todos gratuitamente a água benta milagrosa. Domingo que vem, 7 da manhã, ou 9 da manhã, ou 3 da tarde. Traga a garrafinha para você encher de água benta, a água que jorra da fonte milagrosa do Senhor Bom Jesus. Esta água que é benta, esta água que é exorcizada, para você dar para um doente, um viciado, um perturbado, uma água poderosa. Essa água tem sido um santo remédio. Toda vez que eu distribuo essa água benta, olha, vem pessoas de Minas Gerais buscar, vem pessoas do Rio de Janeiro buscar, vem pessoas da Bahia buscar, vem pessoas do Rio Grande do Sul para buscar, porque as pessoas sabem que esta água é forte, um santo remédio. É domingo agora, tá? 7 da manhã, 9 da manhã ou 3 da tarde, aqui na rua Capitão Faustino Lima, número 101, ao lado da estação do metrô Pedro II, atrás da Rua da Figueira e em frente ao portão principal da Congás.
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0: Gente, vamos ouvir uma música bonita e daqui a pouquinho eu

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2: Ótima sexta-feira para todos os ouvintes da capital. Problemas no transporte público, linha azul do metrô. Os trens estão trafegando com velocidade reduzida devido à interferência de via na estação Vergueiro. Isso já impacta a linha vermelha também, que é a linha 3. Então os trens da linha 3 também estão circulando com velocidade reduzida devido às restrições operacionais na linha 1. Saia mais cedo de casa quem for utilizar a linha 1 ou linha 3 vermelha, que vai perder mais tempo nesta manhã de sexta-feira. O destaque também para a Marginal Tietê, que já tem problemas no sentido rodovia Castelo Branco, entre a ponte Aricanduva até a passagem pela ponte da Vila Guilherme. Trânsito volta a ficar intenso no acesso à rodovia dos Bandeirantes. Sentido contrário, intensidade entre a rodovia Anhanguera e a ponte do Piqueri. Depois, o caminho é bom. 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
3: Não perca a hora, são 6 horas e 37 minutos. Bom dia!

0: Muito bem, meus amigos. Essa semana eu recebi uma mensagem aqui no nosso WhatsApp de uma pessoa falando para mim que ouviu eu falar aqui na rádio sobre inveja. E ela diz: padre, o senhor estava falando para mim, porque eu sofro com muita inveja onde eu moro. Quantas e quantas pessoas que me ouvem agora sofrem com a inveja, mal olhado, pessoas que lhe desejam mal, pessoas que se alegram com o seu sofrimento, com a sua queda. Quantos de vocês que me ouvem agora sentem que tem inveja sobre você? Você se sente mal, você sente aquele peso, aquela coisa ruim, não é? Aquele peso parece estar carregado, não é? Quantos de vocês que me ouvem neste momento sentem que de uns tempos para cá sua vida amarrou, as coisas não dão certo, não vão para frente? Talvez você que está me ouvindo agora é uma dessas pessoas que tudo que você faz dá errado. Que você faz dá errado, onde você põe a mão dá tudo errado. Quantas e quantas pessoas estão sofrendo deste mal, a inveja? A inveja faz isso. Faz isso. Começa a dar tudo errado na vida da pessoa. Muito olho gordo, muita energia negativa que vem sobre você. Tem pessoas que sofrem com inveja no trabalho, aonde moram. Tem gente que tem inveja até dentro da própria casa, sabia? Na família, é. Padre, mas tem jeito de quebrar isso, padre? Tem jeito de tirar essa inveja? Claro que tem! Claro que tem! Olha, eu vou fazer um trabalho forte para quebrar a inveja, tá? Eu vou fazer um trabalho muito forte, um trabalho espiritual, que é para quebrar toda a inveja e desamarrar sua vida. Eu vou fazer esse trabalho, eu inicio esse trabalho no dia 18 de outubro. Tá? Dia 18 de outubro. Dia 18 de outubro é um domingo. Às 7 da manhã, às 9 da manhã ou às 3 da tarde. No dia 18 eu vou iniciar a novena Quebra Inveja com São Jorge. É a novena que a gente vai lutar contra a inveja. A novena contra a inveja com São Jorge. Para quebrar toda a inveja da nossa vida. São Jorge, o santo forte, santo guerreiro, que venceu o mal, que venceu o dragão. E com ele nós vamos vencer a inveja. Vai ser no dia 18, tá? Dia 18 de outubro, 7 horas da manhã, ou 9 horas da manhã ou 3 horas da tarde. Mas olha, no dia 18, o padre também vai fazer um benzimento especial. Eu estou preparando um banho nos pés de São Jorge com as ervas, são 7 ervas fortes que eu estou preparando nos pés de São Jorge para fazer o banho sobre você, no seu corpo. É diante de São Jorge, vai ser no dia 18. Vou fazer esse banho, que é para trazer proteção contra a inveja, para tirar as coisas ruins, para tirar o carrego. Tem pessoas que estão muito carregadas. Eu vou fazer o banho de São Jorge sobre você, tá? Para tirar toda a inveja. Dia 18 de outubro, 7 horas da manhã, ou 9 horas da manhã, ou 3 da tarde. Olha, avisa as pessoas que estão assim, né, sofrendo com inveja, que estão amarradas, pessoas que têm comércio, o comércio não vai para frente. Vem com a família, vem iniciar essa novena forte. Essa novena vai te ajudar. Vai mudar a sua vida, porque vai tirar a inveja, vai desamarrar a sua vida. Vai abrir os caminhos. Porque a pessoa que tem muita inveja, o caminho dela é todo trancado, todo fechado, filho. Olha, eu quero que você ouça agora com muita atenção depoimentos de pessoas que já vieram nas missas e que foram muito abençoadas. Vamos ouvir.
1: O seu nome?
2: Zenaide.
1: Mora aonde, Zenaide?
2: Em Guarulhos.
1: Qual foi a graça alcançada no Santuário do Bom Jesus, participando das novenas com o padre Jader Pereira?
2: Foram duas, padre. A primeira foi que meu esposo se empregou. E a segunda é que eu consegui passar no vestibular e consegui minha faculdade e não pago nada.
1: O seu esposo estava por quanto tempo procurando trabalho?
2: Quase um ano.
1: E você conseguiu passar no vestibular e vai cursar sua faculdade sem pagar nada, é isso?
2: É isso, enfermagem, não vou pagar nada.
1: Está feliz?
2: Muito, muito.
1: Graças a Deus, vamos aplaudir a Jesus.
0: Graças a Deus, hein? Tá vendo? Para Deus não tem nada impossível. Pode ter certeza que você também vai conseguir a sua bênção, vai conseguir a graça, vai conseguir abrir seus caminhos, tirar a inveja da sua vida. Então atenção, gente. Dia 18 de outubro. Sete horas da manhã, ou 9 horas da manhã, ou 3 horas da tarde. Vem iniciar comigo esse trabalho forte. A novena contra a inveja com São Jorge. Dia 18, tá? E dia 18 eu vou fazer o banho de São Jorge no seu corpo. Para te proteger contra essa toda inveja. Aqui no Santuário do Bom Jesus, tá bom? Então, olha, dia 18 de outubro, 7 da manhã, ou 9 da manhã, ou 3 da tarde. Escolhe o melhor horário e vamos estar juntos. Deixa eu dar um endereço para você. O santuário fica aqui em São Paulo, na Rua Capitão Faustino Lima, número 101. Rua Capitão Faustino Lima, número 101. Metrô Pedro II. Quando você chegar na estação do metrô Pedro II, sai pela saída da Rua da Figueira, tá? Porque a Rua da Figueira é a rua do metrô. A nossa rua é na rua de trás da Rua da Figueira. Então, dia 18, 7 da manhã, 9 da manhã ou 3 da tarde. Eu espero você. E por toda a sua família.
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0: Muito bem, então vamos ouvir uma música bonita, gente. Daqui a pouquinho eu volto.

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2: Zona Sul de São Paulo, Avenida dos Bandeirantes, já tem trânsito intenso no sentido Marginal Pinheiros. Antes ali do túnel Maria Maluf, na Tancredo Neves, o motorista já reduz a velocidade. Esse trânsito fica intenso entre o túnel Maria Maluf até o viaduto Alemar Baleeiro, pois melhora e volta a ficar intenso ali entre o viaduto dos Bandeirantes até a passagem pela Rua Alvorada. Depois, o caminho melhora. Avenida Indianópolis, o corredor da Pedro Bueno e jornalista Roberto Marinho, são boas opções para o motorista. Quem está na Avenida dos Bandeirantes e vai no sentido Zona Sul, não vai enfrentar dificuldades até o momento. 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
3: São 6 horas e 52 minutos.
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3: Olha a hora, gente. São 6 horas e 53 minutos.
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0: dia, santo das causas perdidas e dos males desenganados, olhai por nós neste momento, aumentai o nosso amor e a nossa fé, abençoai a nossa casa e a nossa família, prosperai o nosso trabalho e as nossas mãos, fortificai a nossa saúde e o nosso corpo. Ó meu bom Jesus, santo protetor daqueles que em vós confiam, sei que serei atendido, pois igual ao teu nome, mais poderoso não há. Meu bom Jesus, rogai por nós. Abençoe-vos o Deus Todo-Poderoso, Pai, o Filho e o Espírito Santo. Amém.
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0: É, o nosso programa vai ficando por aqui. Mas amanhã eu volto, neste mesmo horário, e espero por você. Muito obrigado pela sua companhia, pelo seu carinho. Que Deus abençoe a todos. Fiquem todos com Deus. E até amanhã.
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7: 7 horas tem rodízio válido para veículos com placas finais 9 e 0. Esses não podem circular no centro expandido de São Paulo até as 10 da manhã e depois entre as 5 da tarde até as 8 horas da noite. Destaque para a Zona Leste de São Paulo, Radial Leste com trânsito carregado no sentido centro. Desde o metrô Guilherme de Esperança até a passagem pelo metrô Carrão, tem uma ocorrência no metrô Vila Matilde e outra ocorrência logo depois do metrô Carrão. Isso vai dificultar a vida do motorista que vai ao centro de São Paulo. O trânsito volta a ficar intenso no acesso ao viaduto Bresser, em obras por ali e excesso de veículos. Uma ocorrência registrada por ali também. Isso vai dificultar a vida do motorista. Para o bairro, quem está na radial não vai enfrentar dificuldades. 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
6: Se joga, minha gente, 7h10, acabou. Horário eleitoral obrigatório.

0: 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Rei, hey, juntos estaremos até que horas? Bom dia.
1: Bom dia, Ângela. Até as 9 horas da manhã estaremos aqui. Antes do João, no Tamo Junto. Se joga com a gente.
0: Se joga. Olha, já falamos que tem problema na linha azul, na linha 1 azul, na linha vermelha, na linha lilás, desde cedinho. Tanto é que hoje eu fiz uma caminhada, saí de casa por volta ali de 10 para 6. E aí passei pelo metrô Vergueiro, até pensei em entrar, mas eu falei, não vou pagar pra ver. Fui direto, vim de boa, não vi nenhum ônibus do Paese, porque a assessoria... Paese
1: só na linha Lilás.
0: Só na linha Lilás? Lilás. Porque o metrô mandou lá um comunicado oficial dizendo que já tinha ônibus do Paese e tal, mas no meu trajeto eu não vi nenhum. Mas o bicho tá pegando na Sé, super lotada a plataforma, com intervalo de 8 minutos, Reinaldo.
1: É isso, o problema foi na linha azul, né? Foi na Vergueiro, que se estendeu aí pra Sé. Você pegou o intervalo de 8, mas eu peguei o de 20, anunciado no alto-falante, tá?
0: Caraca,
1: previsão
0: de
1: normalização de 20 minutos.
0: Porque eu já saí de casa com uma informação, 7:12, então já saí de casa sabendo que tinha um problema. Já me arrumei mais rapidinho, porque eu já sabia que tinha um problema no metrô.
1: Eu fiquei 20 minutos parado na Sé esperando o trem sair da plataforma.
0: É uma agonia, né?
1: É, porque até então não tinha informação. Aí quando veio a informação, a gente... Aí entendeu de fato que estava

0: muitas escolas do estado hoje que não tem aula, tem reunião do conselho, então tá aquela semana maluca. 7:12.
1: E Daniel tá indo pra Aparecida.
0: Ai, eu vi de bicicleta pedalando. Mas tem subida, tem descida, né? Deve ser punk também, né?
1: Minhas pernas de menina aguentam.
0: Ah, ele falou, né? Tendo saúde, opa, né? E sabendo ali pedalar, vai de boa.
1: Vai que vai.
0: Vai que vai. Olha, infelizmente tivemos um Romeiro atropelado na Dutra.
1: Triste.
0: Um menino de 15 anos tá em estado grave. Foi levado para um hospital de Pindamonhangaba. Foi atropelado por um caminhão. Então aí a gente repete, né? A importância, assim, eu não sei se era o caso dele, mas é pra geral, tá? Que às vezes a gente vê nas imagens, assim, a pessoa tá andando, parece que ela já tá disputando ali com o carro e tal. Se der pra ficar mais ali, né? Grudadinho,
1: né?
0: No acostamento. É, e tênis confortável. Eu vi uma santa, que não era nem uma mulher aquela da tenda. Eu vi um vídeo de uma mulher que tá de voluntária numa tenda, que ela faz a massagem. Aí tem Romeiro, que pra deixar o tênis mais confortável, uhum, coloca absorvente. Mas ela fala que isso só, tipo, lota o tênis, sabe?
1: É.
0: E aí só machuca mais o pé. Então o ideal realmente é o teu número, nem maior, porque acaba criando um desconforto que pode gerar bolhas. Então, gente, é aquele colete, é de repente não fazer a caminhada à, uhum, noite, né? Muita gente para e aí vai seguindo.
1: Eu acho bem perigoso essa história, porque eu já quebrei o carro duas vezes. Uma na Castelo Branco e uma outra voltando de Olímpia pra cá. E aí você para o carro, obviamente, quando quebra no acostamento,
0: tá,
1: certo? E eu fiquei com muito medo, e é muito perigoso, e quem dirige sabe, ficar com o carro parado no acostamento. Ninguém fica. Larga o carro, põe o triângulo e vai para o meio do mato, para mais distante possível. Porque é muito complicado, a hora que passa o caminhão, o deslocamento de ar, é uma coisa assustadora. Então você imagina a pessoa que vai caminhando pelo acostamento, que sai de São Paulo para ir para Aparecida. Tem que estar muito seguro do que está fazendo.
0: Tem que estar muito seguro, gente.
1: E eu não sei não se de repente estudar um outro caminho, um caminho mais seguro para que o Romeiro consiga chegar em segurança, para que não aconteça coisas como essa, por exemplo.
0: Então a gente fica aqui na oração por esse menino de 15 anos que foi atropelado na Dutra. É, e aí reforçar, né, o colete, aquele fosforescente, como é que chama?
1: Um sinalizador.
0: Um sinalizador.

0: mundo ali doando seu tempo, distribuindo amor, multiplicando amor. Então, assim, quando eu vejo esses vídeos, que agora tá aparecendo um monte pra mim, dos voluntários, eu só vejo ali a imagem de muito cuidado e de muito amor. Então, viva Nossa Senhora Aparecida, né?
1: Viva Nossa Senhora Aparecida, padroeira do Brasil.
0: Gente, 7h15. Alô, live, tô entrando, tá? Tô chegando. Ah, depois eu vou mostrar a imagem, mas deixa eu já falar da Gretchen. Quero defendê-la. Já quero defendê-la. Vi muita gente indignada, hoje eu tô cheio de indignação. Eu vi muita gente indignado. A Gretchen tá lá no Pará, Círio de Nazaré, né, gente? E aí foi pagar uma promessa e ela... É, eu não sei qual foi o trajeto, mas eu só vi a parte que ela entra lá na igreja, é de joelhos, né?
1: Ah, eu vi.
0: E aí, eu vi muita gente... Tudo bem que tem uma hora que a Gretchen... Mas ali acho que a pessoa já tá num estado super cansado. Ela tá tipo de gatinho, né?
1: Uhum.
0: Ela tá de gatinho. Mas eu vi muita gente indignada em relação à roupa. Mas olha, de boa. Gente, Pará é quente pra caramba. A Bahia é quente pra caramba. Então, assim, essa coisa de... Ok, entrar de shorts na igreja.
1: Pode?
0: Vamos dar um desconto, né? Porra, a mulher tá pagando uma promessa, tá fazendo ali, tá de joelho e tal. Deixa a Gretchen com shorts mais confortável. Eu não me incomodei de ver, mas teve muita gente indignada com a cena.
1: É mesmo? Quem?
0: Quando a Dedê chegar, os fiscais da igreja do Círio, quando a Dedê chegar, a gente mostra a imagem. Mas é isso, boa. A Gretchen de joelhos entrando na igreja. Então aí vocês imaginam, visualizem
1: não,
0: a imagem.
1: Não.
0: E depois...
1: Não, melhor não.
0: Não, melhor sim.
1: Tem a imagem?
0: Porque, não, então, a gente não vai colocar agora porque a Denise não tá aí. A Denise que é a garota que põe na tela.
1: Põe na tela que dá trabalho,
0: 7h17,
1: né?
0: Aí eu quero ver a Gretchen 7h17 a gente já mostra esse vídeo, tá? Tem outras indignações que eu vou trazer pra vocês. Mas antes eu quero compartilhar algo pessoal que... Quando eu falo pra vocês os amigos que o rádio me dá, né? A gente... Eu tô falando a verdade. 7h18. Quem me conhece sabe, eu não sou uma personagem, né? Às vezes eu até pago por falar demais. E lá na época do Paulo, que foi uma época muito ouro da minha carreira, foi uma época muito linda da minha trajetória no rádio, eu conheci muita gente por conta daquele quadro, Rei. Da feira. E aí eu conheci uma senhora na época, que todas as feiras que eu ia lá no Tatuapé, todas as feiras que eu ia ali na região do Carrão, Vila Formosa, essa ouvinte dava um tempinho, ela chegava. É. E ela não chegava sozinha. Ela chegava com dois netos, um casal, um pequenininho e uma menina maiorzinha.
1: Tá.
0: E aí, é a primeira vez, ok. Aí rodava. Segunda vez, ok. Olha lá quem tá lá, Dona Antônia. Terceira vez, ok. E sempre com os netos.
1: Sempre, Dona Antônia.
0: E aí, assim, a gente conversa, né? E ela falava, Ângela, a Carol adora quando o Paulo fala, olha, vai ter a feira. A Carol, não sei, acho que na época devia ter uns 7, 8 anos.
1: Pico Rush.
0: E a menina já gostava. E aí, cara, o tempo passou e eu fazendo feira e essa menina crescendo. E aí não teve jeito. A gente criou um laço tão absurdo.
1: Mentira, menina.
0: Que a Carol cresceu, tem filha. A Mel é minha afilhada. Eu batizei a Mel. Frequentei muito a casa da Dona Antônia. E a Dona Antônia é tipo você, amiga, que cria os netos. É aquela mãe doce, sabe? Aquela mãe mamão com açúcar. Porque vó é isso, né?
1: Só melhora os netos.
0: Vó é doçura. Teve uma questão familiar, a mãe da Carol se ausentou por questões dela. E a Dona Antônia pegou os netos pra ela. Então, e aí elas, né, saíram de São Paulo, a gente criou esse laço de comadre, foram morar em Avaré, e ontem a Carol, aliás, agora cedinho, a Carol me deu a triste notícia que a Dona Antônia faleceu aos 92 anos, E ela realmente estava sofrendo muito com Alzheimer, estava numa situação muito delicada. Uma pessoa pesar 30 quilos, vocês imaginam, ou até menos que isso. Terrível. Então ela estava sofrendo muito, principalmente depois que ela perdeu o marido dela, o companheiro. E eu fico muito feliz pela mulher que a Carol se tornou, que apesar de todas as dificuldades da Carol também, é uma mãe solo, nunca largou essa avó. E o Caio também, que era aquele pequenininho que eu conheci na feira, era quem cuidava da avó, era quem trocava a avó, sabe? Então, Carol, receba todo o meu amor e meu carinho. E eu quero aqui, ó, dar um tapete vermelho, rei, e palmas pra dona Antônia Sanches Barreto, que deixou um legado maravilhosa. É dessas mulheres, ó, que não baixa a cabeça pra nenhuma situação. Uma avó maravilhosa, uma mãe maravilhosa.
1: É isso aí.
0: Descanse em paz, uma mulher de fé também. Com certeza, Nossa Senhora Aparecida já tá cuidando da Carol, do Caio e da família, dos que ficam aqui na terra.
1: Que Deus abençoe e conforte o coração de cada um dos seus familiares. E é muito importante você destacar essa amizade, que mostra que ela vai além do rádio, né, Ângela?
0: É
1: além do
0: isso,
1: rádio,
0: rei.
1: Existem seres humanos, pessoas que têm suas vidas, suas famílias. A gente já conviveu com quem já perdeu entes queridos. É, e estamos aí, estamos na luta, estamos aqui para isso. Então se joga com a gente, que a vida continua.
0: É isso, gente. A vida continua e os que ficam nessa terra, para hoje, cada um com maçarico, eu não sei se na cabeça ou no bumbum, porque tá quente.
1: Aqui não!
0: Hey!
1: O que é isso, meu irmão? Rabo. Hoje é máxima de 30 e todos graus, hein?
0: E aí, eu fico zoando a Nani Venâncio logo mais às 11. Ela fica muito preocupada com essa questão do El Niño. Aí eu falo, bicha, tu tá doida. E ela, vai, Ângela, olha o calor que tá. Vai esquentar muito mais.
1: Ah, vai.
0: E não sei o quê. E aí a Nani já fica enlouquecida que é o El Niño vai chegar. O El Niño da... É o El Niño?
1: É o El Niño que faz isso. Ele faz isso, calor fora de época. Quando não é o Ninho, é a Ninha, né? Calor, no caso é o Ninho agora, é homem, é macho.
0: Gente.
1: Ele chega chegando, as temperaturas vão aí na casa dos 30 graus, 31.
0: Caraca.
1: Hoje vai ser um dia bem difícil, né? Toma cuidado com a umidade do ar que vai estar aí na casa dos 50%, vai estar assim, ó, quem tem problema respiratório vai estar o dia todo assim.
0: Quando tu faz isso, chega a me repugnar por dentro.
1: Imagina, eu escuto isso todo dia.
0: Para com isso.
1: Ó, tem previsão de chuva curta duração, tá? De curta duração, é a chuva rápida, chuva rápido. Máxima 30, final de semana também vai ser bem proveitoso pra quem gosta de um lazer aí, vai estar tranquilo, viu? Vai estar tranquilo uns 30.
0: Pra quem gosta de um lazer.
1: 30 graus aí. A máxima final de semana.
0: Você
1: que gosta de sair, você que gosta de ir pra piscina, praia. Aproveita o feriadão pra quem teve esse privilégio de emendar o feriado. Lá em casa perguntaram: vai trabalhar segunda? Com certeza. Sábado.
0: Dona Beth tá de folga.
1: Dona Beth só volta quarta-feira.
0: Beth, balance no A, no B, no C, balance com Beth.
1: O quê, minha filha? Ele só volta quarta-feira. Meu sonho, minha meta daqui pra frente é isso. Isso significa muita coisa, viu, Ângelo? Minha meta daqui pra frente é isso.
0: Isso
1: significa muita coisa. Mas pelo menos final de semana vai ser proveitoso pra mim.
0: Delícia.
1: Sábado e domingo em casa, glória.
0: Ah, você tá de folga amanhã?
1: Estaremos, né, Ângelo?
0: Ai, que delícia, rei!
1: Aquilo que você faz todo final de semana, eu vou fazer amanhã.
0: Ah, tá. Ele chora de barriga. Como é que é aqui no Brasil? Cheia?
1: Cheia!
0: Ô, rei! É pedir demais uma temperatura pra Aparecida?
1: Aparecida.
0: Como é que vai estar lá, gente? Lá é mais
1: quente, tá?
0: Lá é mais quente que a capital? Porque, assim, em todas as minhas lembranças, é de muito calor lá em Aparecida.
1: É, mas vai estar mais quente, sim.
0: É de muito calor. Então, gente, muita água. Romeiros.
1: De Aparecida?
0: Levar água, não sei como é que... Na mochila, talvez. Mas as tendas oferecem a água,
1: oferecem,
0: né?
1: Tem que se hidratar. Oferecem bastante. E, ó, só que, assim, como a gente tá vivendo esse... Né,
0: El Niño.
1: Esse El Niño, essas coisas, as temperaturas fora. Então, Aparecida tá bem próximo de São Paulo, a única questão é que é mais abafado, tá? Mais abafado, o sol é mais ardido, mas a máxima é a mesma coisa. Então, você vai se preparando, bota um bonezinho. Ano passado eu estive lá, comprei o bonezinho da fé. Põe um bonézinho na cabeça.
0: Vem cara. Segunda com boné da fé? Vamos vir a caráter?
1: Mas com certeza. Tá. Deixa tá. comigo. Segunda-feira estarei aqui a caráter, né, no dia da Padroeira do Brasil, que também é dia das crianças. Não vamos esquecer dos pimpolhos, né?
0: Exatamente. 7 horas 25 minutos. Olha, trago efemérides, claro, nesse 9 de outubro do ano da graça de 26, minha gente. Olha, aí tá muito fácil essa, tá?
1: É aniversariante?
0: É, é no céu.
1: É no céu? Mas,
0: meu, e é muito... Deixa eu ver se...
1: Eu tá, não sei.
0: Deixa eu ver se a banda toda tá no céu, porque se tiver é o conjunto. Ah, não. Eu acho que um... Não, acho não. Um tá aqui.
1: Um tá aqui?
0: Um tá aqui.
1: E os outros os partiram? Outros, será que
0: todos já subiram?
1: Já foram de arrasta?
0: Olha, a banda mais popular... E aí eu não sei se isso é uma lenda que dizem que o aniversariante falou que eles seriam mais famosos que Jesus Cristo. Vocês já ouviram algum famoso, alguma celebridade falar isso? Olha, nós seremos muito mais populares e famosos. Eu já ouvi.

0: Não, o Beatles.
1: Não, tudo bem, mas o nome do cara, pô.
0: John. Ah. Gente.
1: Tá no céu, tá no céu.
0: Mas que, fora o Paul, tem, os outros já foram?
1: Ah, já, né?
0: Todos já?
1: Não, todos não.
0: Não, o Paul tá aqui, então.
1: O Paul tá aqui.
0: E os outros?
1: O John que foi.
0: E o Ringo? O
1: Ringo foi também, não foi?
0: Não sei.
1: Quais Beatles morreram?
0: Quantos Beatles?
1: Você sabe que eu não consigo fazer isso tocando música.
0: Eram quantos Beatles? Quatro ou cinco?
1: Quatro, cinco. Depende da época.
0: Não, depende da época, não. O original, gente.
1: Quatro.
0: Vocês viram
1: Beatles.
0: Que nós não entendemos nada de Beatles.
1: Depois fala que gosta de rock.
0: Aqui, é, depois ele fala pra mim que ele é roqueiro nato, raiz.
1: Mas Beatles é rock?
0: Ah, eu acho que entra na categoria.
1: Ó, era o John Lennon, Paul McCartney, George Harrison e Ringo Starr. Quatro Beatles. Quatro.
0: Quatro Beatles. Agora.
1: Deixa eu ver quem morreu.
0: A música que eu quero é uma cantada pelo John. E eu acho que tem tudo a ver com a nossa semana.
1: Ele cantava?
0: Ah, Reinaldo, vai te catar. Woman, toca Woman pra nós, mulheres.
1: Ah, mulheres?
0: Maravilhosas.
1: Não é do Martinho da Vila?
0: Eu gosto muito dessa música. Ixi. E quero oferecer aqui. Ixi. Neste dia.
1: Ixi.
0: Parece que deu um probleminha.
1: Todos.
0: Mentira, a gente tem sim.
1: Não tem, 7, não.
0: 7h28. Eu não sei. Quais Beatles. Calma. Já morreram, mas enfim, gente, aniversário do John Lennon. Caramba. Tá? É aniversário no céu desse ícone da música mundial.
1: Tá segurando aí.
0: Parabéns, John. Eita. Parabéns, eita. Yoko, que mantém o legado aqui. Também. A Yoko nunca casou, né, gente?
1: Nunca.
0: Daquelas mulheres que segurou ali a viuvez dela, né? Obrigada, Rei. Eu não esperava. Eu não esperava menos de você.
1: Não, é que aqui a gente tem que tomar cuidado com algumas músicas.
0: Você é maravilhoso.
1: Não dá pra

0: Você gosta?
1: Gosto. Aumenta, cara.
0: Não, eu não posso. Aí você vai entender por quê.
1: Ah, desculpa.
0: Pronto, agora eu posso.
1: Isso é um clássico, ouvir só no meu fone, não. Eu quero que todos ouçam. Aniversariante do dia.

0: Eu ouvi isso uma vez, sabia?
1: Isso é muito bonitinho, tá? Então, ó, vamos tirar, já que o rei não, não, o rei acabou de falar que não gosta do Paul.
0: Não, não falei
1: e
0: isso.
1: Aqui é o programa. Não,
0: você tá igual aquela, pô.
1: O programa gato é do que cachorro. Meu e do rei. É. Então, pra não brigar numa cesta, tira, rei.
0: Não, deixa. Se vira não, com a audiência. Não, jamais. Mas eu prefiro Yesterday.
1: Então toca.
0: Não, não posso, que é aniversário dele hoje.
1: Olha, rei, a efeméride não tem nada a ver com John Lennon.
0: Não?
1: Mas deve ter, alguém já deve ter feito uma música para eles, que é um profissional que é muito importante ali. Eu sou aquela mulher que eu não entendo de carne. Eu não entendo absolutamente nada de carne. E eu prefiro muito comprar carne no açougue. Porque você, açougueiro, pelo menos um lá da minha rua, faz o corte perfeito. Eu peço pro açougueiro lá do bairro tirar a gordurinha e ele tira com perfeição. Ele me explica qual é a carne boa pra fazer na panela de pressão.
0: Que beleza!
1: Qual é a carne mais molinha? Dessas, né, que o CLT dá pra pagar, né? Não é assim, picanha mignon. Tô falando de carne que dá pro CLT pagar, entendeu? E o meu açougueiro, ele é um must.
0: Qual o nome dele?
1: Se você é açougueiro, é o seu Diniz. Se você é açougueiro, nosso respeito e palmas e parabéns, que hoje é teu dia.
0: Ei,
1: seu Diniz.
0: Seu Diniz, prepara uma carne boa pra churrasco. Eu sou assim, porque eu não conheço carne. Eu tenho que dar o que eu vou fazer.
1: Nada, rei.
0: Eu chego lá, preparo uma carne boa pra churrasco, aí seu Diniz vai lá e corta tudo e me dá. Agora, qual é a carne do churrasco, eu não sei. É fácil de me enganar.
1: Eles falam lá. Alcatra é bom pra quê?
0: É pra churrasco, é bom.
1: Patinho é bom pra quê?
0: Não sei.
1: Eu só sei o coxão mole.
0: Pra fazer carne moída.
1: Pra fritar, que é mais
0: frita?
1: Bom. É, frita. É? O coxão duro.

0: pra fazer uma carne de panela.
1: Carne de panela, aquele bife enrolado.
0: É, um bife a rolê.
1: A rolê.
0: Né?
1: Acho chique. Esse aí que você fala o filé mignon, eu não gosto muito.
0: Filé mignon. Não, filé mignon. Bom, que é a carne mais molinha, né? É
1: isso aí.
0: Gosto.
1: Churrasco
0: bom, aquele outro. Contra. Contra filé, muita gordura.
1: Ah, eu adoro
0: eu contra gosto, filé. Mas é muita caro, gordura.
1: Sabia?
0: É, mas ela, eu acho ela com muita gordura. Então, cara.
1: Picanha você não come, não, né?
0: Eu tiro a gordura.
1: Ah, não, não, não.
0: Eu tiro a gordura, gente. Que eu só lembro do. Do Cádio aqui falando da pia entupida.
1: Não, não, mas, mas calma, não é todo dia que você come daquele jeito.
0: Ah,
1: uma vez
0: mas
1: na vida,
0: fica,
1: outra
0: né?
1: Na morte. Um dia pode, a gente toma simvastatina pra
0: eu
1: isso.
0: Não, eu não sou muito fã, não.
1: Simvastatina, losartana, é pra isso aí, ó.
0: Gente, 7:33 é, o Reinaldo apavorou. A gente vai pro intervalo rápido. Na volta, quero muito ouvir o teu bom dia nessa sexta-feira aí, né, que antecede um big feriado, né, um feriado importante, feriado grande. Pra muitos aí é só um feriado que a pessoa teve a sorte, vai prolongar e vai curtir.
1: É mesmo?
0: Né, vai curtir. Então, olha, já vamos falar do Vorkaro, será que ele vai dar entrevista? Né mesmo? Será que já fechou? Tem muita coisa pra compartilhar com vocês, tem muita gente indignada nessa sexta, e se você tá indignada na sexta-feira, manda uma

0: você.
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2: Bom dia!
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18: Bom dia, Ângela Matos, bom dia, Reinaldo.
15: Oi, Vandeco, viramos, né, amigo? Aliás, empatou ontem, né?
18: O trânsito Flamengo nesta manhã Santos. De sexta-feira, sextou, Ângela Matos. Uma sexta-feira que já começa com problemas no transporte público. Linha 1 azul e linha 3 vermelha com problemas logo cedo. Agora melhorou, tá tudo normal, mas o impacto nas plataformas continua. O Reinaldo que o diga, né, que sofreu hoje com isso aí. Mas enfim, vamos falar de trânsito nesta manhã. Só pra lembrar, Angela Matos, ontem eu estive na Vila Belmiro e vi o lugar. Só faltou fazer chover, viu? Nós empatamos no Flamengo, mas foi um empate com gostinho de vitória. Vamos falar de trânsito, porque o Rodoanel Mário Covas tem problemas no sentido Perus. Trânsito carregado já a partir da rodovia Raposo Tavares até o quilômetro 19. Tem obras e tem ocorrência ali no 18. No sentido contrário, intensidade também desde o quilômetro 20 até a passagem pela Régis Bittencourt. O motorista vai perder tempo, hein? 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
22: Bom dia, Reinaldo. Bom dia, Ângela. Bom dia, Rádio Capital. Ângela, você tem mania de dizer que todo mundo que morreu tá no céu? O céu não é pra todos, não, hein? E outra coisa, essa banda aí que diz que eram mais populares do que Jesus, só por causa deles ter falado isso, talvez eles não estejam no céu, como você prega. Adilson de Guarulhos.
15: Adilson, beijo. Oi, Adilson. Adilson, deixa eu te falar.
14: A gente reza pra que estejam, né?
15: Não, mas aí tem aquela turma que fala, se o céu for a arpinha, aquele pessoal da yoga, sabe? Da assim, todo mundo muito tranquilo, eu prefiro o agito lá de baixo.
14: Ai, credo, um bate 3 vezes na boca. Pensa numa cena assim,
15: não.
14: Aqueles anjinho peladinho voando.
15: Ai, não sei não. Se gosta dessa calmaria. Ó, a Andréia Vieck tá... deixa eu ver. A Celina Lemos na live. Será que o John falou isso? Aí ela responde, já tinha as fake news. O Paul que está nos ouvindo.
3: McCartney?
15: Tá dizendo, sim.
3: Ah, o Paulo
15: tá dizendo. Não, Paul McCartney, brasileiro. Tá dizendo que isso foi falado, foi uma crítica, era em torno de uma crítica.
3: Ah, entendi. Tá? É, eles tiraram do contexto.
15: Que ele... Pois é, tá? E aí, a André Vieira que tá falando que o John foi assassinado por um fã. É verdade,
3: é isso,
15: né? É verdade.
3: O é louco.
15: É, e, ó, o Ringo e o Paul estão vivos.
3: O Ringo tá? E o Paul estão vivos. Ringo... Quem que nós matamos?
15: Você matou todos, que você odeia os Beatles. Você
3: não,
15: mesmo falou aqui na abertura
3: isso.
15: do programa.
3: Eu disse que eu prefiro Paul McCartney.
15: E eram quatro, Zorra.
3: É quatro?
15: Eram quatro Beatles.
3: Menina, tem gente que tá sem água, você acredita?
15: Acredito.
4: Bom dia, Ângela, Reinaldo.
3: Bom dia.
4: Ângela, eu moro no bairro Sua Leila, moro no bairro de Capitera, Cotia. Ângela, estamos há 4 dias
3: sem água. Aqui, 4 dias?
4: Cada hora que a gente liga lá na Sabesp é uma coisa. Olha, todo dia a manutenção. 4 dias, Ângela, sem água nesse calor. Dá uma ajuda aí.
15: É. Ó, você falar já é muito importante. A audiência e a força que a Rádio Capital tem é uma coisa absurda. É 7h42. Eu não sei quem é o prefeito de Cotia, mas eu só vejo Frota falando e mostrando coisas do bairro, da região. O Lincoln não é...
3: Nosso Lincoln aqui de Cotia.
15: Tem ligação aí com as autoridades de Cotia.
3: Bora,
15: então,
3: Sabesp.
15: Gente, pelo amor de Deus. É a Sabesp que atende Cotia também?
3: Sabesp
15: então,
3: também.
15: Então, poxa...
3: 4 dias sem água ninguém merece.
15: 4 dias? Né? Aí qual é a desculpa,
3: né? A gente paga, né? A gente paga pra não ter água. Sabe, nunca se esqueça disso.
15: Um dia falar, ah, deu uma manutenção, é não sei o que. Agora, e no segundo dia? E o terceiro dia? E o quarto dia?
3: Tinha empresa que largava o povo uma semana sem luz aqui em São Paulo, lembra? Quando caía as árvores.
15: É pra mostrar indignação mesmo, amiga. 7h42, ó, bora aqui, vamos de next. Outra que tá indignada, você separou, rei. Já tem banda que tem gente... Que a gente ama fazendo aniversário hoje.
3: Vivo ou morto?
15: Super vivo.
3: Ah, tá.
15: Super vivo.
3: Okay.
15: Tá, mas eu acho que eu tenho um óbito também.
3: Também? Mas vai um pro morto. Céu ou pra baixo?
15: Não, ele tá no céu, tá
3: no
15: fazendo
3: céu?
15: Show no céu. Ó.
3: O povo tá julgando.
15: Você casou, separou. Não que eu tô desejando.
3: É.
15: E aí, com pouca, dá 2 meses, você descobre que a Beth já tá com um companheiro. E dentro do teu apartamento novo.
3: Mas que ordinária.
15: O que você faz?
3: Mas que ordinária.
15: É pra indignar, né?
3: Indignado.
15: Quem tá indignado é a Nenê.
3: Nenê?
15: Lembra da Nenê?
3: Eu lembro, com certeza.
15: Mas por que com certeza?
3: Não, porque eu acompanhava a vida dela.
15: A carreira das duas,
3: as
15: né?
3: Duas, sim.
15: Fez parte da nossa idade,
3: fez
15: né?
3: Fez porque você...
15: Exatamente. Então, como a gente gosta muito da Nenê, e ela deu essa exclusiva pra Sônia, que elas são comadres, né? E olha, gente, ela tá indignada com razão, tá? Ela tem uma filha pequena, a Valentina, agora é justiça. Então, como a gente abriu aqui essa cesta da indignação, a gente já ouviu a indignação da amiga, que tá sem água, em Cotia há 4 dias, e agora a gente vai ouvir a indignação aqui da famosa, que separou recentemente e descobriu que a mulher com que ela viveu por 14 anos, já tá com um cara que ela conheceu numa live.
3: Eita!
15: E o cara não é nem do Brasil, o cara veio da gringa. Então, assim, e uma menor dentro de casa. Então, são várias camadas. Botar homem, que você nem conhece, pra já habitar com você dentro de casa, a mulher tem que ser bem louca.
3: Com certeza. Vamos ouvir.
5: Como é que cai num negócio desse? No conto do vigário. Ela mal conheceu o cara, coisa de 2 meses, 3 meses... O cara tá aqui no Brasil, tá, Sônia?
15: Mentira.
5: Sabe onde ele tá?
15: Nossa.
5: Tá aqui no Brasil. Você quer saber onde ele tá, Sônia?
15: Quero.
5: Na casa dela.
15: Gente.
5: Está na casa dela. E sabe com quem junto? Com a minha filha, gente. Tudo da casa dela.
15: Meu Deus.
5: Com a minha filha. Eu fui descobrir tudo. E aí eu fiquei assim, não é possível. Eu chorei, Sônia, igual uma criança. Eu falei, não é possível que ela fez isso comigo. Isso é porque não estava com o cara. Não tinha nada com ele. Eles não tinham nada. Não, olha, gente, vocês estão vendo coisas... Pois ele é tão burro, esse homem. Ele é tão burro, o cara que ela tá. Esse menino é tão burro. Que ele fez vídeo dentro da casa dela, no local da casa dela e no dentro do condomínio. Que eu já sei onde ela mora. No condomínio Royal. Eu sei a quadra, eu já sei o lot. Eu já sei tudo que me mandaram. E eu sei porque eu entrei lá dentro do condomínio.
15: Esse é um trechinho do desabafo, é isso, tá? Gente. Da brasileira indignada, Neném, e aqui a gente vai registrar todas as indignações do povo brasileiro.
3: Você já pensou? Acabou de separar. Aí conhece um novinho pela internet e já bota dentro da sua casa.
15: Né? Aí tem um nome, agora já botaram um nome. Quando acontece isso é que você não tem a... Ai, como que... Afetiva, não é respeito,
3: Tem nome agora? Você é falta de vergonha na cara mesmo.
15: É, então, mas agora já tem uma nomenclatura. É. Isso já tem. Eu também acho que é uma falta de respeito para com relacionamento.
3: Olha,
15: assumir amor, dois meses? É? Então.
3: Foram tantas por aí.
15: Deixa eu registrar a live, a gente já vai colocar mais gente indignada, mais vocês falando. Chama a banda, senão a gente não dá os parabéns para o aniversariante. Quem é? Chama a banda, que, agora olha, esse menino, eu não vou falar que eu vi esse menino nascer, mas convivi uma boa parte da infância dele, adolescência, hoje ele é um homem, né, se tornou aí um adulto incrível, mas também, né, foi criado por um casal maravilhoso e que eu amo muito e que você conhece, Rei, também gosta pra caramba e respeita, que é o fruto da Hermínia com o Leider, é o filho da Xanda e do Felipe. O Pipo tá de aniversário!
3: Pipo! Parabéns, Pipo! Menino educado!
15: Eu ia falar o moleque, um menino super maravilhoso, educado, sabe, sensível, incrível, inteligente, da arte.
3: É
15: um
3: Pipo,
15: beijo!
3: É Pipo!
15: É Pipo, é Pipo, é Pipo!
3: É hora! É hora! É hora, é hora, é hora!
15: Ha! Sim! Bum!
3: Vai, Pipo!
15: Pau, Felipe!
3: Pau, Felipe! Pau, Felipe! Música da Xuxa, Pipo, ninguém merece, coitadinho.
15: Ele adora!
3: Ele gosta?
15: Ele adora! Se bobear, vai até de Paquita pro show.
3: Não. De Paquita!
15: Ele ama. Pipo, um beijo pra você, viu? Feliz aniversário. Tem mais gente aniversariando aqui, a gente já traz, tá bom? Verdade. A gente já vai servir esse banquete. Se
3: esquecer o Pipo, você ia morrer, meu.
15: Mas olha, a live aqui, ó, com o Rodolfo Fofô. Rodolfo Fofô, eles estavam num papo de carne, né? Hoje é dia do açougueiro, pra quem chegou agora.
3: Isso, 7h48.
15: E aí eu tô lendo aqui muita gente que tá querendo ou virar um vegano, mas não consegue ainda não comer uma carninha. Eu acho que quem puxou esse assunto, eu acho que foi a Nivanda aqui, ó. Eles estavam bem falando sobre carne. A Nivanda detesta picanha e contra filé. O Delis adora uma maminha. Quem mais? A Eliene detesta açougue. Quando vou comprar, tudo em pedaços grandes. Detesta açougue. Quando vou comprar, tudo em pedaços grandes para ir embora logo. Será que quando ela pede, eles cortam em pedaços grandes para ir embora logo?
3: Pode ser.
15: Quem mais aqui? A Celina falando da fake com o John Lennon, a Vera Góes com a gente, a tudo que tem gordura não come, eu tenho nojo, é a doutora Nivanda. Boa. A Solange Correia com a gente, bom dia. Ah, o Rodolfo Fofo falou que adora os animais, mas é difícil para ele ser carnívoro. Não, mas é difícil hoje ser carnívoro, quem dirá ser vegano, mas ele come, tá?
3: Ele come.
15: A Eliene com a gente, Margarida Tesser, bom dia pra você. O Petrolini, eu tava pensando exatamente isso esses dias. Cada vez que eu como carne ou frango, eu começo a lembrar do animal.
3: Ah, não, eu não tô nessa aí, não. Você vai me desculpar.
15: E começo a repensar se quero continuar a comer aquilo. Tu odeia os Beatles?
3: Tu vai me desculpar. Aliás, tem muito a ver com o que eu postei ontem nas minhas redes sociais. Gente, você pode ser vegano, você pode ser vegetariano, você pode ser o que você quiser, mas respeita quem não é. Respeita quem não faz academia,
15: tá espumando,
3: respeita
15: gente.
3: Quem não come carne.
15: Eu não
3: gente,
15: respeito.
3: Porque a pessoa que começa a fazer academia, dali a pouco tá postando, tá pago.
15: Eu
3: e chamando o gordo de vagabundo, gordo de preguiçoso, de capivara. E o povo que não come carne, e aí é a mesma coisa, comeu carne a vida inteira. É a mesma coisa da pessoa que vai pra igreja. Aprontou a vida inteira. Vai pra igreja, virou santo.
15: Ah! Ele chega, tá escumando. Gente, Denise chegou no... Denise, Jesus, vai pro banheiro, Cristo. Arruma. Porque ninguém é obrigado. Denise saiu do metrô, tá com o cabelo desse tamanho, toda baforida. Já já a Denise vai contar como é que ela chegou aqui.
3: Chato,
15: depois desse BO na linha azul, lilás, vermelha.
3: Tá toda amassada,
15: Denise. Tá com... Eu não reconheci.
3: É, pois é, você viu que coisa?
15: Eu tive que tirar o óculos pra ver. Vera Góes, um beijo pra você, bom dia.
3: Essas meia cafona que vocês usam de academia meia grossa e essas...
15: Ele tá...
3: Bolsa T09.
15: Adriana tá dando parabéns pro Jean. Quem é Jean? Jean, parabéns. Deus abençoe muito.
3: Jean, olha amor.
15: Jean, aparece aqui pra falar se você tá de aniversário. Conceição Aparecida, Celina Lemos. É, igual o Dinay e Otávio. Aprontaram na terra e foi direto pro céu na novela Viagem.
3: Ai, tô falando.
15: É, quem mais aqui? Ednil de Maciel. Ah, volta com a banda que o filho dela tá de aniversário. E ele tá fazendo 4.1. 41. E não é brincadeira, não. Feliz aniversário pro Fernando Maciel.
3: Ô, Fernando Maciel. 41 não é pra qualquer um. Parabéns, Fernando Maciel.
15: A Hilda Cabral tá dizendo: eita, Reinaldo hoje tá daquele jeito.
3: Ah, não é, menina?
15: Vocês não pegaram nada.
3: Pelo amor de Deus, o povo que faz academia acha que se sente superior a quem não faz. Fui chamado até de gordo esses dias. Gordo preguiçoso.
15: Epa, os adjetivos.
3: Eu trabalho, viu, gente?
15: Adriana Leite, sobre a carne, né? Porque hoje é dia da açougueiro, eu nunca curti.
3: Adoro carne.
15: Mas pra diabético, proteína da carne, do ovo, é insubstituível pro pâncreas. Tratamento pra insulina. Gente, 7h51, quero registrar aqui uma querida que ontem esteve na rádio e deixou um presente aqui.
3: O que, que é isso?
15: Na portaria. Isso aqui é um presente da Amalis, da Baby Kids. Eu vou abrir aqui na frente pra vocês verem... Ai, ela mandou uma carta.
3: Que vem pra bem,
15: ela mandou uma carta. Hoje ele tá todo. E eu vou ler aqui pra vocês, tá? Ribeirão Pires, 9 de outubro de 2026. Ângela, eu peço desculpa a você, que no dia do baile eu prometi um presente pro seu filho João, só que não deu porque tive morte na família e eu tive que ajudar e dar apoio à família. E te peço desculpa. Imagina, amiga. Olha, Ângela, essas coisas que estou mandando para o João, se não servir, você pode trocar na loja. Esse roupão só tinha essa numeração, mas eu acho que serve. Quinta-feira, dia 1º, você falou que ele gosta muito de lápis. Ai, que bonitinha! Então, esses lápis são para ele. Aí, ela trouxe uma toalha. Deixa eu... Ai, que linda! Ai, essa daqui é para mim. Cozinha.
3: Olha só,
15: da Ângela Matos. É um pano.
3: É um pano, não, Ângela?
15: É uma toalha.
3: Uma toalha. É um caminho.
15: É um paninho.
3: É isso, um caninho, um paninho.
15: Um pano, bordada, cozinha da Ângela Matos.
3: Olha que chique, que bonito.
15: Pra eu secar a mão assim, né?
3: Eu acho que é pra pôr no fogão, naquele...
15: De enfeite?
3: Não, eu não usaria isso aí
15: pra... Não, eu também, pra secar prato, eu não...
3: Você sabe aquele vidro do fogão?
15: Sei.
3: Tu põe lá bonitinho pra
15: secar. Ai, que lindo, amiga. Deixa eu abrir aqui mais... Fala, Dê, dona de casa.
3: Olha só, no que é isso? Loja 100? Nossa, quanta coisa! Já é Natal!
15: Amiga, eu só posso agradecer, gente. Eu não... É a Amalis, da Baby Kids.
3: Amalis que vem pra bem, tá vendo?
15: É a Júlia. Júlia, obrigada, viu?
3: Beijo.
15: Um beijo. Eu vou abrir tudo pra vocês verem, gente.
3: Quero ver, pera
15: quero aí. Ver. Eu vou rasgar aqui rapidinho.
3: Quer um áudio enquanto eu abro?
15: Ai, que linda, gente. Ela trouxe lápis de cor pro João.
3: Ai, que fofinho.
15: Obrigada, amiga. Gente, 12 de outubro, dia das crianças também. Vocês vão planejar alguma coisa?
3: Não,
15: porque a tua já é adolescente, né? Mas ela quer?
3: Quando convém,
15: ela pede um passeio?
3: Não.
15: Ai, que linda. Ela trouxe estojo, amiga do céu. Ela trouxe meia, ela vestiu meu filho.
3: Olha isso.
15: Ela trouxe tudo, ela trouxe... Ah, isso aqui é o que eu mais brigo com o João.
3: O que é isso?
15: Borracha que ele esquece no colégio.
3: Eu comia.
15: E apontador. Amiga dos... Ah, não acredito, ela trouxe um monte de borracha.
3: É pra não perder. Você fica reclamando aí. A tática é boa.
15: Ela mandou escova de dente.
3: Essa eu vou precisar de uma hoje.
15: Ai, menina, massinha, o João ama,
3: Dê. Ai, que bonitinho.
15: Calma, Dê, eu te dou uma coisa também. Te dou uma borracha.
3: Que é isso?
15: Meu Deus, um monta-monta.
3: De EVA, que chique.
15: Olha que lindo, é um dinossauro. Amiga, você é louca.
2: Dinossauro.
15: Não, eu não vou comprar nada, então. Podia dar
3: as crianças. Mas peraí, ela tá te dando tudo isso?
15: Tudo pra mim, gente, eu vou distribuir. Não, será? Deixa eu ler aqui.
3: Vê o preço, vê se tem preço.
15: Olha, Angela, essas coisas que estou mandando para o João, se não servir, você pode trocar. Quinta-feira são para ele, junto com o apontador, essa bola, a massinha de pote, esse guardanapo é para você, esse lápis de sofazinho para o João. É tudo para o João, gente.
3: Ai, que bonitinho. Meu Ela Deus. Tem loja, a Denise já tá curiosa.
15: Ela tem, Dê.
3: Amares?
15: Gente, não.
3: Olha isso aí, Labubu.
15: Gente, ela trouxe um negócio de capivara.
3: Põe aí pra gente ver. A Ângela vai colocar de olha o roupão de capivara. Não, Ângela, só na cabeça. Aqui, você vai estragar o negócio do menino. Põe na cabeça.
15: Amiga, eu tô em choque. Amiga, você é louca?
3: Eu quero receber.
15: Olha, ela mandou uma calça.
3: Olha isso.
15: Gente, camisa de Denise, como nossa. É que a gente agradece? Gente!
3: Eita! Olha a felicidade da criança, gente!
15: Gente, olha a roupa. Amiga, muito obrigada!
3: Nossa!
15: Gente do céu!
3: Se fuçar mais um pouquinho, acho um iPhone.
15: Agradecer! Denise! Amiga, obrigada! Cueca!
3: Cueca!
15: Júlia, muito
3: olha,
15: obrigada!
3: Ela tá emocionada, gente!
15: Que fofinho! Obrigada, amiga.
3: É muito carinho, você merece esse carinho. As pessoas gostam muito de você. Gente, gostam muito do João, que acompanha a sua vida, a sua rotina, que acompanha o seu corre aí. Parabéns, viu?
15: Obrigada, Júlia.
3: A Belinha tá com 15, viu, menina? Tem alguma coisa pra
15: ver? Planejou quanto?
3: O Davi tá com 4.
15: Davi tem 4.
3: E não chora, não mama.
15: Gente, 7h56. São Paulo tá super quente. Os Romeiros estão indo pra Aparecida também num calor de lascar. Infelizmente, um menino de 15 anos foi atropelado, tá em estado grave num hospital de Pindamonhangaba. A gente acordou já com 3 problemas de metrô, linha vermelha, linha azul, linha 5 lilás, aí vem os reflexos, né? A rodoviária tá bombando, que é Jabaquara...
3: E o Tietê.
15: E Barra Funda.
3: Isso.
15: E Barra Funda, então, assim, dá um movimento...
3: Ai, nossa, esqueço da Jabaquara.
15: É, a Jabaquara,
3: Jabaquara, menino. Barra Funda e Tietê, são 3, né?
15: 3 rodoviários, o povo se preparou, estão indo viajar. O
3: povo do ClickBuzz aí também.
15: Olha, um next aqui, rapidinho, a gente já vai pro intervalo. Tem uma...
3: Por que você...
15: A gente ouviu a indignação da Nenê. Daqui a pouco a gente vai ouvir uma outra indignação aí de um famoso. Mas um babado também da semana é essa entrevista do Vorcaro. A Globo já tá, né, fazendo um contato. A Record também. Mas o que eu sei de bastidor é que ele, que nem eu, é fã do Cabrini. Então eu tô achando que vai rolar pro Cabrini a entrevista. E imagina, gente, que entrevista aguardada.
3: Saiu uma chave.
15: Se esse cara resolver contar tudo, falar mais coisas, né? E dar nomes, que a gente gosta que dá. Ué, pode.
3: Pode.
15: A casa já caiu pra ele, já tá preso, então.
3: Eu pensei que delação que é era só pra.
15: Não tem uma música, o que, que é um. Pra quem já
3: que tá ferrado. Que é um arranhão pra quem já tá ferrado.
15: Exatamente. Então vamos aguardar aí
3: nossa,
15: essa. Vamos aguardar aí essa entrevista do Vorcari. Meu voto, Rodolfo, meu voto é para que ele dê a entrevista pro Cabrini. Eu acho que tem mais a ver.
3: Eu também acho.
15: O que você acha?
3: Também, não,
15: acha Cabrini, também?
3: Cabrini, ele consegue tirar de tudo das pessoas e consegue boas entrevistas. Se sempre. For, eu já tenho minha audiência.
15: Intervalo bem rápido, a gente já volta com mais bastidor de televisão. Bom dia! Tá bom? E olha, já a gente conta.
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2: 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SOS Previdência com a doutora Maria Faiocchi.
25: O tempo trabalhado em atividades com exposição a agentes nocivos à saúde ou à integridade física, como trabalhadores de chão de fábrica, vigilantes armados, médicos e enfermeiras, podem gerar benefícios para que o segurado se aposente mais cedo. Porém, isso só é possível se o trabalho foi exercido até um dia antes da reforma da Previdência, ou seja, até o dia 12 de novembro de 2019. Até 12 de novembro de 2019, todo o período trabalhado em atividade insalubre ou perigosa poderá ser convertido para gerar um aumento de trabalho. Para os homens, essa conversão é feita inicialmente com o fator multiplicador de 40% e para as mulheres, de 20%. Após converter os anos trabalhados em atividade especial, o segurado terá um aumento no seu tempo de contribuição comum e, por isso, poderá se aposentar mais cedo. A reforma da Previdência vetou a possibilidade dessa conversão. Assim, os períodos trabalhados a partir da reforma da Previdência, ou seja, a partir de 13 de novembro de 2019, em atividade insalubre ou perigosa, não podem mais ser convertidos. Por isso, ou são utilizados para sua integralidade na aposentadoria especial, que é de 15, 20 ou 25 anos trabalhado, ou são considerados como períodos comuns. E se você tem dúvidas sobre esse ou qualquer outro assunto da Previdência, entre em contato com a nossa produção pelo WhatsApp 011-96501-1000.
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18: Angela Matos, o corredor norte-sul tem trânsito carregado no sentido zona sul de São Paulo, entre a Praça Campo de Bagatelle até a ligação. Depois o caminho melhora. Para o sentido zona norte, o motorista reduz a velocidade na Avenida Interlagos. Esse trânsito é ruim desde a Ivan de Sagequian. Esse trânsito vai assim até a Avenida Santa Catarina. Melhora um pouquinho, volta a ficar carregado ali na Vicente Raul, passando pelo aeroporto de Congonhas e segue assim até o Parque Ibirapuera. O corredor das avenidas Jabaquara, Domingos de Moraes, Vergueira e Liberdade funciona como uma boa opção para o motorista fugir desse trânsito. 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
19: Bom dia, Ângela. Bom dia, Rinaldo. Ai, bom dia, senhores ouvintes.
3: Querido.
19: Bom, essa nenê aí, sei lá como é o nome dela. Acho que é nenê que vocês falaram, não deu pra entender direito. E essa outra mulher, né? São uma criança envolvida no meio, né?
15: Valentina.
19: A outra fala, minha filha. Como é que ela sabe que é filha dela, pô? Só não tiver certeza que o óvulo veio dela, né? Duas mulheres não produzem, né? Então tem que ser um homem. Cadê o pai da criança? Pra assumir a responsabilidade, né? Fazem as coisas agora, na hora que dá merda, fica aí, né? Chorando. Nada contra, tá? Mas, pô, tem uma criança no meio envolvida nisso aí, né? Cadê o pai agora? O pai não sabe, porque com certeza foi banco de semi, né? Parece que estão fazendo, né? Vai lá no banco de semi e pega pra inseminar as vacas, né?
15: Hernandes, desculpa. Né, gente, não dá pra ter uma legenda. Next,
3: eu vou tocar um outro áudio aqui, ó. Tem aqui.
15: Eu também tenho aqui.
3: Você quer? Vai aí, então.
15: Ó, a Evelyn registrando a prima que tá de Romaria, tá indo, fazendo a peregrinação. E ontem foi o pico de calor, rei. Ontem, segundo os romeiros, foi o dia mais quente pra eles, assim, sabe? Quando realmente a temperatura do corpo gritou.
3: Vixe.
15: Mas estão seguindo na fé.
3: Tem que ir na fé, né?
20: Oi, Ângela, bom dia. É, eu fico muito feliz de ver vocês na rádio. Sou sua fã, tá? Assisto até as 9, depois eu vou para outro programa que eu gosto.
3: João Ferreira.
20: Mas, enfim, adoro vocês, gosto muito. Deus abençoe muito.
15: Obrigada.
20: Beijo, fica com Deus.
15: Um beijo.
20: É a Vitar, aqui de Guaianazes.
3: Olha, Pablo, Vitar, ouvindo a rádio.
15: Um beijo, obrigada, viu, pela audiência. 8:08. A Dedê já vai soltar o vídeo da Gretchen, que, como eu falei pra vocês, muita gente indignada por conta da vestimenta da Maria Odete pagando uma promessa lá no Círio de Nazaré, lá na igreja, lá no Pará.
3: Eu já tive acesso às imagens.
15: Então, assim, gente, vê... cadê? Eu quero que você dê uma paradinha.
3: A paradinha.
15: Dê uma paradinha pra você analisar o vídeo e veja se realmente

0: Aquele?
1: Com você, Maria Odete.
0: Olha a Maria Odete lá na tela.
1: Ela tá andando de quatro de aí dentro da igreja, ela tá de cachorrinho. É. Né? Então, assim, eu acho que ela. Eu achei que era da porta da igreja pro altar, mas não. Ela deve ter vindo de uma caminhada ali, de um trajeto maior. Tá com as joelheiras, né? É, ela tá com as joelheiras, ela tá com a roupa bem assim, tipo de ginástica mesmo.
0: Nada vulgar.
1: Um top que cobre a barriga e um shortinho de lycra mais curtinho. A gente tá falando de uma região muito quente.
0: É lá, o norte é quente.
1: Né, muito, muito quente. Então assim, pra mim a Gretchen tá ótima.
0: O outfit tá ok.
1: Tá ok, né? E aí muita gente falando, nossa, pra que a joelheira? Por quê? Porque machuca, né, rei?
0: Machuca. Eu faço até um desafio pra senhora que gosta de falar da vida dos outros. Sai aí de joelho da portão da tua casa e vai até a esquina, hein? Ajoelhado pra senhora ver. Pode botar a joelheira, não tem problema não. Bota a joelheira e vai ajoelhando aí. Vai na casa da vizinha de joelho pra ver.
1: É sobre isso, gente. Então, a imagem, tá? A gente já tá aí vivendo Círio 2026. É a Gretchen entrando de joelhos na Basílica Santuário de Nazaré. A gente tava falando de Belém, um lugar muito quente. E a Gretchen fez essa promessa, né? Por conta aí da cura, da recuperação de um linfedema. Nossa. Né? E ela tá curada e ela pagou a promessa. E esse é o vídeo que tá rodando o Brasil. Gente, ainda no combo dos indignados, a Veja soltou uma matéria, rei, de um famoso, e aí eu quero já a tua opinião como especialista.
0: Do quê?
1: Bom, teu pai tá ali, vocês viveram, coisa e tal, teu pai morreu. Gente, é só, é porque uma suposição. O rei é o mais próximo de mim aqui. Tá. Teu pai morreu, e aí, Nick, teu pai morre, passa um tempo, começa a chegar umas ações, umas cobranças. E aí, dentre essas cobranças, tem uma que fala assim, que a tua empregada, a pessoa que trabalhava na tua casa, foi feita de laranja, descobriu-se que tinha um monte de coisa no nome dela, uma dívida, inclusive uma dívida de R$1 milhão, tudo isso criada pelo finado teu pai. Nossa. E aí vem a cobrança, vem essa tua ex-empregada te colocando no pau. Eita. Por conta de um negócio que o finado teu pai fez. E aí, Reinaldo Alves?
0: E aí que ema, cada um com seus problemas.
1: É isso mesmo, cada um que pague pelos seus problemas. É.
0: Meu pai, eu sou eu, vai querer cobrar de mim um
1: rolo
0: de
1: vocês? Mas aí não vai pros herdeiros, no caso você?
0: Não, se a justiça determinar aí, ok, beleza, agora...
1: Mas aí tu vai se sentir injustiçado. Vou
0: muito, com certeza. Muito. Aí meu pai sai, faz um monte de dívida aí por aí, aí depois vai lá, compra os crediários lá, e depois vem a conta pra eu pagar. Ó, teu pai morreu e tal, aqui tá as contas.
1: Vem
0: aqui
1: essa bomba.
0: Comprou uma casa inteira, mobiliou uma casa inteira, muitas vezes pra novinha nova, ou pra outra pessoa, pra... Né? Aí vem cobrar de mim? Não, pelo amor de Deus.
1: Então, essa fala, gente, a gente vai reproduzi-la agora. Quem falou exatamente isso foi o Pedro Scooby, né? Porque aí já veio os colegas. Quando eu recebi, eu falei, nossa senhora, o que o Pedro Scooby fez com a empregada? Pois porque é. Do jeito que saiu a matéria, parecia que foi o Pedro que botou lá o nome da empregada pra ser de laranja.
0: Notícias populares, né?
1: Sabe, do jeito que eu recebi a matéria, parecia que foi o Pedro que fez a empregada assinar um monte de papel sem a mulher saber o que ela tava assinando.
0: E Pedro só é outro laranja na história.
1: E no final, não foi isso. Foi o pai e o Pedro... Tá aí também indignado e a gente vai ouvi-lo.
0: Bora lá, Pedrão.
2: No trabalho, nunca dei volta em ninguém, nunca teve nenhuma pessoa que trabalhou comigo reclamando. É, muito pelo contrário, eu tenho uma boa relação com todo mundo que já veio trabalhar comigo alguma vez na vida. E eu nunca dei volta em ninguém. Então, se, cara, outras pessoas escolhem caminhos errados, isso não é comigo. É, eu tenho meu trabalho, tenho minha profissão, faço minhas coisas. E abrir mão de herança, então não tenho nada a ver com isso. Valeu? Então, assim, sites também que ficam querendo fazer matérias tendenciosas, colocando que, ah, eu tive cinco empresas. Cara, não tem nada, nunca tive isso. Nunca tive nada com meu pai e também não tinha relação com ele desde os 15 anos, deixar bem claro aqui. Tamo junto.
1: É que o outro, explicar por que ele não teve relação com o pai. O pai abandonou ele, a mãe e o outro irmão quando eles eram ainda adolescentes.
0: E agora estão mandando a conta pro cara pagar?
1: Exatamente. No outro vídeo anterior, ele explica essa relação. Que o pai foi uma ausente, que o pai foi uma espécie de um canalha. E ele realmente não tinha mais nenhum contato com esse homem, que já faleceu, acho que tem uns 2 anos, e agora que os ossos estão aparecendo.
0: Ah, me esquece.
1: Então, ponto pro Pedro Scooby, que ele é inocente nessa.
0: Eu imagino que sim. Eu não gostaria de ter uma dívida do meu pai sendo cobrada, ainda mais nesse esquema de laranja, não tem nada a ver com isso. É como ele falou, se a pessoa resolveu entrar por caminhos, né, que não
1: obscuros.
0: São os...
1: Obscuros.
0: É, já não é um problema meu. Quer play?
1: Quero, agora.
3: Bom dia, Angela Matos, Diadema. Olha, eu achei a Gretchen normal, roupa normal.
0: Também.
3: Né? Pensei, do jeito que você falou, pensei que ela tava, sei lá, de mini saia. Eu
0: também achei que aquele shortinho da polpa da bunda.
3: Apertadinha, mas tá normal pra mim. Normal. Tá bom, um abraço pra vocês, bom dia.
1: Bom dia, um beijo, viu?
0: Eu achei que fosse aquele shortinho que mostra a polpinha, não era. Era comportadinha.
1: Super comportada, tá? Olha, deixa eu já sinalizar a vocês que nesse fim de semana vai ter evento não é só em São Paulo não, tá? Em várias cidades da cidade de São Paulo e em vários estados também do Brasil. É um movimento que vai acontecer, eu já vou registrar aqui para que você também saiba que é a Paulista. Se você vê uma muvuca na Paulista, domingo agora, isso é uma marcha, que eles deram o nome de Marcha pela Democracia, vai ser na Paulista, a concentração começa às 11 da manhã, a sair às 13, agora eu não entendi o que é isso, convocação de fandoms, o que é fandoms?
0: Fãs, fandoms.
1: Fandoms de quem?
0: Então, não sei de quem é a marcha, né?
1: É a marcha, o nome da marcha é Nova Marcha pela Democracia, bora para as ruas, saída às 13 horas, tá? Então, se você quiser, bota aí outro trajeto no Waze, porque a Paulista vai ter aí essa atividade.
0: Como é que é o negócio do fandom aí, convocação de fandom?
1: Aqui, ó, tá aqui no convite. É convocação de fandoms.
0: Fandom?
1: Eu só conheço fandangos.
0: Não, fandom é a pessoa que, por exemplo, gosta de uma série, Games of Thrones, tipo a Vitória. Ela era fã, muito fã. Ela é fandom de Game of Thrones. Ou de algum artista, fandom de um...
1: Eu sou fandom de Neymar, é isso?
0: Isso, você é fandom de Neymar. Denise é fandom do Kleber, do Exuquê, e aí vai.
1: Ah, então entendeu? É isso, gente. Eu tô aqui pra
0: agora,
1: falar.
0: Agora, saber quem é o ídolo delas aí, no caso da convocação.
1: Gente, vamos aqui de next, deixa eu ver aqui, outro assunto da semana. Ah, é que eu não tenho aqui o vídeo pra mostrar pra vocês, mas você viu o encontro do Pavanato com o Boulos?
0: Teve.
1: E aí eles tretaram no aeroporto, e aí teve que vir o povo do Deixa Disso, porque foi voadora pra tudo que é canto e de palavra.
0: Não, né?
1: Foi bate-boca pesado, né, que a gente aumenta, inventa, e aí quem me mandou...
0: Quem mandou?
1: É que eu vou recebendo tudo. Eu tô em uns 20 grupos.
0: Tu virou a véia do Rio.
1: E aí, quem me mandou falou assim: Boulos veio folgar e levou.
0: Desse jeito?
1: Desse jeito. Mas foi bate-boca, eu ganhei, você não ganhou. Você é um fraco, você é um isso, você é um aquilo. E o povo bem aplaudindo e filmando, né?
0: E filmando, com certeza.
1: Primeiro filmaram bastante,
0: botaram nas redes. Eu tive 3 milhões, você não teve nada.
1: É, exatamente. Assim. É nessa vibe, Dedê. Gente. 8h18, Dedê agora, por favor, pegue o mic.
0: Dedê danada.
1: Dedê, conta pra gente como é que foi a tua chegada, porque desde cedo eu tô acompanhando aí na rádio o problema do metrô, menina. Eu vim a pé hoje.
4: Pois é, Ângela. Bom dia pra você, pra todos os
1: bom
4: ouvintes.
1: Bom dia, Dedê.
4: É, na hora que eu entrei na estação do metrô, já tinha normalizado, né? A velocidade ainda estava reduzida, mas estava andando. Eu vi que você veio andando, né? Porque o problema foi antes das 6 da manhã. Então, desde o comecinho, aliás, da, da movimentação do metrô, teve esse problema, e às 6:06 da manhã é que começaram a normalizar. Então, quem pega até esse horário, 6:30, sofreu bastante. Eu vim normal, vim num cantinho espremidinha, mas em velocidade...
1: normal já, né?
4: Em velocidade reduzida, mas já é o meu normal.
1: Então, mas a gente não pode acostumar com
4: exatamente,
1: isso,
4: não, a gente normaliza. Eu falei... Eu falei pro Kleber.
1: Quebra
4: Kleber,
1: tudo, nega.
4: Onde é que tu tá? Bora que linha azul tá com problema. Aí ele, ué, qual a novidade? Porque ele pega, além dele pegar a linha azul, ele pega a linha lilás. E a linha lilás todo dia tem um perrengue, né? Tem um BO. Então ele já tá acostumado.
1: Esse aí, ó, ficou quantos minutos, sei? 20 minutos.
4: É, então.
1: Cozinhando dentro de um vagão.
4: Como eu venho um pouco mais tarde que vocês, eu consegui vir até o paraíso direitinho. Veio um pouquinho mais lento, né? Tá em velocidade reduzida. E aí vai dando reflexo. Porque o problema foi na linha azul, mas dá reflexo na linha vermelha.
1: Dá reflexo. Um efeito dominó.
4: É um efeito dominó. Eu saí mais cedo e cheguei mais tarde hoje, porque eu tô de pé desde as 5 da manhã, né? Hoje não teve aula, já levei Davi na minha irmã, já foi aquela coisa.
1: É a semana maluca, né, gente?
4: É a semana maluca. É a semana... das mães.
1: É a semana maluca dele.
4: Mas estamos aqui, cheguei. Pra quem tá pegando o metrô agora, já foi normalizado, ainda tá em velocidade reduzida, mas não tá aquele caos que tava antes das 6, não, Ângela.
1: Arrasou, amiga. Capital, gente. 8:20, deixa eu mandar uma beijoca pro Rogério Garçom. Sabe onde ele tá hoje? Tá na Faria Lima.
0: Que chique, hein?
1: E aí é que eu não posso mostrar aqui, mas ele botou assim.
0: Tá lá na festa privada, né?
1: Pessoal da Faria Lima surta quando ele vai lá com um determinado look.
0: Ah, é? Faria Limers? O povo... É, opa!
1: É, meu irmão. Cuidado, viu? O Kleber da minha xará pega a linha lilás. Essa linha é a minha, é a Denise Cristina, que é a proprietária da linha lilás. Ela que comanda ali o Campo Limpo,
0: ela,
1: né?
0: Ela domina, né?
1: Graças a Deus.
0: Linha lilás desde a época da CPTM. Agora ela mudou a administração e continua dominando-la.
1: Hey! Olha, tem uma efeméride hoje...
0: É de música?
1: É de música.
0: Ok.
1: E esse cara, isso aqui, gente, é um clássico dos românticos.
0: Peraí.
1: Essa música, deixa eu ver como é que eu posso trazer...
0: A festa em terra?
1: Não, no céu.
0: No céu também?
1: No céu.
0: Só morto fazendo
1: aniversário. Se ele tivesse vivo hoje, ele estaria completando 81 anos.
0: Vixe, onde acha?
1: Já faz um tempo que ele morreu.
0: Faz, imagino.
1: E essa música, eu tenho absoluta certeza que quando você der o play, muita gente vai cair, porque ela é um clássico.
0: Pera lá, mas aí a música é muito famosa?
1: Muito famosa.
0: Mas o cantor, me fale mais sobre o cantor.
1: Sobre o cantor, rei...
0: Acho que não é tão famoso.
1: É porque é difícil, é um nome indígena.
0: Indígena?
1: O que eu posso te dar...
0: Peraí, indígena?
1: O que eu posso te dar... deixa eu ver aqui. É uma música romântica que fala sobre uma viagem.
0: Viagem?
1: É uma música muito romântica. O Fagner queria ser um aquário, né? Quem dera ser um peixe, para em seu límpido aquário mergulhar. Esse aqui é muito além. Esse aqui queria entrar no seu universo. Universo no teu corpo.
0: Peraí,
1: deixa
0: eu digitar.
1: Eu estou falando
0: dele. Você tem vantagem, você só fala, eu falo.
1: O Fagner queria ser um peixe... Para em seu límpido aquário mergulhar.
0: Quem dera ser um peixe.
1: Esse aqui queria o universo. Ele queria ser um átomo para em seu universo entrar. É Taiguara, minha gente.
0: É um nome indígena, né?
1: É Taiguara, Brasil.
0: Não conheço.
1: Isso aqui é Taiguara, isso aqui é música. Que é um dos clássicos que tá ali, ó, na história da literatura musical brasileira.
0: Taquara?
1: Isso aqui, gente, é Taiguara pra vocês. Tem festa no céu, olha.
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1: Eu te dedico.
0: A festa acaba logo, né? Que só tem uma música.
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1: É duro,
5: que
1: né,
5: eu
1: gente?
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1: Essa foto vencida.
0: Tô igual boleto.
1: Merece.
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0: Rapaz.
1: Isso é MPB, rei. Valoriza, nego.
0: Não.
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0: Isso é tipo Manhãs de Setembro, né?
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1: repartir. Não ter cultura.
0: Eu não
1: musical,
0: tenho cultura.
1: Né,
0: de?
1: É
0: tenho.
1: Duro, né, nega?
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0: Você me lembra aquelas músicas do Paulo Lopes, lembra?
1: Deixa o homem.

0: cantar e rodar na sala da sua casa.
1: Parabéns aí pra Taiguara fazendo a festa no céu e a festa na sua casa também. Vocês devem adorar o Taiguara.
0: Eu só quero três chances, Taiguara, que só pra estregar na cara do Reinaldo.
1: Quem conhece isso aí?
0: Por favor.
1: Quem conhece isso aí?

0: passar vergonha, não.
1: Vai sei. Passar, vai passar.
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1: E pior que não acaba, né?
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1: Comparou com o Fagner ainda.
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0: Vem, gente, cadê vocês? Adota a Laide.
1: Sim, eu quero o áudio.
0: A Laide Jardim.
1: Live, se você é um apelão,
0: bom
1: quero o áudio.
0: Adoro Taiguara. Não, Rodolfo Afonso tá pensando que é o Taiguara do samba, da presença de Anitta, não.
1: Ô, Rodolfo.
0: Para.
1: Já foi melhor.
0: O rei tá que tá hoje. Pois é, ô, Beth, o que foi?

0: Chegaram suas fãs aqui, ó. Suas, né?
1: Ô, Ângela, muito obrigado por você ter lembrado do aniversário de Taiguara Chalada Silva. Taiguara é, não era brasileiro, né?
0: Não era?
1: Mas fez músicas belíssimas. Obrigada, na época da ditadura. Ele gritava mesmo, ele botava pra quebrar. E quando eu soube que Taiguara estava nos seus últimos dias de vida, internado no Sírio-Libanês, eu liguei no quarto dele.
2: Ai, não acredito.
1: Liguei. Subi no programa do Paulo Barbosa, que ele estava internado. E eu tive o privilégio de conversar, trocar algumas palavrinhas com ele. Ângela, sou muito fã de Taiguara.
0: Olha que emoção.
1: Laura da Lapa.
2: Laura, eu tô arrepiada.
0: Eu também fiquei.
2: E é real, isso não é chat GPT, não. É uma ouvinte, amiga.
0: Adoro Taiguara.
2: Amiga, Elisete, obrigada. De
0: Reinaldo, como você não conhece Taiguara? Não
2: deixa, ele conhece.
0: Nossa, gente, tem foto da Laura?
2: Obrigada, amiga. Obrigada, viu?
0: Oh, meu Jesus. Obrigada,
2: um beijo pra você.
0: Deixa eu ver se de repente tem mais ouvintes que conhecem o Taiguara aqui.
3: Hoje, homens de aço esperam da ciência.
0: Mais uma fandom aqui, ó.
4: Bom dia, Rádio Capital, Ângela Rei. Eu amo Taiguara.
0: Meu Deus.
4: É um poeta. Até hoje eu ouço as músicas dele, eu amo. Eu
0: tô chorando.
4: Amo. Muito. Um talento imenso.
0: Acho que eu fui insensível, né?
4: Ele era um poeta. Parabéns, Taiguara.
0: Que bonito.
4: Você vai estar sempre no meu coração.
0: Olha isso,
2: gente. Amo vocês, gente. Gosto muito do Taiguara e a Wanda Santos. A Hortência, que aplaudindo as músicas maravilhosas do Taiguara. E essa aqui é pra você, Rei, tá? Quantos anos o Rei tem? Não conhece música boa.
0: Não conheço,
2: essa
0: desculpa.
2: Música ele ganhou no Festival da Canção da Record. Obrigada, Vera, por trazer essa legenda.
0: Você me desculpa,
2: Vera. E a Cida Vicente finaliza pra você. Se você não viveu Taiguara, nunca tomou um bom vinho. Aí mexeu até com tua cidade.
0: Vinho não realmente, só toma um chalice.
5: Bom dia a todos, bom dia, Rádio Capital. Ângela, Taiguara, as músicas dele é maravilhosa, gente. É... a música que fala da gente, que fala das coisas que tá acontecendo, que estava acontecendo na época da ditadura.
0: Só toma um chalice.
5: Independente da idade ou não, tem muitos gente jovens que escuta Taiguara.
2: E
5: Taiguara é para poucos, para ter ouvido, para ouvir ele. Parabéns, Ângela.
2: Imagina, eu sou parabéns a louca, mesmo. A capivara.
5: Taiguara é demais. Eu tenho um CD dele que... não tem como você, né? Às vezes até chorar.
0: Ele tem CD?
5: Beijos, Elisângela, da Gemina.
2: Elis, arrasou. Acho que deu pra gente fechar essa... eu ia falar tampa.
0: É, acho que é melhor, porque senão vocês vão me crucificar, porque eu não conheço Taiguara. Gente... eu não, eu assim, eu, o nome...
2: eu tenho orgulho.
0: Desculpa, gente, pela minha ignorância musical. Eu prometo que eu, saindo daqui, eu vou colocar no meu Spotify as músicas de Taiguara. Vou fazer uma playlist, se é que tem mais de 4.
2: Sim,
0: uma playlist. Vou parar no primeiro boteco que tiver aqui, vou pedir um vinho no copo de plástico pra brindar, né?
2: O ele tá querendo.
0: Não, porque
2: tá
0: a mulher falou.
2: Não, tá de...
0: não, a mulher falou aqui.
2: De ironia. Ironia aqui não,
0: quem véio. Não tomou, nunca ouviu o Taiguara é porque não tomou um bom vinho. Eu ouvi isso aqui, tá. Ó. Olha o que eu ouvi aqui.
2: Ironia aqui não, tá?
0: Eu vou tomar sim.
2: Ó, vamos conversar com o Rei,
0: não,
2: saber
0: não quero
2: o que aconteceu
0: saber.
2: Com ele. Acho que foram uns 20 minutos preso no vagão que deixou o Reinaldo desse jeito.
0: É que eu tava ouvindo um tal de Gessé no fone. Acho que é mais ou menos parecido. Acho que foi isso.
2: Pode ter uma coisa ali. Eu vou conversar com o Rei, a gente já volta. Tem muito assunto ainda, tá? Vamos sair, ó, de mansão.

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5: É taquara, né?
6: Se joga, deixa tá acontecer,
7: né, gente? Deixa eu compartilhar aqui. Ai, que vergonha.
5: O quê?
7: Aqui, ó. A manchete é essa, ó. Suruba termina em tentativa de homicídio.
5: Oxe, então é notícia séria.
7: E polícia militar resgata o cara. O pai do rapaz sentiu falta dele, assim, tá demorando pra chegar.
5: É.
7: Sabe aquela coisa? Tá demorando pra chegar, tá demorando pra chegar.
5: Meu filho não chega.
7: Meu filho não chega. Aí acionou a polícia. Deixa eu ver aqui se eu tenho aqui essa matéria toda. Aí quando a polícia chega, descobre que se tratava de um encontro. Tinha outras pessoas ali envolvidas, homens e mulheres.
5: Eita.
7: Mas na verdade acho que era uma quadrilha ali. E fizeram uma arapuca pra pegar esse
5: pra
7: moço.
5: Pra pegar o rapaz?
7: Fizeram um convite, ele achou que ele tava indo pra, né, pra participar de alguma coisa. E na verdade queriam roubá-lo.
5: Vixe.
7: E fazer coisas piores. E aí foi todo mundo levado pra delegacia. Agora tá aqui. A suruba que deu errado.
5: Não, essas coisas de internet,
7: tem,
5: né?
7: Tem que ter, é perigoso.
5: Toma,
7: gente.
5: Cuidado, vocês ficam aí nesses negócios de aplicativos.
7: Encontros, bem perigoso.
5: Vai no shopping primeiro, na praça de alimentação.
7: Não vai encontrando assim de cara, não. Tem muita bandida armando aí encontro, muito bandido. Então eu tenho muito medo dessas coisas.
5: Ó,
7: tem o Ju. Quem é o João que tá de aniversário? Parabéns, João. Ah, não, é Feliz Dia das Crianças. É pro meu?
8: É.
7: Maria Wagner, parabéns, João. Feliz Dia das Crianças. Eu tenho o João Lucas, Pedro, caçula com 19 e Arthur. Pra mim serão crianças. Já estão dando bom dia pro Everaldo.
5: Já?
7: Gente, é tão aleatório a live. Estão falando do Baitaca. O Delis queria ouvir o Baitaca, Fundo da Grota. Nós vamos pedir pro João tocar, se der o Reinaldo toca aqui, tá bom, Delis? Bora de like, dançando.
5: Vamos.
7: A Adriana dançando. Tá super animada. A Maria Silva agradecendo pela escolha musical do Taiguara, músicas boas e bonitas.
5: É igual o Baitaca.
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5: É a cara do Everaldo essa música, não é?
9: 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Véio
7: então
9: cantor.
7: Agora eu vou dar uma de você.
5: Você quer que eu solte a
7: bomba? Você vai segurar o Taiguara. Você vai
9: cantor?
7: Segurar o Baitaca.
5: O Taiguara eu seguro, não.
7: O Petrolino também não conhece o Taiguara. Você vai segurar o Baitaca.
5: Tá aqui.
7: Porque essa dama eu não posso deixar esperando, né? E principalmente porque ela vem aqui pra falar de saúde. 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
23: Março, a 20 de abril.
7: É previsão bem pra fim de semana, Ariano. Então, o Guru tá dizendo pra você inventar moda sim nesse fim de semana. Gasta bastante tua energia, dê bastante risada alta. Agora, só não provoca. Aliás, ele fala assim, ó, quem provoca tem que aguentar a resposta. Sabe aquela pessoa que brinca, mas não aguenta brincadeira? A cor é o 9. Não, a dezena é o 9 e a cor é laranja. Sim.
23: 21 de abril a 20 de maio.
7: Taurino, pega um sofazão, meu filho, se entrega. Se entrega nesse feriado prolongado, sabe? Pega uma comida gostosa, uma pipoca, marca um encontro com gente querida só, tá? É, mas cuidado com o excesso, mas ó, aproveita. O Guru tá dizendo pra você aproveitar. Semana que vem ele dá aí uma outra mensagem pra você. Então aproveita bem. 24 Rosa Choque.
23: Gêmeos. 21 de maio a 20 de junho.
7: Ó, um convite de última hora vai render muita história pro geminiano. Então diga sim. E ele tá tão conversador que sabe aquela turma que vai na fila da padaria faz amizade e já sabe a vida todinha da pessoa? Geminiano tá bem nessa pegada aí. 13 a dezena e a cor é amarelo.
23: Câncer. 21 de junho a 22 de julho.
7: Canceriano, aqui o Guru tá falando de família reunida, amigos reunidos, sabe? Para de guardar mágoa de quem nem lembra mais a discussão. Então aproveite bem o teu fim de semana, divirta-se. Lilás é a cor, a dezena é 6.
23: Leão. 23 de julho a 22 de
7: aqui
23: agosto.
7: Tá falando de encontros, de paqueras, de você não só sair de casa, né? É sair de casa e chegar chegando mesmo, sabe? Na selfie, quer ser aquela que aparece mais. Então, minha filha, aproveita, bota um dourado aí, uma magenta, que são as cores que o Guru tá trazendo como sugestão, e a dezena 19.
23: 23 de agosto a 22 de setembro.
7: Virginiano, deixa a casa bagunçada, minha filha. Não tem problema, sabe? O guru até botou como desafio do fim de semana. Deixar a casa um pouquinho bagunçada e você não entrar em crise, tá? Descanse. Pega o teu sábado, descansa. Depois você faz a faxina aí na casa. 31 Azul Royal.
23: Libra. 23 de setembro a 22 de outubro.
7: Aqui fala de um convite pra você sair, de uma paquera, mas você é indeciso, né? Como sempre, libriano, fica balançando, indeciso, o guru tá brincando até na hora de escolher a roupa. Vai trocar de look várias vezes, não vai ser aquela primeira opção de cara não, mas vai sair. Pink, a cor, a dezena é 11.
23: Escorpião. 23 de outubro a 21 de novembro.
7: Cuide da sua felicidade, aproveite a sua vida. A gente sabe que o radar do escorpiano nunca baixa, né? Tá sempre ligado. E antes, ó, que um recado. Antes de você investigar quem visualizou o seu status e não respondeu, vai cuidar da tua vida, vai curtir.
6: Sim, isso.
7: Tem vinho é a cor e a dezena 27.
23: Sagitário. 22 de novembro a 21 de dezembro.
7: Olha, vai sair, vai curtir, dá uma conferida no saldo para depois não passar, né, aquele carão, aquela vergonha. E também não sai pagando conta para todo mundo, não.
6: Pô.
7: É a dica aqui do guru, tá bom? É liberdade, mas calma lá. Roxa é a cor, dezena 17.
23: Capricórnio.
7: Tua cara, rei.
23: A 19 de janeiro. Digo.
7: Missão, desligar o modo trabalho. Nem tudo precisa virar meta, é planilha. Então, ó, durma, permita-se dormir mais um pouco. Rir sem culpa. Comer sem culpa. Fazer bobagem sem culpa.
6: Cada um tem um foco. Meu foco nesse final de semana é o descanso.
7: Arrasou. 22 e azul elétrico. É a cor, tá?
6: Elétrico.
23: 20 de janeiro a 19 de fevereiro.
7: Que tal conhecer um lugar novo, chamar alguém aí pra, né, que você de repente tá afim pra sair? Tome iniciativas, tá, sua maluca? Verde e limão é a nossa cor e a dezena 16. Arrastaram móveis.
6: São os espíritos.
23: 20 de fevereiro
6: é rádio
23: a 20
6: aqui, viu,
23: de gente? Março.
7: Olha, curta o clima de romance que tá no ar aí pra quem é de peixes. Saia, ouça uma música gostosa, boa. Mantenha sempre os pezinhos no chão, mas curta esse clima de romance. Coral é a cor, a dezena é 30.
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7: Você vai realizar acontecer. O que o Delis pediu? O Delis falou que você tocou a música errada.
9: E pra cantar o Brasil inteiro.
7: O Delis falou, ele errou, eu quero ouvir grota, não sei o que é da grota.
6: Grota.
7: Você errou.
6: Não, era essa aqui mesmo, só tem essa.
7: Delis.
6: Ô, Delis.
9: Tô virado na tafona, anda, anda, tipo
7: pessoal,
9: João Gomes.
7: O pessoal tá dizendo pra você tomar um chá, que você tá muito agitado hoje aqui na live. Estão falando.
6: Ou fala demais.
7: Alô, galera, o João Ferreira chegou. Ó, pra quem gosta da Marília Mendonça, pra quem gosta, né? Tem um pessoal que critica. O Miss lança hoje aquela exposição, A Vida, a Obra da Marília Mendonça.
9: Aí não dá, né? Miss... Museu da Imagem e do Som.
7: Isso, aqui em São Paulo. E aí,
9: ali
7: João?
9: Na rua, é do lado da igreja,
7: eu
9: né?
7: Eu sei ir, mas
9: Nossa
7: eu não
9: Senhora
7: sei,
9: do Brasil.
7: Eu não sei chegar lá. Eu sei de um ônibus que desce.
9: Isso,
7: ali.
9: Desce toda. Alô, rei!
6: Oi, João.
7: Alô, rua Augusta.
9: Ó, em função do rei. Nós hoje faremos uma mudança no Tamo Junto.
7: Hoje
9: especial
7: foi uma loucura,
9: do Taiwan.
7: Né?
9: Ó, primeiro, morto não faz aniversário. Linda homenagem a John Lennon.
7: É triste, né?
9: Nem Liverpool, uma homenagem dessa. Depois, Taiguara gravou Manhãs de Setembro.
7: É duro, né, João?
9: Sabe onde nasceu Taiguara?
7: Não, aonde?
6: Uruguai.
9: Montevidéu. Pai dele era maestro. Tava se apresentando lá.
6: O pai era maestro?
9: Maestro, é.
6: Rapaz, e canta
9: e aí, isso aí. Fazendo apresentação lá no Uruguai, nasceu lá, mas veio pro Brasil. Taiguara.
7: Você viu aquela amiga, sabia tudo da vida do Taiguara.
9: Impressionante,
7: e a outra falou,
9: né?
7: O último suspiro.
6: Ligou
7: suspiro.
6: Pro Taiguara.
7: Ligou. Não,
9: e o rei ofendeu um dos filhos mais ilustres da história de Niterói.
6: Quem?
9: Né? Niterói tem muitos artistas, muita gente famosa. Mas esse aí foi muito famoso e o rei ofendeu.
6: Quem?
9: Fui obrigado a vir ouvindo um tal de Gessé no fone.
7: Sim, eu não sei, sabe? Era pro cara estar de boa, conseguiu emenda aí com o tio Amaury.
9: Então, como o rei passeou. Como o rei participa do Tamo Junto, o Tamo Junto é feito
1: não,
9: por
1: não,
9: mim.
1: Não, não, não. Faz
9: pelo
1: isso não,
9: Edê, pelo rei, pela Dedê.
7: O que que você planeja não, pra
9: a gente,
7: hoje?
9: A gente iria fazer uma linda homenagem hoje a uma pessoa, mas sim, em função do espírito do rei, hoje tá cancelado.
7: Tá de porco,
9: o Taiguara. Né? A gente ia fazer uma linda homenagem a toda a trajetória de Fernandinho Beiramar. Mas tenho certeza que o rei vai ser agressivo com ele.
7: Tá demais hoje, né, cara?
9: E aí eu mandei uma mensagem. Vocês não viram? Vocês passaram duas horas aqui procurando uma música pra açougue, açougueiro.
1: É.
9: E uma das músicas mais bonitas do Brasil, mas um dos maiores sucessos da história do Brasil, foi feito pensando no açougueiro.
1: Qual música?
7: Qual? Do Chico Picadinho?
1: Para, Ângela! Tá pior que qual? Eu! Depois sou eu que tomo as coisas.
7: Do açougueiro? Qual? Fígaro?
9: Não, de Zé Ramalho, admirável gado novo.
7: Gente, um beijo pra
1: vocês. Eu vou ali.
7: Mais uma semana concluída com sucesso. Dedê, uma beijoca.
1: Eu vou ali.
7: Obrigada, gente. Tchau, João.
1: Boa, João.
7: Alô, live. I love you.

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2: Atualizando o trânsito para os ouvintes da capital, destaque para a Marginal Pinheiros, que tem trânsito ruim no sentido Interlagos, desde o Cebolão, tem ocorrência ali logo depois do Cebolão e outra ocorrência nas proximidades da Ponte Cidade Universitária. Esse trânsito vai ruim até o acesso à Ponte Engira de Torres. Corredor da Professor Fonseca Rodrigues, Gastão Vidigal e até a Brigadeiro Faria Lima, com paciência, funciona como opção. Por sentido contrário, intensidade entre a Ponte Transamérica até a passagem pela Ponte Cidade Jardim. Chucri Zaidan e Luiz Carlos Berrini é uma boa opção. 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
10: Alô, alô, alô, Brasil! Alô, minha família brasileira! Bom dia! Manhã, obrigado, Gê! Obrigado, adoro! Manhã gostosa de sexta-feira! Chegamos lá! E para quem vai aproveitar, final de semana prolongado para hoje e só volta na terça-feira, se Deus quiser. Né? E mais uma vez, atenção, houve um atropelamento na Dutra, né? Por causa do trânsito intenso. Um motorista de caminhão levou o caminhão para o acostamento. Isso é proibido, não se pode andar no acostamento. Tem muita gente que tem essa mania, quando o trânsito está parado, vai pelo acostamento para ganhar tempo. É crime. E um menino de 15 anos estava em estado grave. Rezamos aqui, pedimos a Nossa Senhora que o cubra com seu manto sagrado e que esse motorista, né, seja responsabilizado. Não pode andar pelo acostamento. 9:06. Bom dia, até aqui. Angela Lala, John Lennon, Taiguara e Reinaldo Alves. O Pedro de Lara da Comunicação estava mal-humorado hoje, Evê. O homem hoje estava uma fera, Evê.
11: Bom dia, João Ferreira. Bom dia, Dedê. Bom dia, ouvintes da capital. Tava mesmo? É verdade?
10: A Ângela falou, vamos fazer uma homenagem ao John Lennon. Morto não faz aniversário.
11: Você tá de brincadeira, rapaz. Não ouvi essa parte.
10: Vamos,
11: viu?
10: Tocar Taiguara. Não sei quem é.
11: Ele não sabe. Ah, não acredito.
10: Tava bravo e falou, fui obrigado a ouvir no fone um tal de Gessé.
11: Ah, não. Tá de brincadeira, não. Não tô reconhecendo o Reinaldo Alves.
10: Depois você coloca Porto Solidão pra ele.
11: Eu não tô reconhecendo o Reinaldo Alves, hein? O que tá acontecendo?
10: A Denise tinha marcado hoje uma linda homenagem à trajetória de Fernandinho Beiramar, mas a gente acabou cancelando que Reinaldo hoje não tá bom, rei!
11: Eita, meu Deus do céu, Henrique. O que tá acontecendo, meu amigo?
10: E você, Vê, como é que estão as coisas?
11: Tudo bem, graças a Deus. Hoje, o metrô hoje deu trabalho, hein?
10: Você viu, rapaz, que loucura de manhã, linha 1, linha 3, linha Lilás.
11: Eu acordei 5h20 da manhã, 5h30 da manhã, já liguei a TV, já vi a informação desse caos aí no metrô hoje em São Paulo. Eu falei, sabe de uma coisa? Eu não vou de trem, não. Eu vou de carro, qualquer coisa deixo ali na região do metrô Tietê, ali, no estacionamento.
10: Ali deve estar uma loucura hoje, muita gente viajando, né?
11: É, bastante gente. Foi o que eu fiz, João. Deixei o carro ali na região da Cruzeiro do Sul e peguei o metrô, mas no horário que eu vim, por volta das 7h30, 7h25, já estava já normalizada a situação, praticamente normalizada. Mas que coisa, né? Sexta-feira já acontece um rebuliço desse de manhã, deixa a gente preocupado.
10: Não, imagina quem chegou atrasado, ainda bem que o noticiário o tempo todo chamava atenção, porque quem chegou atrasado não mentiu. Chegou atrasado porque estava lá prejudicado. Verdade,
11: difícil, hein, João?
10: Alô, Dedê! Bom dia, Dedê! 9898! Hoje é dia de Vanderlei Correia! Tem a enquete do João. Neymar fez 2 gols, hein, Vê?
11: 2 gols? Que legal, hein?
10: Você não viu, não?
11: Não vi, nem tô sabendo.
10: Não tá sabendo que o Neymar fez 2 gols?
11: Não tô sabendo nem que tinha jogo. Não tô sabendo.
10: Gente,
11: mas é pelo Brasil?
10: Flamengo e Santos. Ele jogaram ontem à noite o Campeonato Brasileiro.
11: Mas Neymar tá no Santos, é isso?
10: Tá no Santos, né? Foi contratado agora, tem 15 dias, pra jogar pelo Santos.
11: Eu não tava sabendo, João.
10: Né? E fez 2 gols ontem.
11: Não tava sabendo.
10: Contra o ex-clube dele, o Flamengo.
11: Eu achei que ele tava naquele time lá da Arábia, lá ainda, sei lá de onde. Não sei.
10: Ah, não. Tem 15 dias ele veio pra cá.
11: Ah, tô por fora.
10: E o Palmeiras venceu por 1-0, tá 1 ponto do Flamengo. A frase que abre o nosso programa de hoje. Evê, sabe o que é riqueza? Riqueza é quando você fecha a porta da sua casa e tudo que você precisa tá lá dentro, Evê.
11: Faz sentido.
10: Tamo junto! Malhão tá aí, já já! Alô, alô, Malhão!

0: Hoje é dia do Evangelho de domingo, hein?
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0: Já na abertura do Padre Juarez, ele vai falar do Evangelho. Dedê, vamos até tentar falar mais cedo hoje, que ele tem o Círio de Nazaré.
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0: A festa do Círio de Nazaré ainda é maior do que a festa da Basílica de Aparecida.
2: Ah, é?
0: É lá em Belém do Pará e é uma loucura, uma multidão, é uma procissão e o grande desejo do fiel é colocar a mão na corda.
1: João Ferreira,
0: bom dia ao papai e à mamãe. Bom dia.

0: beijo, meu amor, a você e a todas as crianças do Brasil. Padre Juarez do meu coração, bom dia, boa sexta. Tá chegando a hora.
1: Bom dia, João Ferreira. Daqui a pouco a gente tá junto, hein? Daqui a pouco aqui no Tamo Junto.
2: De proteger os filhos teus.
0: Ô, Dedê, vamos ver se a gente consegue, por favor, Dedê. O vídeo, o Daniel tá fazendo o caminho da fé, você ficou sabendo? Ele tá fazendo o caminho da fé para Aparecida de bicicleta. Porque todo ano ele se apresenta lá, na Basílica de Aparecida. E ele encontrou na estrada, porque ele não tá indo pela Dutra não, é um caminho de terra. E ele encontrou um grupo de romeiros e apareceu de lá um violão. E ele pegou o violão e começou a cantar Romaria e as pessoas não acreditavam. Você imagina, você tá fazendo uma Romaria com destino à Basílica e de repente tá de cara com o Daniel. E o Daniel começa a cantar com você. Já pensou em ver?
3: Eu não vi esse vídeo. Ah, então tem um caminho que o pessoal não vai pela rodovia, é isso?
0: Ele tá indo de bicicleta por uma estrada de chão.
3: Mesmo assim, difícil, hein? Não é, é fácil, né? Não. É, não é fácil, não. Não sei qual que é a disposição
0: ele
3: tem, dele.
0: Ele deve usar semente de uva, porque o Daniel, se eu não me engano, tá com 57 anos. E pra Aparecida de bicicleta...
3: É, pois é, hein? Boa sorte pra ele. Mas vai chegar. Chega quando será ele de bicicleta,
0: hein? Ah, deve estar chegando.
3: Deve estar.
0: Se eu não me engano, amanhã ele já deve estar por lá.
3: Sim.
0: Porque tem um dia que ele canta lá na Basílica.
3: Ah, vai ter um dia que ele vai cantar?
0: Que ele sempre canta lá.
3: Ah, que bom.
0: É, então eu acredito que seja amanhã, porque dia 12 ele não pode. Alô, Daniel, meu amigo, meu irmão, semana que vem tem a festa do Daniel lá em Brotas. 9h13. Já dei bom dia pro Padre Juarez? Ele já respondeu? Já avisou que vai voltar daqui a pouquinho? Malhão, Malhão, Malhão, meu irmão do coração, bom dia, Malhão.
1: Outra bom dia pra você, Joãozinho, João
0: e
1: Ferreira.
0: E aí, Malhão? Malhão, hoje à noite você tá na televisão, não tá, Malhão? Hoje?
1: Hoje o quê?
0: Hoje à noite você tá na TV, não tá?
1: Hoje à noite sim. Hoje à noite com o Padre Alessandro lá. Vamos estar ao vivo lá na Rede Vida. Padre Alessandro, que sem dúvida nenhuma é uma bênção, né? E a gente tá aí pertinho de Nossa Senhora Aparecida. Eu vi você falando do Daniel, né? Daniel, que é amigo de fé, irmão, camarada, né? Que pessoa maravilhosa. Você sabe que o Daniel, para estar fazendo isso aí de bicicleta, ele está tomando as vitaminas da minha
0: Cidinha. Ah, com certeza.
1: Ah, matar.
0: Não, e vou contar uma coisa para você. Eu tenho na minha casa, três imagens de Nossa Senhora. Eu fiz um altar. E as três imagens me foram dadas pelo Daniel. Você acredita?
1: Sem dúvida. Eu vi essas imagens. Imagens maravilhosas. Você sabe quem está ouvindo a gente, é fã do Daniel? Aliás, é uma figura que é... Eu posso dizer que é nosso mentor. Eu e você, nós podemos dizer isso. Alberto Mamão Pasta.
0: Ô, você falou que nós fizemos uma homenagem a ele no aniversário dele?
1: Rapaz, ele ouviu. A Priscila Pastre tirou e mostrou para ele. Ele ficou emocionadíssimo. Né? Aliás, tô trazendo um agradecimento dele, porque eu falei com ele por telefone depois. E ele emocionado, você sabe que o pastor é maravilhoso.
0: Mamão, agora, João, mamão querido.
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1: 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E tá legal?
0: E na segunda a gente se fala, se Deus quiser, Malhão.
1: Segunda nós estaremos, claro, sempre de plantão aí com você, com todos. Pedindo as bênçãos de Nossa Senhora Aparecida, com certeza, padroeira do Brasil.
0: Amém, Malhão. 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
0: Enquete do João. 921, 921. Evê, hoje é dia nacional de uma coisa que todo mundo gosta. Eu particularmente procuro evitar um pouco, porque eu preciso perder peso. Mas hoje, 9 de outubro, é dia nacional. Sabe do que, Vê?
3: Do que, João?
0: Da sobremesa.
3: Da sobremesa?
0: Aliás, você que tem uma facilidade danada aí pra pesquisar, vou até pedir sua ajuda, porque foi criado esse dia, né? Porque 9 de outubro é o Dia Nacional da Sobremesa. E eu aproveito sempre a nossa enquete para conhecer um pouco mais. Aqui formamos uma família, ninguém larga a mão de ninguém, e a pessoa mais importante desse programa é você. Não há ninguém mais importante que você. Então eu queria saber de você, qual é a sua sobremesa favorita? E se todo dia, você adora, depois da refeição, principalmente do almoço, uma sobremesa? Eu, particularmente, eu sou apaixonado por chocolate. Chocolate pode ser considerado sobremesa, Vê?
3: Pode ser.
0: Pode?
3: Na minha opinião, acho que pode. Acabou de comer, não tem nada de sobremesa. Tipo, por exemplo, a gelatina, o pudim, tem um chocolate, a pessoa belisca ali o chocolate.
0: Sabe qual é a minha sobremesa favorita?
3: Qual?
0: Aquela que eu amo de paixão, em primeiro lugar.
3: Qual?
0: Ó, tem algumas que tem um lugar especial no meu estômago. Eu amo pudim de leite condensado.
3: Ah, uma delícia.
0: Eu amo goiabada com queijo. Eu amo doce de abóbora.
3: Bom.
0: Mas em primeiro lugar, se eu tiver que eleger a minha sobremesa favorita...
3: Qual?
0: Doce de leite.
3: Doce de leite.
0: Eu sou viciado em doce de leite.
3: O pessoal de academia come bastante doce de leite, sabia?
0: Não, come muito leite condensado. Eu vejo lá por casa, não sei por que razão, mas tem dia que vai uma caixa de leite condensado por dia.
3: Nossa, meu Deus. Não, minha filha, quando a gente vai fazer compra, ela pega um ou dois potinhos daquele doce de leite.
0: É verdade.
3: Doce de leite, mas eu não sei, mas não é qualquer potinho, não. Ela fica olhando atrás ali pra ver, não sei o que tem lá que... Que marca lá, o seu filho deve saber bem isso daí, é nutricionista. Mas doce de leite. Ô, João, eu gosto muito de pudim. Pudim de leite condensado.
0: Em primeiro lugar, pudim?
3: Eu acho que sim. Mas lá atrás...
0: Mas nem todo mundo acerta. Tem gente que é muito bom de pudim.
3: Mas tem gente que não fica muito bom. Fica muito molão, pudim, isso, não fica legal. Agora, eu vou te falar. Mas lá no interior de São Paulo, quando a gente era criança, assim, adolescente... quase não fazia pudim assim de leite condensado. Minha mãe fazia muito pudim, é o que eu mais gostava, rapaz. Pudim de pão.
0: Adoro!
3: Pudim de pão, como é difícil às vezes você encontrar um pudim de pão gostoso.
0: Você deixa aquele pão dormido ali, vai acumulando.
3: É gostoso, hein, João?
0: Pudim de pão, eu adoro, e com eu passa. Também. Pudim de pão e passa.
3: 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Pudim de leite condensado? Vamos procurar saber com o Daniel.
0: Então, ó, 983345777. 98. Dedê, conta pra gente, Dedê. Qual é a sua. Sabe uma coisa que me chama a atenção? Uma coisa. Dedê, eu vou falar uma coisa, acho que você vai concordar comigo. Você vai numa churrascaria, por exemplo. Come até passar mal. Comeu. Você não aguenta mais colocar um pedaço de linguiça na boca. Mas uma coisa engraçada, pra sobremesa, parece que tem sempre um espaço, né, Dedê?
8: Sempre, João. Parece que a gente come o salgado já pensando. No doce, né?
0: Não aguenta mais comer nada salgado, não cabe mais nada.
8: Mas tem que ter um docinho pra finalizar.
0: Eu costumo dizer que o estômago da gente é um castelo. E o que que não pode... O que que tem que ter lugar no castelo pra quem? Pro rei. Então a sobremesa é o rei.
8: Né? Pode ser.
0: O meu é doce de leite com queijo Minas. Adoro uma fatia de queijo Minas com doce de leite. Em primeiro lugar, o EV pudim de leite condensado. E você?
8: O meu, eu tenho dois favoritos. Torta de morango.
0: Adoro. Aquela de padaria?
8: E
0: que tem aquele amarelo assim, por baixo do morango?
8: Isso. Adoro. E mousse de maracujá.
0: Esse eu não sou muito chegado.
8: Eu gosto. Eu gosto dessas duas sobremesas. Então,
0: torta de limão.
8: Torta de limão também. Pra não enjoar, pra não comer sempre a mesma coisa, eu fico variando entre esses preferidos.
0: E quantas vezes por semana você come sobremesa?
8: Então, João... essa sobremesa que eu gosto, eu não como sempre, não.
0: Não, mas eu digo assim, sobremesa, todo dia você come?
8: Então...
0: Nem que seja um pedacinho de goiabada.
8: Eu tenho isso. À tarde, me dá uma vontade de comer um docinho. Aí eu como um chocolate, algo doce, assim. Eu gosto também de doces, tipo bala de goma, doce de amendoim. Então, eu não como muito. Então, eu preciso comer um pedacinho de doce.
0: Sabe qual a sobremesa que eu como com mais frequência? Você vai me ajudar a explicar pro pessoal. Pelo menos 3 vezes por semana, eu almoço lá no Robson. E aí, lá não tem doce de sobremesa. Então, na saída, tem aqueles docinhos de abóbora, né? Aquele... como é que... não sei o que, de moça. Alguma coisa de moça, meu Deus do céu. Como é que chama esse? Que parece um... oh, meu Deus. É alguma coisa de moça. É, Evelyn, você que me salva. Eu tô... todo dia tá me dando um branco, hein? É beijo de moça, não? Sabe qual é, não?
8: Dedo de moça, não.
0: Ele é assim, ele parece uma palha.
8: Não italiana. Sei. Não sei qual é.
0: Então ali, quando eu saio do corredor do Robson, tem pingo de leite.
8: Pingo de leite, eu ia falar esse. Tem pingo de leite, tem doce de amendoim, tem doce de abóbora. Então, que são esses docinhos mais fáceis da gente comer só um pedacinho.
0: Mas nesse momento agora, eu comeria essa torta de morango de padaria.
8: Eu também.
0: E tem aquele amarelo que eu não sei do que é feito aquilo, mas que é uma delícia.
8: Uma delícia.
0: E aquela massinha de biscoito.
8: É.
0: Pede pra trazer uma.
8: Nesse momento eu também comeria a minha sobremesa preferida, João.
0: Você conseguiu o vídeo lá pra gente mostrar daqui a pouco?
8: Pé de moça. É esse?
0: É pé de moça? Parece palha italiana?
8: Parece. Os ouvintes estão nos ajudando aqui no YouTube.
0: Então, pé de moça. É uma delícia também.
8: O EV pesquisou aqui sobre o dia da sobremesa, que você comentou, por que é. Não é um feriado oficial, mas foi uma data criada por lei, assim, não é por lei, mas é mais um movimento cultural e comercial adotado principalmente pelas confeitarias, restaurantes, essas redes de delivery, né, para celebrar a doçura e incentivar o consumo de doces.
0: Aê, essa dupla aí é danada. A Claudinha acabou de mandar uma mensagem. Qual o doce que ela mais gosta?
9: Ah, lógico, né?
0: Bolo de rolo. 928-983-34-5777. Então, é uma data cultural incentivada por padarias e confeitarias.

0: corte, né?
1: Nossa, é uma delícia.
0: Mas você sabe que encareceu muito o preço da lata. Lá em casa, particularmente hoje, a gente só compra a caixinha.
1: A caixinha, né? Fica
0: caro. Porque a lata tá pelo menos uns 5 reais a mais do que a caixinha. Né? É muito, é a mesma quantidade e 5 reais a mais não tem sentido.
1: É, então é melhor comprar o de caixinha, né?
0: É, vamos ouvir o povo?
1: Vamos ver se tem áudio aqui. A Dedê tá ouvindo os áudios aqui, ó. Áudio da Carmelita já chegando aqui.
0: Carmelita de Barueri.
1: A gente vai ouvir aqui os áudios aqui. O pessoal tá mandando áudio aqui, João. Tô olhando aqui, 1 minuto e 50, a gente não consegue colocar.
0: Não tem como colocar, é muito tempo. Pelo menos 1 minuto no máximo.
1: É, 50 segundos, 1 minuto, dá pra falar legal, tá bom?
0: É só pra dizer qual é a sua sobremesa favorita.
1: Isso.
0: E se você come sobremesa todo dia. E eu prefiro mais sobremesa depois do almoço do que depois do jantar.
1: A fruta é considerada uma sobremesa, João?
0: É.
1: É, a uva, a maçã, por exemplo.
0: Abacaxi.
1: Abacaxi.
0: Salada de frutas.
1: Ô, João, muita gente ligada aqui na Capital no YouTube. Capital com você, estamos ao vivo. A Cláudia Patrícia, a Marli Vasconcelos, a Rosimeire Rodrigues, Zeca, aqui tá escrito aqui Zeca, estou ligado aqui na Capital.
0: Alô, Zeca!
1: Elaine6427 é o nome que ela tá usando aqui. Quem mais aqui? Olivia Alves, nossa amiga também ligada na Capital. Daqui a pouquinho mais uma passada aqui na live do YouTube.
0: Alô, Jefferson Caiado! Será que é parente do Ronaldo Caiado?
1: É, deve ser.
0: Esse ele
1: deve...
0: tá sempre ligado aqui no Tamo Junto.
1: É.
0: Ontem ele mandou uma mensagem pro Se Joga. E aí na mensagem ele falou, eu tô sempre acompanhando o Tamo Junto.
1: Um abraço pra você, Jefferson.
0: Alô, Caiado. Jefferson Caiado.
1: Sobrenome do famoso lá, né? Do político famoso, né? Tem sobrenome.
0: Será que dele. É parente, né?
1: Eu não sei, mas ele não tá longe da gente, tá pertinho da gente, né?
0: Ah,
1: Jefferson
0: é?
1: Caiado não tá tão longe de São Paulo aqui.
0: Olha, a Dedê, como é que é o contato que a Dedê faz com o Padre Juarez? Não é por telefone, né?
1: Por internet.
0: É por internet. Porque às vezes eu tô falando assim, a Dedê tá tentando um contato com o Padre Juarez.
1: É, mas é um contato, né? Mas não deixa de ser um contato.
0: Só pra explicar pro pessoal como é que é. E às vezes ele demora a responder. Então, Dedê, se você puder mandar uma mensagem pra ele, se ele puder entrar 20 pras 11, porque aí 20 pras 11 dá tempo dele falar do Evangelho de domingo.
1: Isso.
0: E dá tempo de falar da festa do Círio de Nazaré, que é sempre no segundo domingo de outubro.
1: Exatamente.
0: Né?
1: É isso aí, João.
0: Eu acho muito legal falar, né, da festa do Círio, uma multidão nas ruas de Belém do Pará. 9h31, voltamos já já.
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0: Você puxou o pai.
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5: Bom dia, Capital. Hoje vocês não estão colocando meus áudios, hein? É a Carmelita de Barueri. João, o doce que eu mais gosto, a sobremesa predileta, é banoffee. Eu faço delicioso doces, eu vendo a banoffee, mas minha torta de morango é muito boa.
6: Você faz, Carmelita?
5: É boa. Bom, tudo que eu faço, meu pudim também é bem elogiado, tá bom? Beijo, ótimo final de semana e bom feriado.
6: Pra você também, Carmelita. Mas, olha, um dia eu vou encomendar, é que de Barueri pra cá, não sei como é que viria a torta de morango. Mas ela falou que arrebenta. Banoffee, você conhece o banoffee?
7: Já comi.
6: O banoffee tem uma coisa, vê, depende muito do ponto. Tem uma padaria ali na Avenida Angélica que faz o banoffee. Eu fui comprar uma vez, achei muito enjoativo. Porque é um copinho assim, como se fosse um copo de suco, né?
7: Já experimentei, já.
6: Aquele copo descartável de plástico. E eu achei muito enjoativo. Acho que dei 3 colheradas.
7: Não conseguiu comer tudo?
6: Já tava assim, já enjoado. Mesmo, muito
7: não
6: doce.
7: Não é muito, não vem muito pra enjoar assim. Então é muito doce.
6: Não, lá é um copo considerável. Né? Lá nessa padaria. Então banoffee você tem que tomar cuidado pra fazer no ponto certo e não ficar enjoativo.
7: Agora, João, a gente fazia muito no interior, até minha esposa faz tempo que não faz. Arroz doce, o pessoal ainda faz arroz
6: doce? Adoro, faz muito tempo que eu não como.
7: O pessoal faz ainda, será, bastante arroz doce?
6: Adoro, arroz doce com canela por cima, hein?
7: Ou se não, aquele com doce de leite também. Você compra aquele potinho de doce de leite que eu falei, aí você faz o arroz doce e mexe o doce de leite junto.
6: Esse nunca comeu? Arroz doce com doce de leite?
7: Ah, tem muita gente. Ah, minha esposa já fez.
6: Mas aí você quer aumentar o índice de diabético no Brasil, né?
7: Mas é assim,
6: arroz doce com doce de leite?
7: Não, eu entendi assim, mas ele fica com sabor diferente, João. O sabor do doce de leite, assim, ele não pega muito aquele doce, aquele sabor do leite em si, sabe? Do leite, que é meio enjoativo também.
6: Ó, uma sobremesa que eu detesto. Eu não como.
7: Qual?
6: Rapadura.
7: Ah, eu gosto, hein? Eu gosto.
6: Rapadura, podia ganhar uma rapadura. Eu não como de jeito nenhum.
7: Eu gosto. A minha rapadura acabou em casa, eu vou atrás de mais rapadura aí em alguma casa do norte. Outra coisa que eu gosto...
6: Pode faltar rapadura na sua casa?
7: Não, é difícil faltar. Outra coisa que eu gosto, muita gente não gosta, eu acho que você não gosta, a Dedê não gosta, eu não sei os ouvintes. Eu gosto muito, a gente não tinha um restaurante que a gente ia ali na região do Center Norte ali? Que a gente
6: lembra? Compadre.
7: Então... A sobremesa que eu só pegava depois de que a gente jantava ali, almoçava, não tinha jeito. Sagu.
6: Deus.
7: Você não gosta de sagu?
6: Sagu. Eu gosto de quindim.
7: Ô, João, sagu é uma delícia,
6: cara. Eu gosto de manjar, né? Agora, eu queria fazer uma pergunta, Evê. Dedê, hoje eu entrei no mercadinho perto da minha casa. Entrei no mercadinho perto da minha casa pra comprar o nosso café da manhã. Aí eu vi, sabe quanto tava o quilo do limão nesse mercadinho? R$17.
7: É isso mesmo, tá nessa faixa, eu vi em Guarulhos.
6: Alguém pode explicar? Porque até bem pouco tempo, você comprava um quilo de limão por R$3,49, por R$4. E o detalhe é que a menina falou, não é só aqui não, João. Você pode entrar em qualquer um de rede aí famoso, você não vai achar por menos de R$14. Por quê? Tem a ver com o tempo? Foi um período de chuvas? Não deu tempo ainda de recuperar a safra? Porque limão é uma coisa muito importante na vida do brasileiro.
7: Ah, pois é.
6: Lá em casa a gente usa muito limão.
7: Ô João, outro dia a gente fez uma pesquisa aqui, que a gente comentou, era excesso de chuva. Eu pesquisei aqui
6: naquele... Pô, mas já parou de chover,
7: então, já parou.
6: Não, mas deu tempo de repor o
7: limão. Tá nessa faixa, eu acho que eu via R$14,99 ou R$15,99. Mas uns limão meio feio ainda, rapaz.
6: Não, e o duro que você paga caro, às vezes não tem caldo.
7: Eu comprei 2 limão só esses dias.
6: Eu acho que, olha, é a primeira vez. Se alguém quiser me corrigir, fique à vontade. Mas eu acho que é a primeira vez na minha vida que eu vi um limão no Brasil, nesse país, custando R$17. R$17. Tomara que volte já já o preço normal, que o brasileiro é apaixonado por limão.
7: O pessoal aqui falando de doce. Alô, Vivian.
8: Bom dia, João. Bom dia,
6: amor. Bom dia.
8: Eu acho que o rei é do limão molhado mesmo. Eu mando áudio, ele não coloca mais. Não.
6: Ô, rei.
8: Acho que ele tá magoado comigo. Será que ele tá magoado comigo? É, vamos ver. Mas vamos lá, João. Respondendo a sua enquete. O que eu mais gosto, realmente, de sobremesa, é fruta. Amo uma melancia. Ai, eu sou louca por caqui. Gente, mexerica. Olha, eu amo todas as frutas. E a fruta, como fala? Fruta do Conde, a temoia, são as minhas favoritas. E aí, João, mas eu gosto também de um docinho. Eu não como todos os dias doce, não. Mas eu gosto também de uma pote de morango. Gosto de docinho de leite. Mas o que eu gosto mais... é fruta. Um beijo, um ótimo final de semana, Vivi
6: Renato. Ô, Vivi, um beijão pra você. Vivi, eu vou te ser muito sincero. Eu gosto de fruta pela manhã, né? Antes de sair de casa, eu gosto de fruta. Agora, uma fruta de sobremesa depois de uma refeição, vou te ser muito sincero, é a coisa mais rara do mundo. Eu não peço fruta de sobremesa, Vivi. Só no café.
7: Ah, eu gosto, por exemplo, sábado passado, eu gosto muito de banana, João. Muito de banana. Adoro. Aí, era umas 8 horas da noite, eu tinha acabado de jantar, 8 e meia, eu comi, tinha 4 bananas assim, que sobrou lá em cima, lá onde a gente guarda as frutas, eu comi as 4 bananas, rapaz, depois assim do jantar, mas eu falo, cadê as bananas que tava aqui agora, pô, eu comi as 4 bananas, meu. Aí eu falo, você vai dormir daqui a pouco, faz mal comer 4 bananas. Mas eu tava com vontade,
6: já tinha jantado. Você já pensou em procurar um especialista?
7: Pra quê?
6: Não, pra ver por onde sai, porque 4 bananas em 1 minuto...
7: Não, um minuto não.
6: O que, você acha da pessoa que consegue comer 4 bananas pratas em apenas 1 minuto e meio, Everton?
9: Depois da janta ainda? Tu tá de brincadeira, só pode.
6: Né,
9: nunca viu banana não, pô?
6: Você
9: tá maluco?
6: Hoje,
9: 4 bananas?
6: Em 1 minuto e meio, já vai mastigando, já vai descascando, não, vai
9: eu
6: mastigando.
9: Eu pensei a mesma coisa que o João. Que ele vai. Pra que tanta banana, Everaldo?
7: Não,
9: me ajuda aí,
7: Everaldo. É a banana nanica, a menor.
6: Que menor.
9: Que conversa furada. Olha, você passa longe da minha chacrinha lá no interior, porque esse tipo de visita, depois que vai embora, deixa um vazio
7: final
9: na geladeira,
7: do mês,
9: no armário, na casa inteira.
7: Final do mês, tô passando aí.
6: Não, sabe como é que o Everaldo é conhecido nas chácaras lá de Lins?
9: É.
6: Desmatamento da Amazônia. Então, retira o convite que você fez pra ele, é mais seguro.
9: Tá cancelado.
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18: Muito bom dia, João Ferreira. Bom dia, Verão.
7: Bom dia
18: a todos os ouvintes da capital. Tudo bem com vocês?
7: Beleza,
18: eu chego para destacar o trânsito nesta manhã de sexta-feira. João Ferreira, após jogaço, hein? Santos e Flamengo ontem, 2-2. E o árbitro poderia ter dado mais um pênalti no Neymar no finalzinho lá. Mas foi muito mal o Anderson Daronco. Mas vamos falar de trânsito, porque é o seguinte. Em feriado na segunda-feira, João Ferreira, A estimativa é que mais de 18 milhões de veículos circulem pelas rodovias que cortam o estado de São Paulo, entre elas Dutra e Ayrton Senna, Rodovia dos Bandeirantes e Rodovia Anhanguera, Castelo Branco, Raposo Tavares e as rodovias litorâneas, tanto litoral norte quanto litoral sul. Então, fiquem atentos às sinalizações aí. O movimento já começou nesta manhã de sexta-feira e só deve terminar na tarde de segunda-feira. 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
4: Oi, João. Bom dia, tudo bem?
5: Bom dia, Vê.
4: Bom dia, Denise. Ai, eu não sou muito assim. Eu vi que eu não tenho sobremesa favorita e eu não como todo dia. Mas assim. Eu gosto muito daquela geleia de água, sabe aquela vermelha e amarelinha? É meu doce favorito. E o meu segundo doce favorito é Maria Mole. Se tiver esses dois, tá bom pra mim. E você, Gabriel?
6: Ô, João, tudo bom? Eu gosto de torta holandesa, pastel de Belém. E como o peso já tá igual, o rosquinho igual do Homer Simpson. A gente tá lá peso igual. Abraços.
4: Beijo, Nivana e Gabriel. Tchau, tchau.
5: Ai, ai, ai. Tem um doce que eu não sei o nome. Eu não sei o nome do doce, mas eu adoro. Ele é assim, tem um pedaço de gelatina verde, tem um pedaço de gelatina vermelha.
7: Ah, eu esqueci o nome.
5: Sabe qual é, Dedê?
7: Isso é...
5: Ali eu acho que é creme de... Não sei se é creme de leite ou leite condensado branco em volta. Né? Mas eu não sei o nome daquele doce lá. Mas é uma delícia também.
7: É gostoso também.
5: Ó, você se deu bem, hein?
7: Por quê?
5: Deilson Alves está passando férias em Caicó, no Rio Grande do Norte.
7: Sério?
5: Vai passar 15 dias lá. E falou que quando chegar a São Paulo... Vai trazer uma rapadura pra você aqui.
7: Ah, vai trazer, agradeço. Alô, Deilson. Boas férias.
5: E ó, lá do norte, hein? Lá do Rio Grande do Norte.
7: Oficial, Caicó, né? Original, né?
5: Opa! Valeu, Deilson. O homem já tá salivando aqui de vontade.
7: Ô, João, a Dedê falou aqui, ó, mosaico de gelatina. Acho que é isso.
5: É mosaico de gelatina?
7: Ou tropicália.
5: Já comeu esse doce?
7: É, eu já comi, é gostoso.
5: É uma delícia, né?
7: É tudo misturado assim, né? Não é um que é meio misturado, meio durinho, não.
5: Isso, exatamente.
7: Eu já comi já. Ela falou, a ouvinte falou da Maria Mole.
5: A Nivanda. Nossa amada Nivanda.
7: Então, e o Gabriel também, né?
5: Isso.
7: Falou da Maria Mole. Nos mercados, hoje em dia, tem lá naquela parte de doces, confeitaria, padaria, tem bastante, aqueles pedaços de Maria Mole. Tem até de coco queimado. Só que eu gosto da Maria Mole, aquela, assim, que a gente achava nos bares, assim, quando era criança. Aquela tipo como se... Como é que é, o Dedê? Uma Maria Mole, assim, tipo uma... Que o pessoal chamava meio de língua de sogra. Não sei se o Rei que falou pra mim que era língua de sogra uma vez. Uma Maria Mole antiga, comprida assim, João. Não sei se você lembra. De bar,
5: sei
7: bem comprida. É, mas só que ela é mais durinha.
5: E tinha ali alguma coisa por cima ali, né?
7: Isso, mas só que ela é mais durinha porque o que acontece? É industrial, faz e fica lá no bar vários dias lá. Mas eu tô com vontade de comprar. Vou passar nessa loja que tem lá no Paris, de doces, lá na Marginal Tietê, vou comprar um montão.
5: Não, hoje é dia da sobremesa, você vai comer uma sobremesa decente.
7: Ah, não, vou comprar
5: gente,
7: doce.
5: Gente, pelo
7: não.
5: amor de Deus, não. No Dia Nacional da Sobremesa, criado pra estimular a cultura gastronômica de doces do Brasil... Não. Ele vai passar no depósito de doce e vai comprar pirulito?
7: Não, não, vou comprar também aquele coração de abóbora, sabe? Doce de abóbora, coração, doce de batata. Comprar uma caixa com aquele lá de 50.
5: Olha, o... o Rodolfo Fofofo tá muito preocupado com você. Né? É, falou, João, pelo amor de Deus, né? O Neymar tá no Santos faz tempo, o EV não sabia. Né? O EV... Né, come cada doce horroroso, gosta de rapadura e 4 bananas em 1 minuto e meio.
7: Rodolfo, ó, agora eu não sei, vou pedir a opinião dos ouvintes. Rodolfo falou que rapadura é um doce horroroso.
5: Horroroso,
7: ah, Rodolfo, é. Ó, muitos nordestinos, ontem foi o dia do nordestino, estão vindo à capital. Não fala isso não, Rodolfo, que dó desse pessoal que gosta de rapadura.
5: Ele me perguntou aqui o que eu achei do resultado da pesquisa. Olha, depois do primeiro turno, onde os institutos erraram tudo, eu nem acompanho mais pesquisa com toda a sinceridade. Sinceridade, Rodolfo. E ele falou assim, o que, que você prefere? Entrevista de Vorcaro na Globo ou no Cabrini? Nenhum nem outro. Sabe o que eu queria de verdade? Delação premiada. Porque hoje não há ninguém mais poderoso. Se bem que ele está preso. Mas ele conseguiu comprar todas as esferas desse país. Comprou no Executivo, comprou no Judiciário, comprou no Legislativo, comprou na Faria Lima. Eu não tinha noção que alguém um dia pudesse comprar de todos os lados. Comprou do Centrão, então ele comprou muita gente. Com festas, com grana, com contratos, com presentes. Então eu queria que ele fizesse delação premiada. Imagina se ele entrega tudo que ele sabe sobre os ministros do Supremo.
7: Já pensou, João?
5: Políticos. Já pensou? Seria uma coisa espetacular. Mas eu acho que, dependendo de quem for, quem na Globo poderia fazer uma entrevista no nível do Cabrini? Quem hoje poderia fazer uma entrevista? Né? Não sei, me foge. A Globo já teve muita gente competente, muita gente assim, fera para jornalismo investigativo, mas hoje, se alguém lembrar de algum nome que pudesse fazer uma entrevista no nível, de repente o Pedro Bial, será? É que o Pedro Bial hoje é outra pegada, né? Então, sinceramente, eu acho que nesse momento eu prefiro o Cabrini. Valeu, Rodolfo Fofofo, querido! Rodolfo Fofofo, que também apareceu o nome dele numa das mensagens no celular do Vorcaro, mas até agora tá tudo bem, graças a Deus. E aí, Dedê, tá bombando a enquete, hein, Dedê?
8: Tá bombando a enquete, todo mundo relembrando aí a sobremesa preferida.
5: Vai comer um doce hoje?
8: Os docinhos. Me deu vontade de comer agora, João.
5: Não, se você tiver quem traga, a gente faz aqui uma vaquinha. Tá 94 a torta de morango, metade limão. Eu dou 20, você dá 20, Everaldo dá 24 e o rei dá 20.
8: Combinado.
5: A gente traz uma tortinha de morango.
8: Então vai ser o pedido do dia.
5: Aê!
8: Pra comemorar o dia da sobremesa.
5: Dia Nacional da Sobremesa, a gente vai pedir uma tortinha de morango. Vai chover que horas, Dedê?
8: Ó, hoje não tem previsão de chuva, vai ser um dia muito parecido com o de ontem, né? Que foi de muito calor. A máxima hoje prevista é de 32 graus, então um pouquinho acima de ontem. Que ficou na casa dos 30, e agora aqui na região do Paraíso a gente já tem 29 graus, viu, João? Então hoje mais um dia quente, além da sobremesa.
5: Tá bem quente mesmo.
8: Bora beber água pra se hidratar aí, porque hoje vai ser mais um dia desses quente e de calorão. E aí pro final de semana, pra quem for aproveitar o final de semana e o feriado, a gente vai ter dias também de calor. A única diferença é que tanto sábado, domingo como segunda tem previsão de pancada de chuva à tarde. Então, calor com chuva à tarde no final de semana e no feriado.
5: Calor e chuva.
8: Calor e chuva.
5: Ó, depois você me prometeu a previsão para Aparecida, hein?
8: Tá.
5: Né? Previsão do tempo para domingo e segunda em Aparecida.
8: Tá bom.
5: E assim que você puder, a gente coloca. Gente, imagina você ser fã de um cantor ou de uma cantora, de um artista. Você tá no meio do mato fazendo uma romaria e de repente você dá de cara com seu ídolo. Já pensou, Evê?
7: Pois é, já pensou?
5: Não,
7: que emoção, imagina, né? Que emoção.
5: Qual é o artista que você gosta muito?
7: Eu posso colocar aqui, por exemplo, Chitãozinho e Chororó.
5: Você tá fazendo uma caminhada.
7: Sim.
5: O Caminho da Fé, rumo à Basílica de Aparecida, e de repente você dá de cara com o Chitão e Chororó.
7: Não acredito, é uma emoção muito grande, né?
5: Não
7: com
5: é?
7: Com certeza.
5: Então a gente vai, eu vou fazer aqui o trabalho da Patrícia Vidente, e na sequência, né, você que tá na live vai ver a reação das pessoas no encontro com o nosso querido Daniel, que é um homem de muita fé. Você sabia que dentro da casa dele tem uma capela, Vê?
7: Eu já vi na TV, já vi já numa reportagem.
5: É muito, muito bonita. Né?
7: Pra você ver como é grande a casa, né?
5: Legal. Não, a casa é enorme.
7: E a fé também dele, né, João?
5: Não, a fé dele é inabalável. A fé em Nossa Senhora Aparecida, né? São 10 horas e 2 minutos. 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
2: Bom dia, meus amores.
3: Bom dia, amor.
2: A sobremesa que eu mais gosto e não pode faltar na minha geladeira é doce de mamão com coco. É um dos melhores, acho não que eu nunca falta. E é o mês que faço. Ah, colho tudo aqui do meu quintal, o coco, o mamão, nossa, delícia. Beijo, meus amores. Alcina de Três Lagoas, Mato Grosso do Sul.
3: Ah, Alcina, eu já ia combinar com você de que maneira eu poderia passar na sua casa ou pedir alguém um aplicativo para trazer um pouco desse doce. Né? Mas é Três Lagoas. E ela tem no quintal da casa dela o mamão e o coco. Olha que privilégio, hein?
4: Ó, que quintal maravilhoso, hein? Cheio de... Deve ter um pomar em casa, provavelmente.
3: Vamos ver se você conhece bem o Jefferson. O nosso Jefito, a sobremesa que ele mais gosta, todo final de semana, não há um final de semana que falte na casa dele a sobremesa que ele mais gosta. Olhando pra cara do Jefferson, o que você acha?
4: Paçoquinha.
3: Perdão, eu acho que Jefferson, me perdoe. Não,
4: uma vez eu fui com ele aqui na banca, ele comprou paçoquinha, duas?
3: O Jefferson? Nossa, o Reinaldo.
4: Não, o Jefferson também.
3: A sobremesa que ele mais gosta...
4: É o quê?
3: É aquela de ficar te vendo. Qual é o doce?
4: Ah, pra ver?
3: Não, manjar.
4: Rapaz do céu, você também faz cada pegadinha, João.
3: Ai, vamos lá, atenção, pessoal, corre pra live. Né? Você que é fã do Zezé de Camargo, você que é fã da Ana Castela, você que é fã da Roberta Miranda, você está no meio do mato participando de uma romaria e encontra, né, um artista que você ama de paixão, e esse artista pega o violão e começa a cantar ali no meio do mato. Qual seria a sua reação? A Dedê vai colocar no ar como foi esse encontro. Tem ele cantando Romaria?
4: Acho que tem, mas a gente tá sem áudio aqui, a gente vai verificando.
3: Então já a gente coloca então, que ele canta Romaria e, né, e tem tudo a ver com esse momento, né? A caminho da Basílica de Aparecida. Aí você ouve mudar de música. Sabe quem é um compositor de Romaria, né?
4: Renato Teixeira.
3: É isso mesmo. E tem uma gravação muito famosa com a saudosa Elis Regina.
4: Não, várias regravações, hein?
3: Não, mas eu acho que essa da Elis Regina
4: é a primeira. Ah, não, é mais famosa. É a famosa, é a primeira, é verdade.
3: É. Mas é linda, linda. É uma obra... Você imagina a inspiração de escrever essa letra, né, Evê?
4: Com certeza, João. Hoje é o dia da sobremesa. E olhando aqui o Instagram da Padaria Viana, rapaz, eu vou te falar, viu? Até comentei no programa da Nani esses dias, essa semana, que durante o mês de outubro, de quinta a sábado, das 10 às 18 horas, tem o Festival do Morango na Padaria Viana. E cada foto aqui, João...
3: Ah, então deve ter torta de morango.
4: Com certeza, tem tudo aqui, torta de morango.
3: Aproveita que você tá aí, você já pede pro Daniel mandar. A gente passa lá para acertar depois. Fala, Daniel, manda uma torta de morango. Que depois, aí você fala que você passa lá e acerta.
4: Não, eu posso pedir em seu nome?
3: Não, vai ver. Gente, o Reinaldo tá desesperado. O Reinaldo falou que na história da Rádio Capital, em 48 anos de Rádio Capital, o EV talvez seja o primeiro que nunca trouxe nada aqui pra gente. O Paulinho Boa Pessoa foi um cara que me ensinou a trazer café da manhã todo dia.
4: Mas qual é o Paulinho Boa Pessoa que você tá falando?
3: E aí, com a saída do Paulinho, eu resolvi manter a tradição.
4: Não, você tá falando do Dedé, não é do Paulinho.
3: Né? Alô, Paulinho!
4: Alô, Paulo. Sérgio Pessoa.
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3: Olha a reação das pessoas, gente. E no meio do mato mesmo, estrada de chão.

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1: Ainda bem que hoje em dia, tem o telefone celular. Porque se fosse no passado, se você contasse pra alguém, encontrei uma pessoa famosa.
2: Você não ia acreditar.
1: Ninguém ia acreditar, né?
2: Que beleza, né?
1: Ô, Evê, você sabe que desde 2019, no terceiro sábado do mês de outubro, o Daniel faz uma festa lá em Brotas. Desde 2019, eu que apresento essa festa. E na semana que vem, na sexta-feira, quando terminar o programa, eu vou para Brotas, porque a festa é no sábado. Você acredita que ele que organiza a festa com o irmão dele e um amigo, todo ano. Você acredita que apareceu um show para ele no sábado que vem e ele não vai poder ir na festa?
2: Tá brincando. Rapaz.
1: Sabe aonde?
2: Onde?
1: Numa cidade que eu não sei se você já ouviu falar, Barra Mansa.
2: Ah, lógico que eu já ouvi falar. Cidade é Rio, né?
1: É ali Sul Fluminense, Barra Mansa, Volta Redonda.
2: Não é a cidade ali do Alex?
1: É do Alex, exatamente. Então, quer dizer, ele marcou, todo ano tem essa festa e aí apareceu um show. E o que eu acho legal é o seguinte: teoricamente, hoje ele é muito bem sucedido, não precisa da grana desse show. Ele poderia dizer, eu não vou porque eu tenho uma festa aqui. Mas ele falou que vai e que ano que vem ele aproveita a festa de novo.
2: Ah, que beleza, João.
1: Né? Grande Daniel.
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1: Dani, bom dia, Dani.
3: Oi, João, bom dia.
1: Você soube o que aconteceu nessa rumaria do Daniel, Dani?
3: Não soube.
1: O Daniel tá fazendo o caminho da fé pra Basílica de Aparecida. Tá indo de bicicleta pra lá, por uma estrada de chão. De repente, do nada, ele encontrou um grupo de romeiros. E que foi a loucura. Quando é que você vai imaginar numa estrada de chão, caminhando a pé, encontrar uma pessoa famosa, né?
3: Que legal. Ele sempre simples, né? Sempre do povo, não, né, João?
1: Aí ele parou a bicicleta, desceu da bicicleta. Alguém tinha ali um violão e ele cantou pro povo Romaria. Falei, caramba, você é uma... Eu falei pro EV aqui, ainda bem que tem celular, porque se não tivesse, ninguém ia acreditar, né, Dani?
3: Pois é, ninguém acreditava. E o povo ganhou um show completamente grátis em camarote VIP.
1: Não, e hoje aqui na abertura do programa, na abertura eu comentei esse fato aqui, essa notícia. E eu falei, gente, com certeza absoluta, o Daniel tem na vida dele semente de uva. Porque o Daniel tem 57 anos, e a gente sabe que uma viagem de bicicleta não é fácil. Tem que ter qualidade, tem que ter disposição, senão o corpo não aguenta, né, Dani?
3: O corpo não aguenta mesmo, tem que ter resistência, tem que ter sangue bom, circulação boa, porque não é brincadeira não, gente. É isso que a gente costuma falar. Você quer envelhecer sem ficar velho? Ah, não importa se você chegou nos 60, se você tá com 70, se você chegou nos 80, 90. Gente, tem pessoas que você olha, você fala, uau, eu não acredito que fulano tá com 70, eu não acredito que Beltrano tá com 80. Por quê? O corpo, com a idade a cronológica, não condiz com a biológica. É diferente. Isso é muito legal, é muito interessante. Eu amo avaliar, analisar isso. E a gente acaba pegando essas pessoas como inspiração. Aí você fala, nossa, quero envelhecer assim. Fulano tá bonita, bonito, tá bem, tá firme, tá com a cabeça boa, tá passeando, tá curtindo a vida. Não é ficar, sabe, no sofá, na cama, em dois lugares, não faz nada, fica irritada, porque quando a saúde não tá legal, você se irrita facilmente, você se deprime facilmente, tristeza, melancolia, porque você tem uma preocupação com a saúde. Mas se a saúde tá em dia, você tem vontade mesmo de viver. Então, faz a faxina, faz a limpeza, reforça a imunidade. 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
4: 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E agora eu não sinto essa dor mais. 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
1: Foi a explicação que a Dani deu. E vale para todo mundo que está ouvindo a gente agora. 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
1: João! Arrasou, Dani! Aproveita! Eu fiquei com uma dúvida, na segunda-feira a gente se fala ou não?
3: Na segunda-feira eu acho que sim, viu? Vamos ver se tá nesse roteiro. Eu sei que eu vou estar aqui trabalhando, eu não sei você se você vai trabalhar. Não,
1: eu vou, né? Você sabe que no feriado estamos normal aqui.
3: Então, tamo junto!
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1: Um beijo, ótimo final de semana!
3: Beijo, bom final de semana, João!
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8: 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João
9: Pereira. Oi, Everaldo.
2: Oi.
9: Oi, João.
2: Oi,
9: eu
2: amor.
9: Adoro ouvir vocês, mas nunca mandei uma mensagem. Espero que vocês vejam hoje.
2: E a primeira
9: de olha muitas. Só, o doce melhor que eu nunca vi igual é o doce do mamão verde. Ele não é com açúcar, é com rapadura. Tenho certeza que você ia gostar, porque você gosta da rapadura.
2: Ah,
9: é
2: gosto.
9: O doce da predileto da Paraíba, tá bom? Depois do doce de caju, é esse doce que é o melhor doce da região. Um abraço, vocês são demais. Beijo, bom feriado pra vocês.
1: Como é que ela chama?
2: É a primeira Célia.
1: Vez... Célia?
2: Isso.
1: Ela falou que ouve a gente todo dia, mas é a primeira vez que manda uma mensagem.
2: Tem um monte de gente que ouve a gente e fica com vergonha. Às vezes não tem tempo também de mandar mensagem, ó. Mas é a primeira vez de muitas, né, João?
1: Cocada é sobremesa?
2: É, com certeza. Com
1: cocada
2: certeza.
1: É sobremesa, será?
2: Uma delícia. E a cocada, a melhor cocada que eu comi, pelo menos que eu comi, foi quando eu fui lá, eu falei pra você, em 2019, no Pernambuco. Numa feira lá no onde que era a feira que foi? Na verdade, em Tavares, na Paraíba. Feira da cidade de Tavares, na Paraíba. A melhor cocada e o melhor quebra-queixo, João. Daqui é gostoso e tal, mas não chega nem perto do doce lá da cocada do Nordeste.
1: O EV, me ajuda, por favor. Nosso Renato Moura, grande Renatinho, me pediu para divulgar aqui uma festa de Nossa Senhora Aparecida, mas não me mandou o nome da paróquia. Coloca o endereço, por favor, para ver se aparece.
2: Manda aí, vamos ver.
1: Avenida Flamingo, 1217. Ao bairro, ele mandou, Vila Curuçá. Então, só o nome da paróquia. João, no dia 12, será o dia inteiro de festa com vários horários de missa. Às 8h30, com crianças. Às 11h, a unção dos enfermos. Às 17h, missa solene, seguida de procissão e coroação. Depois tem a quermesse, uma delícia, o dia inteiro, celebrando nossa mãe. O dia será dela, Nossa Senhora Aparecida. Então, segunda-feira, dia 12, Vila Curuçá. Conseguiu descobrir, viu?
2: Descobri, a igreja de Nossa Senhora Aparecida.
1: Nossa Senhora Aparecida?
2: Isso mesmo.
1: Obrigado, EV.
2: Valeu.
1: Então, igreja de Nossa Senhora Aparecida, na Vila Curuçá. Dia 12, o dia inteiro. 8h30 com as crianças, 11h os enfermos, 17h, missão solene, procissão, quermesse e coroação. Avenida Flamingo, 1217. Reze por nós, Renatinho!
2: O padre responsável lá é o padre Tiago Bizzi.
1: Tiago Bizzi?
2: Isso mesmo.
1: Sua bênção, padre Tiago Bizzi. Obrigado. Ô, Evê, você soube que um cara destruiu uma academia?
2: Eu vi esse vídeo.
1: Você viu?
2: Justificou um monte de coisa lá, mas totalmente errado, João.
1: Olha, vou explicar pra quem não sabe.
2: Pelo que eu vi.
1: Ele se matriculou numa academia e contratou um personal. O personal não é funcionário da academia. A academia é obrigada a te dar o apoio, o material. Alguém ali vai fazer pra você um exercício. Mas o personal é aquele que acompanha você o tempo inteiro. Ele contratou um personal. E o personal perguntou assim, será que você pode me adiantar R$1.300 e a gente vai descontando das aulas? O cara falou, tudo bem, deu R$1.300. Só que, de repente, o personal começou a não aparecer. Ele foi na academia e aí soube na academia que o personal estava afastado por licença médica. E ele começou a exigir que a academia devolvesse o dinheiro dele.
2: Isso.
1: Tem que me devolver o dinheiro. Eu paguei R$1.300. E o gerente falava assim,

0: conhecido, era o personal falar assim, entrar em contato com ele e falar, olha, eu tô com um problema médico, vou me afastar e vou te devolver o dinheiro, vou te pagar depois. Faltou
1: essa comunicação, né?
0: Isso. O personal não falou nada com ele.
1: É certo.
0: Agora, no momento que ele chega lá, exige o dinheiro que a academia não tem obrigação de devolver e quebra a academia, perdeu toda a razão e ainda vai ter que pagar o prejuízo.
1: É, exatamente, ainda pegou lá, não sei se é um pedaço de fio, alguma coisa lá, começou a bater no atendente lá no rapaz. Rapaz até tira o óculos assim, põe num local lá, pra poder tentar se defender alguma coisa. Eu vi esse vídeo, lamentável, atitude errada desse rapaz aí. Sinceramente, ficou nervoso lá e não queria saber se o pessoal tava filmando. O que você tá filmando aí? Nervoso, achando que tá com razão. Perdeu a razão e tem que ser processado aí e pagar tudo que ele quebrou.
0: Daqui a 10 minutinhos, nosso amado Padre Juarez vai falar do Evangelho de Domingo, vai falar, né, do Círio de Nazaré, domingo em Belém do Pará. Vai conversar com a gente, vai ser muito legal já. Um final de semana prolongado de muita fé, se Deus quiser, de muitas bênçãos, de muitos milagres. O Reni anunciou a carreira solo, hein? Né? E já tem uma temporada.
1: Já tem uma agenda de show já
0: pra fazer? Rick Renner pra sempre, O Legado é o nome da temporada. Rick Renner pra sempre. Tracinho, O Legado.
1: Certo.
0: E ele vai fazer sozinho, né, todo o repertório que foi da dupla.
1: Vamos estar acompanhando, né, João?
0: Vou falar com ele que já avisou que depois de meio-dia encerra as atividades e só volta semana que vem. Marajá é Marajá. Mas por que ele pode fazer isso? Tá com disposição. Não tá sentindo dor nenhuma, né, Everton?
2: Não vou voltando. Vai encerrar meio-dia, não. Vai até às 17. Você quer fazer eu perder emprego, pô?
0: Patrão liberou. Vai, pode sair que o patrão
2: vai
0: liberou.
2: Vai nessa, viu? A patroa é mais brava ainda, rapaz. Nem te conto.
0: Mas só vai aproveitar quem tiver sem dor, né, Everton?
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5: João Ferreira, motorista que está na rodovia Presidente Dutra e vai para o Rio de Janeiro. Atenção, tem muitos romeiros caminhando na beira da rodovia. Tem que redobrar a atenção, hein? O trânsito é intenso ali na passagem pela rodovia L. Smith, bem no acesso ali ao aeroporto de Cumbica. Para São Paulo, trânsito ruim a partir da Fernão Dias até o acesso à Marginal. Ayrton Senna é a opção, mas tem trânsito intenso na passagem pela L. Smith e no acesso à ponte Domingos Frantulli Neto. Antes da ponte Aricanduva, o motorista também vai tirar o pé do acelerador. 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
1: Quero mandar um grande beijo, Nilza Neves. Nilza, saudade. Explicou que o leite condensado de lata é mais caro porque é integral e o de caixinha é semi-desnatado. Mas na região que ela mora, se eu não me engano, Minas Gerais, a diferença da lata para a caixinha, R$1. Promoção! Vou mandar buscar, Nilza. Saudade, um beijo. A Marcinha, ela ama rapadura e pergunta se o EV conhece um doce chamado taiada.
22: Já comi.
1: Bom, tá, bom, é gostoso?
22: Uma delícia.
1: Marcinha, você tá bem? Vamos comer uma sobremesa hoje, hein, Marcinha? Beijo grande pra você, bom final de semana. E a Simone tem duas paixões. Uma eu amo e a outra eu não gosto. Brigadeiro, eu amo brigadeiro. E a segunda paixão dela é pão de mel, que eu não gosto.
22: Ah, eu gosto de pão de mel, hein?
1: Gosta?
22: Uma delícia.
1: E ela me mandou uma foto linda aqui de Tropicália, aquela torta colorida, gelatina, com creme de leite. Vem aí,

0: Padre Juarez, meu irmão, bom dia, boa sexta, padre.
1: Bom dia, João Ferreira, bom dia para você, bom dia para todos. Deus nos abençoe nessa manhã, Deus nos abençoe.
0: Padre, hoje, 9 de outubro, em parceria da Cultura com padarias e confeitarias, foi criado há alguns anos, hoje é o Dia Nacional da Sobremesa, padre.
1: Ah, que coisa maravilhosa, tem coisa melhor do que isso, não tem, né?
0: Né? E aí, durante todo o programa, nossa enquete hoje foi se qual é a sua sobremesa favorita e se todo dia você come pelo menos um pedacinho de doce. E aí apareceu de tudo aqui, e eu falei mais cedo que de tudo que eu gosto de sobremesa, a que eu mais gosto é um doce de leite de uma cidade chamada Viçosa, padre.
1: Ah, é o melhor doce de leite que tem no Brasil. Mas tem um outro doce de leite muito bom lá de Minas. E olha, muito bom mesmo, que é de Alfenas, hein?
0: Esse eu não conheço.
1: É um doce de leite. Ah, olha, eu não tô
0: fazendo propaganda. Será que eu consigo comprar pela internet?
1: Como se chama? Majestic. O doce de leite de Viçosa tá de 10 a 0 no Uruguai. Porque o pessoal fala, doce de leite tem que ser do Uruguai. Tem nada disso, doce de leite de Viçosa é o melhor. Mas o de Alfenas é bom demais.
0: E a sua sobremesa favorita qual é?
1: Ambrosia. Eu faço ambrosia. Gosto de ambrosia. Engraçado que eu não gosto muito de sobremesa sofisticada, não. Eu gosto muito de comer doce de figo, doce de abóbora. Esses doces eu gosto de comer. Agora, a ambrosia é muito bom. Ambrosia é um doce de ovos, né? Um doce de ovos, né? Ovos que é cozido ali no açúcar. É muito bom.
0: Ó, eu vou trazer um presente pro senhor. Na semana que vem eu vou a Brotas. E lá em Brotas tem uma casa que faz uma ambrosia espetacular, vou trazer pro senhor.
1: Não, isso eu quero sim, isso eu quero. A Deus tá falando no ar, hein, gente? Olha, ó.
0: Não, vou trazer, pode esperar. Evangelho de domingo, véspera de Nossa Senhora Aparecida.
1: Ó, o evangelho de domingo é um evangelho muito interessante, porque Jesus deixa muito claro sobre a questão ele conta sobre uma festa de casamento, é uma parábola, gente. Mateus, para você anotar aí, Mateus 22, Mateus capítulo de 1 a 14, conta uma parábola de um rei que fez um grande banquete para comemorar um casamento, chamou todo mundo para o banquete, chamou todo mundo para participar dessa festa do rei, né? É uma parábola, né, gente? E aí as pessoas começaram a dar desculpa para não ir na festa. Dar desculpa para não atender ao convite que o rei fez. O rei falou, sabe uma coisa? Eu estou fazendo essa festa com tanta boa vontade para as pessoas, eu vou chamar, já que quem eu convidei não veio, vou chamar todo mundo para participar dessa festa. Ô, João, tem um episódio interessante que nessa festa... Todo mundo, na história de Jesus, todo mundo vem, então todo mundo vem. E aí o rei começa a andar pelo meio da festa para saber se o pessoal está vestido bem para a festa. E ele encontra uma pessoa que não estava usando um traje de festa. E ele fala, tira esse homem daqui, ele não está usando traje de festa. Tudo isso é uma parábola que Jesus conta para dizer o seguinte, Jesus veio para aqueles que estavam perto dele. Jesus veio para aqueles que estavam precisando. Mas aqueles que estavam precisando de Jesus, desdenharam de Jesus, não quiseram Jesus. E aí é quando o próprio Deus, o rei, o pai, né, chama e diz o seguinte, já que vocês não quiseram, então esta festa que eu estou oferecendo é para o mundo todo. É para todos que são convidados, é para todos aqueles que dizem sim, é para todos aqueles que aceitam com o coração aberto. Mas tem uma coisa, eu queria chamar a atenção do episódio, dessa cena em que Jesus conta. Aquele homem que estava na festa não estava com traje de festa. E Jesus fala, Jesus diz que na história, o rei chega e diz, por que você não está usando traje de festa? Vai embora. Que traje de festa é esse, gente? O traje de festa, é claro que não é uma roupa. O traje que você usa para participar da festa que Jesus propõe é o amor. É a justiça, é a solidariedade. Você precisa se revestir de amor, se revestir da justiça, se revestir da solidariedade para que você possa participar da festa que Deus propõe a você. Se você não estiver vestido com estas vestes, você não merece estar na festa que Deus preparou para você. Ninguém participa da festa que Deus oferece sem estar revestido do amor e da justiça. por isso aquele homem é tirado da festa, porque não estava revestido com as vestes próprias, amor e justiça.
0: Que evangelho bonito, hein, padre?
1: Bonito, é muito bonito mesmo, muito bonito.
0: E uma lição, né?
1: É, muito bonito. E Jesus tem essa mania, né, de sempre contar, trazer um ensinamento muito profundo através de uma história, de uma parábola, né? E isso marca o coração da gente, né?
0: Padre, nesse momento eu tenho um monitor aqui no estúdio e eles estão passando imagens do ano passado da festa do Círio de Nazaré. No ano passado, a procissão teve 50 quilômetros de itinerário. E eu queria fazer uma pergunta ao senhor. Existe uma explicação religiosa por que é sempre no segundo domingo de outubro?
1: Então, vamos lá. É sempre no segundo domingo de outubro. Isso significa que várias vezes a festa coincide com a festa de Nossa Senhora Aparecida. São as duas maiores grandes festas do Brasil dedicadas à Nossa Senhora. Atenção, olha isso, ó. No Brasil, as duas maiores festas religiosas é dedicada à Nossa Senhora. Olha lá, ninguém ousa mexer nessas festas, hein? Ninguém ousa mexer nisso, tá bom? Então, e o segundo domingo, normalmente, ele é lembrado por conta da aparição desta imagenzinha, né, que o Plácido, né, achou ali em Belém, né? Em Belém do Pará, em Belém do Pará.
0: No Rio, então, em Belém, né? Em um rio, não é isso? Ou não?
1: Em um rio, justamente. Justamente. E ali, interessante, né? E essa imagenzinha é a imagenzinha, assim como de Aparecida, né? É uma imagenzinha que cria-se todo um movimento ao redor dela. E o movimento ao redor dela é feito justamente com velas, Daí o nome Círio, né, gente? Círio significa cera, vela, né? Vela, né? Por isso nós temos até hoje o nome dessa festa, Círio de Nazaré. Agora, interessante, João, essa festa, ela é tão importante para o norte do país e principalmente para Pará, não só para o Pará, mas para todas as regiões ao redor, que ela quase se equivale ao Natal. As pessoas, aliás, caramba, mais do que o Natal, às vezes, as pessoas visitam os seus parentes na festa do Círio. É muito interessante. Eu já passei um Círio lá, então é o seguinte, no Pará e aqui na região do Norte, o pessoal faz as visitas, dá presente, dá cartão, tudo nesta época do Círio. Tanto é que eles se cumprimentam dizendo Feliz Círio, né? Você passa na rua, você passa nas lojas, tem placas, tem faixas escrito Feliz Círio. Ou seja, é uma festa que envolve todo mundo mesmo. É impressionante. E uma coisa, assim como Aparecida, a festa vai crescendo cada ano. Cada ano que passa, ela vai aumentando. É impressionante, porque normalmente a gente poderia dizer assim, o pessoal não está muito religioso, o pessoal não quer saber. Não, é o contrário. Cada ano aumenta mais.
0: E como é que nasceu a fé de colocar a mão na corda?
1: Então, essa corda, ela surge justamente por causa da imagem que fica na Berlinda. A imagem fica na Berlinda. Berlinda é uma redoma de vidro e madeira muito bonita, onde a imagem é colocada lá dentro. A imagem era colocada para a procissão. Muito bem, as pessoas começaram a querer participar da procissão tocando na Berlinda. Então, você imagina, a procissão não saía, não andava, não tinha jeito, porque todo mundo queria botar a mão na Berlinda. Há um costume interessante na devoção, né, na devoção católica, que é você geralmente ligar uma fita a uma imagem para que a pessoa não precise ir até a imagem beijar. Geralmente as imagens ficavam no altar, né? Quem conhece as igrejas mais antigas, igreja barroca, o altar ficava muito, as imagens ficavam lá em cima no altar. Então não tinha como a pessoa dar um beijo naquela imagem. Então geralmente se colocava uma fita ligada à imagem e aquela fita a pessoa beijava a fita. Beijava a fita, como quem diz, estou beijando essa fita que está ligada àquela imagem. Isso acontece com a imagem de Nossa Senhora de Nazaré. Acontece com a imagem de Nossa Senhora de Nazaré, por quê? Porque as pessoas querem tocar na imagem, mas não tem como tocar. Então eles ligaram uma corda, né? No começo não era uma corda tão grossa, ligaram uma corda para dizer, se você estiver tocando nessa corda, essa corda está tocando na imagem. Então as pessoas começaram a acompanhar a procissão tocando na corda. Com o passar do tempo, essa corda vai aumentando, vai ficando mais grossa, porque o número de pessoas, assim, absurda, aumenta. E a gente tem, hoje, essa corda, né, que percorre toda a procissão. Então, você tem a berlinda, você tem a imagem, você tem a corda. É uma festa que tem vários significados, simbolismo, e é muito, muito bonito mesmo. Eu digo para as pessoas, olha, se alguma vez você tiver a oportunidade, passe um círio em Belém.
0: As imagens passe que eu estou vendo aqui, gente em cima de árvore, é uma multidão impressionante, né?
1: É uma multidão. E tem outra coisa que é muito interessante. Enquanto a procissão passa, ela tem vários lugares onde ela para. Então tem música. É famoso, né? A Fafá de Belém fazer o momento de cantar. Ah, outra coisa tem do Círio de Nazaré é que na Basílica de Nazaré, a imagem fica lá em cima, num lugar chamado Glória. Glória. É bem em cima, assim. Onde a imagem está. Então, há uma semana antes, há um movimento, essa imagem é descida do Glória, para ela percorrer a cidade, para ela percorrer os outros lugares, e fazer também participar da procissão fluvial, porque Belém é uma cidade que vive praticamente do... Aliás, a Amazônia, né? Amazônia, que a gente chama Amazônia, é legal. A Amazônia, ela vive do rio. Então, uma das coisas mais reverenciadas e lembradas é justamente o rio, né?
0: Vamos rezar então. Aliás, padre, antes da gente rezar, eu queria pedir na oração de hoje, eu não sei o nome do menino, mas lamentavelmente um menino de 15 anos foi atropelado na Dutra, porque um motorista de caminhão, para fugir do trânsito, resolveu passar pelo acostamento e pegou o menino. Então, né, e andar no acostamento é crime. Motorista não pode andar no acostamento. Então, lamentavelmente, eu não tenho o nome do menino, mas em oração eu queria pedir muito pela recuperação dele, padre.
1: Vamos rezar, para que fique bem, né? E mais uma vez, isso é um alerta, justamente nesses últimos dias de peregrinação em Romaria Aparecida. Vamos rezar pedindo a Nossa Senhora. Nossa Senhora de Nazaré, Nossa Senhora Aparecida, né, que venha nos abençoar. Maria, passa na frente e vai abrindo estradas, portas e portões. Maria, passa na frente e leva todos os filhos sob a sua proteção. Maria, passa na frente e resolve aquilo que somos incapazes de resolver. Maria, passa na frente e cuida de tudo aquilo que não está ao nosso alcance. Maria, passa na frente e vai acalmando, serenando e amansando os corações. Maria, passa na frente e tira teus filhos da perdição. Maria, passa na frente, cuida, ajuda e protege a todos os teus filhos. Maria, passa na frente, conduza, leva, ajuda e cura os filhos que tanto precisam de ti. Maria, passa na frente. Ninguém pode dizer que foi decepcionado depois de ter te chamado e invocado. Só tu, com o poder do teu filho, podes resolver as coisas difíceis e impossíveis. Amém. Abençoa, Deus Todo-Poderoso, a nossa família, a nossa casa. Abençoa, Senhor, todos os objetos de devoção e piedade que trazemos diante de ti. E abençoa esta água em nome do Pai, do Filho e do Espírito Santo. Amém. Pai nosso que estais no céu, santificado seja o vosso nome. Venha a nós o vosso reino, seja feita a vossa vontade, assim na terra como no céu.
0: O pão nosso de cada dia nos dai hoje. Perdoai-nos as nossas ofensas, assim como nós perdoamos a quem nos tem ofendido. E não nos deixeis cair em tentação, mas livrai-nos do mal. Amém.
1: Ave Maria, cheia de graça, o Senhor é convosco. Bendita sois vós entre as mulheres e bendito é o fruto de vosso ventre, Jesus.
0: Santa Maria, Mãe de Deus, rogai por nós, pecadores, agora e na hora da nossa morte. Amém.
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0: pranto. Queria colocar em oração também Vera Lúcia, da cidade de Santos. Oi, João, bom dia. Hoje é meu aniversário. Vera Lúcia, por favor, coloque meu nome em oração no momento do Padre Juarez. Amo muito vocês. Vera, feliz aniversário. Que Deus e Nossa Senhora abençoe sua vida. Padre, que tenha um final de semana maravilhoso. E segunda-feira, haja coração para tanta emoção, né, padre?
1: Haja coração. Deus abençoe a todos, gente.
0: Até segunda, se Deus quiser, Padre Juarez. Maravilhoso. Evê, antes que a gente vá embora, eu já fiz aqui uma denúncia recentemente, né? E recebi aqui de um grupo. Oi, João, tudo bem? Amo vocês. Acompanho o programa todo dia pelo YouTube. Estou novamente pedindo ajuda por perturbação de sossego. A tabacaria fica na rua próxima que moro. E agora fica com o som alto todos os dias e vai até de madrugada, não respeitando as pessoas que precisam descansar para trabalhar no dia seguinte, nem os idosos, nem as crianças. Por favor, já ligamos para a polícia. Fizemos denúncias e nada resolve. João, mais uma vez eu imploro. Denuncie, peça alguma coisa. Queria avisar esse grupo de moradores que a gente já fez uma denúncia recentemente. Eles já ligaram para a polícia e, lamentavelmente, ninguém até agora fez rigorosamente nada com relação ao proprietário dessa tabacaria. O endereço é Rua Cristóvão Mendes, número 18, Jardim São Paulo, o bairro é Guaianazes. É perto da ETEC Guaianazes. Chama Essenza Tabacaria. Então, mais uma vez, aproveitando a audiência que tem a Rádio Capital, a importância que tem para cada um de nós aqui, o nosso quarto apresentador, por favor, autoridades policiais, faça uma visita, porque agora o som alto vai até de madrugada todo dia, Vê.
3: Ô João, é São Paulo, né, no caso, né,
0: Guaianazes, São Paulo,
3: Zona Leste. É, vale a pena também não só fazer o 190, como também o Disque Denúncia, né, 181.
0: Já fizeram. Só que não foi tomada nenhuma providência então, até agora.
3: Mas vale a pena também, mais uma sugestão, o telefone 153 da Guarda Municipal também de São Paulo, geralmente em todos os municípios onde tem a guarda é 153. É, porque uma vez em Guarulhos fizeram a denúncia na Polícia Militar, na guarda, quem apareceu primeiro foi a Guarda Municipal. Então eu acho que vale a pena também fazer esse registro, viu? Lamentável.
0: Então esse grupo aí de moradores, também um registro na Guarda Civil Metropolitana, na GCM. Vamos embora! Para quem vai aproveitar o feriado, aproveite bastante, vai descansar, vai passear, mas não esqueça que nós vamos trabalhar normalmente aqui na segunda-feira às 9 da manhã e você é nosso quarto apresentador fundamental. Sem você aqui não tem a menor graça. Vou sair agora, vou dar um pulinho ali na padaria Viana, vou comprar uma tortinha de morango, porque ficou todo mundo aqui salivando no Dia Nacional da Sobremesa. Tenha um final de semana abençoado. Segunda-feira a gente se encontra. Obrigado por tudo, por mais uma semana. Vem aí Nani Amada Venâncio. Nani Amada Venâncio, com todos os seus convidados, atrações, altos papos. Fica com Deus, obrigado por tudo. Tchau, pessoal.
3: Tchau, bora comer rapaz.

0: Jason Ferreira. 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

0: eu, né? Vocês estão, meu povo. É uma alegria, né, gente? O povo tá tudo brincando porque eu tô com tão colorida, tão laranja, porque eu tô chamando sol. E a gente é assim, a gente tem que começar o dia já com alegria, com ó, a energia lá em cima. Então, pra você que tá ligadinho aí na capital, um beijo pra todos, uma sexta-feira maravilhosa, cheia de bênçãos, de alegrias, realizações, felicidade, paz no coração, é tudo que a gente deseja, né? Então, quando começa o programa aqui, eu já falo pra vocês, hein? Tá liberado o telefone, tá liberado. 98334-5777. Você pode mandar perguntas à vontade. Participe, mande a sua mensagem, porque hoje promete, hein? Vou ler aqui pra falar de todos os convidados pra vocês saberem. Claro que a gente começa a sexta-feira com ele. Repórter Pet na área. Por um acaso, o nome dele é Jorge Guerra, tá? Repórter Pet na área. Com um papo super importante sobre crianças e animais de estimação, tá, gente? Como ensinar os pequenos a cuidar do pet? O que cada criança pode fazer de acordo com a idade? Tem uma idade certa pra gente ter o nosso pet, a criança? Então, pra gente conversar, né, com a maravilhosa Jorge Guerra, trouxe a Rafaela Bueno, tá? E também, no nosso encontro com os astros, o tarólogo. Gente, esse tarólogo é um dos melhores tarólogos do país, tá? Eu falo porque ele é muito bom. E consultor de Feng Shui, Dória Martins, tá? Vai chegar para compartilhar conhecimentos, vai tirar cartas. Então, aproveita, manda sua mensagem, nome, data de nascimento, bem específico, porque ele é muito, muito bom, tá? E também, na nossa roda de fofocas hoje, tá? A jornalista Patrícia de Biasi, que traz notícias internacionais dos astros, né? Das estrelas de fora. E o Danilo Rasquinho, que domina tudo, trazendo toda aquela resenha, aquele bate-papo, fofoca. Ninguém faz fofoca aqui não, viu, Jorge? Apenas compartilhamos informações da vida alheia, tá? Ninguém faz fofoca aqui não, tá? Vai falar todos os assuntos do que tá acontecendo aí, viu, gente? E sabe aquele conhecimento que você tem pode virar uma oportunidade de negócio? A gente vai conversar com Diego Virgílio, empreendedor e fundador do Arrasta Pra Cima, que vai mostrar como transformar conhecimento em oportunidades no mercado digital. E pra fechar, ela, Dedê, Denise, Nise, ela preparou a caixa misteriosa ali. Ah, olha, a Dedê tá complicada, hein? Ela tá num desafio agora, que eu acho que o desafio da Denise agora é vocês não acertarem a caixa misteriosa. Porque ela pegou no lado dela de desafiador, dela instigar a Eve pra fazer as perguntas e do mistério, porque uma caixa misteriosa tem que ter um mistério muito bom.
1: Com certeza.
0: Né, bom dia a todos. Bom dia, Vê.
1: Bom dia a todos.
0: E a Denise, você viu que ultimamente ninguém tá acertando, né?
1: Ah, ninguém tá acertando. É culpa da Denise.
0: É a Denise. A Denise, a caixa da Denise hoje, hein? A Denise preparou a caixa misteriosa hoje. A gente vai tentar descobrir o que nós temos. Deixa eu ver se tem as dicas da Denise aqui. É, sempre tem seu nome, Vê. Como coloca o seu nome, né, Vê?
1: Como assim?
0: Tem seu nome na pista.
1: Vai depender do que eu vou concordar ou não.
0: Tem bonito e tem feio. Ela acha, tá? É. Acha que você não usa.
1: Dependendo do que for, eu não uso mesmo. Depende. Tá, lá vai. Se ela acha, então é certeza. Se ela acha,
0: alfa já.
1: Não, não, não, não é não. Se ela acha, então ela, a Denise me conhece faz tempo. Então ela
0: acha. Não. A acha já deu uma interrogação na frente da frase.
1: Ela, a acha? Eu quero saber no final o que é. Depois eu vou acertar com ela. Eu quero saber no final o que é. Ai, meu Deus do céu.
0: Não sei, viu, Denise? Não sei.
1: Ai, Denise.
0: Ela, a Denise ama, a Denise adora, mas acha que o EV acha que o EV não gosta. Pode se usar em qualquer idade também, tá? Daqui a pouco eu vou mais, dar mais dicas, mas a curiosidade agora ficou. Será que o EV usa? Será?
1: Vamos esperar no final do programa.
0: Ele já aguçou o lado dele ali de macho alfa ali, já ficou assim, meu Deus.
1: Não, eu já tô preocupado, depende de quem for. Não, não vejo a hora de acabar o programa assim, com todo respeito, pra poder saber o que é.
0: Se preocupa não, tem só 2 horas de programa.
1: Na hora que você sair pra tomar um café no intervalo, eu vou abrir a caixa, vou ver o que é, daí eu já vou falar não ou sim.
0: Você não vai falar nada, você vai ficar agora até o final do programa.
1: Eu vou arrancar o microfone aqui, peraí.
0: Vamos lá, gente. Eu acho que o Jorge Guerra usa. 98334.
1: Bonito ou feio?
0: 98334-5777. Bom dia pra você, motorista de aplicativo, todos vocês que estão aí, os caminhoneiros, todo mundo que tá no seu carro, ligadinho, ouvindo. Um bom dia pra todos, né, Evê?
1: É, com certeza. O Rogerinho tá ouvindo a gente, mandou mensagem aqui pra mim.
0: Ah, adoro o Rogerinho.
1: Ele falou assim, Evê, a minha sogra quer um rádio com FM estendido pra poder o FM. Eu já vou indicar.
0: Explica,
1: pra ele,
0: como é que Rogerinho faz pra ter o estendido, hein?
1: Tanto o pessoal no carro, no caminhão, os modelos de rádios do carro, do caminhão, já tem desde 2019, 2020, o carro desse ano pra cá, já tem o FM estendido, que ele começa na frequência de 76.1 MHz, é a frequência do FM estendido. E rádio de casa também. Quem tá afim de adquirir, só mandar uma mensagem aí, de repente, no meu Instagram, Everaldo Silva Radialista, ou no meu Facebook, eu indico pra você. Muita gente procura, gosta do radinho físico, né?
0: Todo mundo gosta.
1: Gosta, porque
0: eu
1: daí pode pôr
0: a pilha. Eu tô esperando um que o Vini Della Carte, conhece Vini Della Carte?
1: Conheço.
0: Ele prometeu me dar um rádio de presente que ele tem na sala dele. Eu tô esperando, Ever, ó, se você conseguir aquele pra eu comprar, eu compro. É porque o Vini Della Carte prometeu.
1: Eu vou ver se eu encontro ainda, porque não fabrica mais aquele. Mas vou ver se eu encontro. Eu conheço a dona, vou ver se eu encontro.
0: Então, mas ele falou que ia fabricar mesmo, a pessoa ia fazer.
1: É, vou falar, vou lembrar ele, vou falar com a moça lá, com a Kátia. Então, quem quiser, é só mandar uma mensagem pra mim, porque muita gente gosta do rádio.
0: Eu já tô mandando, eu quero um rádio, viu?
1: Isso, o pessoal gosta do rádio
0: físico. Vê qual que tem, um rádio físico bem bacana que eu quero.
1: É, tá na faixa assim, eu não vou falar preço, mas tem um preço razoável.
0: Fala o preço, rapaz.
1: Ó, tem rádio na faixa de 100 reais, 200 reais, 80 reais.
0: Mercado Livre. Depende do tamanho, né?
1: Isso. Mas aí, ô Jorge, tem que ver se tem com FM estendido. Entendeu? FM estendido, é isso. Muita gente não conhece. É só você falar.
0: Eu quero aquele rádio das antigas, que pega tudo.
1: E tem muito rádio bonito, que é retrô. Que é esse daí que você quer, né?
0: Eu quero esse.
1: Estilo retrô.
2: Eu também
1: quero. A gente vai tentar providenciar pra você.
0: Providencia que eu compro.
2: Eu quero um Walkman. Tô atrás de um Walkman.
1: Walkman?
2: Relançaram o Walkman agora.
1: Ah, né? Legal. Com fita?
2: Aquele à prova d'água. Lembra aquele amarelinho
1: à prova d'água?
0: Nossa. Nossa, foi longe, hein?
2: É, filho. Sou anos 80, dia, né? Bom dia, ótimo dia.
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2: É isso aí, Nani Venâncio. Ótimo dia a todos que estão com a gente aqui. Obrigado mais uma vez por sua audiência. Já vi que tá chegando mensagem aqui, mandando um abraço pra gente. Bom, pessoal, estamos aí em semana da Dia das Crianças, né? 12 de outubro, Dia das Crianças.
0: Dia
2: e
0: das
2: aí,
0: crianças.
2: Um assunto muito importante, aquilo que a gente sempre fala. Pet não é presente.
0: Não é
2: pet
0: brinquedo.
2: Não é brinquedo, gente. Tanto no Dia das Crianças,
0: uma pelúcia, né?
2: Como no Natal, exatamente. Sempre existe uma responsabilidade antes de levar o pet para dentro de casa. E nada melhor, ninguém melhor para explicar sobre isso, que a minha parceira Rafaela Bueno, veterinária, endocrinologista. O currículo dessa mulher aqui é fantástico, tá? Tem filho de 9 anos também, o Dom. Né? Tá naquele período que o Dom tá meio rebelde, igual a Catarina, 8 anos, né?
0: Tá,
2: né? Tem cachorrinho, então ela tem a experiência dentro de casa e vai falar aqui com a gente. Lembrando que a Nani já colocou aqui, ó, tem boné da Cats, tem kit da Bug Lovers. Como eu prometi pra vocês, toda semana, na nossa pauta aqui de sexta-feira, tá? Tem sorteio, tem prêmio pra vocês, mas segue o Repórter Pet na rede social, hein? Acabou o programa, vai lá, @repórterpet, segue a gente. Doutora, seja bem-vinda. Ó, Nani, ó, chique, hein?
0: Tá aqui, ó. Presente pra hoje, hein? O kit de presente pra hoje pra Caixa Misteriosa, vê, ó.
2: Ó lá, tá vendo?
0: Melhor você mostrar, tá aí, a câmera tá em você, mostra aí.
2: Vamos fazer aqui, ó, boné da Cats, tá aqui, ó.
0: Boné
2: da Cats, como eu prometi.
0: Tá aí, tá, é o presente de hoje da Caixa Misteriosa.
2: E tem aqui, ó, Bug Lovers, tá, gente? A gente vai explicar pra vocês depois o que é Bug Lovers. É bom que eu tenho uma nutricionista aqui do lado, ela já vai falar se é bom, se é
0: então
2: ruim.
0: Então esse é o kit de presente pra Caixa Misteriosa.
2: É isso aí, Caixa Misteriosa. Segue a gente, né, Nani?
0: Claro.
2: Segue a gente e segue a doutora Rafaela Bueno também. Doutora, seja bem-vindo, bem-vinda. E essa situação aí de pet como presente é mais comum do que a gente imagina, né?
4: Oh, bom dia, Nani, bom dia, Jorge, obrigada, uma alegria estar aqui com vocês, ainda mais falando de dois assuntos que eu amo, criança e pet. Melhor coisa da vida, né? A gente vê aqueles videozinhos que tem bebê ou criança junto com cachorrinho e gatinho.
0: Fofo.
4: Ah, é a coisa mais deliciosa de se ver nessa vida, né?
2: Exatamente.
4: E hoje, o que eu queria falar? A gente tem muitos benefícios. Mas a gente também tem que ter atenção, porque tem alguns pontos de preocupação, alguns pontos de atenção que a gente tem que ter em relação a pets e crianças, né? Então a gente vai falar do lado bom, do lado maravilhoso e dos desafios que podem envolver essa convivência também. Esse primeiro ponto que você trouxe, perfeito. Pet não é brinquedo. Parece até um clichê, uma frase repetitiva. Mas não é, porque nos consultórios veterinários, no banho e tosa, é comum a gente ter uma certa frequência de abandonos, tá? Porque chegou uma criança nova na família, ou porque houve um acidente, uma mordida, por exemplo, né? A criança é alérgica, tá tendo alguma reação de asma, bronquite, rinite. A família quer viajar e não tem onde deixar esse pet, então... Tudo isso tem que entrar no planejamento, porque apesar de maravilhoso, exige muita responsabilidade.
2: É uma falta de planejamento. Tudo isso começa com uma falta de planejamento.
0: E de consciência também.
2: Né? Então a gente também vai abrir perguntas, né? O pessoal pode mandar perguntas pra gente aqui, né? E um assunto muito importante também, que eu queria que você falasse, é o seguinte. A pessoa ficou grávida, né? Ah, acabou de chegar um nenê dentro de casa. Né, da sua filha, acabou de chegar um nenê dentro de casa. E os pets prejudicam? Não prejudicam? O que a gente deve fazer? Envolve alguma coisa? Prejudica alguma coisa na saúde do pet? Então mandem perguntas pra gente.
0: E do bebê?
2: Doutora Thaís, e do bebê? Eu tenho como experiência que até aumenta a imunidade do bebê. A gente tem que tomar cuidado com certas coisas, né?
0: Lá em casa, já vou dar o adendo, já que você falou lá de casa, a Manache teve neném, a Moti, que é a Ponsky, ela acha que o filhote é dela. Ela tá possessiva, ela tá pra ninguém chegar perto do filhote dela, da criança. Ela não quer deixar ninguém.
2: Tá defendendo,
0: então ela, né? Não, mas ela tá avançando, então tá difícil.
2: Ela tá defendendo.
0: Mas a enfermeira, mesmo a enfermeira que tá lá, eu tô tendo que tirar à noite ela, não deixar ela dormir mais no quarto da Manacha, deixar ela com a Moira, porque ela tá avançando.
2: Mas isso é normal.
4: Isso é normal. É uma fase que costuma ser passageira, eles vão se adaptando, se acostumando com a presença do bebê na casa e que outras pessoas também vão circular naquele ambiente, então é importante que a gente estimule as pessoas que ela confia circularem nesse ambiente com mais frequência, tocar no bebê e tocar nela, fazer um carinho nela de volta, né? Tá junto com a mãe nos momentos, por exemplo, de amamentação, que eles sentem todo esse cuidado que tá tendo e não querer afastar de vez, porque senão pode estimular ainda mais esse comportamento,
0: né? À noite, na hora de dormir, não deixando dormir no quarto, por causa dos horários da enfermeira tá lá dentro, né? Tem o quarto do neném, ela tá atacando, entendeu?
2: E tem que tomar um cuidado.
0: Tem que tomar esse cuidado
2: porque
0: ela tá avançando.
2: Só não que o pet vai querer fazer alguma coisa, mas não uma patada...
0: Ela não quer fazer com o neném, ela quer fazer com quem chega perto do neném. Ela tá tentando morder a enfermeira,
2: Jorge. Então cuidado com a enfermeira.
4: Meu ficou assim também, o sacizinho. Ele avançava até no meu marido.
0: Então, aí a Manacha foi... Anteontem, vê. Ela desceu pra comer alguma coisa e deixou o neném na cama dela. Dentro do ninho, tudo na cama, né? A cama grandona, deixou o neném. Quando a Manacha voltou, a Manacha levou um susto, porque não subia. A cachorrinha não subia na cama. Ela tava em cima da cama da Manacha, encarada, sentada, olhando pro neném. Aí ela deve ter falado assim, Manacha, que irresponsável você. Tô eu aqui cuidando do filhote. Ela brava da Manacha, porque a Manacha tinha saído. Ela subiu, ela pulou na cama, Jorge.
2: Não, mas tem isso mesmo.
0: O instinto, né?
2: Inclusive, uma dica bem legal, tá? É quando você levar um nenê pra casa, sabe a primeira roupinha do nenê ali, uma fraldinha, fraldinha que eu digo é aquele paninho, né? Uhum. Que o nenê dorme e tudo, é colocado do lado do pet.
4: Exato, ele já vai sentindo o cheiro,
2: ele vai se adaptando.
4: Né? A gente se comunica muito pelo visual, eles se comunicam muito pelo olfato. Então, esse contato inicial com o cheiro é super importante. E eles já conhecem o neném quando ele nasce, porque eles já conseguiam ouvir desde dentro da nossa barriga, né? Totalmente diferente.
2: Até me arrepia você falando isso, porque eu lembro da Layla na barriga da Camila.
4: É, né?
2: A Layla dormia encostada na barriga da Camila. Olha que maluco isso.
4: E antigamente, a gente tinha, assim, aquela crença de que o ambiente da criança ou do bebê tinha que ser uma bolha estéril. Né? E hoje em dia, os pesquisadores falam que, na verdade, eles precisam muito da vitamina S, que é uma brincadeira que a gente faz, que é o S de sujeira.
2: Sujeira,
4: né?
2: Pô, vitamina então, assim, S é boa, hein?
4: O que isso quer dizer? Que eles têm que ser expostos a contato com pets, com outras crianças, com outras pessoas, com vários ambientes, assim que a vacinação permitir, claro, né? Porque, comprovadamente, hoje a gente sabe que mães que durante a gestação e durante durante sua vida conviveram com pets têm tendência a ter filhos menos alérgicos, por exemplo, tá? Porque os anticorpos da mãe já estão preparados para isso, a imunidade dele já é adaptada a isso. E também já é comprovado que crianças que convivem com cães e gatos têm menos alergia, atopia, rinite, bronquite, asma. Exato, a parte pulmonar fica muito mais protegida. É quase como se fosse uma vacina você ter um pet em casa contra alérgenos, porque ele já vai ter contato com isso desde pequenininho e o sistema imunológico dele vai se formar entendendo que aquilo não é um agressor para ele, né?
2: Inclusive eu e a Nani Venâncio, a gente tem a vitamina M. Tá, vitamina mato, que a gente é do mato, né, mano? A gente gosta de mato, né? De terra, né? Vitamina T.
3: Nossa
2: vitamina
3: senhora.
2: Vitamina terra, né?
3: É
2: que é o que
3: vida,
2: falta,
3: né,
2: pra essa molecada de hoje,
3: precisa,
2: né?
3: Precisa, as minhas falta. Eu criei assim, e eles também, você vai ser criado assim. Indo pro sítio, brincando com o cachorro.
2: Ô, Nani, eu tenho um gardenzinho lá no meu apartamento, que eu plantei algumas coisas, né? E apareceu umas minhocas. E as cachorras começaram a aparecer com minhoca dentro da sala. Na... A minha filha, meu Deus, que nojo. Aí eu fui lá, peguei a minhoca, eu falei, o papai brincava com isso, filha.
3: Significa
2: papai...
3: que a terra tá fértil, hein? Pode plantar.
2: Tá fértil. E a gente jogava a minhoca dentro do potinho. Olha como mudou. Imagina que uma criança hoje vai pegar uma minhoca na mão.
4: Exato.
2: Né? Não tem. Mas voltando aí na parte de crianças, né? O que a gente tem que pensar, doutora, né? Antes de levar... O animal, caso a pessoa for dar um pet de presente, que não é o ideal...
3: Tem uma idade ideal?
2: Isso.
4: Então, a convivência desde neném seria o melhor dos mundos, tá? Uhum. Agora, vamos falar, por exemplo, o que eu espero que a minha criança possa fazer ou não com esse pet a partir das idades que ela tem. Até 6 anos de idade, ele não pode se responsabilizar por praticamente nada dos cuidados com o pet. Vai ser totalmente dependente de você, mesmo que você estimule que ele esteja na sua companhia na hora desses cuidados, né? Então, pode chamar ele para ajudar a pôr a comida, para trocar água, para ir levar para um passeio. E nessa idade, principalmente até 6 anos, é quando a gente vai ensinar para eles os limites em relação a quando mexe com o pet, o que esse pet aceita ou não, o que pode fazer, o que tem que tomar cuidado, o que pode machucar. Essa é a idade para ensinar isso, os limites na hora de cuidar. Depois dos 6 anos, até os 10 ali, a gente já consegue começar a ensinar mais em relação a ir lá e colocar a comidinha, ir lá e completar esse potinho de água, sempre sob supervisão, claro, né? E geralmente, nessa idade, eles também já vão tendo uma percepção mais aflorada do que o pet tá gostando na brincadeira ou não. Então vai se tornando cada vez mais seguro e natural essa interação entre eles, tá?
2: Que legal.
3: Porque o pet também tem pet que é... Você tem que escolher também direito o pet. Tem pet que é mais agressivo também, mais nervoso, não tem paciência pra criança, né?
2: Tem a essência do pet, né? Quando a gente fala de compra de animal também, o pessoal é muito contra. E eu falo isso, existe espécie específica pra cada rotina, pra cada tipo de vida.
3: Não, eu não sou contra nada. Eu gosto de adotar, adoro vira-lata, mas é opção também.
2: Você gostou?
3: Né? É o meu sonho, um cone corso.
2: Então.
3: Sou doida com esse cane curso.
2: Eu já falei, que a hora que você quiser, eu vou te dar um
3: então,
2: cane curso. Eu vou te dar um cane curso de presente.
3: Cane curso é a coisa mais linda.
2: Vou te levar pra você lá no.
3: Alguém que cria.
2: Vamos pra semana que vem?
3: Vamos.
2: Então, semana que vem eu vou trazer. Olha, você, a Nani, ela não pede, ela manda.
3: Não, é que é lindo. Calma,
2: semana,
3: né,
2: que vem eu vou trazer alguém de cane curso, então.
3: Não é? Aí você traz umas imagens. Você já conhece, você vê cane curso?
5: Não conheço.
3: O
2: cane curso é um dos cachorros mais fortes.
3: Acha uma imagem de cane curso pro EVV.
5: Pra gente colocar, ela também não conhece. Olha que coisa.
3: Gente, ele é tão gigante, ele é um cão tão protetor, só que ele é muito, uma das raças muito bravas assim.
2: É, não é que é assim, não é que ele é bravo. Ele é intuitivo.
3: Então, ele é
2: um cachorro tão inteligente, ele é um dos cachorros que precisa de menos treinamento, porque ele é tão intuitivo. Se você estiver num lugar...
3: Ele é de guarda, né?
2: Ele é de guarda. Se você estiver num lugar com o dono do lado e tiver tudo bem, o dono estiver exalando uma energia boa, ele vai ficar tranquilo. Agora, se o dono estiver retraído, ele sente isso e se posiciona.
3: É a coisa mais linda do mundo.
2: É um cachorro assim, pra você ter noção, né? Ele é maior que um pitbull e que um rottweiler, né?
3: Ele é maior que todos.
2: Então é um cachorro, assim, não é um cachorro para criança brincar.
3: Não.
2: É para família? É para família. Aí precisa de um condicionamento, né, doutor?
4: Exatamente. Quando a gente fala de cães de porte grande, principalmente, as raças que a gente recomenda mais para quem tem criança em casa é o Golden Retriever, o São Bernardo e o Labrador Retriever, tá? Então são raças grandes, mas que geralmente, principalmente o Labrador, tem um histórico incrível com criança, de uma alta tolerância ao toque, ao abraço, até aquela puxadinha mais forte, né? Eles gostam até de brincadeiras mais brutas, o cachorro entra junto com a criança naquela brincadeira e tá tudo certo, sem virar uma agressão, por exemplo. Então, costuma ser bem indicado. Agora, falando de raça um pouquinho menor, às vezes é um pouco mais difícil de encontrar. Os pequenos tendem a ser um pouco mais possessivos, mais territorialistas e mais intolerantes a esse toque tudo exagerado. Poodle é legal. Bichon frisé,
3: muito
4: fofinho. Eles são bem dóceis, bem confiáveis. É, Beagle também já é um porte médio ali, mas muito dócil, adora
2: acelerado,
4: criança.
2: Né? Acelerado, né?
4: Não é pra gastar energia da criançada.
2: Né?
4: E eu não vejo problema nenhum também na questão do pegar o sem raça definida. Sem raça definida, sim, os nossos vira-latas.
2: Nosso street dog, né?
4: Oh, street dog. Eles foram ali adaptados durante gerações e gerações a se desenvolverem mais dóceis pra conviver com o ser humano. Então a gente também não costuma ter problemas.
3: Eu tô sem vira-lata, Jorge.
2: Tá sem vira-lata? Leva eu pra sua casa. Leva eu pra sua casa, não tem problema.
3: Morreu minha vira-latinha.
5: Já tá ok a foto aqui, tá?
3: Do... Não, coloca aí pra você ver.
2: Ô, Denis, olha lá.
3: É esse aí, ó.
2: Olha lá, esse cachorro é lindo.
3: Nossa, demais. Tem vídeo que mostra dele filhotinho. Ele é gigante, Evê.
2: Não, tem um no meu colo. Eu fiz uma reportagem uns 20 dias atrás. Tem um no meu colo, mas é a coisa mais linda. Inclusive, tem um cara bem famoso.
3: Eu sou apaixonada.
2: Que levou um pra casa, levou dois, levou o outro pra mãe, lá no canil que a gente tava. Eu mandei a foto pra Denise, aí a Denise vai mostrar. Um cara bem famoso.
3: Todo mundo ama esse cachorro.
2: Que levou. Não, esse cachorro é maravilhoso.
5: Imagina ele de pé, assim, se levantar
3: ele gigante,
5: assim.
3: Ele é gigante, Evê. Ele é gigante. Ele com cinco meses, ele é enorme.
2: Esse que a Denise colocou aí, ele é filhote, tá? Eu vou mandar a foto aqui pra você ter noção do tamanho dele adulto e o porte dele. Só pra você entender o que é esse cachorro. Ah, é maravilhoso.
3: Manda um beijo,
2: gente, aqui
3: pra Neuza. Neuza Macedo, um beijo, sua maravilhosa. Tá mandando um beijo pra gente. Lindo programa. Eu sou de Canaã, Minas Gerais, município de Viçosa. Olha que delícia.
2: É, ela mandou aqui, falou que tá acompanhando a gente aqui.
3: É, um beijo pra você e todos de Viçosa. Adoro Viçosa, viu?
2: Ó, o nosso amigo aqui perguntou se tinha ganhado o boné, o Gabriel. O Gabriel Vieira falou, tá aqui o boné dele. Ele não levou o boné ainda?
3: Não veio buscar, né? Ele ganhou?
2: Ganhou, o Gabriel pediu, foi o que pediu o boné aquela vez, lembra? Que pediu.
3: Acho que não foi o Gabriel não, hein?
5: É, não? Quem pediu mesmo, quem foi?
2: Pediu, foi o Gabriel
5: foi
2: o
5: outro.
2: Mesmo,
5: foi o Gabriel, a Dê falou
3: que
5: foi o Gabriel.
3: Eu acho que foi o Rodolfo, hein, gente?
2: Não, foi o Gabriel, foi o Gabriel também, o Gabriel também pediu.
5: É, a Dê falou que foi o Gabriel.
2: Foi o Gabriel, não, tá separado aqui, Gabriel, tá separado e hoje a gente vai sortear aqui na Caixa Misteriosa. Ó, Denise, quando você puder, você coloca a foto.
3: Ele quer mostrar ele com o meu pet, que eu quero, ó. Corta ele da foto, Dê. Coloca
2: tá
3: só o pet.
2: Não mandei não. Não mandei foto minha, não. Não, vou misturar vira-lata com o caricorso. Não dá, cara. Eu sou vira-lata. Não tem jeito. Ô, Nani, enquanto eles separam aí, posso falar desse produto aqui?
3: Deve.
2: Devo falar? 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
2: 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O que você acha, doutora, desse produto aqui?
4: É um produto que eu adoro, né? 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
5: É, porque a Denise já perguntou se sobrou aí, um pouquinho.
2: Você vê. Lógico que é um salgadinho que não tem sal, não tem tempero, porque
3: compete. Agora vou lá, quero ver o EV comendo.
2: Quero ver. Não, um abração pra você, agora, Felipe. Um abração.
3: Tá levando aí pra você.
2: Que o Felipe, dono da Bug Lovers, tá fazendo aniversário.
3: Ah, é?
2: É, parabéns. Ele veio aqui já com a gente.
3: Parabéns.
2: Felicidades, tudo de melhor aí. Muita saúde pra você, meu amigo. Parabéns. É isso aí.
3: Vai ver.
2: Vai ver, você vai comer?
3: Vai.
2: Eu vou comer, vou até filmar aqui, ó.
3: Filma aí.
5: Não, depois eu vou comer, Jorge.
3: Vai, Evê, pega aí.
5: Geralmente no trabalho eu não consigo comer, cara.
3: Evê, para de mentir que você pega café toda hora. Pode comer.
5: O Vini não autoriza, o Vini.
3: Pode comer, vai.
5: Ô tio, pode ou não?
3: Pode, é biscoitinho.
2: Pode comer, o Evê tá comendo, gente, o Evê tá provando.
5: Eu vou comer já.
3: Então tá bom. Vai, Evê, tá filmando você. É biscoitinho, não tem não. Biscoitinho,
4: não tem segredo.
5: Duro que é bom mesmo, hein?
3: Não, olha lá, tem, tá vendo? Não tem problema, olha lá. Pode, a Denise tá experimentando.
5: Pode deixar aqui.
2: Pode deixar aí?
3: Delícia. Por isso que tá falando, todo mundo... É gostoso, hein? Os donos comem.
2: É bom demais. E aí, doutora, vamos lá. Tem algum comercial? Posso continuar
3: falando? Tem um break agora? Temos um intervalo comercial, um minutinho só. Não sai da mesa, eu vou falando de...

0: saiu, virou à esquerda, tem a igreja. Depois da igreja, na esquina, viu? 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Às vezes a gente sai de festa, de um evento, tá com fome na madrugada, né?
1: Oh, bate aquela, né?
0: Né? Tem festa que você vai que não tem nada pra comer, é, na verdade.
1: Eu ia falar isso. Não é?
2: E hoje, dia da sobremesa... Hoje foi uma festa aqui na rádio, o dia da sobremesa. E o João falou e a gente lembrou. Padaria Viana cheia de sobremesa. Cheio. Festival do morango, hein?
0: Tá com festival. E você prometeu me dar um morango.
2: Eu?
0: Que você ia lá, lembrei. Você falou que tava indo lá, você ia me dar um morango e não trouxe o meu morango.
1: Não, eu vou mas fui eu mesmo?
0: Foi você mesmo, Evê.
2: Não pode ser,
0: você falou da sobremesa do Festival do Morango, aí falou que ia lá, eu falei, então vai me trazer um morango. Vou trazer. O Evê é bom de papo.
2: Não, mas... Oh. Eu vou ver que dia que foi, porque eu não tô lembrado.
0: Não, mas eu tô. É. Denise, você lembra que ele falou que tava indo lá por causa dos morangos? Eu falei, traz o morango. Olha lá.
2: Deixa eu ver se aí. Eu consigo passar lá hoje, eu tô meio corrido, mas vou ver se eu consigo passar. Não,
0: ai, pronto, já arrumou um que tá corrido, gente.
1: Não, vamos ver, então, vamos ver. Esse
0: vou ver. Já sabe que não, né? Então, gente, ó, fica aqui no 334 Bernardino de Campos. 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
4: De volta, Brasil. Eu já volto falando... Eu adoro.
3: Vamos cats. Falar de cats, é isso aí.
4: Quem tem cats tem tudo, gato.
3: Tem tudo, gente. Granulado 100% natural, amigo do meio ambiente, biodegradável, mais importante, né? Milho e mandioca. Qual natural. Que é a maior preocupação hoje? O torrão. O que eu vou fazer com o torrão, Jorge? Eu jogo no lixo? Jogo no vaso sanitário? Não, o torrão da natureza viva você joga como adubo. Por quê? É de vegetal. Milho, mandioca, você joga como adubo, pode jogar na plantinha, no vaso e não vai prejudicar o meio ambiente. Grãos pequenos, médios e grossos, tá? 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
4: 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E no mundo faz muito sucesso,
3: muito,
4: né?
3: Muito. Não, a Cats hoje está sendo vendida nos Estados Unidos, no Chile, na Alemanha, na Holanda, entendeu? 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Os chineses ficam loucos. Eles vão na feira e pegam, eles querem saber do que é feito, como é feito. Tá? Então é um produto aí que vai trazer muito benefício pro seu pet, tá? Você que não conhece, vai no pet shop. Se não tiver, chama o gerente.
4: Sim.
3: Puxa a orelha do gerente.
4: Bom, e cuidado.
3: Fala, hashtag...
4: Eu quero é cat.
3: Parabéns pra Cats. Ontem vocês comemoraram 24 anos de empresa.
4: Já?
3: 24 anos de empresa.
4: Muito tempo.
3: Só eu tô com a Cats há 6, 7 anos. E eles estão 24 anos aí fazendo o melhor pros gatinhos. Parabéns pelo
4: parabéns.
3: Trabalho de vocês.
4: Beijo pra todos vocês aí, viu?
3: A gente falou de areia, né? A gente falou de areia, alimentação, tudo. E essas crianças que têm alergia a pet?
4: Ai,
3: que acontece muito de levar o pet pra casa e aí entra pelo no olho, alergia, isso começa aquelas
4: gato,
3: bolinhas,
4: né?
3: O gato também.
5: Então, quando a gente tem crianças alérgicas, algumas recomendações que a gente poderia dar é... procurar por pets que sejam de ambiente mais restrito. Então, por exemplo, aquários, um porquinho da Índia que vai ficar num cercado. Um hamster que vai ficar ali dentro da gaiolinha dele, né? Que fica mais fácil você restringir a área onde tem o maior potencial alergênico. Se for pegar cão, por exemplo, às vezes uma alternativa é só não deixar tanto na cama da criança, dentro do quarto da criança, né? Não tanto em cima do sofá, porque ali é onde geralmente se deposita mais essa descamação da pele, do pelo, e aí dá essa reação alérgica. E dentre todos os pets, de maior potencial de causar alergia são realmente os gatinhos, tá? Não que eles sejam vilões nesse sentido, mas o que mais desencadeia a alergia na gente é realmente a saliva do gato. E o gato, ele é muito famoso por ser autolimpante, a gente fala, né? Então eles se banham, se lambendo constantemente. Então todos os dias eles lambem o corpo. E aí a gente tem impressão de que a gente tem alergia ao pelo, mas não é necessariamente isso. É principalmente a uma proteína presente na saliva do gato. Então, o que a gente pode fazer para ajudar nesses casos, tá? Existe uma ração, que é a Live Clear, e essa ração faz com que a gente tenha menos alergia ao gato, diminui em até 50% as reações alérgicas, porque ela inativa essa proteína da saliva do gato que gera alergia na gente. Então, o gatinho, a gente sente mais alergia porque ele se lambe, e aí esse pelo fica com essa proteína que pra gente, geralmente, os nossos anticorpos reconhecem como estranha, e aí ativa aquele processo alérgico. Se o gatinho comer exclusivamente essa ração, ele inativa essa proteína da saliva, ativa, com essa proteína inativada, diminui muito as reações alérgicas das pessoas da casa.
3: Bem legal. A gente tem bastante recurso hoje, né?
6: Gostei.
3: Bastante recurso, né, Nani?
6: Hoje é escolher direitinho.
3: Ô, Nani, eu queria lançar aqui o pessoal que está acompanhando a gente. O pessoal manda muita foto na minha rede social aqui. Vamos fazer o seguinte, durante a semana, manda as fotos aqui no meu Instagram, foto, o seu nome e nome do pet, e a gente vai fazer um quadro aqui toda sexta-feira para mostrar os pets da semana.
6: Meus pets.
3: Pelo menos a gente coloca aí uma meia dúzia, uns 10 pets, e a gente mostra os pets de vocês. Então você manda a foto do pet, né, seu nome, de onde você é, né, e o nome do pet pra gente mostrar, porque é muita gente que vai mandando. Então a gente vai selecionando, toda semana a gente manda alguns aqui, né, Nani?
6: Aí, foto bem fofinha do seu pet.
5: E semana que vem é semana das crianças, pode ser com a criança junto ali pra
6: pode
5: gente.
6: Ser os dois.
3: É verdade.
6: Vou providenciar uma foto também pra mandar.
3: Pode mandar.
6: Maravilhoso.
3: Obrigado, Nani.
6: Quero agradecer, como sempre, é uma honra ter você aqui toda semana, toda sexta, uma alegria, uma amizade que você sabe que vai além do business, do trabalho. Vá descansar.
3: Vou. Estão perguntando aqui, Jorge, você não foi mais para Atibaia? Eu tô indo para Atibaia amanhã cedinho. Vou desligar sábado, domingo e segunda, tô precisando.
5: Vai pro Festival do Morango?
3: Vou pisar na grama, preciso pisar na grama. a minha energia, é verdade isso, a minha energia isso renova quando eu começo a andar descalço. Terra. Na grama, na terra, cara. É incrível isso.
5: Incrível.
3: Né? A gente é de terra, virginiano, terra. Né?
6: A gente é da terra. Virginiano. Eu também vou fazer essa mesma coisa esse final de semana.
3: É, precisa, né?
6: Rede social?
3: Obrigado. Todas as redes sociais, @repórterpet. No Instagram, no TikTok, eu comecei a colocar conteúdo no TikTok agora. E no YouTube, estamos com um programa lá legal que nós estamos mostrando as lojas do mercado pet. Loja raiz, lá no interior, loja na periferia. Então acompanha com a gente.
6: E a sua rede social?
5: @RafaelaBuenoVete no Instagram. Tá aí. Ali eu compartilho dicas de nutrição para os seus pets, de endócrino, então petinho que tem obesidade, diabetes, hipotireoidismo, qualquer coisa nesse sentido. Ali você encontra bastante informação, principalmente nos destaques.
3: Você atende em casa, né?
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3: Ó, o cachorro tá gordinho? Essa aqui é a doutora Monjaro. ela emagrece o seu cachorro, tá, gente?
6: Atividade, né? 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Eu tenho um depoimento aqui que eu vou compartilhar com vocês, olha só. Meu nome é Maria dos Santos. Eu estava desesperada com o comportamento do meu filho, que não queria mais estudar nem trabalhar, até que eu descobri que ele estava usando drogas. Pesada, viu, gente? Estava usando cocaína. Sem saber como ajudá-lo, eu procurei a Patrícia Vidente, ouvindo, né, através da Rádio Capital há muitos anos. Segui as suas orientações, intensifiquei orações em casa e, por sugestão dela, meu filho também começou a fazer acompanhamento psicológico. Fiz todos os trabalhos que ela pediu. Com o tempo, ele começou a se abrir mais e a conversar comigo. Hoje, sou muito grata por ter encontrado este apoio em um momento tão difícil. Eu quero deixar aqui uma mensagem para as outras mães. Mesmo nos momentos mais difíceis, não desistam dos seus filhos. Sempre existe esperança. Tenho mais um depoimento, olha só.
7: Primeiramente, agradeço muito a Patrícia que resolveu o meu problema de saúde, graças a Deus, eu tô bem, não tenho mais problema. 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
6: Pois é, gente. Então, ó, eu fico muito feliz quando vejo que as coisas estão acontecendo. 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
6: De volta, Brasil, 11 horas 47 minutos. Telefone liberado sempre, 98334-5777. Participem, sua participação é muito importante. E um beijo para todo mundo que está movimentando o nosso chat. E agora vamos falar como transformar experiência em renda, tá? Vamos aprender com quem sabe. Nosso convidado Diego é Virgílio, tá? Olha só, aí a pergunta é: e se aquilo que você sabe pudesse se transformar em uma nova fonte de renda? Experiência, conhecimento e talento podem virar cursos, mentorias, eventos e até um novo negócio. Mas como tirar essa ideia do papel? Então hoje a gente vai conversar com quem sabe, né? Vamos conversar com Diego Virgílio, empreendedor e fundador do Arrasta Pra Cima, que vai mostrar como transformar conhecimento e oportunidades no mercado digital. Bom dia, tudo bem?
22: Bom dia, Nani. Bom dia a todo mundo que está ouvindo. É um prazer estar aqui, viu?
6: A honra é toda minha. Queria que você desse umas dicas para a gente aí, como a gente consegue transformar, entender que esse tempo, que conhecimento e a experiência pode virar um grande negócio.
22: Legal. Eu não comecei no mercado digital, Nani. A minha primeira empresa foi uma indústria. E aí, em 2016, eu participei do programa de TV Shark Tank Brasil. Ali no programa eu não tive investimento, só que após o programa eu fechei e coloquei meu produto, que eu tinha um produto patenteado dentro da Polishop. E ali eu fiquei 4 anos distribuindo dentro da Polishop junto com o João Apolinário. Foi minha universidade ali. Foram 4 anos onde eu aprendi a empreender, eu sofri, eu tive todos os problemas de um empreendedor no Brasil e tributo.
6: E tudo. São muitos, né?
22: Aquela doideira. E ali, em 2019, a patente do meu produto foi concedida. Eu tava com esse produto na Polishop, com a patente, e eu vendi a empresa. E eu me vejo com 25 anos, acabei de vender a minha empresa, falei, o que eu vou fazer da minha vida? E aí, eu conectei...
2: Qual era o produto?
22: Chamava Portex. É, a marca minha é Portex. O João Apolinário chegou pra mim, né? Tem uma história muito legal, que ele falou, Portex é nome de pobre. Vamos botar Dorcil, que é mais chique. Aí na Polishop virou Dorcil, mas o produto mesmo era Portex. Eu até brinquei com ele. Falei, João, perto de você eu sou pobre mesmo, você é bilionário. E aí...
2: Mas eu gosto de Portex.
22: Aí, foi o nome que pegou. Tem pra vender no Mercado Livre até hoje, é uma doideira. Mas eu vendi a minha primeira empresa, licenciei o direito de produção e fiquei com a patente, ganhando royalties. Então eu tinha uma renda mensal, falei, o que eu vou fazer da minha vida? Vou criar outro produto, vou criar outra empresa, o que eu vou fazer? E ali eu tive contato com o mercado digital. Eu falei, cara, eu vou vender meu conhecimento. Esses 4 anos que eu distribuí esse produto na Polishop, eu adquiri,
2: bagagem, né?
22: Adquiri uma bagagem, adquiri uma experiência. Fazer uma patente, vender uma empresa, eu tenho conhecimento. Então eu criei meu primeiro curso em 2019, eu ensinava a pessoa a criar um produto zero, assim como eu tinha criado, escalar, delegar e apresentar para o investidor, assim como eu apresentei no Shark Tank Brasil. Foi o primeiro curso. Investi R$500, né, em 2019.
2: R$500?
22: Voltou 18 mil.
2: Olha.
22: E aí eu me apaixonei pelo mercado digital, porque na indústria eu não tinha essa margem. Na indústria era tudo apertadinho, a gente fazia conta de centavo, comprava tecido, costurava e tal, não sei o que lá. Então, quando eu tive essa margem no mercado digital, eu me apaixonei. E aí, em 2020, eu criei o Arrasta Pra Cima.
2: Deixa eu ver.
22: Aqui eu trouxe alguns presentes pra você, a revista que eu saí, os meus 2 livros publicados.
2: Vou mostrar aqui pra vocês, ó.
22: Esse é o livro do nosso método, a metodologia que a gente usa dentro do Arrasta.
2: E aqui você ensina?
22: A gente ensina os 5 pilares. Né? Como criar seu posicionamento digital, como criar sua metodologia própria, depois como criar uma esteira de produtos, como vender isso no digital e depois como entregar. A gente ensina tudo isso naquele livro lá. E esse foi o meu primeiro livro, Plano B, que eu contei a minha história do Shark Tank, foi bem legal esse livro é mais antigo.
2: Muito, muito.
22: E eu tive a felicidade de sair agora esse ano na revista Empreenda, na capa. Mas mais feliz do que sair na capa da revista Empreenda, Nani, foi todo o ecossistema do Arrasta que saiu dentro da revista. Então todos os nossos palestrantes, desde hoje, eu fui pro Shark Tank Brasil, hoje a Carol Pfeiffer, que é investidora do Shark Tank Brasil, palestra no meu evento, no Arrasta.
2: Que delícia.
22: É muito legal, virou minha amiga. Então,
2: E qual o desafio hoje que você sente das pessoas, assim, dos medos? Quais os maiores receios hoje para começar um pequeno negócio?
22: Então, para começar um negócio digital, o principal desafio que eu vejo das pessoas é ela quebrar a barreira de gravar vídeos, ela quebrar a barreira de, putz, será que vão me ver como guru? Será que vão me ver como um coach? Será que vão me ver de uma forma pejorativa? Então, quebrar essa barreira para entrar no mercado digital é o que a gente vê dentro dos empresários que eles têm a maior dificuldade. Mas depois que eles quebram essa barreira, eles deslancham, né?
2: O que você ensina mais? Você dá um preparo antes?
22: A gente ensina esses 5 pilares que eu te falei. Então, a gente cria o posicionamento digital, cria a metodologia para o cara ter um método. Eu já fui muito evento, Nani, que tinha um bilionário no palco. Ele falava, vamos lá, acorde cedo, faça, aconteça. Eu falei, cara, tá bom, mas qual que é o método disso? Então, a gente cria um método para o empresário, como que ele vai impactar a vida das pessoas através de uma metodologia, um passo a passo. Isso é muito importante no mercado digital.
2: É, porque fica muito complicado, é muito fácil. Eles chegam e falam, vamos ficar milionário, tem que fazer isso, tem que fazer aquilo. Mas ele tem a história dele, tem todo o tempo dele, e ele não vai passar o segredo do que ele faz, né?
22: Então, né? Atualmente estão passando. Você vê o Wake Batista aí passando, fazendo mentoria.
2: Agora estão dando dicas, mas falando assim, quando eles estão palestrando lá, é dele.
22: É dele.
2: É técnica dele. Né? Que vem gente de fora do país, né? Ministra faz. Ah, vamos ficar submerso, vamos ficar imerso, vamos fazer não sei o quê, vamos ficar 3 dias, 2 dias, um final de semana você sai. Eu acho que tudo você tem que aprender, mas aí o que mais?
22: É, eu não acredito em transformação de final de semana. Eu acho que o final de semana pode ser um despertar, e aí depois você vai precisar de um acompanhamento. Um acompanhamento de 1 ano, de 2 anos, de 3 anos. Eu, pra desenvolver tudo que eu desenvolvi, eu tive muito a experiência frustrada antes. Então a gente tem que tentar, tem que se frustrar, tem que aprender que ninguém vai ficar milionário do dia pra noite.
2: É, que porque é uns milagres assim que quase impossível, né?
22: E que as coisas, pra você ter grandes resultados, você tem que ter grandes entregas, você tem que entregar a sua vida mesmo. Empreender no Brasil não é fácil, mas é possível e as pessoas podem. Né? E no mercado digital é mais fácil ainda.
2: É desafiador, né?
22: É desafiador.
6: É desafiador. Pergunta para você aqui, como transformar o conhecimento e experiência profissional num negócio digital? Quais as dificuldades?
22: Você pega e a gente faz isso exatamente no Arrasta. A gente envelopa o método da pessoa. A partir do método, a gente cria o livro dela. Então, eu tenho uma editora também, que é a Editora Arrasta. E aí, a gente cria o livro do método dessa pessoa. Esse livro a gente registra na Biblioteca Nacional, para ela ficar com o método dela validado. A partir daí, ela vai começar a ensinar. Esse livro, ele vai ser uma carta de vendas para vender os treinamentos, mentorias e tudo que ela for vender ali, ou consultoria, o que ela quiser vender. Então, a gente cria toda essa esteira de produtos.
6: O que é o programa Embaixadores para quem? Para quem em específico ele foi criado?
22: O programa Embaixadores é o nosso programa anual, onde os empresários, eu atendo muito advogado, médico, terapeuta, eles entram e eles aprendem a criar. Vou te dar um exemplo da Alessandra, tá? A Alessandra é uma terapeuta, ela vendia a hora dela por R$300. A gente falou, não, vamos lá, vamos criar sua esteira de produto. Criamos o livro dela. Depois do livro, você falou, Alessandra, você vai vender uma parada técnica, que é uma micro consultoria, é um programa de 3 horas com você, você vai vender a R$2.500. Ela não acreditava, ela, minha hora é R$300, como que eu vou vender 3 horas por R$2.500? Falei, Alessandra, acredita no processo. Ela tá 40 diz com a gente, já vendeu 3, tá feliz da vida, transformadíssima, porque depois dessa parada técnica, a pessoa vai pra uma mentoria em grupo. Depois da mentoria em grupo, aí ela vai ter o acesso individual da Alessandra, que já saiu de R$300 para R$5.000. Então, assim, a gente conseguiu transformar a esteira dela de uma maneira completamente diferente, e é isso que a gente faz dentro do programa dos embaixadores.
6: Todo mundo pode, todo mundo consegue, tem áreas, dentro desse método seu, tem áreas específicas?
22: Não, não é para todo mundo, né? Ah. É para quem tem uma trajetória, um conhecimento e quer transformar isso em produto. A pessoa não tem uma trajetória, a pessoa não tem um conhecimento, ela tá começando na carreira, para essa pessoa o programa não funciona.
6: Tá, é só para quem já tem toda uma história que consegue transformar dessa história, mudar mesmo, né?
22: Ela vai vender a experiência, vai vender a metodologia experiência dela. Vai ensinar. Se ela não tiver uma experiência, uma pessoa que...
6: Não tem o que vender, né?
22: Não tem o que vender.
6: Certo. Tem perguntas aqui. Como um especialista pode criar seu próprio método, transformar isso em produtos e cursos?
22: É muito fácil, através...
6: É tudo pra fácil pra eles, né?
22: É muito fácil, porque eu já faço isso há 7 anos, né?
6: Então, faço pra você. Por isso eu tô falando que é bom aprender contigo. Tem que aprender com quem sabe.
22: A gente já faz isso há 7 anos. O Arrasta foi criado em 2020, né? E eu faço isso desde 2019. Então, assim, como que a gente faz? A gente extrai uma intenção da pessoa. Através da intenção dela, a gente extrai a história dela. Extraindo a intenção mais a história, eu tenho a metodologia. E aí passa a virar produtos e a gente vai vendendo tudo isso.
6: Qual foi a principal lição que o Shark Tank Brasil trouxe para sua trajetória como empreendedor?
22: Uma coisa ruim pode se tornar uma coisa maravilhosa se você muda. Por que que o meu pitch não encaixou no Shark Tank? Eu tomei 5 nãos em rede nacional lá no Shark Tank, porque o pitch estava baseado em ROTS, estava muito difícil de explicar. Depois, quando eu tive uma segunda oportunidade com o João Apolinário, eu mudei. Eu falei, João, meu produto é simples, ele não encantou teus olhos, mas ele é um produto para porta. Você conhece alguém que não tem porta em casa? Olha o tamanho desse mercado, todo mundo tem porta em casa. Se nós vendemos para 1% dessa população, nós estamos ricos, João. E aí mudei a cabeça dele do produto, que foi onde eu foquei no programa, para o tamanho do mercado. E aí ele se encantou e aí foi 4 anos de Polishop.
6: Nossa, 4 anos é tempo, né?
22: É tempo.
6: Bacana, né? E quais são os principais erros para quem quer começar a empreender no mercado digital, que você percebe hoje?
22: Principal erro é achar que é o que a gente chama de limpar a base.
6: Não tem muito do mesmo hoje em dia?
22: Eu acho que ainda a gente nem começou nesse mercado, tá? É o mercado... O que é o mercado digital hoje quando a gente fala de eventos, treinamentos e mentorias? É o mercado da educação. Uhum. Só que o mercado da educação, ele tá passando por uma transformação. Eu fiz uma universidade, Nani. O que eu uso dessa universidade que eu fiz? Eu fiquei 4 anos na Unicamp, que para muitos é uma das universidades mais renomadas do Brasil. Eu não uso absolutamente nada do que eu aprendi na universidade. Mas os 4 anos de Polishop que eu fiquei lá distribuindo um produto com o João Apolinário, eu uso tudo dentro da minha carreira profissional. Então, o que eu falo para você? O mercado profissional... Se o Apolinário fizesse uma universidade dentro da Polishop, a pessoa estagiar lá direto e já começar a aprender, eu acho que valeria muito, muito mais do que cursos que tem por aí de 4, 5 anos. Então, o mercado está mudando. O mercado da educação, ele está sendo modificado. E a gente está só começando nesse mundo dos treinamentos.
6: Tá certo. Só vou convidar o público, todos vocês, meus amigos, ficam com a gente, Fique agora todo mundo aqui no nosso chat, que entramos a partir de hoje no horário político eleitoral, nosso horário eleitoral gratuito. Então, 10 minutinhos, né, de propaganda eleitoral, mas continua tudo no YouTube. A gente continua aqui no YouTube, tá bom? Então venha, já avisa pra mim, Nani, cheguei! Começou novamente, né, gente? Cheguei! Vamos falar. Estão perguntando aqui como a gente, se você ministra também cursos para orientar para quem está querendo montar essa empresa.
22: A gente tem o evento do Arrasta Para Cima, aconteceu agora dia 5, 6 de dezembro. Tava a Carol Pfeiffer do Shark Tank lá, tava o Pablo Marçal.
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2: O tarólogo vai estar aí. Nani, pede pro tarólogo, por favor, tirar uma carta para minha filha, né? Aqui quem fala é a mãe dela, a Adneuza, né? Eu sou a Adneuza Dias Conceição. E ela é Maria Alice Dias Simplício, nascida 23/10/2008. É, eu gostaria de saber, ela vai prestar, né, vestibular agora, FUVEST, e eu gostaria de saber se ela vai bem, se ela vai...
3: Muito bem, entendi a pergunta, obrigado por ter mandado a pergunta. O tarô fala que ela tem que estar com o emocional dela preparado para isso. Essa carta é uma carta muito positiva, mas ela fala que o que vai realmente trazer para ela algum tipo de vitória é o emocional dela. Outra coisa, o tarô fala que a sua filha vai cursar de fato, né, o curso que ela está pretendendo e que vai ter chances de entrar. E estrela é quando um sonho acontece, quando um sonho, um projeto, algo que você realmente quer, dá certo. Então, muito positivas as cartas para sua filha, viu? Boa sorte para ela. Ah, uma coisinha só, pra aproveitando isso. Se ela puder ir com alguma coisa vermelha, tá? Vermelha e também azul, ajuda. Não precisa ser roupa, não. Pode ser algum detalhe, um acessório. Porque o azul ajuda na concentração dela e o vermelho ajuda a atrair para que ela consiga realmente os objetivos dela.
4: Certo. Bom dia, Nani, todos da Rádio Capital. Roberto Frizzoni, qual o melhor carro? Não. Peraí. Bom dia, minha pergunta. Minha filha Daniela, de Lima, 12/8/88, está procurando emprego. Já enviou vários currículos, Dori, mas até agora nem chamada é para entrevista.
3: Tá acontecendo alguma coisa,
4: Daniela,
3: né?
4: De Lima, 12/8/88.
3: Tá acontecendo alguma coisa mesmo. Se até agora ela tá indo fazer entrevistas e não é chamada, a carta da Lua diz que tem alguma coisa que está oculta, alguma coisa que está atrapalhando os caminhos dela. Essa carta é bem ampla, pode ser questões dela, algum tipo de autossabotagem, mas também pode ser algumas questões de energia, alguma coisa que esteja impedindo ela que consiga realmente ser vista, notada e até chamada para trabalhos. O tarô disse que é para ela falar com pessoas que ela já tem conhecimento. A carta de Pagem de Paus é falar com pessoas que possam ajudá-la a conquistar um espaço. E a última carta, Sete de Copas, diz para ela planejar e desejar alguma coisa sem medo, sem ansiedade. Se ela projeta que em breve ela estará trabalhando, ela tem chances de conseguir.
4: Tem vários de trabalho, Dória.
3: Ótimo.
4: A Sandra Tassi falou, Inani, meu filho Miguel Tassi Aquino nasceu em 15/10/2008. Quer saber se ele vai conseguir emprego no mercado.
3: Nasceu no dia dos professores, dia 15 de outubro. Se vai conseguir o emprego, vai conseguir o emprego. Rei de ouro é conquista de um emprego. Sete de ouro é ter convites de mais de um lugar aonde ele vai começar a analisar se ele pode ou não aceitar tais propostas. E o tarô fala para acalmar o coração da mãe e do pessoal, porque ele vai começar a trabalhar logo. Muito bom.
4: Alô?
5: Oi, Nani, bom dia.
4: Bom dia.
5: Queria participar, mandando um áudio para o nosso tarólogo. Meu nome é Úrsula Cristina Correia. Meu nascimento é 17/8/1972. Eu queria saber um pouco do meu lado profissional. Pode mandar uma resposta sobre isso? Muito obrigado e uma boa semana. Beijo.
3: Beijo, muito obrigado. Claro que eu posso mandar uma mensagem para você. Não vai ser específico, que você não fez uma pergunta específica. Então, vamos ver o que o tarô fala do seu trabalho. Então, primeira coisa é Sete de Paus. Alguém ou alguma coisa terá um impedimento para que você possa progredir. Essa carta pode ser uma opinião, alguém que comece a ter um comportamento que possa barrar um pouco o seu crescimento ou a sua expansão, caso você seja dona de alguma coisa. Fique atenta com parceiros, com chefes, com colaboradores, porque essa carta é geralmente um empecilho. Tirando essa carta, 4 de ouro é ter uma melhora salarial, uma melhora de ganhos, uma melhora de aumento de salário. E o tarô pediu para que você siga a sua intuição para te ajudar a conquistar mais coisas.
4: Uma pergunta para você aqui, bem especial. Moira quer saber se ela vai conseguir passar para entrar em Harvard com a ajuda dos orientadores. Cadê? Peraí. 18/8/2009.
3: 18/8. Então, vamos lá. Tarô, a Moira consegue entrar na faculdade que ela quer. Muito boa carta. A melhor carta do tarô. Mundo. É a melhor carta do tarô. Responde como sim. Que seus caminhos estão abertos para que você consiga entrar em Harvard. E o tarô ainda fala que a única pessoa que pode sabotar é você mesmo. Cuidado com o seu medo, cuidado com a sua ansiedade. Seja uma pessoa que pensa realmente muito pé no chão, equilibrada, porque você é extremamente inteligente e o seu caminho é para mostrar que realmente você vai ter condições de cursar a sua carreira lá. E os seus ajudadores vão realmente, os orientadores vão realmente fazer um bom trabalho. Eles vão te orientar e você vai estar preparada para então entrar em Harvard. Muito bom, muito bom. Parabéns.
4: Pronto, vamos lá, vamos à pergunta. Alô?
6: Boa tarde, Nani. Boa tarde a todos. Tarde. Eu me chamo Luciane Keller Moran Rigon. Nasci no dia 4/12/1975. E eu desejo saber sobre o meu profissional na área da educação parental. Obrigada. Tenha um ótimo final de semana.
4: Para nós.
3: Muito obrigado pela pergunta. Então, o tarô pediu para que você ainda continue reciclando seus talentos. Irá aparecer outras oportunidades de curso, de workshop, o que for, para você continuar reciclando esse conhecimento. Além disso, o tarô fala que você vai ter novos parceiros que irão te ajudar nesta área que você quer atuar ou que já está atuando. E também tem um olhar, uma observação de um empresário, de alguém importante, de algum tipo de escola ou pessoa que trabalhe com esta parte, que vai trazer para você uma boa oportunidade em breve. Tá bom? Boa sorte.
4: Certo. Posso fazer mais perguntas? Qual é o telefone para marcar consulta, hein?
3: Pode.
4: Mas vou assistir aqui agora. Mãe, posso fazer mais uma pergunta?
3: Olha, pode, mas já aproveitando esse gancho, meu telefone aqui em São Paulo é 11-98215-5834.
4: Ai, meu Deus.
3: Mas pode, céu. Você pode fazer.
4: Ai, meu Deus do céu. Vamos lá, não basta ser tio, não. Tem que participar, né? Como tá assistindo a gente, né? Um beijo, Moira. A Fabiana Maria da Silva. Boa tarde, Nani. 12/2/82. Minha vida profissional, Dorian.
3: Pessoal, quando vocês mandarem pergunta, manda mais específico, tá bom? Porque senão o tarô pode dar uma mensagem que, claro, vai ser no lado profissional, mas não seja o que você esteja esperando. Então, olha só. Enforcado. Essa carta é você se sacrificar um pouco mais para conquistar o que você quer. Talvez esse sacrifício seja ligado a pessoas que trabalham com você, situações, ou não estou trabalhando. Então, esse sacrifício que você está passando ainda vai durar um pouco. Mas as outras cartas são muito positivas. 3 de ouro é conseguir fazer parte de uma equipe ou ter uma equipe em breve te ajudando. E a carta de 3 de paus é se preparar para novos desafios no trabalho que irão acontecer em breve.
4: A Maria Isabel falou, Nani, por favor, pergunta para o Dória se meu filho vai passar na segunda fase da OAB. Gabriel Oliveira Tino da Silva, 10/5/2000. Muito obrigado, que Deus te abençoe.
3: Amém. Vamos ver se ele vai conseguir passar na segunda fase da OAB, que a gente sabe que é extremamente difícil. Olha, 2 cartas muito positivas. Mago, acreditar no seu talento, e essa carta também fala, responde como sim, que você consegue, então, passar na segunda fase. E a carta da sacerdotisa, que é proteção nos seus caminhos, sua intuição correta te ajudando para que você, então, tenha este sucesso. Qual é o inimigo? Esta carta de 5 de copas, quando eu fico cabisbaixo, preocupado, ansioso, deprimido, extremamente ansioso, que causará, então, algum problema na hora para você ter esse resultado positivo, tá bom? cuida do emocional.
4: Sueli Silva, você não mandou a data de nascimento, amada. Por favor, você mandou a pergunta, mas não mandou a data. Tá? Então manda a data, tá? Isso. Ah, 6/8/75. Sueli Silva, ela falou que tá muito triste, Dória.
3: Muito triste.
4: Peraí, ela mandou três perguntas. Peraí, Sueli, pois eu estou passando um momento muito triste. Gente, sempre manda pergunta junto, que vocês estão mandando nome separado, data de nascimento separado, pergunta separada. Então, pra gente juntar aqui, fica meio difícil.
3: Confunde.
4: Sobre minha vida profissional. Pronto, mande juntinho. Escreva numa frase mesmo que você vá colando depois, tá?
3: E é ela que tá triste.
4: É ela.
3: Então, a primeira coisa é mudar o seu emocional, tá, gente? Toda vez que você quer alguma coisa, que você tá buscando amor, buscando um trabalho, buscando oportunidades, o seu humor é muito importante. Eu li um livro recentemente que fala que tristeza não combina com riqueza. Então, é claro que não vai combinar com prosperidade, a pessoa está ansiosa, triste, como você falou. É claro que a gente é humano, a gente sente, mas tem que mudar esse emocional. Então a primeira coisa que o tarô fala é 7 de ouro, que é analisar propostas importantes de trabalho em breve. Segundo, 2 de paus. Dentro de 2, você vai ter uma oportunidade mesmo. 2 dias, 2 semanas, 2 meses, fevereiro, de um trabalho, de uma oportunidade que é muito bom você pegar. E o tarô coloca Cavaleiro de Copas, que é aparecer em boas oportunidades e você ter prazer nestas questões.
4: Sou Dória, lá do tio agora aí, ó. A Moira quer saber o que que pode. Ela passou numa escola do Japão para estudar no Japão. Agora, só que ela perde um ano da escola americana dela aqui. Então ela tem que ficar até 2029, em junho, para formar lá, no Japão. Tá. Se ela deve ir pro Japão, mesmo perdendo esses 6 meses, que é diferente lá no Japão?
3: Sim, então vamos ver.
4: Ela tá em escola americana aqui. Entendi. Aí ela conseguiu passar na escola mais difícil para entrar no Japão.
3: Uhum.
4: Só que aí, lá, fica mais meio ano. Vai até 2029.
3: Ela deve fazer isso? Pro tarô, sim. O tarô diz que é um desafio importante, que vai fazer você se tornar uma pessoa ainda mais inteligente e preparada. O tarô diz que você vai ter culturas importantes que vai agregar na sua vida, então extremamente importante. E ó, essa escola do Japão, ela vai exigir demais de você, tornando você uma mulher ainda mais preparada. Só a única coisa que o tarô fala é que você deve estar com seu coraçãozinho bem aquecido, porque você estará durante um período longe da sua família, do Brasil, do calor, da comida, é totalmente diferente. Então, se o seu psicológico estiver bem para isso, vá embora, Moura. Não se preocupe com essa questão de 6 meses, porque isso passa muito rápido.
4: Pronto.
3: Respondi?
4: Encerrado para você. Agora marca uma consulta. Vamos lá. Agora quer mais pergunta? Marque pergunta. Vamos lá. Nossa, tanto. Estou negociando um carro. Eu gostaria de saber se vai dar certo. 29/3/77. Meuri.
3: Está negociando um carro. E vai saber se... Boa pergunta, uma pergunta diferente, uma pergunta... Vai dar certo. 4 de ouro é você ter essa conquista, receber o dinheiro ou vender, ou comprar o carro que você quer. Lua é para dizer que essa negociação está dentro do prazo, e mundo é a melhor carta do tarô, dizendo que vai dar certo, que vai acontecer, e não aparece nenhum tipo de perigo aqui. Então, dá certo.
4: A Elizabeth Pereira está perguntando, cadê o Eli? Cadê o Eli, Evê? Cadê o Eli?
7: Só 1 da tarde, daqui a pouquinho ele chega.
4: Daqui a pouquinho tá chegando, ele deve estar no trânsito essa hora. É às 13 horas, viu, querida? Érica Mello, boa tarde. Queria saber se eu vou conseguir emprego. Estou tendo dificuldade para ser chamada nas entrevistas. 10/11/87.
3: 10/11/87. Vamos ver se você consegue, então, dessas entrevistas, ser chamada. Vai, olha, o tarô fala que agora, nesse final de ano, para o começo de ano, até mais ou menos março, as suas oportunidades estarão muito positivas para isso. Não é só acreditar no tarô, não. É fazer a sua parte, é buscar, é continuar mandando os seus currículos, deixando o seu currículo em sites especializados nisso, mas o tarô fala que não existe nada espiritual atrapalhando. Seus caminhos estão abertos e que você terá a oportunidade de conseguir um trabalho bom em breve. O prazo disso é até março do ano que vem. E o tarô fala que você pode focar em empresas grandes.
4: Alô?
8: Eu sou a Cláudia Conceição Moraes e gostaria de saber se eu vou conseguir o benefício do INSS. Já foi negado uma vez e eu gostaria de saber se eu vou conseguir. Dia 20 eu tenho uma perícia, 20 agora. Eu gostaria de saber. Meu nome é Cláudia Conceição Moraes, 27/8/69. Obrigada, amo você, Nani.
4: Obrigada, meu amor. Beijo.
3: Obrigado pela pergunta, querida. Então, parece que o seu benefício está com algum tipo de situação que eles estão analisando ou tem problemas para aprovar. Eu não sei qual é a sua solicitação e problema que você está passando, mas aos olhares das pessoas que faz a avaliação, eles não têm uma avaliação da forma que o médico ou que você está pedindo. Essa carta aqui diz que está contrário ao que você está pedindo. Por isso que está sendo negado. E tem uma chance de negar novamente. Porque tem alguma inconsistência, tem algum tipo de problema que vai causar essa situação. Só que assim, Dória, eu realmente sofro dessa situação e tenho direitos e quero buscar. Então o tarô pediu para que você busque um especialista, um advogado e cuide dessa parte com ele para que você tenha o benefício.
4: A Lúcia Miranda falou que, Nani, eu queria saber do meu casamento, que acabou faz tempo. Meu marido virou alcoólatra. Eu estou cansada. Ele nasceu 17/11/61. Eu nasci 16/2/62. A Josefa.
3: Muito bem. Pergunta sobre o casamento dela.
4: Você já falou que acabou, né? Vamos ver uma mensagem, né?
3: Uma mensagem. Ó, primeira coisa é, o tarô pergunta, por que que você está com ele? Por dó? Por algum tipo de família, por opinião dos outros, se você está num casamento infeliz e ele provavelmente também não está feliz nesse casamento, por que vocês estão juntos? Essa é a pergunta do tarô para você. Segundo, você tem toda a possibilidade de viver a sua vida sozinha ou sem ele, mesmo que você encontre alguém mais para frente, mas sem ele. Isso não quer dizer que ele, olha, ele tá passando por um problema, eu vou virar as costas para ele que ficou comigo. Você não é mãe dele. Então, se você não está feliz nesse casamento, dois de paus é os seus caminhos abertos para mudança. Agora, como eu falei, ele não é criança. O tarô fala que ele vai perceber que alguma coisa está errada e começa talvez a ter mudança. Então, se ela separa, se ela põe um fim no relacionamento, talvez ele até acorde, porque talvez em alguns casamentos a pessoa continua em vícios ou em algumas posturas, porque tem a mulher que vai apoiar, que vai estar fazendo comida,
4: respaldando tudo, né? A Lucy, cadê a Lucy? A Lucy Pereira falou assim, Lucy Pereira, Dória, eu vou receber meu aluguel? Eu não recebo faz 7 meses, 18/1/56. Ela alugou a casa, coitada, faz 7 meses que a pessoa, o inquilino, não paga.
3: Olha, eu dou risada, mas é sério um negócio desse.
4: Claro.
3: É muito sério, mesmo
4: porque... Tá com uma ordem de despejo, né?
3: Mesmo porque, Nani, você acredita que o meu pai tinha uma casa que ele perdeu pro morador? Ele entrou com uso capião por não pagar e meu pai não cobrar ou não receber, e ele perdeu. Então, cuidado. Isso é sério. O tarô pediu, a primeira coisa é que você vá buscar os seus direitos junto com o advogado. Põe uma ação de despejo em cima dessa pessoa para tirar do seu imóvel. Não tenha dó. Ah, tem 10 filhos. Não tenha dó. Ponha uma ação de despejo porque você vai perder o seu imóvel. O tarô diz que é para você correr atrás disso o mais rápido possível, porque senão está se avizinhando algum problema mais sério.
4: É, porque é muito tempo, né? 7 meses, né? E a pessoa não tem nada com isso, ela depende do aluguel também, né?
3: E outra, não tem que ter dó. Ah, mas a moça que mora lá tem 10 filhos. Meu, por que que alugou então a casa?
4: Tem que pagar, né? Compromisso, todo mundo tem compromisso, né? Se tá aluga, porque depende desse dinheiro também.
7: Tá contando com o dinheiro,
4: né? Conta com o dinheiro também, né, Vê?
3: Claro.
4: Vamos falar primeiro do telefone para as pessoas marcarem consulta?
3: Vamos. 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
4: Tem perguntas aí, Vê? Alô?
9: Eu nasci dia 30/12/54, eu sou a Sônia do Jardim Grimaldi. Gostaria de saber se eu mudar para o interior, moro de aluguel aqui em São Paulo, se eu mudar para o interior vai dar certo. Tenho medo, porém, eu tenho receio de não me dar lá.
4: Nossa, eu tenho receio de ficar em São Paulo. O interior é bom demais. É,
7: eu também.
4: Né, velho? É.
3: E eu falo sempre, eu e o Flávio falamos sempre, São Paulo vai colapsar. De carro, de prédio.
4: Tudo, né?
3: Meu Deus do céu. Então, mas ela tem medo, Nani.
4: É.
3: Ela tem medo. E esse medo pode ser por vários fatores. Medo de ficar longe da família, medo de ficar longe de acessos. Medo de ter algum tipo de mudança muito severa com o clima. E os seus medos irão acontecer. Por quê? Porque quando a gente sente alguma coisa, aquilo a gente está desenhando para acontecer. Então, provavelmente...

0: com. Vai ter. Imperatriz é a sua empresa, os seus caminhos crescerem, dar certo. O tarô pediu para que você seja uma mulher, ou uma pessoa, uma empresária, muito séria, muito comprometida, sabe? Se você faz isso, você vai ter um crescimento muito grande. E temperança também é o bom senso, o equilíbrio, é não dar um passo maior do que a perna, é ter um equilíbrio para isso, para ter sucesso e não ter gastos.
1: As pessoas estão te pedindo só uma dica para atrair dinheiro.
0: Dinheiro.
1: Vamos Ele é mestre em Feng Shui.
0: Muito bem. Sabe qual é a área da sua casa onde tem mais prosperidade?
1: Cozinha.
0: Cozinha. Portanto, não tenha nada na sua cozinha que cause uma falta de dinheiro, de prosperidade. Na mesa, que é uma coisa muito importante da sua casa, ponha um vaso com algumas sementes ali dentro. Pode ser grãos, na verdade, grãos. Milho, girassol, ponha bonitinho ali na mesa. Outra coisa, cuide do seu fogão. O fogão tem que estar funcionando. E o fogo é que vai atrair dinheiro para sua casa. Sabe uma
1: fazer
0: coisa...
1: Fazer um fogão a lenha lá em casa.
0: Então. Sabe uma coisa que é muito bom, Nani? Que se você conseguir fazer...
1: Gente, eu tô me agarrando todinha nessa cadeira toda hora. Você já viu, né?
0: É por causa da roupa.
1: Roupa que agarra.
0: Sabe o que é bom fazer? Sabe aqueles espelhos, Nani, que a gente pode colocar assim na cozinha, que reflete a mesa de jantar? Pode ser espelho. Eu já vi em algumas casas que eles têm uma... Tipo uma corrida, assim, corrido assim de espelho. Ele reflete a mesa. Sabia que aquilo duplica a sua prosperidade? Ou então, na sua casa, que você gosta muito de espelhos e coisa assim, na sua cozinha, se tiver na cozinha espelhos, é ótimo, porque isso vai refletir a prosperidade.
1: Partiu comprar espelho quando sair da rádio. Maravilhoso.
0: Muito obrigado. Obrigada. É sempre um prazer estar aqui com você.
1: A alegria é minha, viu? Tá marcado aqui 15 dias?
0: Sim, está.
1: Confirmadíssimo, então.
0: Confirmado.
1: Então nós vamos pro intervalo comercial e a gente volta com Roda de Fofocas.
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5: Um sol para cada um, calor na capital paulista, beba bastante água. Falo do Rodoanel entre a Castelo e a Raposo, a pista externa, passagem por Carapicuíba, caminho estacionado. Do 16 ao 25 tem obras, trânsito afunilado, pelo menos meia hora é o tempo que você vai gastar nesse trajeto. Depois da Raposo, caminho livre até o sistema Anchieta Imigrantes e até a Fernão Dias. Pista interna da Fernão Dias até Perus, nenhuma dificuldade agora. 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
6: De volta ao Brasil, começando Brasil. Agora aquele momento que a gente adora, aquele momento de descontração, né? Da gente ficar sabendo do mundo dos famosos. Você pode participar também, 98334-5777. Estou com eles, Danilo Rasquinho, jornalista, influenciador, apresentador e CEO, editor-chefe do portal The Date News. Saudade de você.
7: Saudades, Nani.
6: Bem-vindo, sempre.
7: Sempre, obrigado.
6: A maravilhosa da Pati, Patrícia Biasi, jornalista, apresentadora, também sabe tudo das celebridades nacionais, mas ela gosta muito de focar nos internacionais.
8: É isso aí, boa Nani. Tarde, amiga. Tudo bom, amor?
6: Eu tô, amor, e você?
8: Tudo bem,
6: sejam
8: amiga.
6: Bem-vindos.
8: Obrigada.
6: Amigos, contem-me tudo e não me escondam nada. Agora é só saber. Vocês viram, vocês dois estão combinando, né?
7: Nós viemos combinando.
6: Valendo.
7: Inclusive, eu tô querendo mudar meu cabelo a próxima vez, ficar ruivo também.
8: Então tá. É, a gente vem, da próxima vez ele vem ruivo, a gente vem combinandinho de novo.
6: Bonitos dois, olha no vídeo os dois, mesmo pode ver.
8: Olha que lindo!
7: Melhor, ó.
8: Gente, viu? É mesmo, você vê. Riqueza. Se a gente tivesse combinado, não ia dar tão certo.
7: E você tá o sol.
6: Eu tô trazendo sol.
8: Tá sol. Tá um contraponto bonito, que combina, essas cores são complementares, ah, né?
6: Adoro verde.
8: Eu amo verde.
6: Eu amo verde também, minha cor de infância.
8: E é,
6: conte-me
8: tipo,
6: tudo e não me esconda nada.
7: Ô, Nani, vamos lá, quem ama, cuida.
6: Cuida, deveria cuidar.
7: Bem, essa novela, Quem Ama Cuida, tá arrasando. É um dramalhão mexicano, né? Que abrasileirou. E agora está desenrolando os desfechos pra descobrir, afinal, quem matou Arthur Brandão. Diz que só vai ser descoberto mesmo no último capítulo, que tá previsto pro dia 27 de janeiro de 2027. Até lá, ficam só as suspeitas, né? Porque agora encontraram o laudo verdadeiro, que foi feito um laudo falso, que foi usado para incriminar a Adriana. E ela ficou presa 6 anos. Ela tá em regime semiaberto. E agora apareceu o laudo verdadeiro e o Ministério Público acatou o novo pedido e vai ter um novo julgamento. Mas e aí? Quem que matou Arthur Brandão? Quem que você acha que foi?
8: Ai, tá um babado, né? Eu acho que foi a Diná.
7: Você tem uma opinião de o Nani?
8: Você não assiste? Você não assiste a mim?
7: É? Ela faz novela, eu... é diferente. É.
8: Não, mas eu falo, gente, não assisto, eu amo então... novela. Eu, hoje em dia...
6: Eu assisti antigamente, menos... faz muito tempo que não assisto mais novela.
7: Mas
6: tem
7: essa, muita gente que não assiste mais. Sabe que essa tá valendo a pena.
6: É.
7: Porque
8: ai, tá demais, amiga, essa novela.
7: Eu olho o ponto. As novelas, durante muito tempo, você sabe melhor do que nós, era aquele apelo muito, muito sexual, né?
8: É.
7: E ela veio hoje num formato diferente, o sexo tá em último lugar. E quando tem os casaizinhos, é mais romantismo.
8: É,
7: né?
8: Verdade.
7: É o romantismo. É. Mas ainda sobre quem matou o Arthur Brandão, interpretado por Antônio Fagundes, você acha que é quem?
8: Eu acho que é a Diná, a governanta. Por quê? Porque ela soltou um dia desses que... uma mulher, uma pessoa, uma moça na cidade dela tinha ficado noiva de um rapaz e esse rapaz largou essa moça lá sozinha e sumiu da cidade. E aí ela fez uma cara meio assim e os outros empregados falaram assim, ah, não foi você não, Diná? Eu tô achando que essa moça foi você. Ela pegou, mudou de assunto e saiu de perto. Eu acho que essa moça foi ela e foi o Arthur Brandão que fez isso com ela. E ela voltou para tentar reconquistá-lo
7: E ficou, virou governanta da casa.
8: Exatamente.
7: A base de guardar algum segredo, não é de graça também que ela ficou lá.
8: Ou tentando voltar com ele. Só que como ela não conseguiu, quando ela viu que ele casou, desesperou, ficou com ódio. Aí ela falou, matou. Eu acho.
7: E aí agora o filho voltou.
8: Você acha que foi quem?
7: Não, eu tenho pensado que é ela mesmo.
8: Você também?
7: Eu tenho pensado que é ela também. Vamos aguardar.
8: Essa novela vale demais. Vale a pena você assistir, Nani.
6: Amiga, desculpa.
8: Você não gosta mesmo?
6: Vou muita pegar gente um livro não gosta hoje. Então. Não, eu não tô vendo mais novela mesmo. Faz tempo.
7: E shows? Tem acompanhado shows?
6: Depende também.
7: Porque parece que o especial Amigas vai voltar pra Globo.
6: Eu gosto. Aí falou minha linguagem.
7: O especial vai voltar. É, com Maiara e Maraísa, Simone Mendes. Agora vai ter Paula Fernandes, Nayara Azevedo, Ana Castela e Lauana Prado.
6: Amo, aí eu vou ver.
7: Vai ser bonito, não
6: aí
7: vai?
6: Aí eu gosto. Eu gosto muito.
7: Porque tem o Amigas é inspirado no Amigos.
6: É.
7: Que era Chitãozinho e Chororó,
6: Leandro Leonardo, Zezé de Camargo e Luciano.
7: Que é aquela coisa incrível, né? Muito bonito. Agora lá, as cinco, ó. Aí eu gosto. Você sabe que apareceu no especial do ano passado? Dos 60 anos da Globo.
6: É, lindo.
7: A Globo reuniu elas. Inclusive, se não me engano, essa foto é desse especial. E agora vai ter... E vai ter Roberta Miranda celebrando 40 anos de carreira. E Yasmin Santos. E vai ser... Ó, eu já quero... Eu quero estar lá de perto.
6: Não é bom demais, né?
7: É, acho que essas músicas raízes...
6: A gente gosta.
7: Você acha, Nani, que o sertanejo, essa música mais família, tá voltando agora?
6: Pra quem gosta do sertanejo, sempre teve e sempre vai ter. Quem
7: mas
6: gosta
7: eu digo, de modo mas de a viola, mídia, por exemplo, tá valorizando mais. Que a gente teve agora a novela da Globo Coração Sertanejo, que foi mostrando essa parte raiz.
6: O Brasil é agro, gente. O Brasil então. É sertanejo, entendeu? Quem gosta da moda de viola, quem gosta da moda raiz mesmo, sempre vai ouvir. Sempre tem os cantores. Não tem muito destaque na mídia, assim, de aparecer, ir lá, cantar essa moda de viola, moda
7: mas antiga. É o sucesso que fica, né?
6: Fica, é isso que eu tô falando, né, Vê? A moda sertaneja do interior sempre toca, sempre tem os cantores.
7: Você gosta
6: não aparece,
7: também?
6: Né, no,
8: eu até gosto, sim.
6: Não aparece muito algumas na mídia.
8: Algumas eu não gosto muito,
7: você prefere as velhas ou as antigas?
8: Eu prefiro...
7: Eu tô falando de música.
6: É por isso, a geração mais
8: sertaneja eu prefiro as mais antigas.
7: Ah, com certeza, né? Eu nasci... ouvindo só modão.
8: Eu prefiro as mais antigas.
7: E agora você vê o especial Amigas, nessa nova edição. Roberta Miranda, nossa. Quem nunca ouviu Roberta Miranda? E tem mais novidade, ó. Giovanna Lancelotti viverá Carmen Miranda.
6: Ah, que linda.
7: Em um filme milionário. Ela vai ver essa personagem. Parece que tá em orçado, né? E mais de 61 milhões de reais nesse filme.
6: Nossa.
7: Que vai ser gravações aqui no Brasil, nos Estados Unidos. Já tem 80% dos recursos captados. E nós queremos ver, ó. Previsão.
6: Nossa, quanto dinheiro?
7: 2000 e tal. Você viu, né? A gente pensa nesses valores dos internacionais, né?
6: É.
7: E 2028.
6: Será que os últimos filmes gastaram, hein?
7: Não, mas eu acho que filme brasileiro eles não gastam tanto assim.
6: Por isso mesmo que eu queria entender qual é a base.
7: Essa base aqui falou gravações nos Estados Unidos, né? Filme de Carmen Miranda. Quem não queria ter conhecido ela, né?
6: Maravilhoso.
7: Ela levou o Brasil pro mundo inteiro, criou...
6: Veio muito isso depois da Anitta, né?
7: É!
6: Veio muito isso, tá em voga aí, por causa da Anitta cantando.
7: Bem lembrado.
6: Maravilhosa a Anitta cantando.
7: Você acha que você interpretaria a Carmen Miranda?
6: Não, mas a Anitta, pra mim, tá perfeita, cantando a música dela. Tá aí... Eu fiz tudo pra você gostar de mim. Tá maravilhosa.
7: Você tá com a voz certinha, Dani.
6: É, mas tá linda. Ó.
7: Você já pode
6: aumenta, vê. Aumenta aqui, ó. Você tem que me dar o seu coração. Tá aí. Eu fiz tudo pra você gostar de mim. Vai, meu bem, não faz assim comigo.
8: Eu não chego nesse tom de voz, não.
7: Ah, não, eu gosto do tico-tico.
8: A minha voz é mais grave, você eu não consigo.
7: Que me dar o Nani, eu gosto do tico-tico no fubá.
6: Mas a Anitta tá arrasando! Parabéns,
7: eu gosto
6: Anitta!
7: Do tico-tico no fubá. Fã. Você gosta do tico-tico no fubá?
8: Gosto.
7: Mas eu não tô falando de música.
8: Ah, eu pensei... também do outro tico-tico no fubá, eu também gosto.
7: Oh. Aí.
9: por favor, desse bicho do celeiro, porque ele acaba comendo fubá inteiro.
7: Ela levou o Brasil pro Brasil. Quantos países na época dela conheceu a cultura brasileira graças à música dela, à arte dela, né? E agora vai viver. Viver 80 milhões, né? Vamos ver, né?
6: Vamos ver.
7: Valorizando o trabalho, né? A arte brasileira. Agora, ainda falando de arte, mas vamos falar de uma cantora que eu gosto muito, que é a Vanessa Camargo. A Vanessa Camargo é um doce. Toda vez que a gente encontra ela, ela é muito educada. Muito, muito, muito amiga de todo mundo. Mas ela revelou que ela tem recaídas pelo ex, que é um perigo. Ela disse,
8: qual
7: né?
8: Ex? Qual deles? Ah, não disse?
7: Qual? Ó, a declaração chamou a atenção pelo histórico de idas e vindas do artista com dado do Labella. Que o relacionamento foi retomado em 22, terminou em 25. E teve idas e vindas, né? E agora também ela é um novo relacionamento com o Bruno Bevan, né? Desde em abril que ela assumiu. Mas ela falou que é um perigo ela recair, né? Mas eu acho que isso acontece com muita gente, né?
6: Depende do ex, né, gente? Tem ex que é livramento quando você termina.
8: Exatamente.
6: Se ex fosse bom, não era ex, era atual, né?
8: É verdade. Pronto, tem ex que é livramento, que a gente não quer mais nem... Eu mesmo tem ex que eu não quero nem olhar, nem lembrar.
6: É isso que eu falo, que tem muito isso também, né? Essa dependência emocional é complicada, hein?
7: Olha, eu repito de roupa, mas não repito...
8: De boy.
6: Conta você um pouco o que tá acontecendo no mundo dos famosos aí lá fora.
8: Vamos pra parte internacional da fofoca. Olha, a Shakira, depois de 4 anos da separação bombástica dela, tá voltando pra justiça contra o Piquet.
6: Sério?
8: É, isso. Qual é o babado? O babado é que agora ela tá pedindo uma mudança no sistema de visitas dos filhos, dele com os filhos, né? Porque o que acontece? Em vez dele ir até Miami para visitar os filhos, são os filhos que vão até a Espanha para visitar o bonito. Entende? E ela foi até a justiça, né? Disse que teve uma audiência agora na terça-feira, dia 6, em Barcelona, na Espanha. Né? Que foram os dois, né? Foram lá nessa audiência. E ela tá pedindo que quando as viagens forem curtas, né, entre Miami, onde ela vive com os filhos, até a Espanha, né, lá onde ele mora, ainda com a Clara Chia, ele tá com aquela mulher com quem ele traiu.
6: Então, mas aí acho que é a obrigação do pai, né, primeiro que são
8: eu
6: menores.
8: Eu também,
6: né?
8: Acho, eles são menores, um tem 11 anos e o outro tem 13, né. E o que está acontecendo agora é que os adolescentes é que vão até ele. Ela está falando que é muito cansativo, é uma viagem cansativa. Está atrapalhando a rotina deles na escola. E o que ela está pedindo na justiça. Então, quer dizer assim, a internet caiu matando em cima do Piquet de novo, né? Falando que ele
6: é certíssima, ele tem que ver os filhos.
8: Ele é folgado, né? E a internet falando que ele é uma... Né? Porcaria de pai, para não falar um palavrão que foi dito na internet, porque ele é que deveria ir até os filhos e não ao contrário, como está sendo feito até agora.
6: Concordo.
8: O que vocês acham?
6: Eu acho que ela está certíssima.
7: É claro, porque a questão escolar, né? Uhum. Como é que fica o andamento aí?
6: Atrapalha tudo para poder eles saírem, são menores, né?
8: É.
6: Ele
8: exatamente.
6: Que tem que visitar.
8: Pro bonito não se deslocar, mas não é o fim, hein? Né?
7: É fogo, que o pai estivesse doente, acamado, é outra circunstância, situação, né? E podia ter uma troca, vem 2 vezes, eu vou 3.
8: Exatamente.
6: Os filhos já estão morando com a mãe lá, ele tem que ir.
8: Para.
6: De pai, para.
7: Homem ou hétero. Mesmo ir buscar, olha, eu vou aí buscar, fico 1 dia, 2 com você, vem pra cá, devolver.
8: Sim,
7: porque
8: são
7: menores,
8: quando
7: né?
8: São férias um pouco maiores.
7: Exatamente.
8: Mas eles estão indo, mesmo quando é alguma folga um pouquinho curta.
7: Uhum.
8: Período de férias é curto, né? Porque lá fora não tem as férias grandes que tem aqui, é outro esquema, né?
7: Exatamente.
8: Então, assim, mesmo em períodos curtos de folga que os meninos têm, são eles que estão indo. Então, tá errado, né, gente? Fala sério.
6: Eu acho errado.
8: Bom, e vamos puxar o novelo aqui, porque tem o Cauã Raymond, gente, que tá dando um passo importante pra carreira internacional dele. Olha que legal. Ele apareceu essa semana no trailer da segunda temporada da série Tudo é Justo, no canal Disney+, ao lado de estrelas de Hollywood como Kim Kardashian e Naomi Watts. Ele tá, assim, no meio de um elenco totalmente internacional, gente, e aparece em cenas de ação, até protagonizando um momento de puro charme aí, onde ele tira a camisa e, né, aparece todo aquele corpãozão que ele tem, maravilhoso. Eu acho ele lindo, né? Acho que
6: é um gato.
8: Ele é unanimidade entre a mulherada, né? Aí, né?
6: O Santoro, né?
8: É, eu acho que sim. Agora tem vários atores aí brasileiros que estão indo lá pro exterior fazendo sucesso, né? E eu desejo muita, muita sorte, né? Boa sorte aí pro Cauã. Diz que no trailer ele tá aparecendo assim rapidamente, mas é essa cena que aparece. Ele tirando a camisa. E nessa cena, a atriz britânica Naomi Watts é uma loira. Não sei se vocês lembram da Naomi Watts. Ela já é um pouco antiguinha. Você lembra dela, amiga?
6: Amor, de nome eu só não preciso saber, não. Mas olha, eu sei.
8: Tem até uma foto dela aí, mas não sei se... Ah, não, essa é a Kim Kardashian. Mas, enfim, ela é outra, é uma loira. Ela aparece nesse trailer também chamando o Cauã de delícia. Legal, né, gente?
7: Quero ver o depois.
8: Diz que ele faz o personagem de um segurança particular. Que ele vai ser o segurança da personagem vivida pela Kim Kardashian.
6: Babada. Depois do guarda-costa vem um novo filme.
7: Cuidado pra não cair, né? Senão ele segura.
6: Então, depois do guarda-costa vem um novo filme.
8: Ah, eu queria. Não, você não queria um segurança desse?
6: Esse aí eu não queria, não.
8: Não? Ah, eu queria, você não queria? Deixa eu
7: ir. Porque, mas se eu cair, ele vai me segurar?
6: Não ou sei, se mas eu não sei se vai te vai segurar, segura, não, meu.
7: Olha,
6: a Kim Kardashian ali, não.
7: Eu tenho informações seguras.
8: Conte.
7: Não, vai fora da pauta.
8: Puxa o novelo que eu quero
7: vai
8: saber.
7: Vai sair da fora da pauta.
6: Vamos deixar pra Kim Kardashian.
7: Vamos deixar pra próxima.
8: Ai, meu, olha, eu adoraria ter um segurança desse. Bom, mas vamos lá.
6: Básica
8: vamos
6: ela, né?
8: Vamos pra Cameron Diaz, gente. A Cameron Diaz fez 54 anos, gente. Olha que linda. E ela tá maravilhosa, maravilhosa. Esbanja beleza, vitalidade. E ela revelou aí um pouquinho da rotina dela de cuidados, né, com a beleza. Ela deu uma entrevista ao site Bon Appetit e disse que costuma fazer duas refeições pela manhã, gente. Dois cafés da manhã ela toma. Principalmente porque ela faz exercícios. Então ela toma um café da manhã antes de fazer exercícios e o outro depois. Agora, meio estranhinho algumas coisas que ela come, né? Ela diz que é fã de proteína pela manhã, né? Diz que isso ajuda muito na hora dos exercícios, né? Então tem algumas coisas que a gente também come, né? Ovos mexidos, torrada, abacate, maçã com manteiga de amêndoa. Aí começa a ficar meio estranho. Aveia ou um pedaço de frango. Meu Deus, um pedaço de frango de manhã.
6: Mas a principal refeição pra gente é o café da manhã, né? Tem uma regra que fala assim: tome o café da manhã de um rei, almoce como um príncipe e
8: jante como um mendigo.
7: Isso mesmo. É o principal o brasileiro não tem esse costume.
8: Eu não tenho.
7: Come que nem um rei no almoço, come que nem um rei no jantar, aquele prato desse tamanho.
6: O café da manhã come nada porque já pula, dorme até mais.
7: Exatamente. Complicado.
8: Eu pulo o café da manhã, gente.
6: É a principal refeição.
8: Mas o pior é que eu acordo travada aqui. Eu acordo enjoada.
6: Então veja o que você tá fazendo para dormir, se você tá fazendo higiene do sono, o horário que você tá dormindo, se você tá descansando, o tempo que você precisa.
7: Não, exatamente.
8: Mas eu acordo sem fome. Você acorda com fome?
7: Não, eu vou, vai ter que ir passando, assim, né? De manhã, eu acordo muito cedo, 5, 6 horas. Nossa, eu já tô acordado.
6: Eu tá demoro falando aqui, tô falando para vocês, sim, que achando que a Ana Castela não vai participar daquele especial.
7: Será que não vai?
6: Será?
7: Então, chegou para mim.
6: Ficou a interrogação.
7: Vamos descobrir.
6: Ela é maravilhosa, né?
7: Eu adoro gosto. Ela.
6: Amo a Ana. Amo. Acho que tem que participar, sim. Vamos falar das redes sociais de vocês? Que o tempo passa rápido e depois a gente continua com a foto. Primeiro quero as redes sociais. Imagina a tela.
7: Esse aí eu conheço.
6: Não conheço.
7: Bonito,
6: elegante, charmoso.
7: Ó, você viu que tá lá, ó. Capital com você, tá lá na bio, ó lá, ó.
6: Ah, muito obrigada.
7: Claro, tem que valorizar.
6: Os parceiros.
8: Ah, legal. Ai, vou pôr da minha também, hein? Olha lá.
6: Eu, Paty Biasi.
8: Sigam, gente. Eu tô falando sobre o signo de Áries.
7: Ah, Arianjo ou Satanário?
8: É, sim, sim, sim. Tá certo. Pegando, tá pegando.
6: Tem saideira aí? Tem babado, fofoca?
8: Tem aqui da Gigi Hadid com o Bradley Cooper. Se casaram em segredo.
6: Olha.
8: É, tá rolando aí um boato, mas pra mim é quase certeza, porque eles apareceram com... Estão sendo fotografados com uma aliança no dedo. É, já é a segunda vez que isso acontece, né? Tem até uma segunda foto, não sei se tá aí com a produção, tá?
6: Gente, acho que
8: não, né? É, tem uma segunda foto que eu tinha mandado, acho que não tá aí não, né?
6: Ah, mas às vezes
8: mas tudo bem, eles estão sendo fotografados com alianças, e não foi a primeira vez. E, só que o relacionamento deles é bem discreto, né? Mas já é a segunda vez que eles foram pra Paris e fotografaram os dois com a aliança.
6: Acho que
8: se casaram em segredo.
6: Eu acho legal.
8: É, legal, né? Já faz tempo que eles têm um relacionamento.
6: De repente, né? É mais intimista, né?
8: É. Ela é 20 anos mais nova que ele, mas eles dois combinam, né?
6: Tá vendo? Ela é 20 anos mais nova que ele, ninguém fala
8: e
6: nada.
8: Então ninguém fala nada.
6: Se fosse o contrário...
8: Se fosse o contrário, meu Deus, ia ser
6: tava massacrando.
8: É. Como a mulher é massacrada na sociedade, né?
6: A mulherada tem que aprender a não dar ouvido, né?
8: É.
6: Tá vendo?
8: É
6: 20
8: é
6: anos mais nova e tal. Ai, que casal lindo.
7: 20
6: anos,
7: gente.
6: Massacra a mulher, né?
8: Se fosse o contrário, a mulher, coitada, ia estar...
7: Ela é interesseira, não sei. O homem também não pode ser interesseiro?
6: Pode.
8: É. Não, é, mas se fosse...
6: Manda um beijo pra Val Macchiori.
7: Val, beijo.
6: Val, sua maravilhosa. Beijos.
7: Já tá pronto pra outra.
6: Já, maravilhosa. Ó, fique muito bem. Maravilhosos, obrigada pelo carinho,
8: Nani,
6: obrigada pela companhia,
8: pelo convite,
6: viu?
8: Adorei.
6: Já são meio-dia e 57.
8: Adoro.
6: Beijo. Às 13 horas, Eli Correia. E agora, vê quem vai ganhar esse kit completo aqui de presente do Jorge Guerra. O que nós temos na... Ai, tá agarrando o tempo todo, quer ver? Será que o EV usa? Agora é... Tcharam! Esmalte!
10: Esmalte? Não, não usa. O Dedê.
6: Vai que o EV usa uma base?
10: Vou conversar com a Dedê. Mas ela falou que tem homem que usa base, é isso?
6: Base, aquela transparente, por isso que eu tô falando.
10: É.
6: Esse aqui é o esmalte dela, no mínimo, né, com branquinho aqui.
10: Valeu, viu, Dedê?
6: Não usa, EV!
10: Não uso, não.
6: EV, pensei que você usasse esmalte, por isso que eu deixei na interrogação, né, Dê?
10: Ninguém.
6: Até agora resolve com o EV aí, viu? Ninguém acertou, gente. Então, beijo no coração. Segunda-feira tem mais. Toma, já pega isso aqui, já guarda tudo. Um beijo no coração, tá? Um excelente final de semana. Se beber, cuidado nas estradas. Não dirija, gente. Até segunda é feriado, né? Então, beijo no coração.

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1: 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De olho na marginal do Tietê, se o seu destino é o sistema Anhanguera Bandeirantes e Castelo Branco, a Tietê tem vários pontos ruins pela expressa. Da chegada pela Dutra até a Cruzeiro do Sul, da ponte da Casa Verde até o Piqueri. Toda essa... esse trajeto melhor pela pista central. Quem está na Tietê seguindo em direção a Dutra e Ayrton, esquece a expressa já desde o Cebolão, chegada pela Castela, é a pior até o acesso a Dutra. E muita atenção, você que vai pegar a Dutra em direção a Guarulhos, a Arujá, São José dos Campos, muitos romeiros na Dutra seguindo em direção à Aparecida. 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

0: das plataformas digitais em todo o Brasil, em todo o mundo. Oi, gente! Boa tarde para a senhora, para o senhor, boa tarde para você. Boa tarde!
1: Boa tarde!
0: Então, gente, é isso aí, às 13 horas e 2, 1 hora e 2. E hoje nós temos o primeiro sorteio das cartas da saudade, hein? Hoje nós temos o primeiro sorteio das cartas de saudade. Você que enviou a sua carta, você que está enviando, porque esse é o primeiro sorteio. Nós teremos até o 10º sorteio. Vamos, olha, até o final do ano, sorteando em sextas-feiras, né? Uma carta de saudade, tá bom, gente? Então você continue mandando a sua história para cartasaudadeelicorreia@gmail.com. cartasaudadeelicorreia@gmail.com. E você estará não só mandando a sua história para que eu possa narrar aqui na rádio e também no canal YouTube, como também você estará concorrendo a um presente de R$500. Hoje, a primeira carta, já temos aqui todas as cartas que chegaram até agora, ó, todas as cartas que chegaram até hoje, estão aqui os nomes delas aqui, ó, aí, ó, todas as cartas estão aqui. Então, uma dessas cartas nós vamos sortear. E essa carta vai receber R$500, tá legal? 1h03. E hoje, no canal YouTube Eli Correia Oficial, a revolta do meu tio depois de morto. A revolta do meu tio depois de morto.
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0: São 13 horas e 3. Gente, hoje é sexta-feira, né? Hoje é sexta-feira. Vai começar... quando é que começa o horário político? Não era hoje? Ah, mas foi tão rápido assim? Começou que horas? Meio-dia? Meio-dia e meio? Será? Bom, tudo bem. Então tá aí agora, dada a largada, né, gente? Dada a largada para o dia 25, nós temos um novo presidente para o Brasil. Muito bem. Olha, Padre Jader Pereira. Padre Jader, gente, domingo agora, às 7 da manhã, às 9 e às 15 horas, estará celebrando a missa com a distribuição de água benta. A missa de cura e libertação. Essa água não só estará abençoada, como também exorcizada. Vamos nesse domingo, gente? Olha, você pode escolher 7 da manhã, 9 da manhã ou 3 da tarde. A missa de cura e libertação e a distribuição neste domingo da fonte do Bom Jesus, a água sagrada, abençoada e exorcizada.
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4: Ave Maria, cheia de graça, o Senhor é convosco. Bendita sois vós entre as mulheres, e bendito é o fruto do vosso ventre, Jesus. Santa Maria, Mãe de Deus, rogai por nós, pecadores, agora e na hora de nossa morte. Amém.
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4: Muito bem, meus amigos, eu quero aproveitar este momento para convidar você para estar comigo domingo que vem na Santa Missa. Domingo que vem, missa de cura e libertação. O padre vai distribuir domingo que vem para o povo gratuitamente a água benta. Água que jorra da fonte do Senhor Bom Jesus. Água que sara, água que cura, água que liberta. Esta água, ela não é uma água benta qualquer que você tem aí na tua casa. Essa água é uma água preparada, ela tem as vibrações do alto. Domingo que vem eu vou distribuir essa água benta gratuitamente. Olha, pode trazer uma garrafinha vazia para você encher a sua garrafinha com esta água e levar essa água para quem sofre. Tá? Domingo agora, dia 11 de outubro, em três horários, 7 horas da manhã, ou 9 horas da manhã, ou 3 horas da tarde, aqui no Santuário do Bom Jesus. Deixa eu dar o endereço: Rua Capitão Faustino Lima, número 101, metrô Pedro II. Rua Capitão Faustino Lima, número 101, estação do metrô Pedro II, aqui em São Paulo. Chegando no metrô Pedro II, sai pela saída da Rua da Figueira. É atrás da Rua da Figueira, tá? Domingo agora, gente. 7 da manhã, 9 da manhã ou 3 horas da tarde. Eu espero você e por toda a sua família. 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
0: São 13 horas e 8 e hoje, sexta-feira, 9 de outubro, é Dia Mundial dos Correios. É isso mesmo, Dia Mundial dos Correios. Os nossos correios não estão muito bem das pernas, vamos falar bem a verdade. Tem causado grandes rombos, prejuízos de bilhões, bilhões, infelizmente. É que os correios, vamos dizer francamente, não acompanharam a evolução dos tempos. Hoje você tem Mercado Livre, você tem Mercado Pago, você tem tanta coisa, é quita, é, não estou nem falando para os correios entregar, entregar a comida, mas tem tantos meios hoje de entrega que o correio ficou meio que ultrapassado, ficou assim como, né, coisa. Então estava na hora dos correios realmente se modernizar e, obviamente, ocupar o espaço que sempre foi deles, porque imagine um país inteiro, não é? Uma entidade que tem mais de, sei lá quantos anos tem o correio, deve ter quase uns 200 anos. Então não era para estar na situação em que se encontra. Deveria estar acompanhando a evolução, não é? E acompanhando, enfim, tudo o que acontece nesse mundo de entregas, né? Que é tão rápido, é tão eficiente, e o modelo dos correios está um tanto quanto ultrapassado. Então, mas assim mesmo, nossa saudação aos amigos carteiros, aqueles que, né, todos os dias saem aí pelo Brasil inteiro com aqueles uniformes, amarelo, né? Amarelo. Azul e amarelo, que é o uniforme dos Correios. Então, uma saudação especial a todos os carteiros, a todos que fazem as entregas pelos Correios, e que os Correios voltem a dar lucro, voltem a respirar, porque passam por um período muito, muito difícil de grandes prejuízos, prejuízos de bilhões. Hoje é dia também do atletismo, dia do atletismo homenageia uma das modalidades esportivas mais antigas do mundo, considerada o esporte base, por envolver movimentos naturais do corpo humano, como correr, saltar e lançar. Ah, e hoje é dia também de um grande profissional. Todo mundo tem um açougue, né? Todo mundo tem um açougue preferido. É dia do açougueiro. Dia do açougueiro. Alô, amigos açougueiros, um grande abraço. É isso aí, dia do açougueiro, gente. Muito bem. E tem umas casas hoje, antigamente nós tínhamos aqueles tradicionais açougues, né? Com aquele toco assim no meio, onde eles cortavam a carne. Hoje em dia é outro papo, hoje em dia é coisa também muito moderna. A vida do açougueiro hoje é muito melhor do que já foi, né? Um grande abraço a todos os açougueiros, aos profissionais do setor de carne. Vamos completar que hoje também é Dia Nacional da Sobremesa. É a data comemorativa voltada à apreciação de doces e, claro, pratos de sobremesa. Então, Dia Nacional da Sobremesa. Qual é a sobremesa que você gosta, hein? Qual é a sobremesa que você curte? Às 13h11,
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0: Eu gosto de sobremesa mais caipira, doce de sidra, doce de abóbora, doce de leite. Eu gosto assim de aquele goiabada com queijo. Eu gosto dessas coisas. Nossa, doce de banana, mas tem que ser o doce de banana que a minha mãe fazia. Nem sei se ela continua fazendo aquele doce, mas ela fazia uns doces de banana, gente, que era a banana em pedaços assim. Nossa Senhora! Pergunta pro macaco se ele gosta de banana. Era eu, viu? Pergunta se eu não gosto de banana, pelo amor de Deus. Bom, são 13 horas e 12, 1 hora e 12. Rogério Gama, boa tarde, Rogério.
8: Boa tarde, boa tarde aos amigos da Rádio Capital.
7: tarde de calor em São Paulo, 30 graus. Vamos aos destaques da tarde. O governo de São Paulo
0: marcou... Rogério, não está sendo possível. Rogério, não está sendo possível. Nós estamos com muitas interrupções. Vamos ver se a gente melhora o contato, tá bom? São 13 horas e 12. 1 e 12.
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9: Oi, Eli, eu quero dar os parabéns hoje, parabenizar o nosso carteiro aqui do bairro Jardim 9 de Julho, Nivaldo. Uma pessoa maravilhosa, ele entrega as correspondências aqui. Oi, Eli, a sobremesa preferida do meu filho é o sagu. E a gelatina, as duas, não pode faltar, Eli.
0: Sagu, olha, é outra sobremesa maravilhosa, sagu. Faz tempo que eu não como sagu, mas que delícia. E não é todo lugar que você encontra. Sagu, vamos dizer assim, o português, claro. Você vai nos restaurantes, é uma sobremesa... vamos dizer, gente, não é uma ofensa, porque eu também adoro sagu. É sobremesa de pobre. Bem popular, bem assim, simples, né? Sagu. Você não vai no restaurante e vai no sagu, cara, fala, que você está brincando? Pedir sagu aqui? Nós temos aqui mademoiselle, não sei o quê. Mas que um sagu é bom, fala a verdade. Mas só
10: Eli, você sabe que a do Miguel é rabanada?
0: Rabanada, é outra coisa boa também que eu gosto. É o pão, né, passado naquele creme feito de ovo, né? Que é a tal da rabanada. 1:13. Rogério Gama, você, Rogério, agora é com você. Quais são os destaques de hoje?
7: Os destaques de hoje, Eli Correa. O governo de São Paulo, por meio de um Conselho Estadual do Meio Ambiente, faz audiência pública para apresentar o impacto da nova linha do metrô, hein? A linha 22 Marrom, que deve ligar Cotia ao bairro do Sumaré, na Zona Oeste aqui de São Paulo. O governo quer começar a tirar essa linha do papel. O outro destaque é o seguinte... O DJ Dani Brasil foi preso embriagado após atropelar e matar um morador de rua e foi arrastado por 400 metros aqui em São Paulo. Ele estava numa BMW, fugiu de uma abordagem policial, dirigiu na contramão e atingiu vítima que dormia na calçada sobre a linha 5 Lilás, o metrô, e o DJ foi preso. O terceiro destaque é o seguinte, milhares de fiéis seguem Romeiros, em direção à cidade de Aparecida, no interior de São Paulo, para o Dia da Padroeira, que será comemorado na próxima segunda-feira. Eles tomam conta dos acostamentos da rodovia Presidente Dutra e daqui a pouco nós vamos conversar com um dos pontos de apoio. O que são esses pontos de apoio? São tendas que ficam espalhadas em pontos da rodovia Presidente Dutra, justamente para atender os romeiros, que caminham por horas, por dias, até chegarem a Aparecida. E nessas tendas, eles têm apoio na parte de alimentação, até massagem, para aliviar as dores nas pernas, ele correr.
0: Que bom, gente. Saudemos, então, todos os romeiros. Muitos vão em ônibus, outros em carros, outros a pé, né? É uma verdadeira peregrinação. Então saudemos todos os romeiros. Viva Nossa Senhora Aparecida, padroeira do Brasil. Viva! 1:15. E hoje também, gente, nós não podemos esquecer, é dia da conscientização. É muito importante esse dia de hoje também, hein? É o dia da conscientização do idadismo. Que é idadismo? É idade. Idadismo provém de idade. É o seguinte... As pessoas mais velhas sofrem de preconceitos, muitas sofrem de preconceitos. Não é todo mundo que trata a pessoa de idade com carinho, não é toda pessoa que tem paciência com pessoas de idade. Claro que a pessoa idosa, depois de uma certa idade, tem algumas dificuldades para entender, para ouvir, para falar, para, às vezes, digitar ali a senha do cartão. Então, tem para atravessar uma faixa de segurança, às vezes atravessa, mas com um pouco mais de lentidão. Então, hoje é dia da conscientização, da valorização do idoso. Você não pode ter esse preconceito que se chama idadismo. É o preconceito contra os velhos. É o preconceito contra os idosos. Nós devemos matar esse preconceito na raiz.
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0: São 13 horas e 18, a alegria chegou. Oi, gente! E por falar em alegria, alô, meu amigo Jacaré! Boa tarde, Jaca!
15: Boa tarde, Eli Correia! Boa tarde à produção e a todos os ouvintes. Olha, Eli, excelente sexta-feira. Sinto o cheiro do feriado, Eli!
0: Muito bem, Jacaré. Jacaré, o dia de Nossa Senhora Aparecida é segunda-feira. Domingo o Mercadão está fechado, também segunda-feira estará fechado, mas o povo está indo para Aparecida. E muita gente, viu, Jacaré? Muita gente com a imagem penduradinha aqui no pescoço, o pingente de Nossa Senhora comprado no Mercadão das Pratas, a pulseira de Nossa Senhora, a corrente de Nossa Senhora. Que coisa linda, porque além das joias, das pratas e chapeados, para todo mundo, crianças, jovens, adultos, adolescentes, pessoas de mais idade, ainda tem as joias religiosas. É ou não é, Jacaré?
15: É verdade, Eli. Quantos romeiros estão lá com a imagem de Nossa Senhora Aparecida? Sim, Eli, que compraram, adquiriram aqui no Mercadão das Pratas. Motivo de felicidade. As pessoas vieram aqui, procuraram eu, Jacaré, o Irineu, falou assim, ó, eu vou fazer, eu vou ir para Nossa Senhora, vou ir a pé. E olha, venho aqui, comprou o pingente, mais de um, para dar de presente para amiga, pro amigo, pro patrão. Muita gente veio aqui, você não imagina o quantas pessoas vieram aqui e ainda estão vindo hoje, Eli. Então, fica esse toque bacana para você que tá do outro lado do rádio. Se você quiser, ainda tem muitas, tá, gente? Tem pulseira de Nossa Senhora, tem pingente, tem brinco, tem pulseirinha de bebê de Nossa Senhora. Segunda-feira, dia da padroeira, dia de Nossa Senhora Aparecida. 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

0: Nossa Senhora Aparecida. E olha, gente, nós temos um devoto de Aparecida, de Piracicaba até Aparecida do Norte, carregando uma cruz de 10 metros. Vamos mostrar para vocês. Olha ele. Ele carregando aquela cruz de 10 metros, ó. Morador de Piracicaba caminha até Aparecida carregando cruz de 10 metros. Rapaz, olha, deve ser pesadinha, viu, cara? Deve ser pesada, viu? Ainda que a madeira possa ter escolhido uma madeira mais leve, mas você andar de Piracicaba até Aparecida a pé já deve ser um sacrifício. Imagine carregando uma cruz de 10 metros.
1: Ele saiu dia 27 de setembro, né? De Piracicaba, a distância 320 quilômetros, caminhando a 25 quilômetros. É, já tá, ele já tá quase chegando, né? Entre 7 e 10 de outubro, então ele deve chegar agora dia 10, amanhã. E isso, ela tá toda personalizada, tá sendo o grande chamariz desse movimento até Aparecida.
0: Pô, podia ter tirado uma foto mais perto dele, né?
1: Vamos tentar achar aqui ele, uma melhorzinha.
0: Uma foto um pouquinho mais perto pra gente ver, bem pertinho, né? Bom, são 13 horas e 27, Nossa Senhora Aparecida, gente. Jean Giovanni, gente. Agora, eu queria mostrar para vocês as quatro músicas que vão fazer parte hoje do que toca no seu fone. Você escolhe uma das quatro e ela vai ser aquela que nós vamos tocar inteirinha, a que toca no seu fone. Vamos lá, Flávio Rangel.
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0: Então vamos lá, olha, o telefone é 98334-5777, 98334-5777. Então, o que toca no seu fone? Vamos ver qual das quatro você vai escolher. A número 1.

0: Kim. E a número 2, Flávio Rangel.
1: Glamurosa, rainha do fã, poderosa.
0: Glamurosa.
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0: MC Marcinho, MC Marcinho, Glamurosa, número 2. E a número 3?

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1: Oh. A número 4.
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1: Muito bem, essas são as quatro. Você escolhe uma pra nós tocarmos inteirinha no final do programa, tá bom? Só Love, Claudinho Buchecha, número 1. Glamourosa, MC Marcinho, número 2. Me Leva, Latino, número 3. E a número 4, ela só pensa em beijar, MC Leozinho.
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0: De corrente, bem atual, né? Quando nós temos aí 80 milhões de endividados. Sabe que essa é uma das grandes preocupações do brasileiro, a dívida. A dívida. Então, gente, nós vamos hoje ter aqui o tema ansiedade financeira, quando as contas começam a adoecer a mente, começam a adoecer a cabeça. Nós teremos aqui uma especialista, a Cristiane Belmonte, psicóloga Cristiane Belmonte, especialista em ansiedade financeira. Então, muita gente já perdeu o sono pensando nas contas que precisam pagar, já ficou preocupado com despesa inesperada, com as dívidas acumuladas, com o medo de o dinheiro não dar até o final do mês. Então, tudo isso, eu tenho certeza que muita gente se enquadra nesse problema, né, gente? De dívida, de preocupação com dinheiro. Dinheiro dá, não dá? Será que vai chegar até o final do mês? Não vai chegar? Aí, o que acontece? Você começa a jogar. Começa a jogar na ideia de ganhar, para você pagar as dívidas. Só que aí você endivida mais. Aí você vai lá no teu empréstimo, lá no banco, né? Aquele cheque especial, vai lá, daqui a pouco você não consegue pagar. Não, aí começa um tormento na vida da pessoa que só não enlouquece quem é muito forte. Só não enlouquece quem é muito forte. Então, vamos saber tudo isso aí, como a gente enfrentar essa situação com a especialista Cristiane Belmonte, psicóloga especialista em ansiedade financeira.
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0: Oi,
3: gente. Do rádio.
6: Eli Correa.
3: E Cíntia.
4: Não podemos esquecer que
6: Eu
4: às
6: tava
4: 2 da tarde
6: assistindo.
4: tem a sessão de maior audiência
6: Eu
4: do
6: tava
4: rádio.
6: demais.
4: Que
6: Maravilha.
4: saudade de você.
6: Então eu tava. Eu acho que era cigano que tava lá cantando, sabe? Aí parece que a sua filha Úrsula tava lá também. Aí ela falou de você, aí o padre falou que o sonho dele é te conhecer pessoalmente.
0: Opa.
6: Aí eu falei, olha, eu acho que é Padre Marcos, o nome dele, eu não sei o nome do padre. E ele estava tendo um programa ótimo, o programa dele é ao vivo. Aí ela falou que era sua filha, eu também nem conhecia ela. Estava dançando, né, porque ela dança.
0: Aonde?
6: Aí o padre falou que quer te conhecer, o sonho dele é te conhecer pessoalmente.
0: E dá para começar do começo, só para a gente ver?
6: Ele correu, boa tarde, ele correu. Ontem eu estava assistindo, eu esqueci o nome do padre, eu não lembro se é Padre Marcos, na Rede Vida. Então eu estava, eu acho que era cigano que estava lá cantando, sabe? Aí parece que a sua filha Úrsula estava lá também.
0: É verdade, é verdade. Ela estava lá realmente. E a Úrsula, ela é bailarina, né? Bailarina de músicas indianas, de flamenco, indiana. E ela faz muitos shows, a Úrsula. E ela falou mesmo: olha, me assistam na Rede Vida. E então quero mandar um abraço ao Padre Marcos, né? E um dia a gente vai se conhecer, né, Padre? Um dia a gente vai se conhecer, tá bom? Alô, Juliana, você também gosta de dançar ou não, Juliana? Ou a tua igreja não permite?
7: Não, eu gosto, permite sim. Eu gosto

0: Então tá bom. 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
0: Muito bem, gente, são 13 horas e 41 e neste momento nós temos aqui nos estúdios ele, Dr. Marcelo Santé. Dr. Marcelo Santé, das clínicas IOI Santé. Já foi, já. Poxa, eu tava pensando aqui na vinheta, a vinheta já foi chamando o Dr. Marcelo Santé. Dr. Marcelo, chegou a hora de nós então conversarmos, doutor. Chegou a hora de nós trocarmos ideias com os nossos ouvintes, porque a verdade seja dita, doutor. A boca é de fundamental importância nós cuidarmos bem dela, porque é através da boca, e o senhor mais do que eu sabe muito bem disso, que a maioria das doenças acaba entrando no nosso organismo. Então, essa porta de entrada, ela tem que ser trancada, travada para nenhuma bactéria, vírus, sei lá, um monte de coisa que entra pela boca, que não entre, porque a gente tem a saúde preservada. É ou não é, doutor?
17: Com certeza, viu, Eli? Cuidar da saúde bucal é uma das coisas mais importantes que existe, né? E a gente não pode deixar isso passar, né, despercebido. Então tem que cuidar mesmo, tem que dar muita atenção. Inclusive, vi uma reportagem ontem, né, sobre doenças bucais ter acesso à complicação do Alzheimer. Olha isso.
0: Ah, não, né? Diga, doutor. Quer dizer que então o Alzheimer pode ter um processo mais grave a partir de problemas dentários, problemas bucais.
17: Pode agravar esse problema do Alzheimer.
0: Olha só. Doutor, hoje eu queria que nós tratássemos que existem muitas pessoas, e o senhor sabe disso, que usam próteses. E nós queríamos conversar com essas pessoas sobre higienização da prótese. Pode ser, doutor?
17: Pode ser, vamos conversar.
0: Porque sim. Porque o senhor lá na sua clínica, ou nas clínicas, né, IOI Santé, o senhor deve ver muitas pessoas com problemas de não saber higienizar direito, né, a prótese. Então, eu queria tratar desse assunto.
17: Com certeza, viu, Eli? A gente às vezes acha que é bobeira, né, todo mundo já conhece, mas tem diversos pacientes que acompanham todo santo dia e às vezes não sabe fazer a higiene básica.
0: Então, atenção, é, pessoal, vocês que usam prótese, vocês que usam a famosa dentadura, ouçam com atenção já, que nós vamos falar sobre isso. Agora, sobre higienização da prótese. Porém, antes, eu quero que o senhor faça aquela mensagem que já ficou já caracterizado com o senhor.
17: Serenidade, autoestima, felicidade e amor próprio são sentimentos que nos aproximam da verdadeira plenitude e nos ensinam a viver com mais leveza, gratidão e paz no coração. É aprender a valorizar não apenas as grandes conquistas, mas também pequenas vitórias de cada dia. É reconhecer o quanto já caminhamos sem esquecer o quanto ainda podemos conquistar. Ter autoestima é entender que o sucesso de outra pessoa não diminui o nosso valor. Pelo contrário, é ter humildade para aplaudir quem chegou mais longe e sabedoria para aprender com essa pessoa.
0: Muito bem. Cada pessoa tem sua história, né, doutor?
17: Pois é.
0: Cada pessoa tem sua batalha, o seu tempo para florescer. Só é preciso esperar, saber esperar, né?
17: Com certeza. A paciência é tudo, né?
0: Agora, tem um telefone para as pessoas já anotarem? Porque hoje vai ter Ligou Ganhou ou não?
17: Hoje vai ter, sim.
0: Vai ter voucher hoje? Ligou Ganhou. Então,
17: vai ter voucher.
0: Já passa o telefone, que aí a pessoa já liga, já toma nota, que aí quando o senhor anunciar, ela já liga e quem sabe já ganha um Ligou Ganhou aí, né?
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0: O senhor já ouviu falar na mulher que voltou a sorrir ou não?
17: Pois é, uma história bonita, hein?
0: Olha, a mulher que voltou a sorrir. É a Cecília, viu, doutor? Meus amigos da Rádio Capital, meu nome é Cecília. E hoje eu quero compartilhar com vocês uma história muito especial. Uma história de dor, medo, superação e principalmente de recomeço. Desde criança, eu sempre tive muito medo de dentista. Só de pensar em sentar naquela cadeira, meu coração já acelerava. Mas eu nunca imaginei que um dia eu precisaria enfrentar algo que mudaria minha vida para sempre. Aos 35 anos, eu fui atropelada por um motoqueiro. Aquele acidente deixou marcas profundas em mim. Perdi todos os dentes. Ô, Flávio Rangel, perdeu todos os dentes superiores. E junto com ele, senti que uma parte da minha alegria também tinha ido embora. Passei a usar prótese total, isso aos 35 anos. Eu tentava seguir em frente como qualquer pessoa, mas por dentro era muito difícil. Meu sorriso já não era o mesmo. Muitas vezes eu sentia vergonha de sorrir, de conversar e até de me olhar no espelho. E sabe o que mais? Não era apenas a falta dos dentes. Era sentir que eu estava perdendo a confiança em mim mesma. Os anos passaram, mas um dia eu comecei a sentir dores muito fortes na boca, acompanhadas de sangramentos. Procurei ajuda, mas saí sem uma solução no hospital, com que talvez precisasse ficar internada. Ouvi que talvez precisasse ficar internada para fazer exames. Naquele momento, o medo tomou conta de mim. Eu estava com dor, angustiada e sem saber a quem recorrer. Voltei para casa com o coração apertado e sem imaginar o que aconteceria depois. Foi então que uma amiga me falou da Clínica Santé, doutor Marcelo.
17: Pois é, e palavras da Cecília, confesso que fui com muito medo. Afinal, aquele medo de dentista me acompanhava desde a infância. Mas eu precisava tentar, eu precisava cuidar de mim. E foi ali que comecei a viver uma experiência diferente. O doutor Marcelo me ouviu com atenção, teve uma paciência para entender minha história e explicou cada etapa do tratamento com muito carinho. Ao lado da doutora Caroline, iniciou os cuidados necessários e me orientou sobre as medicações. Pela primeira vez de muito tempo, eu senti que não estava sozinha. Aos poucos, a dor foi embora, e junto com o alívio, nasceu dentro de mim uma esperança que eu já não sabia se ainda existia. Em apenas uma semana, eu já me sentia muito melhor, e foi aí que eu tomei uma decisão, que durante muito tempo parecia impossível fazer meus implantes dentários. Dessa vez, eu enfrentei meu medo, porque entendi que cuidar de mim também era uma forma de me amar. Hoje, quando olho para o meu sorriso, não vejo apenas dentes. Vejo uma mulher que sofreu, que teve medo, que enfrentou dificuldades, mas encontrou forças para recomeçar. Ao Dr. Marcelo e à doutora Caroline, eu posso dizer um muito obrigado. Vocês não fazem ideia do quanto esse cuidado significou para mim. Eu sou muito grata por tudo que fizeram. E quero deixar uma mensagem para você que está me ouvindo agora. Não deixe o medo e a vergonha e a dificuldade realizar você esquecer seu próprio valor. Você merece se cuidar. Você merece ser feliz. E mesmo depois de momentos mais difíceis, pode existir uma nova oportunidade de recomeçar. Porque às vezes, recuperar um sorriso é muito mais do que voltar a sorrir. É voltar a acreditar na vida, recuperar a autoestima, descobrir que ainda temos motivos para ser feliz. Um beijo carinhoso a todos os ouvintes da Rádio Capital.
0: Cecília, gente, Cecília, olha só. 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
17: Eu vou estar lá, hein?
0: Vai estar lá, então olha só. Doutor, me fale uma coisa, vai ter hoje aquele central, ligou, ganhou?
17: Vai ter, o ligou, ganhou. 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
0: Facilidade para pagar, doutor?
17: Muito, Eli. Então, o paciente, ele pode pagar no cartão de crédito em até 18 vezes sem juros, 48 vezes no boleto bancário. Tem o boleto saudável também, que o paciente vai pagando aos pouquinhos, vai fazendo. Então, existe muita facilidade.
0: Doutor, o que faltou foi nós tratarmos da higienização das próteses. Mas agora, o tempo... Porque é tão legal a participação do doutor, que a gente fica aqui agora. Doutor, fica para a próxima vez ou não?
17: Fica. E eu deixo até um convite. Pessoal que às vezes quer saber um pouquinho mais, manda no meu Instagram. Aí, eu faço questão de responder um por um.
0: Opa, beleza. Então, o Instagram...
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0: 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Doutor, bom final de semana e até terça-feira.
17: Obrigado, Eli. Bom final de semana.
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0: Alegria! Ontem o homem esteve aqui ao vivo e a cores. Você viu o cabelo do homem? Você viu o cabelo? É, rapaz, é cabelo, eu não sei um cabeleireiro aqui famoso, talvez, né? O Jarça que fazia o cabelo do Silvio Santos, né? Eu não sei não se o homem não tá indo lá no Jarça, viu? É cabelo bonito! Mas é você, Everton! Chegou a hora, Everton! Boa tarde, Everton!
1: Fala, meu amigo Eli, Cíntia, todos os ouvintes, uma ótima tarde para vocês também.
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24: De olho na marginal do Tietê, se o seu destino é o sistema Anhanguera Bandeirantes e Castelo Branco, a Tietê tem vários pontos ruins pela expressa. Da chegada pela Dutra até a Cruzeiro do Sul, da ponte da Casa Verde até o Piqueri. Toda essa... esse trajeto melhor pela pista central. Quem está na Tietê seguindo em direção a Dutra e Ayrton, esquece a expressa já desde o Cebolão. Chegada pela Castela é a pior até o acesso a Dutra. E muita atenção, você que vai pegar a Dutra em direção a Guarulhos, a Arujá, São José dos Campos, muitos romeiros na Dutra seguindo em direção a Aparecida. 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

0: Eu sempre ia com a minha mãe ao cemitério, que ficava a algumas quadras da minha casa. Íamos principalmente no dia de finados visitar nossos parentes e familiares, amigos. E foi naquele ano de 2017, a exemplo daquilo que fazíamos todos os anos, dia 2 de novembro, dia dos mortos, dia de finados. Fomos bem cedo, mas bem cedo mesmo, para pegar o cemitério ainda vazio. Minha mãe sempre fez questão de visitar os túmulos de todos os parentes. E por isso, ela demorava até mesmo umas duas horas pelo menos. Ela ia num túmulo, ela ia em outro, e não era só uma visita, só para olhar e ver, não. Ela também acendia a vela, ela rezava e colocava flores em cada túmulo dos parentes. E eu, enquanto ela ia de túmulo dos parentes em túmulo, rezando, orando, acendendo vela, colocando flores, eu ia andando pelas alamedas do cemitério. Aquela curiosidade de você olhar nas sepulturas as fotos dos mortos, o que as pessoas escrevem, o que as famílias escrevem nas lápides, lendo as mensagens que as famílias mandavam gravar nas pedras, no granito, né? E eu parava, ficava admirando as capelinhas, as imagens dos santos colocados ali nas capelinhas. E com isso, o tempo ia passando, enquanto a minha mãe ia de túmulo em túmulo em cada parente. Até que a minha mãe, então, me dava um sinal, assim com a mão, para eu ir ao encontro dela. Agora, mamãe queria ir do outro lado do cemitério, onde ia visitar túmulos também de amigas, pessoas, de vizinhas, né? Então, ela primeiro visitava um lado, depois que ela visitava todos os túmulos, ela dava um sinal para mim, e eu então vinha me encontrar com ela e íamos para o outro lado do cemitério. Enquanto ela orava, rezava e fazia a mesma coisa que antes nos outros túmulos, ou seja, eu ficava caminhando entre os túmulos, só que agora do outro lado do cemitério. E sendo assim, deparava com novas mensagens, fotos de falecidos, pessoas ali enterradas, crianças, jovens, pessoas de idade. O que eu não sabia é que seria a última vez que eu iria a qualquer cemitério. Fosse qual fosse cemitério, eu não iria mais depois daquele dia. Essa foi, eu posso dizer, a última vez. Porque nessa minha última visita, eu passei por um túmulo velho, mal cuidado. Tinha até uma rachadura enorme no meio do cimentado. Sinal de que era um túmulo abandonado. Quer dizer, pobre daquela criatura que estava ali sepultada. Com certeza, havia sido esquecida. Nunca recebeu uma visita sequer. Enterraram e esqueceram. Nunca mais voltaram ali. Pelo menos, era o que dava a entender o estado daquele túmulo. Inclusive com a rachadura bem no meio assim, ali naquele cimentado. Eu até, olhando, cheguei até a rir, sabe? Até a rir. E até fiz um comentário de mau gosto do túmulo. Nossa, que coisa feia. Esse túmulo aqui é... Deus me livre. Tá louco? Sabe, eu fiz um comentário em voz alta. Eu tava sozinho ali, até olhando aquele túmulo, vendo um abandono, vendo um descuido, né? Eu até fiz um comentário de mau gosto. Falei, provavelmente quem está enterrado aqui não merecia mesmo. Sabe quando você fala umas bobagens? Provavelmente quem está enterrado aqui não merecia mesmo atenção. Só pode ser. Como é que um túmulo desse é esquecido, sujo, abandonado? Quer ver que quem estava aqui dentro do túmulo não prestava, não valia nada? Quem sabe? Nunca eu deveria ter feito isso. Nunca, jamais. Depois de mais um certo tempo, minha mãe faz um sinal e agora fui ao encontro dela. E começamos a voltar para casa. Nós não moramos muito longe do cemitério, não. Não é muito longe, não. Dá para ir a pé. Quando estava saindo do cemitério, passando pelo portão, um mendigo me pediu dinheiro. Eu não respondi nada, virei as costas e continuei a andar junto com a minha mãe de volta para casa. Mas este mendigo começou a me seguir a uma certa distância. E eu olhava para trás e esse mendigo continuava me seguindo, até chegarmos em casa, eu e a minha mãe. Antes de eu entrar no prédio onde nós moramos, eu ainda olhei para trás e o mendigo estava ali, já chegando perto da porta. Então, eu fechei a porta, o mendigo ficou ali como que se arrastando, querendo me alcançar, e como eu moro perto, como eu disse, logo cheguei em casa, minha mãe e eu moramos no sexto andar. Ainda antes de entrar no prédio, dou aquela última olhada e percebi o olhar do mendigo. Estranho, não como alguém ameaçador, mas como alguém necessitado de alguma coisa. Entrei no prédio, até meio com pressa, subi para o sexto andar onde eu moro, e lá de cima eu fiquei observando, embaixo, pela janela, que esse mendigo estava ainda lá e olhando para cima, como soubesse o lugar onde eu morava, como soubesse que eu também estava olhando para ele. Sabe, eu olhava lá de cima e parecia que ele olhava para mim. Quer dizer, ele sabia que eu estava lá no sexto andar. Olhava de um lado para outro, mas ele não tirava seus olhos. Aquilo me perturbou, tanto que eu tive vontade de descer e perguntar para ele, o que você quer, afinal de contas? O que você quer? Sabe, pô, me vem perseguindo desde o cemitério, me deu vontade de descer e perguntar, o que você quer? Mas eu não fiz isso, não, até por estar sentindo um pouco de medo. Esta é a verdade. Comentei com a minha mãe sobre o mendigo que nos seguiu do cemitério até em casa, até o nosso prédio. Minha mãe veio olhar pela janela, olhou e falou assim, você tá maluca? Não tem ninguém lá embaixo, não. Ninguém tá olhando lá embaixo pra cima aqui, não. Por que isso? Você tá doida? Você tá maluca? Mas como não, mãe? Desde a hora que chegamos, ele está olhando aqui pra cima. Mas ela me pediu então que eu fosse ver. Então vai lá ver. Eu olhei agora, não tem ninguém lá embaixo. Olha você mesma. E vê se tem alguém lá na rua olhando pra cá. Você tá doida? De fato, eu fui olhar de novo. E nesse momento não havia realmente ninguém. Mas a imagem daquele mendigo, daquele homem, não saía da minha cabeça. O que ele queria? Por que que ele me seguiu desde lá, o cemitério até em casa? Por quê? O que ele queria? Quem era ele? Eu só sei que naquele dia, já mais para a noitinha, entrei no banheiro e fui tomar banho. O banheiro tem uma janelinha que dá para a rua. Sabe aquela janelinha para ventilar? Então, assim serve para ventilar, né? E porque eu geralmente fecho essa janelinha para o banheiro ficar mais quentinho. Eu geralmente fecho para o banheiro ficar mais quentinho. E foi nesse momento que eu fui fechar a janelinha. Eu vou tomar banho. Que eu fui fechar a janelinha. Nesse momento, alguém bateu na janela do banheiro. Não é possível? Sabe, uma batida nítida de alguém que bateu assim no vidro da janelinha do banheiro. Eu tranquei a janela. Mais rápido do que nunca eu tranquei. A princípio, pensei que fosse um passarinho. Pô, estamos no sexto andar. Quem vai bater na janela do banheiro que dá pra rua? Deve ser um passarinho. Passarinho deve ter... Na hora que eu fui puxar lá a janelinha pra fechar, o passarinho deve ter batido ali, sabe? Só pode ser um passarinho. Mas como... Aí eu entrei no banheiro, aí comecei a tomar banho, mas como o barulho continuava na janelinha, eu fechei o chuveiro e fui ver o que era aquilo. E foi neste momento que eu comecei a gritar. Dei um grito, chamando por minha mãe, chamando por meu irmão. Mãe! Fábio! Mãe! Socorro! Corram aqui! A minha mãe veio correndo saber o que estava acontecendo, o porquê dos meus gritos e chamados. Eu abri a porta feito louca, malemar, coloquei uma toalha no corpo, abri a porta e a ponto de desmaiar em seguida. A verdade foi essa, que eu abri a porta e no que a minha mãe estava ali já, o meu irmão correndo, eu acabei desmaiando. Minha mãe se assustou em ver o estado em que eu estava, pálida como uma cera, e ela queria saber o que tinha acontecido. Ela começou a dar uns tapinhas no meu rosto, sabe, para eu acordar. Eu desmaiei. E eu quase então sem voz, quando eu vim do desmaio, eu disse para ela: o mendigo do cemitério, mãe. O mendigo do cemitério apareceu ali na janela do banheiro. Minha mãe achou um absurdo. Primeiro eu tinha falado para ela do mendigo que seguiu e que eu olhava, né, lá pela janela da sala para baixo, e era como se ele olhasse para mim e eu olhando para ele. Agora no banheiro, naquela janelinha do banheiro que eu costumo fechar, há o barulho de alguém batendo, que eu achei que fosse passarinho. E quando eu fui ver, fechei a torneira, quando eu fui ver o que era que estava batendo, que não era passarinho, coisa nenhuma, era o mendigo. A minha mãe achou um absurdo. Meu irmão falou que eu estava era louca. Você está ficando louca, sabe? Nesta noite eu pedi para dormir no quarto com a minha mãe. Eu sozinha não ia dormir mesmo. Meu irmão ficou zoando com a minha cara. Sabe quando o cara começa a tirar sarro? Meu irmão começou a tirar sarro. Quando estávamos a ponto de dormir, meu irmão, viu primeiro. E agora foi a vez dele gritar. Foi a vez do meu irmão gritar. Agora não foi eu, não. Ele que viu primeiro e gritou. Mãe, corremos pro quarto dele, ainda em tempo de vermos na janela do quarto dele o mendigo. E o mendigo falou com uma voz rouca:
1: nunca mais desdenhe da morada dos mortos. Nunca mais desdenhe da morada dos mortos. Nunca mais desdenhe da morada dos mortos.
0: Foi quando eu me lembrei do túmulo abandonado, inclusive com rachadura no cimentado. E eu ainda fiz uma piada, eu ainda fiz um comentário maldoso, um comentário, sabe, desnecessário. Aquela alma sofrida, daquele túmulo abandonado, era agora ele.
1: Nunca desdenhe da morada dos mortos. Nunca zombe dos mortos.
0: Naquele momento, a minha mãe prometeu no desespero, uma coisa. Naquele momento, minha mãe ficou tão alucinada que ela prometeu que ela iria visitar o túmulo abandonado, que ela iria marcar uma missa em intenção à alma daquela pessoa, e mandaria também arrumar a sepultura do cemitério, para que aquela pessoa não se sentisse mais abandonada, aviltada, zombada, ignorada. Desapareceu aquele mendigo. Desapareceu. Assim que o dia amanheceu, Assim que o dia amanheceu, minha mãe, que havia prometido, ela cumpriu. Sim, conforme o prometido, minha mãe e eu fomos cumprir aquela promessa. Missa encomendada na igreja. Mamãe contratou um pedreiro, arrumou aquele túmulo, deixou aquele túmulo bonito e até fez uma floreira para depositar flores àquela alma. Foi algo impressionante que se somente eu tivesse visto, podia dizer que era coisa da minha cabeça. Mas meu irmão, foi ele quem viu nesta segunda vez dentro de casa. E a minha mãe, ela também viu. Daí a promessa que ela fez: voltaria ao cemitério, iria arrumar o túmulo, iria, sabe, reformar aquele túmulo, pediria uma missa para aquela alma. Mas até hoje eu não esqueço o grito do meu irmão. Até hoje não esqueço quando ele viu, na verdade, aquela alma do outro mundo travestida de mendigo. Uma alma que fora abandonada, esquecida, ignorada. E eu ainda fiz um comentário ainda, bem assim, sabe, bem de gozação. O grito do meu irmão

0: banheiro.
1: E aquela voz rouca daquela alma nunca zombe da morada dos mortos. Nunca, nunca desdenhe da morada dos mortos. Nunca. O túmulo ficou muito bonito depois da reforma. E foi numa noite, pouco antes de eu pegar no sono, pouco antes de dormir, algo no quarto falou uma única frase. Uma única frase. Muito obrigado. A minha mãe também ouviu e viu. Ela que fez a promessa, ela que cumpriu. Nós ouvimos. Muito obrigado. E assim, desde então, nunca mais teve aparições e eu também nunca mais entrei em um cemitério. E quando passo na frente de um muro de cemitério, na frente do cemitério, eu faço o sinal da cruz com muito respeito e sempre rezo um Pai Nosso e uma Ave Maria pelos falecidos, pelos enterrados ali, seja qual for o cemitério. Eu não entro mesmo. Desde então eu não entro. Por isso eu disse, aquela vez foi a minha última visita. Vem aí em novembro, dia de finados, mas eu não irei no cemitério como eu ia. Não voltei nunca mais. E se tudo correr bem, eu nunca voltarei no cemitério. Eu fiquei traumatizada. Eu fiquei tão assustada que eu cheguei a desmaiar.
2: Nunca desdenhe do mundo dos mortos.
1: E depois da reforma feita no túmulo, depois de tudo feito, numa noite, aquela coisa que entra no quarto, a gente sente a presença, mas mais foi a voz, que já não era tão rouca e nem tão pesada. Era uma voz mais leve e suave, dizendo: muito obrigado, muito obrigado.

Boa tarde, Eli Correia. Aqui é o Henrique Cruz de Interlagos. Realmente uma história bem assustadora. Segundo algumas pessoas, né, espírita fala, não se pode ficar andando entre as vias, entre os túmulos e ficar encarando as fotos, o que está escrito, o que escreveram, enfim. Não se pode tomar esse tipo de atitude, porque acaba, de repente, atraindo aquele espírito que, de repente, está desencarnado juntamente até a pessoa. Um ótimo abraço aí, bom final de semana a todos.

0: lá. Ele, Correia, tem morador, pensar que não, cemitério tem morador e tem vigia, viu? E olha como tem. Um grande abraço, Elias Matheus de Diadema aí, ó. Não pode deixar de brincar com isso aí jamais, filho. Vai no cemitério ficar olhando pra ver quem é mais feio, quem é bonito, você vê se pega pelo pé, o cemitério já lhe chama. Um abraço.
1: Oi, Eli Corrêa, boa tarde. Nossa, Eli Corrêa, que história, né, menino? Nossa, eu tô toda arrepiada, mas deixa eu te falar. Mas essas coisas acontecem mesmo. Eu passei por uma situação quase igual a essa. Eu ia sempre ali no cemitério de Santo Amaro, quando eu era solteiro, namorava com meu marido. E toda vez que meu marido ia em casa perguntar de mim, minha mãe falava, ela tá no cemitério, toda vez. E eu visitava sempre o túmulo de um policial que tinha morrido há muitos anos. Aí eu perguntei pro coveiro lá se aquele túmulo as pessoas iam, da família iam ver. Aí ele falou para mim, não, porque já faz muito tempo, quase ninguém vem mais aqui. Aí eu comecei a ir, ele correr, colocar flores, rezar. Só que aí meu marido não deixou mais eu ir, que na época era meu namorado. Ele falou, não, você para com isso, você não vai mais ao cemitério. Ele, quando eu parei de ir, com uns 3 dias, eu dormia numa beliche. Ele vieram por trás, assim, pela minha cabeça, mas deram um puxão no meu cabelo tão forte que meu pescoço foi para trás. Até hoje eu lembro disso, até hoje. Aí eu tive que ir numa benzedeira, a benzedeira me benzeu e rezou em mim e tinha que rezar a missa para essa pessoa também. Aí eu fiz a mesma coisa, rezei. Mas até hoje, quando eu vou no cemitério de Santo Amaro, que eu gosto muito lá do Bento do Portão, eu lembro onde era o túmulo e de vez em quando eu passo lá, mas eu só olho, não fico mais parada lá. É, Nico, é verdade mesmo. Eu sou a Gorete Jardim Noronha. Beijos.
2: Você vê, a gente conta uma história, muitas pessoas falam, mas será que é possível? Olha, tem gente testemunhando, gente. Tem pessoas testemunhando em depoimentos vividas, situações parecidas, vividas por elas mesmas. É isso aí. Nunca desdenhe do mundo dos mortos. Nunca zombe dos mortos.
3: Boa tarde, Eli Corrêa. Olha, isso aconteceu comigo, com meu marido, no cemitério do Alaçá, onde a família dele se encontra, né? Enterrados, a gente foi lá e meu marido gosta de acender vela em tudo quanto

0: Histórias vividas pelas pessoas, quantas histórias, ela e o marido, os dois juntos, vocês viram aí, gente? Então, olha, não duvidem, não zombem, não menosprezem, é isso mesmo, é isso que você está ouvindo, não tire, como se podia falar, né, não tire sarro, vamos dizer assim. A gente não sabe o que realmente é capaz de acontecer.
1: Tadiri Correia, eu já morei na rua do cemitério de Santana, cuja minha mãe está enterrada lá e alguns familiares meus. Aí todos os dias do finado, 2 de novembro, quando eu vou lá fazer umas orações para ela, já assisto a missa lá dos finados, né? E todas as covas assim, que eu vou pisando, eu vou andando assim para fazer as orações, acender as velas. Eu vou pedindo licença e também vou acender na vela para todas as almas que estão lá. Tem muita gente que já morreu e são esquecidos, né? Tem gente que não fala morreu, acabou. Mas todos os mortos gostam de ser lembrados. Boa tarde, que é a Sandra da Parada Inglesa.
0: Sandrinha, olha, você viu, ela vai rezando por todos. Né? Ela faz assim um pedido para todas as almas. É interessante. Isso é importante para quem partiu, não é? Conforta essas almas, dá a essas almas o caminho da luz. 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E ele na mesa de som, Flávio Rangel. Na produção, Francisco Zanda. Neide de Almeida. E a Bruna nos trabalhos digitais. 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
0: Gente, são 2 horas e 41. Nesse momento vamos fazer o sorteio de R$500 entre as cartas que já chegaram. Todas as cartas que continuarem chegando estarão concorrendo, né? É a promoção de primavera. Primavera vai até dezembro. Então aguarde que esse é o primeiro sorteio. Serão 10 cartas sorteadas. Claro que não de uma vez só. Serão 10 cartas sorteadas, cada uma ganhando R$500. Atenção, ó. Aqui nós temos, gente, cada carta. Nós temos cada carta recebida, nós temos aqui, até ontem, né? Até ontem foi quinta-feira, né? Até ontem, dia 8. Todas as cartas que... Ó, é que é muito... Opa, peraí, deixa eu colocar de volta. Olha, agora, vamos lá. Isso, deixa eu só o barulho. Nós não iríamos trazer as cartas todas, porque não daria nem para... Então a gente pegou o nome de cada carta e o assunto e nós colocamos dentro dessa caixa. Vamos lá, pessoal? Atenção. Francisco Zanda, vem você fazer o sorteio aqui, vai. 2 horas e 42. Atenção. Opa, caiu outra aqui. Eu vou pegar aqui a outra. Atenção, gente, ó. Valendo a primeira carta a ser sorteada, ganhando R$500.
16: A pessoa ganha R$500 pra aproveitar o feriado, hein, Iris?
0: Vai ser uma boa. Então vamos lá, ó. Você vai abrir aqui. Você vai abrir, não, você vai pegar um número, por favor.
16: Peraí. Basta, peguei um aqui, Iris.
0: Pegou um.
16: Você abre ou abre aqui?
0: Não, atenção. Deixa. Então abre você. Atenção, gente, atenção. São 2 horas e 43, entre as cartas que chegaram e outras cartas que vierem ainda, todas elas estarão concorrendo. São 10 cartas, tá bom, gente? São 10 cartas.
16: Engraçado.
0: Atenção, qual é a carta que foi a carta que foi sorteada aí, por favor?
16: Você sabe de onde é? Eu acho que eu nunca sorteei de um lugar tão longe aqui as coisas.
0: Ah, é?
16: É de Boston.
0: Lá nos Estados Unidos? Estados Unidos,
16: Massachusetts.
0: Ah, aquela carta que nós fizemos, lembra?
16: Teve uma carta de Massachusetts? Teve?
0: Teve uma carta de...
16: Massachusetts, Boston, teve?
0: Então,
16: olha que chique!
0: Olha, você até pode me lembrar essa carta, que eu faço tanta carta que me confundo. Era uma mulher grávida, isso, que foi abandonada pelo marido lá nos Estados Unidos.
17: Isso. E aí a filhinha dela teve leucemia.
0: A filhinha teve leucemia.
17: Isso. Aí ela veio pro Brasil, a família do ex-marido dela... não queria liberar documento para ela voltar para os Estados Unidos. Ela casou-se novamente.
0: Ah.
17: E a filha foi curada da leucemia e ela voltou para os Estados Unidos.
16: Olha. Tem o título aqui, Eli. Eu não desisti, a história de Leninha e Emily.
0: Leninha e Emily. Quer dizer, na verdade, Emily é a filha.
16: É a filha Emily e é a filha. Leninha deve ser a mãe. É a mãe que cuida da filha sozinha e depois vai embora do país.
0: Isso.
16: É um negócio de... Eu acho que chegou também, é verdade.
0: Bom, a gente não tem nada dessa carta aí, nada?
16: Eu acho... Ô, Bruna, ela tá... Provavelmente a gente tem a capa de quando a gente fez. Vamos dar uma olhadinha se a Bruna acha
0: Dá uma olhadinha, vai. Como é que é o título? Eu não desisti, a história de Leninha e Emily. Eu não desisti. Então, gente, olha, é de Massachusetts, Boston, a Leninha, quer dizer, Leninha, quem mandou a carta, e a história dela e da filha Emily. Essa aí? Não, acho que não é essa aí, não. Essa aí?
16: Ô, Eli, é sim. É que aí o título tá um pouco invertido quando foi pro YouTube, tá?
0: Mas é exatamente isso. Eu não desisti. Ah, sim.
16: Essa é a foto deles, inclusive.
0: A história de Leninha e Emily. Eu não desisti, a vitória chegou.
16: Tá um pouco alterada no YouTube.
0: Foi uma história que nós tocamos, aquela música A Vitória Chegou? Exatamente. Com a Dourado, como é que chamava? Ah, que legal. Quer dizer, na verdade, a mãe e a filha. Puxa, rapaz, eu tô querendo lembrar essa carta inteirinha, mas eu me lembro, sim. Ela foi grávida para os Estados Unidos e uma vez lá foi abandonada. O cara não deixou nem pó de café pra ela. Limpou a casa toda, né? Isso. Não deixou nem pó de café. Ela fala que ela gostava de tomar um café, não é isso? Isso. Olha só, gente. Puxa vida, olha, é que a gente não sabia, né, qual a carta que seria sorteada, senão tinha pego a carta.
16: É que não dá pra saber, a gente ia pegar o contexto, que a gente só pega os nomes, né, Eli?
0: Mas olha, tá bom, tem a música que a gente tocou no final, tem?
16: Estão procurando aqui, Eli.
0: Eu não desisti...

0: né, nós encerramos a carta com esta música. Ela mesma, Leninha, lá em Massachusetts, Estados Unidos.
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0: Aquela grávida, abandonada, camarada deixou ela limpa de tudo. Aí, diante de uma situação gravíssima, ela encontra esse novo marido, que assumiu a filha como dele e deu a ela a felicidade que, olha, deu a ela a vitória. Se alguém quiser saber a história direitinho, é só ir lá no YouTube. No YouTube, eu não desisti, a vitória chegou.
3: Não, e tá lá, é só colocar o título no seu canal, você já aparece. Mas tem uma senhora que ouviu a carta e tá dando opinião aqui.
0: Ah, deixa eu ver.
3: Essa primeira aí.
0: Vamos ver. Vamos ver.
4: Eli, essa carta é uma carta que você leu, e aí depois o pai não queria, o pai dela não, ele falou assim, agora você tem um marido, agora ele assina, agora ele assina pra ela viajar, lembra, Eli? Aí depois ela ficou de maior, essa menina, você mostra ela, e a mãe e a filha, você não dá, fala assim, eu não sei qual é a mãe e qual é a filha. Olha aí que você vai achar, tá bom,
0: Eli? Tinha outras fotos, então.
4: Menina de Boston. Parabéns pra ela, lembra? Ele, as duas, você fala assim, eu não sei, e aí aparece o marido dela também junto com ela aí do lado. É. Tá bom, Eli? Procurei que vocês vão achar. Viu, Francisco Zander? Que maravilha. Beijo, Eli. Beijo, Cíntia. Beijo pra Marcela, pra outra menina que tá aí.
0: A Bruna.
4: E pra todos da capital. Fica com Deus. Ana Pereira do Jardim da Mitila. Procura se vocês vão achar. Parabéns, parabéns pra ela. Tchau.
0: Oh, beleza. E a primeira carta sendo sorteada e já recebendo parabéns da nossa ouvinte, né? Lá do Domitila. Eu não desisti. E a vitória chegou. É só vocês irem lá no canal YouTube, por esse título aí, vocês vão acompanhar. Agora tinha mais tinha mais fotos. Vou olhar lá no YouTube para mim ver direitinho essa. Gente, é muita carta que a gente faz aqui e a gente confunde um pouco. Ainda mais que a cabeça meia. Cabeça fica meio esquecida, já viu, né? Bom, mas de qualquer maneira, parabéns a Leninha, parabéns a Emily. Pena que não está aqui o nome do marido dela, que apareceu na foto, mas está tudo bem. E está aí, agora vamos mandar para ela, em Massachusetts, Estados Unidos, os R$500. Vai ter que transformar isso em dólar, viu?
3: Não, e outra coisa, ele, quem que tiver curiosidade agora de ver as fotos ou de ouvir a carta, tá no YouTube. É só entrar lá hoje e consegue.
0: Será que lá no YouTube tem outras fotos?
3: Tem outras fotos.
0: Tem?
3: Tem outras
0: fotos. Bom, então tá bom. Então tá aí, gente. Rádio Capital, o melhor, mais legal, né? A gente melhora o nosso canal cada vez mais com as histórias que chegam, que a vida escreveu na vida dos nossos ouvintes.
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0: Rogério Gama, é você. Por favor, o Darin falar com você.
6: Tá me ouvindo aí?
0: Ah, tem uma pessoa na mesma linha. Quem é que tá na mesma linha? Alô? Alô?
6: É a Josiane Cunha, ali. Ela está...
0: Alô, não dá. 2h50, não dá. 2h50, já vamos consertar o negócio pra gente poder colocar qualidade no ar, tá bom? 2h51.
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0: Muita gente querendo saber como é que manda cartas, né? Histórias aqui pro Eli Correia narrar no rádio e no canal YouTube. É só, ó, é carta saudade, Eli Correia, @gmail.com.

0: gmail.com. Carta Saudade Eli Correia, @gmail.com. Mande a sua história, além de você ter a sua história narrada pelo Eli Correia no rádio ou no canal YouTube, ou nos dois, né? Canal YouTube e rádio, você ainda vai poder concorrer a R$500 no próximo sorteio, tá bom? Nesse momento, nós temos mais duas fotos. Vamos mostrar então as outras duas fotos, a gente conseguiu resgatar aí algumas fotos, vamos ver. É possível? 2:53? Não? Então, tudo bem. Daqui a pouquinho a gente consegue, então? Ok, então, olha aí, ela aí. Agora, vocês lembram dela? Essa é a menina que teve leucemia e que, por Deus, se salvou, porque ela era já dada como morta, né? Então, tá aí. Beleza. Acho que já tá bom. 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
3: Tarde quente na capital paulista com possibilidade de chuva nas próximas horas. Fique atento nas principais vias e corredores. Sexta-feira de caminhos difíceis nas principais vias e corredores. Tem congestionamento no corredor norte-sul da marginal até o aeroporto de Congonhas nas duas direções, entre a região central e o aeroporto. aeroporto ou entre o aeroporto e o centro, nas duas direções, o corredor Liberdade Vergueiro, Domingos de Moraes e Jabaquara está melhor. Rodoanel Mário Covas segue travado ainda entre Osasco, aliás, entre Carapicuíba, entre a passagem pela Castelo e a região da Raposo Tavares no quilômetro 25, excesso de veículos e obras por ali, trânsito afunilado, difícil se aproximar da Regis, do sistema Anchieta Imigrantes e da Fernão Dias. Já a pista interna do Rodoanel funciona bem em todo o trajeto até Perus. 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
11: Por favor.
12: Alô?
11: Pois não, quem fala?
12: É a Josi.
11: Oi, Josi, pode falar, Josi.
12: É a Josi aqui da tenda dos Romeiros Bentivi, de São José dos Campos.
11: Ô, Josi.
12: Tudo certinho por aí, pessoal?
11: Tá tudo bem. Olha, você vai falar com o Francisco Zanda, só um segundinho, tá bom?
12: Perfeito.
11: E nesse momento de... Rogério Gama, você, Rogério.
13: Ele e a Fé está movimentando mais de 40 mil romeiros em direção à cidade de Aparecida, aqui no interior de São Paulo, feriado nacional na segunda-feira. Eles vêm de vários pontos do país, principalmente do interior de São Paulo, da capital paulista, caminham às margens do acostamento, mas graças a pontos de apoio que estão na rodovia Presidente Dutra, esses romeiros conseguem parar, conseguem descansar, tomar um lanche. Um desses pontos de apoio é do grupo Bem-TV. A Josiane Cunha vai falar com a gente agora, ela está no ponto de apoio de São José dos Campos. Josiane, boa tarde, quantos romeiros... Nessa última semana, porque essa caminhada não começou hoje, viu, Eli? Quantos romeiros já passaram com vocês aí?
11: Aliás, viu, Josi? Jô?
12: Oi.
11: Eu peço desculpas, porque me foi colocado aqui no ar, eu não sabia exatamente. Agora sim, é o Grupo Bem-TV, é um ponto de apoio para os romeiros, é isso mesmo, Josi?
12: Isso mesmo. É o ponto de apoio aqui em São José dos Campos, na Rodovia Presidente Dutra,

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1: Quantos romeiros você acredita que já tenham passado? Se é que dá para ter uma ideia, uma estimativa.
0: Pela manhã, a gente tem um livro de assinaturas, né? A gente tinha contabilizado em torno de 6 mil. Mas, assim, o fluxo está muito intenso na Dutra. Tem muita, muita gente vindo mesmo. A gente recebeu um grupo enorme pela manhã. Agora o grupo da Gaviões está aqui com mais de 40 pessoas também. Tem muita gente vindo.
1: O que mais lhe chamou a atenção aí nesse dia a dia de Nossa Senhora? O que mais lhe chamou a atenção?
0: A devoção mesmo das pessoas, né? E a fé de cada um, porque eu mesmo, com uma dor no joelho, eu já teria parado, mas cada um ali, ele tem um propósito, ele tem a fé e arranja forças que a gente não sabe nem de onde. E a gente tá aqui com essa força deles também, que é por eles que a gente tá aqui, né? A gente tá aqui pra apoiar, pra dar um suporte, ter uma massagem, um lugar pra dormir, tomar um banho e já dar aquela renovada pra eles conseguirem seguir o caminho.
1: Rogério, pergunta, por favor, pra Josi.
2: Josiane, o que os pontos de apoio como o de vocês oferecem para os romeiros?
0: Varia um pouquinho, tá? O nosso, por exemplo, a gente tem a parte de banho, onde a gente já tem a toalha que o romeiro não precisa trazer. A gente também tem a parte de dormir, então a gente tem um espaço para dormir. A gente também tem um motorhome, tudo emprestado, tá? Tudo. Pessoas que a gente conhece deixaram aqui para a gente poder utilizar. A parte de alimentação, massagem, enfermagem. Então, tudo isso a gente consegue proporcionar e com a ajuda de outras pessoas também. Porque a gente
2: tudo
0: gratuito, exatamente.
1: Olha, Josi, você tem então você é testemunha da solidariedade de outras pessoas para com os romeiros, inclusive vocês aí se colocando a postos para atender a todos, não é isso?
0: Exatamente. A gente tem pessoas, inclusive, de outras religiões que vêm ajudar, porque acha essa devoção, essa fé algo extraordinário, assim. É realmente a solidariedade, a empatia e também é muito o orgulho da resiliência de cada pessoa, né? Porque, por exemplo, agora em São José, começou a cair um toró, uma chuva enorme. E aí tem romeiro chegando, continuando na estrada, firme e forte ali na batalha de cada um.
1: É uma coisa emocionante, né, Josi? Fala a verdade.
0: Sim, é muito emocionante. Se você parar na Dutra e olhar o tanto de gente que tem ali a fé dele, tem gente com cruz, com a santa, é muito emocionante mesmo.
1: Manda um recado para... Agora, vocês acreditam que amanhã vai ter mais? Ou você acha que o ponto máximo é hoje, sexta-feira?
0: Não, hoje o pico ele já está muito maior, mas ele tende a ficar ainda mais depois das 6, né? Por conta do pessoal que sai do serviço e consegue iniciar a romaria só após esse horário. Mas amanhã vai ser muito mais intenso. Então, se tiver um ponto de apoio, não precisa ser o BenTV, mas aí perto de vocês, gente, ajudem. Porque a gente precisa muito de voluntários, seja para montar um misto quente ali na hora, fazer um hot dog, ou encher até mesmo a suqueira que a gente faz. A gente precisa muito de pessoas ajudando.
1: Você tem mais uma pergunta a fazer a Josiane, meu amigo o Rogério Gama?
2: Não, Eli, só parabenizar ela, os outros pontos de apoio, porque eles são fundamentais nessa caminhada dos romeiros. E a fé em Nossa Senhora Aparecida, né, Josiane?
0: Sim, é a fé que move a montanha, move esse povo todo. Mais de 40 mil pessoas aí, uma casa da mãe.
1: Ok. Ô, Josiane, muito obrigado e parabéns também por você. Você, como voluntária, né? Está até um problema aí, você está sentindo uma dor, mas mesmo assim você está aí, né, firme e forte, não é isso, Josiane?
0: É, mas é um probleminha antigo esse aí, é um caso antigo.
1: Tá bom, então viva Nossa Senhora Aparecida, Josiane!
0: Viva Nossa Senhora Aparecida!
2: Eli?
1: Oi?
2: Eu quero encerrar essa reportagem agradecendo a Josiane Cunha, que é do grupo BenTV. Eles estão lá em São José dos Campos, às margens da rodovia Presidente Dutra. Nós temos um trechinho de um vídeo que ela mandou, porque enquanto as pessoas são atendidas, um cantor vai cantando canções voltadas para Nossa Senhora Aparecida. Nós temos um pedacinho desse vídeo agora, Eli Correia.
1: Então vamos.

0: Olha, parabéns mais uma vez, Josiane, parabéns ao grupo Bem-TV e a todos os que trabalham de maneira tão carinhosa, devota, dedicada voluntariamente para todos os romeiros. Tchau, Josiane, parabéns pelo trabalho.
1: Gente, bom serviço e parabéns a todos.
0: Tá aí, gente. Rogério, muito obrigado. Daqui a pouquinho você volta, pode ser, Rogério?
2: Volto com ele, Correia, e como diz a música, e como diz a Josiane e todos os fiéis, viva Nossa Senhora Aparecida, Eli!
0: Viva a padroeira do Brasil! Nesse momento, padre, padre querido, padre Benedito, vamos lá, padre, nesse momento, às 3:08, com mais um dia, o último dia da novena em louvor a Nossa Senhora Aparecida.
3: Louvado seja Nosso Senhor Jesus Cristo, para sempre seja louvado. Que a paz de Nosso Senhor Jesus Cristo esteja com todos vocês, ouvintes da Rádio Capital, aqui no programa do Eli Correia, a Rádio Capital que fica no FM 77.5. Estamos chegando hoje no nosso nono dia da nossa caminhada espiritual da novena a Nossa Senhora Aparecida. E hoje com o tema, a Mãe que nos conduz a Jesus. Maria é o caminho seguro para Cristo e modelo de consagração. Vamos consagrar hoje a nossa vida, nossa família, nossa missão à Mãe Aparecida. Mãe Aparecida, consagramos a Ti a nossa vida. Conduzi-nos sempre a Jesus e faz de nós testemunha do Evangelho. Que Maria nos acompanhe como mãe e rainha e nos conduza sempre ao coração de Jesus. Oremos. Ó Mãe Imaculada Conceição Aparecida, colocamos em Tuas mãos nossa vida, nossas famílias, nossa missão. Tu que foste escolhida por Deus para trazer ao mundo o Salvador, ensina-nos a viver com fé, a caminhar na esperança, a servir com amor, como discípulo de Teu Filho Jesus. Acompanha-nos nas lutas, consola-nos nas dores, intercede por nossa necessidade, guarda-nos sempre sob o Teu manto de ternura. Teu olhar materno nos conduza ao coração de Cristo, onde ali encontramos paz, força, misericórdia. Nossa Senhora Aparecida, rogai por nós. Pai nosso que estais no céu, santificado seja o vosso nome. Venha a nós o vosso reino, seja feita a vossa vontade, assim na terra como no céu. O pão nosso de cada dia nos dai hoje, perdoai-nos as nossas ofensas, assim como nós perdoamos a quem nos tem ofendido, e não nos deixei cair em tentação, mas livrai-nos do mal. Amém. Ave Maria, cheia de graça, o Senhor é convosco. Bendita sois vós entre as mulheres, bendito é o fruto do vosso ventre, Jesus. Santa Maria, Mãe de Deus, rogai por nós, pecadores, agora e na hora de nossa morte. Amém. Glória ao Pai, ao Filho e ao Espírito Santo, como era no princípio, agora e sempre. Amém. E nesse dia de hoje, essa bênção especial, mais uma vez, vai para Dona Maria Aparecida de Jesus Rodrigues Pereira, lá de Vargem Grande Paulista, que ela se encontra enferma, pelo Fábio, aqui do Jardim Esther, um membro da nossa comunidade, que ele possa passar por esse momento que ele está passando, que com certeza a graça de Deus já está na vida dele, em toda a sua família. E abençoe Deus Todo-Poderoso, em nome do Pai, do Filho e do Espírito Santo. Amém.
0: E nesse momento, a bênção que vem direto do Santuário de Aparecida, onde milhares, milhares, milhões de pessoas estão indo.
4: Bênção da água. Deus eterno e todo-poderoso, que tendo escolhido a água, fonte de vida e pureza, para nos dar a graça batismal, fizestes também aparecer no rio Paraíba a imagem da Virgem Imaculada. Abençoai esta água e fazei que ela nos recorde nosso batismo, para que, purificados de nossas faltas, vivamos como cristãos, membros da vossa igreja, e cheguemos um dia à vida eterna. por Cristo nosso Senhor. Amém. Pela intercessão de Nossa Senhora Aparecida, Rainha e Padroeira do Brasil, a bênção de Deus Todo-Poderoso, Pai, Filho e Espírito Santo, desça sobre vós e convosco permaneça para sempre. Amém.

0: Estamos na novena, portanto, de Nossa Senhora Aparecida hoje. E estaremos agora no dia 12. Dia 12, feriado de Nossa Senhora, na igreja de Nossa Senhora Aparecida, no Jardim Esther. Alô, Butantã! Na missa das 10, estaremos juntos com o povo em homenagem a Nossa Senhora Aparecida, padroeira do Brasil. Alô, Padre Benedito! Alô, Padre Benedito! Segunda-feira, dia 12, na missa das 10, estaremos juntos.
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0: Oi, gente! Olha, gente, dentro de instantes nós teremos aqui a especialista em ansiedade financeira. Quando as contas começam a adoecer a mente, quando elas começam a deixar você doente, nós vamos trazer aqui a psicóloga Cristiane Belmonte, grande psicóloga, especialista em ansiedade financeira. Como é que anda o seu bolso? Como é que está a sua conta? Como é que está as suas finanças, seu dinheiro? Como é que estão, né, suas finanças? Como é que está o seu dinheiro? Pensa, você anda meio doente, você anda com a cabeça perturbada, você não consegue mais nem se concentrar, nem viver a vida direito por causa das dívidas. Chegou a hora de você conhecer tudo e aprender com a doutora aquilo que pode melhorar a sua vida, pode melhorar o seu dia a dia, tá bom? Psicóloga Cristiane Belmonte já chegou, já está aqui na Rádio Capital. Daqui a instantes vamos chamá-la. Ansiedade financeira. A especialista vai trazer a solução dos problemas. 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Com o tempo, notei mudanças importantes no comportamento do meu filho. Ele começou a se abrir com mais e conversar mais comigo. 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
0: Muito bem, gente, são 3 horas e 27 e hoje o tema é dos mais delicados e dos mais importantes. É o endividamento, é a parte financeira, é a parte econômica, principalmente quando, segundo informações que os jornais publicam, são mais de 80 milhões de pessoas endividadas. Agora, o que as dívidas fazem com a sua cabeça? O que a falta de dinheiro mexe com você? É sobre isso. Ansiedade financeira. Quando as contas começam a adoecer a mente. Especialista de hoje, psicóloga Cristiane Belmonte. Boa tarde.
11: Boa tarde, Eli. Um grande prazer estar aqui e poder contribuir hoje.
0: Doutora, veja bem, eu vou falar aqui sobre pessoas que às vezes perdem o sono, perdem noites de sono por conta de dívidas para pagar. E olha, creio que muita gente que está nos ouvindo já deve ter ficado preocupado com uma despesa inesperada, com as dívidas acumulando, com o medo de o dinheiro não dar até o final do mês.

0: Então eu queria que a senhora falasse, por que que nós entramos numa situação como essa na medida em que nós temos um dinheiro e deveríamos gastar dentro do que a gente ganha? E por que que a gente sempre exagera, doutora?
1: Olha, eu acho que falta educação financeira. Isso é algo que a gente precisa começar a cuidar desde criança. Porque a criança, ela está habituada a receber as coisas. Ela recebe o presente de Natal, ela vai ganhando coisas. E nem sempre esses pais começam a passar para a criança como ela deve lidar com esse dinheiro. Isso numa fase mais avançada, dependendo de como ela cresce, né? Se ela cresce numa família em que não houve problemas financeiros, ela vai conseguir lidar de uma forma bem tranquila. Mas imagina que, de repente, ela cresceu numa família onde tinham muitos problemas, faltava dinheiro, era uma tensão constante. É aquela pessoa que pode até crescer, ela vai conseguir ter um bom desempenho do ponto de vista de trabalho, vai ter uma boa renda, mas vai ficar sempre aquela coisinha na cabeça dela inconsciente de cuidado, pode faltar, não gasta muito. Então, a gente tem dois tipos de pessoas. A gente tem aquelas pessoas que têm dinheiro suficiente, mas têm medo de ficar sem dinheiro. E a gente tem aquelas pessoas que realmente gastam como se não houvesse amanhã, que a gente
0: então,
1: costuma
0: doutora,
1: falar.
0: Então, doutora, aí entra a educação financeira, porque existem pessoas que, olha, se pôr dinheiro na mão, acabou, é vendaval, como dizia a música, é vendaval. Uhum. Como é que essas pessoas não se controlam, não é? Porque sabe que ali na frente vai faltar, né?
1: São pessoas que normalmente elas já têm ali uma certa dificuldade para lidar com várias situações. São pessoas que às vezes são muito compulsivas, né? Então elas têm já uma certa ansiedade ou podem estar passando até por uma certa depressão. Ela vai entrar numa compensação. O que é compensação? Ela já não tem dinheiro, mas ela está se sentindo mal, ela vai fazer o quê? Ela vai no shopping. Vai no shopping, gasta, fica feliz. Durante uma hora é como se todo o problema da vida dela tivesse sumido. Quando ela chega em casa, ela se dá conta de que ela fez besteira de novo. Aí vem a frustração. E aí ela cai novamente naquela sensação de não vou dar conta disso, eu não sei o que acontece comigo. E aí é que entram os especialistas.
0: Doutora, tem um problema sério que é o dividir os pagamentos. Ah, eu compro em 4 vezes, eu compro em 6 vezes, tá resolvida a questão. Ah, ele me faz em 10 vezes. Só que vai chegar no final do mês, que ela não compra só uma vez aqui. Ela compra isso aqui em 10 vezes, compra outra coisa em 4 vezes. Aí chega no final do mês, juntando esses vezes, acaba dando um belo de uma quantia, não, doutora?
1: É uma felicidade no começo e um desespero depois.
0: É, porque no final do mês tem que pagar o negócio.
1: Tem que pagar. Mas, de novo, volto na questão da educação financeira. Educação financeira, aliada a essa questão da ansiedade, é uma bomba, né? Então, a pessoa, quando ela percebe que ela não consegue mais dar conta sozinha, é a hora em que ela tem que começar a conversar, pedir ajuda, seja para uma amiga mais próxima ou, num caso um pouco mais crítico, já um especialista psicólogo. Por quê? Porque tem alguma coisa que ela precisa aprender a lidar

0: Agora, quando eu extrapolei, como você falou, juntei um monte de coisa no cartão e eu me dou conta daquilo que eu fiz, aí eu começo a perder o sono. Quando eu perco o sono, eu vou no dia seguinte acordar possivelmente cansada. Acordando cansada, eu já não vou trabalhar bem. Eu não trabalhando bem, eu vou ter dificuldade para tomar decisões assertivas. Ou seja, é um ciclo aonde as coisas se tornam extremamente repetitivas e a pessoa sozinha normalmente tem um pouco de dificuldade de sair disso. Então aí já é realmente algo que deixou de ser normal. Afetou tudo, afetou o
1: Agora,
0: sono.
1: doutora, quais são os principais sinais de que a preocupação com as dívidas a preocupação está afetando a nossa saúde emocional? Que a pessoa pode ter insônia, irritação, falta de concentração ou até sintomas físicos. Quais são os sinais? Porque a pergunta é essa: a pessoa pode ter insônia, pode ter irritação, falta de concentração e até sintomas físicos mesmo?
0: Pode sim. Eu tenho um caso de um paciente que ele falava assim: nossa, eu comi alguma coisa que não me fez bem. Eu tô com gastrite, eu tô sempre com algum problema. O problema dele era sempre na parte de estômago, né? Por quê? Porque eu digo que o corpo
1: Olha aí,
0: fala.
1: Chicão, da parte do estômago, hein?
0: Eu digo assim: o corpo fala. A gente tem que dar atenção aos sinais do corpo. Então, dor de estômago não é necessariamente uma comida que caiu mal. Muitas vezes é a gente que não conseguiu digerir muito bem uma situação. Uma dor de cabeça não é necessariamente porque eu estou num lugar muito barulhento e aquilo me fez mal. Pode ser porque literalmente eu estou com um problema me causando dor de cabeça. Então, é o que a gente chama de problemas psicossomáticos. É quando a minha mente não dá conta e ela começa então a transferir para o corpo. O corpo dá o sinal, aí então eu tenho que fazer a leitura correta. Normalmente a gente faz o quê? Vai no médico. O médico pede uma bateria de exames e tem que pedir mesmo. Mas a partir do momento que constatou-se que não é de verdade nada que é fisiológico, qual é a medida correta? Encaminha para o psicólogo. Por quê? Porque, infelizmente, a gente pode evoluir para problemas mais sérios. Inclusive, problemas ligados a câncer podem ter um fundo psicossomático.
1: Pelo amor de Deus.
2: Oi, boa tarde. Meu nome é Marilene, eu sou aqui de Balneário Pissar, Santa Catarina.
1: Nossa.
2: Eu achei bem pertinente esse assunto de ansiedade financeira, porque eu mesma passo por esse momento ruim na vida, né? Eu não posso fazer uma dívida grande, que isso me perturba de uma forma. Eu não consigo dormir, eu sonho, eu fico delirando, e assim, enquanto eu não consigo pagar essa dívida, eu não tenho sossego, eu não tenho paz, sabe? Daí eu começo a pagar ela de trás para frente, de frente para trás, sabe? Sempre pagando uma parcela em dia e pagando três, quatro de trás para frente. E, meu, eu não tenho paz, não tenho paz com dívida. É isso que eu queria dizer e parabéns pelo assunto. Tenho certeza que vai ajudar muitas pessoas.
1: Olha só, lá de Santa Catarina, Balneário, eu não entendi bem, alguém. Ah, Pissarra, você conhece lá?
3: Não.
1: É, aqui é a assessora da doutora. Qual o seu nome?
3: É Carolina Gaivota.
1: Carolina Gaivota. O nome do esposo?
3: Ian.
1: Ian. Então, doutor, só viu lá de Santa Catarina, nosso ouvinte está acompanhando aí, está achando que é interessante esse assunto. E é mesmo, viu,
0: Com
1: doutora?
0: certeza.
1: Com certeza. Antes a gente tem um troço aí. Mas isso pode chegar a dar um infarto? Pode dar
0: Pode.
1: um AVC?
0: Infelizmente, pode.
1: Pode, doutora?
0: Pode. Por isso que eu digo que tem sim que correr no médico, né? Porque embora o problema seja emocional, tem que correr no médico e depois tratar o emocional. Por quê? Se deu um problema uma vez, isso vai ser recorrente. A pessoa não está sabendo lidar com as emoções dela. Ela está agindo de uma forma extremamente compulsiva. E falando com o ouvinte, falar para ela o seguinte: para tudo e começa a fazer uma lista do que é prioridade. Só vai para o segundo item quando ela eliminar aquilo que ela colocou como o primeiro lugar dela da prioridade. Lista, sempre funciona.
1: Fazer uma lista, é?
0: Exatamente.
1: E colocando as prioridades.
0: Isso, porque ela falou que ela não consegue sair disso. Foi isso que eu entendi, né? Então ela vai colocar.
1: Ela sempre está pagando, mas também não consegue deixar de ter uma dívida.
0: É porque ela sempre está fazendo a próxima. Então
1: É.
0: ela vai parar imediatamente hoje, ela vai sonhar comigo, já que ela falou. Já que ela falou que ela leva o problema até pra cama, ela vai pensar em mim. Ela vai falar: não, a Cristiane, ela falou que eu tenho que parar. A partir de amanhã ela não compra mais e ela vai fazer uma lista de tudo que ela tá fazendo em termos de pagamento. E vai priorizar o que ela precisa pagar primeiro. Porque, lógico, a gente não vai deixar cortar uma luz.

0: de casa.
1: Sim,
0: Vai
1: sim.
0: ter que cortar, vai ter que pagar essa luz. Mas tem outras coisas que eu posso negociar.
1: Agora, tem gente, doutora, que não consegue nem abrir o aplicativo do banco, olhar a fatura do cartão ou atender uma ligação de cobrança. Por que isso acontece? Fugir do problema acaba piorando a ansiedade, a situação da pessoa?
0: Eu costumo falar que isso é mecanismo de negação. É como se não fosse acontecer nada. Então, as pessoas, a gente está lidando com o ser humano. Então, existem inúmeras formas de lidar com o ser, com que o ser humano lida com problemas. Quando você fala, não quero nem ver, é porque você sabe que está num momento muito difícil de você dar conta. Mas vai acumular, vai piorar. Daqui a alguns meses, você vai começar a ter aquilo que eu falei agora há pouco. Problemas psicossomáticos, porque aqui você tentou negar. Passou um tempo, não tem mais como negar. Você vai agora colocar o seu corpo em sofrimento. De repente, você não vai dormir direito, você vai ter problema no dia seguinte, vai estar com uma dor de cabeça muito forte, noite mal dormida. A conta chega. Aliás, todas as contas chegam, né? A financeira e
1: Sim.
0: a física e a emocional.
1: Agora, Flávio Rangel, pega o microfone, por favor. De alguma maneira,
2: Oi,
1: Flávio.
2: vamos
1: Não,
2: só
1: não, não,
2: para a
1: não. Só
2: primeira pergunta da ouvinte?
1: deixa o Flávio aqui, já vamos fazer já. Só. Ô, Flávio, de que maneira os problemas te afetam?
3: Eli, qualquer tipo de problema que me afeta, pode ser financeiro, ele me afeta o lado emocional. Então eu começo a ter coceira.
1: Coceira, é?
3: Isso aí me nasce edemas na pele. Então, assim, eu fico muito
1: Coceira.
3: ansioso e coceira.
1: Francisco Zanda, quando você fica nervoso, como é que se manifesta?
2: O meu é estômago, né? Ele, você acabou de falar, eu tenho gastrite nervosa.
1: Mas antes de chegar a gastrite, você come muito, começa a.
2: Como eu começo, você perde o controle total da comida,
1: É.
2: e aí você começa a passar mal, começa a atacar o estômago de todas as formas, a ponto daí eu tenho que ir pro hospital, ele pedir para fazer os exames, eu
1: Pedir para
2: faço
1: você parar de comer.
2: parar de eu comer, além de eu entrar pro regime, e às vezes eles me dão até um remedinho para tirar a ansiedade, doutora, dependendo
1: Olha que
2: do período.
1: situação. Doutora do céu,
2: É
1: esse é uma.
2: gastrite nervosa eu tenho.
1: Então, qual é a
2: Ah,
1: pergunta que
2: aqui,
1: você
2: ó.
1: tem?
2: Doutora, meu nome é Maria Inês dos Santos. Eu sou aqui da Praia Grande. Eu sou. Coitado. Coitado, né? Eu sou pobre e mesmo assim sofro por não saber se vou pagar as contas. Acordo todos os dias de madrugada. Na verdade, não deve ter classe social para isso, né, doutora?
0: Isso, exatamente. Não tem classe social para isso. Ali ela falou, eu sou pobre, mas não tem nada a ver. Isso afeta todas as classes sociais. Por isso que eu falei que tem que ter a questão da educação financeira. Né? Se a gente tem lá na base algo que é bem trabalhado, independente de você, quando cresce, está na classe A, B ou C, D, E, tanto faz, você vai conseguir lidar melhor. Então, a quantidade de dinheiro que eu tenho não determina exatamente que eu sei lidar com esse dinheiro que eu tenho. Às vezes eu posso ser uma assalariada, CLT, ganhar salário mínimo. Pode ser que eu não tenha os mesmos problemas que uma pessoa que está ganhando 10 salários mínimos, porque é aprender a lidar com aquela situação.
1: Olha só. Doutora, quando falta dinheiro, é comum a pessoa ficar mais nervosa, evidentemente, como a gente está vendo aí, com os filhos, discutir com o marido, companheiro, ou se afastar de amigos por vergonha da própria situação. Como as dificuldades financeiras podem afetar os relacionamentos?
0: Olha, o que você falou é verdade e não deveria acontecer, né? Porque filho não tem que virar saco de pancada e relacionamento não tem que acabar por causa de problema financeiro. Mas o que que eu vejo na clínica? Eu vejo que às vezes casais vão até lá falar sobre o relacionamento. E quando a gente vai esmiuçando o que está acontecendo, o que que eu encontro lá no fundo? Questão financeira. E por quê? Às vezes tem casais, e é muito comum, que um não sabe da vida financeira do outro. Então você fala para a esposa: ah, eu não tenho mais como estar ajudando a pagar as contas da casa. Só que de alguma maneira ele está sempre comprando um sapato de 1.000 reais. Ele foi na loja e gastou algo que a esposa fala, mas como não pode, né? Então muitas vezes também a gente tem que ver que a questão financeira ela tem que ser uma questão aberta, conversada francamente. Porque a partir do momento que um esconde do outro o que está acontecendo e compromete toda uma situação familiar, é algo que eu consideraria ele desonesto.
1: Tá certo. Olha, tem mais perguntas? As pessoas estão interessadas, viu, doutor? É um assunto que, olha, vamos falar a verdade.
4: Boa tarde, Francisco. Boa tarde, Francisco. Eu tenho muita dificuldade de ensinar minha filha. Eu tenho uma filha de 20 anos, ela tem um cartão dela, ainda não trabalho, sou para certa idade, e tem um cartão adicional meu, que dá um total de R$1.000. Como ensinar ela a administrar esse dinheiro, esse cartão? Porque ela se ocupa besteira. E aí, quando fez mal por alguma coisa, que tem que comprar nem pagar os cartão. Dá uma dica aí. Beijo.
1: Como como é que ela é? Como controlar, como ensinar a filha a se controlar, é isso? É isso que ela quis dizer,
0: ela, eu entendi que ela tem uma filha de 20 anos e ela quer ensinar nesse momento. É. Né? Assim, nunca
1: porque a
0: é
1: filha,
0: tarde,
1: pelo jeito, é descontrolada, né?
0: É. Nunca é tarde para começar, mas deveria ter começado bem antes, né? É, precisa saber assim, será que em casa ela tem esses exemplos de pessoas que se controlam? Então, como que, quais são as prioridades dessa filha? Então, vou voltar na história da lista. A mãe pode sentar com a filha, mesmo tendo 20 anos, e falar, então você vai fazer junto comigo aqui uma planilha, a boa e velha planilha. O que, que você vai colocar ali como o que está entrando de dinheiro, o que está saindo de dinheiro e qual é esse saldo final? No que eu estou gastando? Da onde está vindo meu dinheiro? No que eu estou gastando e qual está sendo o saldo final? Eu acho que tem que começar por isso, que é o básico do básico, né? Não dá pra gente falar algo muito mais elaborado. Tem que ser o básico do básico para uma pessoa que já tá com 20 anos. Né?
1: A ansiedade financeira, doutora, também pode atingir quem ganha bem, como a senhora falou aí. Às vezes não tem, né? Mas vive com medo de perder o emprego, de ficar sem dinheiro ou de não conseguir manter o padrão de vida. Então, é um problema psicológico, né? A gente entra na área da senhora. Por que que isso acontece? A pessoa está em condições, ela está empregada, está ganhando bem, mas o medo de perder o emprego, o medo de amanhã não poder ter o que tem hoje, ai meu Deus do céu, e ela acaba não vivendo. E aí, doutora?
0: Eu acredito que é uma pessoa que veio de uma dinâmica familiar muito ligada à tensão. Tensão, não à tensão, tensão, né?
1: Tensão.
0: Tensão. Por quê? Porque se ela vivenciou isso lá no passado, ela está carregando isso dentro das gavetinhas dela. E ela tem medo que isso aconteça novamente. Então, nem tem, de repente, condições de acontecer. É totalmente fora da realidade. Mas aquilo é tão forte que ficou registrado no inconsciente dela, que hoje eu chamo isso de sintoma. Qual que é o sintoma dela, né? Você tem uma febre, eu vou ter que investigar de onde está vindo sua febre. Você tem esse sintoma, eu vou ter que investigar de onde está vindo esse sintoma. E muitas vezes esse sintoma de ter medo de perder algo nesse presente está relacionado às questões vivenciadas no passado.
1: Poxa vida. Bom, nós temos mais uma pergunta, é isso?
5: Boa tarde, Correia. Tudo bem?
1: Tudo bem.
5: Quem está falando aqui é o Leonardo Tembé. Gostaria de saber o seguinte. Eu ganho pouco, um salário mínimo, né? Assim, eu não posso gastar dinheiro, assim, por exemplo, com táxi, com McDonald's e com outras coisas. Porque a minha mãe, ela reclama, você ganha pouco e você fica gastando dinheiro, você não tem cuidado com o dinheiro, não, você não tem responsabilidade com o dinheiro, não. Eu gostaria de saber o seguinte, se é muita controlação, preocupação por parte dos meus pais. Essa que é minha dúvida, o que eu devo fazer? Devo economizar, guardar? Qual que é a sua opinião, doutora?
0: Você falou uma palavra aí que eu, primeiro lugar, tira do seu vocabulário, eu não posso. Eu não posso, já é uma crença que está embutida na cabeça dele e possivelmente vem desse controle dos pais. Talvez ele tenha crescido num ambiente de você não vai poder sair com os amigos, você não vai conseguir ganhar o presente no Natal que você pediu, não temos, você não pode, os outros conseguem. Então, a primeira questão é essa, tira isso da cabeça, tá? O não posso é uma derrota muito grande. Você vai começar a falar agora como eu vou tentar mudar isso. Como eu vou fazer para conseguir? E embora eu acredite que você tenha lá um grande amor pelos seus pais, você vai começar a ouvir mais do seu lado racional, né? O que é o lado racional? É o lado que vai fazer você pensar de uma forma onde você vai vencer do que apenas continuar repetindo os padrões de pai e mãe.
1: Tá aí, gente. Olha, eu...
2: Eli, tem mais uma aqui do Rubens, ó. Rubens Capão Redondo. Doutora, nas escolas, a senhora acha que deveria ser obrigatório ter aula de educação financeira?
1: Antes da doutora reclamar, eu digo, eu acho que deveria. Acho que eu falo para mim, viu, doutora? Eu acho que a primeira coisa, entre outras, é ter uma aula de educação financeira, porque isso vai refletir no resto da vida dela, no resto da vida dessa pessoa, o que ela teve e o que ela não teve, infelizmente. Se ela teve uma educação financeira, com certeza ela saberá lidar com o dinheiro que vai ganhar. E tomara que ganhe muito e saiba lidar com ele. Agora, se não teve essa educação financeira, corre sério risco, né, doutora?
0: Corre sério risco, sim. E assim, é muito difícil a gente ver isso em escolas, né? A gente
1: não tem essa matéria, doutora? Não tem.
0: Muito raramente. Você vai encontrar, de repente, num ensino médio, alguma coisa mais ou menos relacionada. Mas pouquíssimas escolas fazem isso. E eu acho que tem que fazer, até porque você tem que ter a possibilidade de pensar com a sua cabeça e não pensar com a cabeça dos outros, né? Você tem que aprender a lidar com aquilo. E não alguém falando pra você, não, você vai ter que colocar aqui, você vai ter... Até com o gerente do banco, não dá uma raiva danada falar com o gerente do banco? Posso falar isso aqui?
1: Pode, não tem problema.
0: Por quê? Porque o próprio gerente, ele já foi treinado pro banco ganhar dinheiro e não pro cliente ganhar dinheiro. Então a pessoa tem que aprender como fazer uma aplicação, aonde realmente eu vou estar ganhando. Então é algo que vai realmente fazer, vai trazer um benefício muito grande para o futuro dela.
1: Agora, doutora, para quem está endividado, e infelizmente muita gente está, e sente que a cabeça não para de pensar em contas, quais atitudes práticas podem ajudar a diminuir essa ansiedade e a organizar os problemas sem entrar em desespero? Porque, doutora, a senhora deve ter, ao longo da sua vida, visto ter gente até tentado contra a vida.
0: Infelizmente,
1: sim. E às vezes até conseguido o intento de, né, de dar fim à vida. Porque a dívida chega uma hora que bagunça a cabeça, né?
0: Com certeza. Vamos pensar em algumas coisas práticas. Então, se hoje você está pensando, todos os dias eu vou dormir com esse problema, eu levo ele para a cama. Então, primeiro que eu já expliquei aqui, né, agora há pouco, que a gente tem que fazer lista. E aí você vai determinar. Uma vez por semana, eu paro para verificar se aquilo tudo que eu coloquei como as minhas metas, se eu cumpri ou não. Se eu não conseguir cumprir, eu tenho que analisar onde que está o problema. Se o problema está na minha compulsão, é psicólogo, gente, não tem jeito, né? Vocês estão pensando assim, mas por que uma psicóloga está falando de dinheiro? Ela não é da área financeira. Mas eu sou daquela área que vai ser impactada pela falta de controle. Então, uma vez por semana, olha aquela lista que você fez de prioridades e verifica. Conseguiu cumprir suas metas? Parabéns, continua, você encontrou o caminho. Não conseguiu, quer dizer que você tem um descontrole muito grande. E aí a gente tem que ver o quanto de ansiedade, o quanto de estresse você tem. E você sabia ali que tem instrumentos na psicologia que mensuram isso?
1: Ah, é?
0: Tem. E isso na clínica a gente aplica. E a pessoa sai de lá sabendo se o grau está leve, moderado e grave. E a partir do grau, a gente traça todas as estratégias para a pessoa conseguir lidar com esses problemas.
1: Doutora, eu queria agradecer muito a sua participação e espero que tenha ajudado muitas pessoas que estão nos acompanhando. Porque, olha, muita gente, quase que 99% precisa de uma orientação financeira. Vencer essa ansiedade, preservar a saúde, inclusive principalmente a mental, porque a gente não dá a devida atenção, o devido valor ao que o dinheiro realmente proporciona a nós. Porque se a gente não sabe lidar com ele, você está cavando a tua própria sepultura. Porque as pessoas entram em desespero terrível, não é?
0: Com certeza.
1: Então, só para terminar, qual o recado que a senhora deixa para todas as pessoas? Em que momento elas precisam procurar o trabalho de um psicólogo?
0: Colocou no papel, tentou se organizar, não deu certo, liga com urgência. Com certeza, a equipe vai estar pronta para atender essa pessoa.
1: Mais alguma coisa que a senhora queira dizer para as mães, filhos, filhas? As mulheres dizem que são muito gastadeiras, doutora. Como é que faz?
0: Hoje em dia, de uma forma geral, né? As mulheres sempre levam a culpa, mas é meio geral.
1: É meio geral, homem e mulher, né? É. Obrigado pela sua participação, doutora. E eu queria, inclusive, agradecer a presença, né, da sua assessora, né? A Carol Gaivota e a Ian. É isso mesmo, né? Olha, gente, nós tivemos o prazer de ter aqui. E tenho absoluta certeza que, pelo menos, despertou em você, tenho a certeza, uma necessidade de começar a cuidar melhor das suas finanças. Ou então você quer morrer louco, né?
0: Com certeza.
1: Porque dinheiro pode levar à loucura, meu amor de Deus. Então, doutora psicóloga Cristiane Belmonte, muito obrigado.
0: Muito obrigada, Eli.
1: 3h51.
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14: Motorista ligado na capital, muito calor e previsão de chuva nas próximas horas na capital. Fique atento. Caminho parado agora na chegada da Tietê, acesso a Ayrton Senna. Toda a região, Avenida Guarulhos, Gabriela Mistral, acesso a Doutor Assis Ribeiro. Está tudo parado por ali por causa desse bloqueio na Tietê, acesso a Ayrton Senna. Tietê já para desde a passagem pela ponte do Tatuapé. Você que está na Tietê precisa chegar a Guarulhos, faça isso pela rodovia Presidente Dutra. E você que está na Tietê precisa chegar a Jacupêssego, faça isso pela Ticuatira. 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
1: Bem, gente, nós fizemos aí o que toca no seu fone. A música número 4, Francisco Zanda. Qual foi a música número 4 de hoje?
0: Glamurosa, DJ Malboro.
1: A número 3, Francisco Zanda.
0: Só Love, Claudinho e Buchecha.
1: E a número 2?
0: Ela Só Pensa em Beijar, MC Leozinho.
1: E o primeiro lugar, aquela que vai tocar no fone dos ouvintes.
0: Me Leva Latino.
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1: Rogério Gama, seu último, um minuto pra você, Rogério.
3: Então eu vou direto, bom, ele vai ter nesse final de semana uma programação especial para as crianças, e o Roda Rico, que é aquela roda gigante na Marginal Pinheiros, vai ter uma programação gratuita de 10 a 12 de outubro, Kids House, um show, brincadeiras e muita atração para a criançada, ele Correia.
1: Então é isso aí, aquela famosa roda gigante que fica ali na Marginal, é isso?
3: Isso, na Marginal Pinheiros, no Parque Vila Lobos. Vai ter atração, passeio na roda gigante, encontro de personagens, tudo para a garotada se divertir ali.
1: Então tá, muito obrigado, Rogério, bom final de semana e agora o

Butantan. E viva Nossa Senhora Aparecida, padroeira do Brasil. Eu fico por aqui, agradecendo a todos o carinho, a atenção, a amizade, a audiência. Obrigado a todos. Segunda-feira, gente, nós estaremos aqui, viu? Ao vivo e a cores. É, todo mundo folga, mas nós vamos estar aqui, que rádio não para, né? Rádio não para. Fábio Rangel, vamos nessa? Tchau, gente!

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0: mesmo, hein? Muito boa tarde, capital! Muito boa tarde, São Paulo! Muito boa tarde, Brasil! Muito boa tarde, mundo! Estamos no ar nesta sexta-feira! Já é feriado por aí, lindinha? Aqui no Chega Pra Cá!
1: 16 horas e 6 minutos, boa tarde suas lindas, boa tarde seus lindos, sextou meu povo, sextou aqui na Rádio Capital FM 77.5 M1040 e pelo YouTube Capital com você, em qualquer lugar meu povo. É só você chegar, é você nos acompanhar aqui todos os dias, chega pra cá, boa tarde pra quem está nos ouvindo, boa tarde pra quem está nos assistindo, boa tarde Brasil, boa tarde São Paulo, boa tarde Zona Norte, Zona Leste, Zona Sul, boa tarde Zona Oeste, manda aqui no 983345777. Eu quero saber de onde você está falando, de onde chega o seu boa tarde. 983345777. Sextou, tá quente aí? Já tá fechando o tempo aí? Conta aqui pra gente. Boa tarde, Brasil. Boa tarde, São Paulo. Boa tarde, Pedro Casagrande.
0: Muito boa tarde, Vini. Estamos no ar junto com vocês nesse dia 9 de outubro, sexta-feira, dia 9. Olha só que beleza. Calor em São Paulo. Podemos falar feriado prolongado? Sim, podemos. Segunda-feira, dia de Nossa Senhora Aparecida, dia das crianças. Foi também antecipado o dia dos professores, ou seja, os teachers. Eles vão terça-feira, alguns, né? Em alguns lugares, claro. Em alguns lugares, não dá pra generalizar. Os professores vão comemorar o dia em casa nesse feriadão prolongado e nós ficamos juntos com vocês até as 18 horas, já com 4 e 9. A gente fica junto aqui na Capital, AM 1040, FM 77,5 no Capital com você. A gente segue junto, a gente segue pela internet, pelas ondas do rádio, na sua rádio multiplataforma. Hoje tá quente lá fora, hein? Tivemos a máxima de 32 graus, mas neste momento, 28.
1: 28 graus.
0: Tá quente, né?
1: Tá quente, muito quente, né? E aí, na sua região, tá quente também, como aqui? Nossa, eu fui almoçar, tava aquele sol ardendo na cabeça da gente.
0: Não, realmente, tá uma tarde e a gente teve uma chuva rápida, né? Aqui eu falo carinhosamente de chuva molha a trouxa, que a gente vai. A gente avisa, aí... Pessoal, ó, pode ser que tenhamos aí, vai Rosinho, põe a trilha aí de fundo. Pode ser que tenhamos sim chuvas rápidas e passageiras na nossa capital. Aí que o bonito que ouviu a informação vai e faz, sai sem guarda-chuva. Aí a chuva rápida cata, aí que a gente fala? Que a chuva molha a trouxa. Molhou. E por acaso o trouxa aqui foi molhado pela chuva.
1: Boa tarde, São Paulo, quem chega?
2: Boa tarde, Vini Sumido, boa tarde, Pedro, um bom final de semana pra vocês.
0: Amém, pra nós.
2: Que Deus abençoe vocês.
0: Amém.
2: Boa tarde pros ouvintes do chat, da rádio.
0: É, da rádio.
2: Beijo, sou Jovita Cruz, Tapsirica da Serra.
0: Alô, Vambora, Jovita.
2: Vamos embora, pelo menos pra ir descansar, Vini.
1: Um beijo, maravilhosa. Hoje tem já, gente. Ontem nós não tivemos, mas hoje tem um pedacinho de Portugal. Saudade de você com a nossa querida Isabel Botelho. Tem Cala a Boca Magda hoje também, mas tem você dando seu boa tarde aqui pra nós.
3: Fala aí, Vini. Beleza? Fala aí, Pedro Casagrande. É o Marcel.
0: Fala, meu velho.
3: Tem Paulista. Passando aí pra desejar a todos aí um feliz feriado pra todo mundo aí. Um bom final de semana. E olha o barulho da minha amiga. Furadeira, deu out. Abraço.
1: Um beijo, queridão. Furadeira. Boa tarde.
0: Valeu, Marcelo.
1: Boa tarde, meu querido. Boa tarde para vocês que estão nos acompanhando aqui também, né? Por todas as regiões, todas as cidades, estados e até mesmo países, né? Manda seu boa tarde pra gente no 983-345-777. A gente quer começar te ouvindo, né? Trocando esse boa tarde nessa sexta-feira gostosa. Quem chega? Boa tarde, boa tarde, boa tarde. E aí, Pedro, final de semana, eu tô preocupado. Eu encontrei o Pedro no elevador e falei assim, gente, será que vai chover? Não vai chover? Será que vai fazer sol? Vai fazer sol? Porque, né, a gente quer descansar um pouquinho, pegar uma piscina.
0: E outra, feriadão, pô, segunda-feira, será que vai estar calor? Tem gente que tá falando que sim. Possibilidade de chuva? Será? Não sei, o que você vai fazer no feriado?
1: Vou pra casa da minha mãe, mas no feriado eu volto a trabalhar. Mas amanhã,
0: segunda-feira,
1: domingo...
0: não vai trabalhar?
1: Opa!
0: Nós?
1: Vamos!
0: Não vai ter gravadão, não?
1: Não vai ter gravadão, não.
0: Não? Não. Quer... não? Então, <tominho. risos> É isso aí. É o Rosino. O Rosino fez o gesto perfeito com as mãos. É. Ele fez o gesto perfeito. Então estaremos aqui, das 4 às 6 do feriado. Aí, segunda-feira. E aí, será que vai estar calor? Será que não vai estar?
1: Eu tô mais preocupado para um sábado e domingo. Será que a gente tem a previsão para saber
0: temos?
1: Se vai fazer chuva ou vai fazer sol?
0: Temos.
1: Ou se vai fazer os dois? Ou se dá para pegar uma piscininha?
0: Piscininha, amor, lembra dessa? Essa opa. Aí, opa, piscininha, amor. Então vamos ao tempo e temperatura na capital.
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0: Sexta-feira, a gente se impressiona com as amizades, hein, seu Casalzinho? Foi o primeiro a fazer o gesto com a mão que você aí em casa sabe muito bem. Punho cerrado numa mão, mão aberta por cima da outra. Que beleza, hein? Que amizade, hein, seu Carlos Rosito? É, que beleza, que beleza. Você é amigo, hein? Oh, cuidado, hein, gente? Amigo é serpente. Porém, no final de semana, olha, hoje você sabe muito bem que tá esse calor mesmo aqui no nosso paraíso, aqui na Avenida Bernardino de Campos. Neste momento, 28 graus. Tivemos a máxima de 32 e a mínima de 19. Que foi atingida agora na virada, agora não, né? Cedo, na virada, da quinta para a sexta, pela madrugada. E aí o sol, hoje, ele vai se pôr às 6 horas e 8 minutos, e o sol vai nascer somente às 5h38. Agora, hoje, vai seguir desse jeito. Vamos ter aí uma diminuição apenas com a noite. Mas agora, no sábado, terá uma manhã com predomínio de sol e calor, entre o meio da tarde e as primeiras horas da noite. A combinação de calor com a entrada da brisa marítima vai favorecer pancadas de chuva com moderada forte intensidade com potencial para formação de alagamentos, trovoadas e rajadas de vento. Preste atenção então no sábado, mínima de 19 graus e ao amanhecer também a máxima que chegará depois no início da tarde, 30 graus, isso para o sábado. Agora no domingo será com sol entre nuvens e tempo abafado. À tarde, a previsão de chuva em forma de pancadas rápidas, mas que pode vir acompanhadas de trovoadas e rajadas de vento. Os termômetros eles oscilam entre a mínima de 18 graus na madrugada e a máxima de 27 no início da tarde. Agora para o Dia das Crianças, para o feriado de Nossa Senhora Aparecida, a mínima é de 26 graus. A mínima é de 18 graus e a máxima, agora sim, de 26, com 70% de chance de chuva ao longo da segunda-feira do nosso feriado, da nossa mãezinha e também da criançada. Ou seja, sábado, mínima de 19, máxima de 30, com possibilidade de chuvas que podem formar alagamentos. Domingo, mínima de 18, máxima de 27, principalmente no início da tarde. Segunda-feira, 26 graus de máxima e 18 de mínima para o feriado. 4h15, no Chica Pra Cá.
1: Então tá aí a previsão do tempo, né, pra você se programar pra esse feriadão. Gente, são 16h15, nós vamos rapidinho pro intervalo e a gente já volta.
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8: 16 horas e 18 minutos, já estamos de volta aqui no Chega Pra Cá. Boa tarde pra você que está nos assistindo, boa tarde, chega da onde?
9: Boa tarde, Vinho, que saudade de você, Vinho.
8: Obrigado, meu amor.
9: Saudade dessa voz maravilhosa, o Pedro também está com uma voz maravilhosa, sempre muito, muito amoroso, muito engraçado.
8: Que bom.
9: Maravilhoso. E sou chovendo aqui do Jardim Antártico, tá bom? Beijo.
8: Um beijo, maravilhosa. Um beijo pra você. Boa tarde.
10: Boa tarde, Vini. Boa tarde, Pedro Casagrande. Tudo bem? Quem está falando aqui é o Leonardo do Tremembé. Ó, estou passando pra desejar um bom fim de semana, bom feriado. E já acabei meu expediente agora há pouco. E agora é só terça-feira, certo? Eu gostaria de perguntar um negócio pro Vini. Ô Vini, você podia fazer um grupo de WhatsApp para que nós ouvintes podemos fazer amizade com os outros ouvintes também. Que tal essa minha sugestão? Aí você conta aqui no ar, tá bom? Uma boa tarde, fique com Deus, abraço do amigo e até logo.
8: Até logo, muito boa a sua sugestão, muito bom. Boa tarde, quem chega?
11: Boa tarde, Vini, boa tarde, Pedro, Túlio, Rosina. Nossa, Vini, que saudade, você tá sumido, meu
8: que
11: amor.
8: Que bom, que bom que
11: você tá. Mas o Pedrinho tá indo muito bem, manda um beijo pra mamãe Vini, um beijo pra mamãe Pedro, um beijo pra sua esposa, sua família Rosina e Túlio, maravilhosa. Vou pro grupo de oração daqui a pouco, levo o nome de vocês todinha, vou pro Dr. Bezerra de Menezes. Fica com Deus, viu, Vini? Não fica sumido, não. Na segunda-feira vocês estão de folga, né? Porque também tem que folgar um pouquinho. Manda um beijo pra Mário também aí, tá? Eu sou a Ana Pereira do Jardim da Mitila. E Túlio, pede pra Túlio me mandar o telefone do Léo, que sumiu o meu telefone do Léo lá do Tremedé. Fica com Deus. Ana Pereira do Jardim da Mitila, meus lindos, maravilhoso, amo vocês, viu? Tchau.
8: Beijo,
11: fica
8: beijo.
11: Com Deus, meus amores. Manda beijo pro João Ferreira também, maravilhoso.
8: Um beijo,
11: a todos vocês da capital, meus lindos, maravilhoso. Fica com Deus, amo vocês.
8: Vocês
11: moram aqui no meu coração, tchau.
8: Tchau, um beijo.
11: Um beijo aí pra Isabel Botelho, mas a Fátima Macedo também.
8: Isabel já vai estar aqui com a gente. A Isabel Botelho vai estar com a gente já em minutos. Nós vamos já chamar aqui um pedacinho de Portugal. Saudade de você. Boa tarde, quem chega?
12: Oi, boa tarde, Vini. Boa tarde, Pedro. Sexta-feira maravilhosa, né? Começou com o solzinho e veio a chuva. E é assim, bora lá. Curtir todas as estações aí, né? E um dia só. Tô aqui em Vinhedo, meu nome é Cláudia Caim, um beijo para todos e excelente final de semana, excelente feriado.
8: Um beijo, obrigado para vocês também. Quem chega?
13: Oi Pedro e Vini, boa tarde.
8: Boa tarde.
13: Tudo de bom para vocês, viu? Vini está sumindo, viu? Cada dia que passa, você não vê mais ver a gente.
8: É para você
13: a gente
8: sentir
13: na
8: saudade.
13: Rádio, tô brava.
8: É para você sentir saudade.
13: Estamos, eu falo estamos porque eu tenho certeza que estamos sentindo a sua falta. Pedro é ótimo, mas você se completa, vocês dois juntos. Então eu vejo que cada dia você está distante, tá? Não faz isso não, Vini. Boa tarde para você, pro
8: boa
13: Pedro.
8: Tarde.
13: Tudo de bom para vocês. Amo vocês, viu?
8: Boa
13: vocês
8: tarde,
13: são ótimos.
8: Meu amor.
13: A rádio, a tarde sem vocês não dá certo. Tem que estar juntinhos os dois, tá bom? Beijo para vocês. Amo vocês, Jocelina do Limão.
8: Um beijo, Juscelina. Um beijo maravilhoso. É pra vocês sentirem saudades. Boa tarde, quem chega?
0: Oi, Vini. Oi, Pedro. Eu tô aqui no Tatuapé terminando de passar uma roupa pra ir embora. Aqui o tempo já tá fechado, Vini. E Pedro, quem manda você e o Vini nasceram lindos e não rico, feio. Tem que trabalhar na segunda. Um beijo, fique com Deus.
8: Um beijo. Pelo menos fomos elogiados, né? Boa tarde, quem chega?
6: Boa tarde, Vini. Boa tarde, Pedro Casagrande. Aqui onde eu moro está 39 graus.
8: 39, nossa, olha. Meu Deus, ela mora onde, hein? Acho que no Nordeste,
14: é, né? Não é, é Sampa.
8: Aqui é quente. 16 horas e 22 minutos, vamos para as efemérides do dia.
14: Que agora dá certo, ó. Dia que hoje? 9 de outubro. É, já passou um bom tempo, tá passando e tá voando, né? Já estamos chegando quase ao dia 10. Dia que não. Depois já a galera do pagamento já caiu, tá tudo certo. É bom feriado assim, porque aí o pessoal consegue aproveitar, né? Mas nesta sexta-feira temos celebrações. Hoje é dia do açougueiro. Olha, é bom quando a gente vai fazer um churrasco, vai lá no açougue. Amigão, me vê um quilo e meio de tulipinha. Aí o açougueiro vai lá naquela paciência, vai, pega, separa. Agora, tem gente também que pede umas coisas, né? Mas, bem, dia do açougueiro, a gente sabe que é uma profissão muito importante, obviamente, a todos os açougues. A maioria já ficam dentro de supermercados, mas tem aqueles de rua. Tem aqueles de rua, inclusive um perto de casa, que nos quase 2 meses aí atrás teve um carro que bateu na porta do açougue.
8: Sério?
14: É, no meu Tatuapé, sim. Passou o final de semana, é uma Porsche que bateu, é carro que capotou, é cada uma, é cada coisa. Mas aí tem os açougues. E hoje é dia de comemorar essa profissão tão bacana que é ser açougueiro. Que às vezes a gente não sabe se o cara é açougueiro ou enfermeiro. Tá tudo de branco. Mas isso é por conta, né, única e exclusivamente, por questões de limpeza. A camisa preta, se tem um sujinho, né? Você consegue ver. Agora, no branco, qualquer coisa fica marcada. Então, exatamente por isso que ele sai andando, desfilando tudo de branco. Então, hoje é dia do açougueiro. Hoje é dia mundial dos correios.
8: Uau.
14: Correio tá morrendo, Vini?
8: Ah, eu... Faz tempo, eu só recebo cobrança pelo correio.
14: Geralmente é dívida. Geralmente é dívida. Mas ainda tem. A gente tem aqui logo aqui na frente, na Avenida Bernardino de Campos. Ou ali já é Domingos de Moraes? Não, ali ainda é Bernardino de Campos. Não é Domingos de Moraes, não. Um correio aqui que na hora do almoço... O lugar que fica cheio é o correio. Nunca vi isso.
8: Faz tempo que eu não vou em um, hein?
14: Tá louco? Meu não faz muito tempo, não. Fui entregar um negócio que deu errado.
8: Ah, foi devolver.
14: É, fui fazer uma devolução. Mas... obviamente os correios estão aí, a gente precisa, porque se você não sabe, as coisas que chegam na sua residência sem ser alimentos, essas entregas passam pelos correios. Se você compra do exterior, China, foi comprar brusinha, geralmente vai parar em Curitiba. E aí se der tudo certo, vem pra cá e o correio entrega na sua casa. Hoje é um dia atípico também. Hoje é dia dos eventos curiosos. Você já foi a um evento curioso?
8: Não, nunca foi, acho, né, de imediato assim. Mas eu já fiquei sabendo de um evento curioso esses dias atrás, que eu falei, nossa, que curioso.
14: Onde?
8: Lá em Sumaré.
14: É?
8: Um evento.
14: Sim.
8: De um hotel, em um hotel, que as pessoas vão vestidas de pelúcia.
14: Nossa.
8: Todas elas vão de pelúcia.
14: Que legal.
8: Você não pode ir de pessoa assim, não. Tem que ir de urso, de cachorro, tudo de pelúcia. São 3 dias no hotel fechado e essas pessoas vão de pelúcia.
14: Rolou uma festa um tempo atrás também, que era um evento bem curioso. No Madame Satã, hein, seu Vorcaro? Rolou, o negócio era curioso. Falaram que o homem tava de Drácula. Isso que é evento curioso, mas tá bom. É, hoje é dia dos eventos curiosos, não sei.
8: Você já foi em algum?
14: Não.
8: Eu também
14: não. Eu fiquei sabendo de uma história que o pessoal colocava chave de carro dentro de uma jarra. o pessoal colocava aliança.
8: Ah, esse eu já ouvi falar também.
14: Era o máximo, era o mais maluco, assim, mais curioso, diferente, né?
8: Isso eu já ouvi também.
14: Então, exatamente, mas é o máximo. Pois bem, hoje, pra gente seguir, que já, ó, a Isabel tem que ir embora. A Isabel tá com o tempo contadinho hoje nessa sexta-feira. Ó, hoje é dia do atletismo. A todos os atletas, a toda a galera que a gente tem, que a gente vê tanto em Olimpíadas, que a gente vê tanto aí, é tão bacana, até mesmo em outros eventos, a gente leva muito em consideração sempre as Olimpíadas, né? Que é o apogeu ali do esporte, mas tem em faculdades, tem outras competições, porque o atleta ele não compete só de 4 em 4 anos, né? Tem final de semana, tem às vezes eventos fora do país. Hoje é dia do atletismo, aliás, um deles, que é claro, a gente tem que falar do Usain Bolt, mas também do norte-americano Jesse Owens, lá em 1936, esse cara, ele revolucionou o atletismo, assim, com uma história espetacular. A você que não conhece o atleta Jesse Owens, fica aí o convite para você pesquisar, assim, é uma história maravilhosa. Depois tivemos as Olimpíadas também em Berlim, e aí com toda aquela história, e quando foi, tínhamos o tal Adolf lá, que é melhor nem falar o nome dele completo, e aí também, assim, são histórias do mundo do esporte que são espetaculares. Hoje, dia do atletismo, e hoje também é dia mundial do ovo. Come ovo todo dia?
8: Não.
14: A Graciana agradece.
8: E você come ovo?
14: Todo dia.
8: Então, você também todo agradece. Dia.
14: Não agradeço. Não agradeço porque eu sou honesto comigo mesmo. Tem um negócio chamado mau odor. E quando a gente vai ao flato, meu velho, sai de perto. Sai de perto, pode interditar o banheiro que o negócio fica um absurdo. Bem, essas são as efemérides dessa sexta-feira, dia 9 de outubro, aqui na nossa capital, no nosso Chega Pra Cá, com 4 horas e 29 minutos.
8: E assim a gente vai rapidinho pro intervalo e a gente já volta com um pedacinho de Portugal, a saudade de você.
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16: De volta na capital para falar da Fernão Dias. Caminho parou entre Mairiporã e Terra Preta, reflexo de uma ocorrência na altura do quilômetro 57. Ande para Parianda desde o 65 ali na região de Mairiporã. Você que precisa chegar a Atibaia e Bragança Paulista vai encarar esse congestionamento, vai perder pelo menos 25 minutos até passar por esse congestionamento. Ou então espera um pouco para pegar a Fernão Dias. Entre Atibaia e a chegada a Mairiporã, e entre Mairiporã, acesso à Dutra, chegada a São Paulo, Fernão Dias livre. Por falar na Dutra, muita atenção em todo o trajeto pela Dutra a partir da saída de São Paulo em direção à Aparecida. Vários romeiros na pista. Na capital paulista, das 5 às 8, não esquece, no Centro Expandido, hoje sexta, tem rodízio para carros com placas finais 9 e 0. 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

0: Mas, como disse a ouvinte, os dois é uma dupla de dois, tem que ser. Então, é, fica melhor. Boa tarde pro Rosino, querido, pra nossa Tule. Beijinhos, Pedrinho também.
1: E o que falaremos hoje?
0: E olha, ontem não deu mesmo não pra deu, vir, né? E agora daqui pra frente vai ser assim, né? Então,
2: já justificando, já deixando claro.
0: Sexta a gente tem que vamos ver. Hoje nós vamos falar de um assunto que eu gosto muito. Não é um assunto que eu domine 100%, não. Então, é aquilo que eu sei. Como vocês sabem, todo mundo sabe, na segunda-feira nós comemoramos o dia de Nossa Senhora Aparecida.
2: Sim.
0: Que é a padroeira do Brasil. Ouvintes, padroeira do Brasil, ok? Sem discussão, sem polêmica. É.
2: Acabou-se.
0: Acabou-se. Então, já falei também aqui, que é uma curiosidade, porque muitas pessoas acham que não, e eu falei pro Pedrinho, acho que na semana passada, a padroeira de Portugal não é Nossa Senhora de Fátima. É Nossa Senhora da Conceição. Como Nossa Senhora de Fátima foi muito divulgada no mundo inteiro, as pessoas muitas vezes confundem e acham que a padroeira é Nossa Senhora de Fátima. Bom, o que eu ensinava para as minhas crianças na catequese, que dei por 16 anos catequese ali na Igreja Nossa Senhora de Fátima do Sumaré, as crianças me perguntavam muitas vezes: ai, mas tem tanta Nossa Senhora assim? E eu explicava: não. Nossa Senhora é uma só, a Mãe de Jesus. Ela recebe vários nomes porque foi aparecendo em vários lugares e as pessoas vão colocando nomes. Que nem agora tem a Nossa Senhora da Plástica, a Nossa Senhora da Barriga. O pessoal vai, vai inventando.
2: Nossa Senhora do Mumbum Durinho.
0: Vai inventando, mas a Mãe de Jesus é única, é a Nossa Senhora. E para a curiosidade que nós vamos falar hoje é que Nossa Senhora de Fátima apareceu para os Três Pastorinhos em 1917, em maio, no dia 13 de maio. Aí ela apareceu no dia 13 de maio, no dia 13 de junho, no dia 13 de julho. Em agosto ela não apareceu. Uhum. E os pastorinhos ficaram muito preocupados, porque eles já estavam acostumados a vê-la. Aí ela reapareceu em setembro e no dia 13 de outubro foi a última vez que ela apareceu para os pastorinhos, que nós comemoramos agora também na terça-feira, dia 13 de outubro. Então, eu vou falar que nós temos a Nossa Senhora Peregrina, que é a imagem de Nossa Senhora de Fátima, que percorre o mundo inteiro. E essa imagem de Nossa Senhora Peregrina, ela já esteve aqui na Rádio Capital, por duas vezes que eu trouxe, eu e a Fátima, e até esteve no programa do Eli Correia, e é uma imagem muito bonita, muito linda. E essa imagem, ela é de madeira, cedro brasileira, essa imagem que nós trouxemos aqui. E ela tem um ponto bastante interessante, porque o artista que fez essa imagem, ele fez baseado na figura que a Lúcia, uma das três pastorinhos, que faleceu não faz assim muitos anos, ela falou para esse escultor, como ela viu as feições de Nossa Senhora de Fátima. Então ele esculpiu da forma como ela foi detalhando. Então essa imagem é a mais próxima que nós temos da Nossa Senhora que apareceu para os pastorinhos. Então quem vai a Portugal, por exemplo, e vai lá em Fátima, que é um recinto maravilhoso, muito bonito mesmo, de um encanto que você, qualquer pessoa fica assim, de boca aberta, de ver a limpeza, o silêncio. Ali você se sente assim como se estivesse mesmo no paraíso, uma coisa impressionante. Então tem a igreja, que nós agora chamamos de Igreja Velha, onde estão lá os túmulos dos três pastorinhos, estavam só dois, mas agora também já está o da Lúcia. E tem fora da igreja, temos um recinto, que é onde está uma imagem peregrina, que ela fica fora da igreja, por isso ela se chama Nossa Senhora Peregrina, onde são rezadas as missas durante toda a semana, todos os dias tem as missas lá nessa capelinha. E depois foi feita uma nova igreja, assim, uma de frente para outra praticamente, onde tem a igreja nova, que é maravilhosa, cabe mais 9

0: de 1000 pessoas lá dentro. E as portas são fantásticas. Quem for tem que ver. E você fica impressionado de ver como, quanta gente, gente vai. Mesmo aquelas pessoas que não são católicas, elas vão, porque ali é um ponto turístico de Portugal. É lindo, é muito bonito mesmo. E a gente vê curiosidades que você fica impressionado, como você vê muitas pessoas cumprindo promessas. Então tem como se fosse uma passarela e as pessoas percorrem aquela passarela até a capelinha da peregrina de joelhos.
1: Nossa.
0: Eu fiquei impressionada a primeira vez que eu fui a Portugal, que eu voltei a Portugal, eu fiquei impressionada. Hoje em dia já usam assim uns travesseirinhos para pôr no joelho, mas antigamente não.
1: Né?
0: É, antigamente não, era mesmo no cimento, é. Eu fiquei impressionada. E tem a parte do velário onde tem as velas, que você compra as velas. É, você não compra no balcão, você não nada. Você vai lá, tá lá o valor. 2 euros, vamos supor, um exemplo. Você pega a moedinha de 2 euros, enfia lá e pega a vela. Você tem que ser honesto e correto para fazer isso, entendeu?
1: Sim.
0: Senão, lá não tem quem vai te vender a vela. Você
1: não,
0: vai
1: não
0: lá?
1: Tem, mas se diante do homem você tá lá fazendo um negócio desse...
0: Ah,
1: né?
0: Mas você sabe que aqui muitas vezes acontece. Infelizmente, eu mesmo soube, não faz muito tempo, de um roubo na Igreja da Consolação. Na caixinha das ofertas.
1: Sabe? Não, uma época em várias paróquias tiveram.
0: É absurdo. Então a gente tem que ver. Então lá é tudo muito certinho. A parte do comércio onde vendem os souvenirs, isso e aquilo, é fora. É fora. E as ruas todas, lá em Fátima, eles vivem daquele comércio religioso.
1: Sim.
0: É muito lindo. E depois dali você pode visitar a casa dos pastorinhos onde eles viveram. Ainda tem familiares deles lá que moram ali.
1: É.
0: Tem o Museu de Cera que você pode visitar. Tem excelentes restaurantes por ali que você pode comer muitíssimo bem. É muito bonito. Fátima é um lugar muito bonito.
1: A procissão das velas.
0: No dia 12, por exemplo.
1: Aí.
0: Dia 12 de outubro, é segunda-feira.
1: Segunda.
0: À tarde, final da tarde, tem uma procissão de velas. Que é a coisa mais linda. Nossa, é arrepiante. Você se emociona, você chora quando você percebe. As lágrimas já estão nos olhos. Porque você vê aquilo, você vê aquela multidão tão grande de gente. Com tanta fé, muitas pessoas ali pedindo, outras agradecendo, chorando. Sabe, é como se a gente visse aqui a Senhora da Nazaré.
1: Né?
0: Lindo, é muito bonito, vale a pena mesmo ir. E no dia 13 de cada mês, então, eles têm missas o dia inteiro. Tem uma série de coisas que são feitas lá na igreja de Nossa Senhora de Fátima.
1: No dia 13.
0: É muito bonito, no dia 13. Mas o ponto alto mesmo é a procissão de velas no dia 12. É fora de série, é fantástico.
1: Já teve algumas vezes?
0: Né? Já tive lá, já. Engraçado, né? Eu estive no verão e à noite, eu sempre aconselho, bem que a Fátima fala, põe um casaquinho no carro. Gente, é um gelo. Durante o dia pode estar 40 graus lá em Fátima. À noite sempre esfria. É um gelo, um frio. Aí eu contava uma coisa... Quando eu fui, uma das vezes que eu fui, que nós fomos com o Rancho Folclórico, nós ficamos hospedados lá na Casa das Freiras, lá em Fátima. Olha a procissão de velas, que linda. Que nós ficamos lá nas Freiras, lá em Fátima mesmo, bem pertinho, né? E eu e a Fátima fazíamos parte, nossa, demais aqui da Igreja Nossa Senhora de Fátima, ali no Sumaré. A Fátima era diretora do departamento e eu era catequista e também ministra da Eucaristia. Então nós estávamos sempre lá, eu costumava dizer, estamos aqui, quando o nosso grupo folclórico ia se apresentar, fazíamos almoços aos domingos, era maravilhoso. Eu sempre falava, nós estamos aqui no quintal da casa da Nossa Senhora, a casa é dela, aqui é o quintal, a gente pode fazer o que quiser aqui, mas lá dentro, maior respeito, falava. Aí, eu e a Fátima sempre falando com a Nossa Senhora, sempre pedindo, às vezes acontecia alguma coisa que ela precisava da ajuda, ela ia, pedia para a Nossa Senhora de Fátima, aquela coisa. Aí, quando nós chegamos lá em Portugal, estávamos lá e era já tardezinha E eu falei pra Fátima, Fátima, vamos andar, vamos até lá no pátio da igreja. Ainda não tinha igreja nova, era só a velha. Aí, ah, vamos. Então, quando nós chegamos, tem uma imagem de frente, assim, na própria igreja, uma imagem enorme de Nossa Senhora de Fátima, bem lá em cima, no cume da igreja, né? Aí, eu olhei pra ela e falei pra Fátima, Fátima, a Nossa Senhora deve estar olhando e falou lá... Tem aquelas duas chatas de novo aqui. Até aqui elas vieram me encher a paciência.
1: Quando estava longe era melhor.
0: Nós rimos muito e foi muito bom, foi lindo. Foi uma das vezes que eu gostei bastante de ter ido à Fátima. Bom, não sei se todos, mas portugueses, com toda certeza, olha, eu posso apostar em 100%. Se não é na chegada, se não é no meio, é na saída. Tem que passar em Fátima. Se não passar em Fátima, é como se não tivesse ido a Portugal. Tem que ir.
2: Tem que ir.
0: É, a nossa fé é essa, é muito... E agora, os festejos da Nossa Senhora Aparecida. Hoje Sim. mesmo eu estava vendo que o Eli Correia mostrou um rapaz de uma cidade do interior que estava a pé carregando uma cruz de 10 metros. Eu acho essas demonstrações assim, fora de série, como a pessoa faz... Esse tipo de coisa. Essas coisas que as pessoas se martirizam, não. Não gosto. Sim. Não acho certo, porque eu sempre penso que Deus não gosta do nosso sofrimento. Ele gosta da nossa alegria. Ele quer que a gente seja feliz.
1: E é uma promessa.
0: Não é? Agora, se martirizar, não. Agora, ele carregar aquela cruz... Olha, a gente tem que... A gente pensa, ai meu Deus, coitado, carregando aquela cruz. Realmente. Mas ele está fazendo porque quis. E Jesus foi imposto.
1: E talvez a cruz que ele teve que carregar pesada. Antes dessa foi até mais pesada.
0: Mais pesada, é verdade. Então, é isso.
2: É isso, bom, que história linda, gente.
0: Nosso programa, vocês já sabem, queridos ouvintes, aos domingos, Portugal, a saudade de você, das 8 às 9 da manhã. Neste domingo não, mas no próximo, creio eu que a Fátima já vai estar aqui comigo. Ela
2: Vamos
0: falou.
2: Vamos esperar.
0: É. Falou que voltava essa semana. Falou que ia voltar essa semana. Aí, se você não puder, por algum motivo, foi pra feira, foi pra missa, foi pra algum lugar, não pôde ouvir no domingo, não se preocupe. Tem a reprise do nosso programa na quarta-feira, às 21 horas.
2: É isso.
0: Não é legal?
2: É isso. Muito bom. Muito legal. Então, e toda quinta ou sexta, aqui no Chega Pra Cá, um pedacinho de Portugal,
0: isso.
2: Saudade de você.
0: Semana que vem vamos dar aqui uma receitinha de um bacalhauzinho que eu tinha até.
2: Ah.
0: Bacalhau a lagareiro.
2: Ai, que delícia.
0: Tá bom?
1: Aí eu quero ver.
2: Esperamos você na próxima semana.
0: Obrigada, Vini. Obrigada, Pedrinho. Obrigada a toda
1: bom
0: a equipe.
1: Bom final de semana, bom feriado.
0: A Rádio Capital. Isso mesmo. Lembrando, ó, queridos ouvintes, eu falo sempre no programa, vou repetir agora. Você que foi viajar, graças a Deus pôde fazer isso. Não corra na estrada na volta. Não beba, em hipótese nenhuma, bebida não combina com o volante. Venha em paz para sua casa. Não é? A gente tem Exatamente. Que pensar nisso porque, nossa, é tanto índice de acidentes, de mortes na estrada, mas que cada vez, por mais que as pessoas sejam alertadas, parece que as pessoas não pensam que estão colocando a vida delas, a vida de outras pessoas em risco e tantas mortes acontecem. Às vezes, por quê? Porque beberam. Então, se você está tomando seu chopinho, tem o churrasquinho, deixa passar, dorme, venha quando já estiver bem, quando não estiver, como se diz lá na minha terra, quando não estiver ainda esquinado. Se estiver esquinado, não venha.
1: Borracho.
0: É lá esquinado é quando você acorda e está meio tonto ainda. Não, deixa passar, venha com calma, porque senão, olha... Muitos acidentes
1: e outra,
0: acontecem.
1: E romeiros também.
0: Não é?
1: Estão na estrada.
0: É verdade. Então, um bom feriado para todos vocês e até domingo, se Deus quiser. Beijos.
2: Beijos. E a gente vai rapidinho pro intervalo e voltamos já.

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0: 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SOS Previdência com a doutora Maria Faiocchi.
5: O tempo trabalhado em atividades com exposição a agentes nocivos à saúde ou à integridade física, como trabalhadores de chão de fábrica, vigilantes armados, médicos e enfermeiras, podem gerar benefícios para que o segurado se aposente mais cedo. Porém, isso só é possível se o trabalho foi exercido até um dia antes da reforma da Previdência, ou seja, até o dia 12 de novembro de 2019. Até 12 de novembro de 2019, todo o período trabalhado em atividade insalubre ou perigosa poderá ser convertido para gerar um aumento de trabalho. Para os homens, essa conversão é feita inicialmente com o fator multiplicador de 40% e para as mulheres, de 20%. Após converter os anos trabalhados em atividade especial, o segurado terá um aumento no seu tempo de contribuição comum e, por isso, poderá se aposentar mais cedo. A reforma da Previdência vetou a possibilidade dessa conversão. Assim, os períodos trabalhados a partir da reforma da Previdência, ou seja, a partir de 13 de novembro de 2019, em atividade insalubre ou perigosa, não podem mais ser convertidos. Por isso, ou são utilizados para sua integralidade na aposentadoria especial, que é de 15, 20 ou 25 anos trabalhado, ou são considerados como períodos comuns. E se você tem dúvidas sobre esse ou qualquer outro assunto da Previdência, entre em contato com a nossa produção pelo WhatsApp 011-96501-1000.
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13: 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De volta na capital, de olho no sistema Anchieta Imigrantes. A Imigrantes no sentido litoral tem congestionamento do 16 ao 51 alto fluxo. Não é um bom momento pegar Imigrantes agora. Anchieta sentido litoral também muito congestionada, do 31 ao 40, além do excesso de veículos pesados, tem operação comboio a partir da praça de pedágio. Cônego Domênico Rangoni sentido Guarujá, lentidão do 255 ao 248, excesso de veículos. Do litoral para a capital, sistema Anchieta Imigrantes com pouco movimento. 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
4: 16 horas e 52 minutos. Boa tarde para você que está nos acompanhando. Boa tarde, São Paulo. Boa tarde, Brasil. Boa tarde para você.
10: Boa tarde, Pedro. Boa tarde, todo mundo da capital, Francisca do Horto. Ô, seu Fujão, você tá aí hoje, né?
4: Eu tô.
10: Que bom que você tá aí. Beijo, Vini. Bom final
4: beijo,
10: de semana.
4: Maravilhosa. Beijo, Pedro. Boa tarde.
14: Boa tarde, Pedro. Aquela outra na serra. Tô aqui na casa da minha ex-nora, dar uma limpada no apartamento. E volto na terça-feira pra trabalhar, que eu tava 20 dias de férias. Fui pra Pernambuco pra casa da minha mãe. Fiquei 15 dias lá com a minha fofuxa, em Bonito, Pernambuco. Aí voltei, descansei esses dias. Vim aqui dar uma limpada na casa da minha ex-nora. Tá bom? A mãe da minha netinha. Beijo.
4: Um beijo maravilhoso
14: pra vocês e um ótimo feriado no Senhor Aparecido, Dia das Crianças, para todas as crianças do Brasil, né, Vini?
4: É verdade. Um beijo maravilhoso.
15: Boa tarde, pessoal da Rádio Capital. Opa! Aqui é a Olivia, da Barra Funda. Boa tarde, Vini. Boa tarde, Pedro.
4: Oh, meu amor.
15: E tchau.
4: Um beijo, Olivia, da Barra Funda. Um
16: oi,
4: beijo.
16: Oi, Pedro. Boa tarde, Marcinha de Mogi. Ótimo fim de semana, ótimo feriado para vocês. Adorei a ideia do nosso amigo Léo, hein? Gostei, Vini.
4: Vocês gostam, né, gente? Vocês gostam do fogo no parquinho. Querem fazer um grupo para colocar todo mundo lá para vocês hablar, né? Hablar, fofocar, né? Sei. 983-345-777, boa tarde.
17: Boa tarde, Vini, boa tarde, Pedro, Turi, boa tarde, Rosinha, Luiz, toda a equipe, Maria Quitéria, boa tarde a todos os ouvintes. Vini, olha,
4: oi.
17: Dou ele correr. Que saudade de você. Quanto tempo, hein, Vini? Mas tudo bem, né? O Pedro tá dando conta. Um beijo pra vocês, fiquem com Deus, ótima sexta, que Nossa Senhora abençoe a cada um. Tchau, tchau.
4: Um beijo, meu amor. Obrigado, Maria Quitéria, pelo carinho de todos vocês. Estão me morrendo de saudade. Olha, vai no meu Instagram, Vini De Lacarte. Corre lá, gente, no meu Instagram, V-I-N-N-Y, De Lacarte. 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Boa tarde, quem chega? Boa
18: tarde. Respondendo vocês, não moro no Nordeste, eu moro em Votuporanga.
4: Conheço, por isso que também é quente, minha amiga. É quente, perto de Olímpia.
18: Eu me chamo Ivete.
4: Né,
18: ouço Ivete? Vocês todos os dias.
4: Um beijo. Olímpia, eu conheço Votuporanga, perto de Olímpia, São José do Rio Preto. Quente como o Nordeste. Conheço bem aí. Um beijo, maravilhosa. Boa tarde, quem chega?
19: Boa tarde, Pedro. Boa tarde, Vini. Roberto de Santo André. Boa tarde, Pedro. Tem gente que pede uns 2 quilos de linguiça.
4: Oi, 2 quilos de linguiça? É muita linguiça, gente. Uma pessoa só. Eu, hein? Boa tarde, quem chega? Já cala a boca, Magda, hein?
20: Boa tarde, Vini, Pedro, Rosina e toda a equipe da Rádio Capital. Eu desejo uma boa tarde para você, para todos os ouvintes. Estamos curtindo a programação. Sou Maria José Fonseca, da Cidade Líder, ok?
4: Um beijo maravilhosa, um beijo. Olha, gente, 16 horas e 57 minutos, a gente vai rápido em intervalo, mas na volta tem Cala a Boca Magda. Chega pra...

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9: Dezesseis horas e 59 minutos, virou agora 17 horas, e tem Cala a Boca Magra no ar!
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Você gosta de um pão? Você gosta de um pão, Rosino? Quentinho, com manteiga, um cafezinho. E você que está nos ouvindo, hein? Gosta de um pão? Pois é, gente. Olha só o que aconteceu por causa de um pão. Esse Cala a Boca Magda que a gente recebeu esta semana. Está no ar, Cala a Boca Magda. Foca em mim, produção. Vini Pedro, quem escreve, é uma ouvinte de São Paulo, da Zona Leste. Por favor, não me identifique, porque o caso já está na polícia. Na minha rua, tem uma mulher que faz pão caseiros para vender. Que delícia, eu tô sentindo até o cheiro do pãozinho. Sabe aquele pão quentinho que ela entrega de manhã, que todo mundo compra pro café? Pois é, ela também faz à tarde, é rosca com creme. No começo eu achava que aquela mulher era uma trabalhadora. Trabalhava em casa, fazia os pães, entregava pros vizinhos e ganhava o dinheiro dela honestamente. Só que com o tempo, eu comecei a ouvir umas conversas estranhas. Uma vizinha comentou que o marido dela vivia comprando pão naquela casa. Mas não era só o pão que ele queria por lá, não. Outra contou que o marido começou a inventar desculpas para sair cedo, dizendo que precisava buscar o pão fresco. Mesmo com a mesa cheia de pão comprado no dia anterior. Uma terceira descobriu mensagens no celular do marido com a famosa vizinha do pão. E sabe o que essas mulheres começaram a perceber? Os maridos iam comprar pão, mas alguns pareciam estar comprando muito mais do que um pão. Eu ouvia aquelas histórias e pensava: ainda bem que meu marido não tem esse costume. Será mesmo que é verdade ou é coisa da cabeça dessas mulheres? Eu tinha tanta coisa para fazer em casa que eu falei: meu Deus, será que essas mulheres têm alguma coisa para fazer? Fica inventando essas histórias? Coitada, a mulher só tá vendendo pão. Só que eu estava era enganada. Meu marido começou a comprar o pão daquela mulher todos os dias. Eu fazia o café, comprava pão no mercado, às vezes até preparava bolo, mas ele dizia que estava e que gostava mesmo era do pão da vizinha, o pão fresquinho. Era segunda-feira o pão da vizinha, terça-feira o pão da vizinha, quarta-feira o pão da vizinha. Se eu perguntava por que ele estava comprando pão de novo, ele respondia que o pão fresquinho feito em casa era mais gostoso. Um dia eu encontrei dois pães inteiros na cozinha. Perguntei: mas peraí, você comprou mais pão? Ainda tem pão aqui, ninguém come tanto pão assim não. E aí foi quando eu achei estranho, que ele ficou nervoso demais. E falou: uai, o que que tem? Agora vai controlar até o pão que eu como? Mas eu falei: mas marido, tem dois pães inteiros aqui, pra que outro? Você não tá comendo? Eu não tô entendendo. Ah, fica quieta, para de me apazanar a minha cabeça. Mas aquilo ficou na minha cabeça. Comecei a reparar que ele tomava banho antes de sair para comprar o pão, passava perfume, penteava o cabelo, nunca fez isso para mim, e demorava muito mais do que precisava para voltar. E aquela conversa das vizinhas na minha cabeça. Para comprar pão, meu marido estava se arrumando como se fosse para um encontro. Ah, aí tem coisa. Aí tem coisa, não é só pão não, tem rosca também. Um dia resolvi tirar a dúvida. Ô Vini, eu esperei ele sair.
fui até a casa da padeira, cheguei sorrindo, fingindo que queria encomendar uns pães para o fim de semana. Ela super me recebeu simpática, mas eu vi que tinha algo esquisito no ar. E principalmente quando eu mencionei o nome do meu marido. Eu perguntei, então, meu marido costuma vir aqui comprar pão todos os dias, né? E ela respondeu, ah, sim, é um dos meus clientes fiéis. Seu marido é um querido, ele é um querido. Ele sempre aparece por aqui. Querido? Eu agradeci, voltei para casa e fiquei esperando. Quando meu marido chegou, eu perguntei onde ele tinha demorado tanto. Ele disse que havia encontrado um conhecido na rua. E naquela noite, enquanto ele dormia, o celular vibrou na cabeceira. Eu sei que eu não deveria mexer, mas eu estava desconfiada demais, gente. E ainda aquele papo das vizinhas falando dos maridos, eu vi uma mensagem de um número salvo sem sobrenome. E sabe o que dizia? Então, hoje não deu pra ficar com você. Amanhã vem mais cedo. Estou com saudade. Meu pãozinho. Meu coração disparou, Vini. Eu não respondi, não fiz escândalo. Eu tirei a foto da mensagem e esperei o dia seguinte. E eu ali na cozinha fazendo café, meu marido falou, peraí, eu vou sair pra comprar pão. E aí eu virei e falei, vai lá, amor. Compra bastante pão. Compra rosca também. E ele saiu. Assim que ele saiu, fui atrás. E o que eu vi me deixou tremendo de raiva. Pois é, ele entrou na casa da padeira. Ele entrou na casa da padeira com uma sacola vazia. Mas não saiu em 5 minutos, nem 10. Fiquei esperando do outro lado da rua, quase uma hora depois. E adivinha? O Pedro, ele saiu ajeitando a camisa, sem pão nenhum na mão. Sem pão nenhum na mão. Ele foi comprar o pão e voltou sem o pão. Eu atravessei num ponto só a rua, bati na porta daquela mulher. Foi quando ela abriu, eu comecei a gritar. Eu descobri tudo! Eu descobri! Eu sabia, sua safada. Eu sabia, você sai com meu marido. Você tá querendo acabar com o meu casamento. Vini, eu fiz um escândalo. Ela tentou me mandar embora e eu disse que eu não sairia dali sem uma explicação. E foi um bafafá que os vizinhos começaram a aparecer na janela. Uma senhora saiu de casa. E aos poucos minutos tinha gente assistindo o barraco que eu fazia na calçada. E foi aí que apareceu outra vizinha que também desconfiava do marido. E olhou para mim e perguntou. Você também veio por causa do pão? Eu fiquei tão nervosa, mas tão nervosa. A mulher começou a contar que o marido dela também comprava pão e que ela também pegou mensagens no celular. Virou uma confusão. Eu dei na cara da vizinha padeira. A outra mulher puxou o cabelo dela e veio gente pra separar. Foi aquele forféu. E aí foi quando meu marido, furioso, veio pra cima de mim perguntar por que eu estava fazendo aquele barraco. Foi aí que eu mostrei a foto da mensagem. Ele ficou transparente.
E foi aí que veio a pior revelação. A mulher falou: ah, é, já que você quer saber, já que você quer saber mesmo o que aconteceu, eu vou te mostrar um negócio. A padeira entrou para dentro de casa e saiu com um envelope. Falou: você quer saber o que seu marido vem fazer aqui? Você quer saber? Tá aqui, tá neste envelope. Ela me tira do envelope um exame de sangue. Grávida do meu marido! Grávida! A padeira está grávida do meu marido. Eu achei que ela fosse revelar os nomes de todos os homens com que ela tinha envolvido, mas não. Grávida do meu marido. Porque não era só pão que ele ia comprar, gente. Há meses ele estava tendo um relacionamento com a padeira. E eu vi que meu marido tentou interromper ela ao abrir o envelope. E aí veio a surpresa. Ela está grávida. Ela abriu um boletim de ocorrência porque eu bati nela grávida. Eu achei que a história tinha acabado ali só na traição, mas agora eu perdi foi a família. Mas eu amo demais esse homem. Ele começou a chorar, pediu perdão. E eu preciso confessar que eu escrevo para vocês porque eu quero perdoar o meu marido. Ele disse que não quer ter nada com a padeira. Infelizmente, ela está grávida, ele vai assumir. Mas ele me ama e quer continuar comigo. Eu não tenho forças para acabar esse relacionamento, porque eu amo este homem. Mas ao mesmo tempo, parece que eu sou boba. Parece que se eu aceitar ele na minha vida, eu sou a errada. Vini, Pedro, me ajude. Por favor, conte a minha história.

0: Pois é. É um amor que não vai ter fim, porque ela tá apaixonada pelo maridão que saiu com a padeira. A padeira tá grávida. E agora eu pergunto pra você: se você fosse ela, você perdoaria o maridão que ia atrás do pão e fez a rosquinha? Ou sei lá, não entendi. Confundi aqui. O que você faria? Gente, eu contei a história, mas eu li a história duas vezes quando eu cheguei na emissora. E eu pensei. Eu tentei pensar aqui como ela. Opa! Eu tentei pensar como ouvintes. O que faz uma pessoa que descobriu que o marido teve um relacionamento com a vizinha padeira, colocou o pãozinho no forninho da padeira e agora vai nascer um pão? O que faz ela querer perdoar o marido e falar: tudo bem, meu amor, agora assume o pãozinho e vamos viver a nossa vida felizes para sempre. Eu te perdoo. Será que isso é digno de perdão mesmo? Eu não sei, ou eu que sou uma pessoa fora do contexto humano, será que eu não perdoo? Eu não perdoaria. Mandaria ele pro quinto dos infernos. Mas sei lá, né? Às vezes a gente tem que se colocar no lugar do bom samaritano. Eu não consigo. 983-345-777. Sabe aquele recado? Mas aquele recado certeiro para nós, para nossa ouvinte que quer perdoar o marido que saiu com a padeira? Mande você. Porque eu não posso ser cancelado. Então eu tenho que medir as minhas palavras aqui, né? Mas no fim eu vou falar qual é a minha opinião para ela. Mas primeiro eu quero ouvir você aqui no Cala a Boca, Magda.
1: Boa tarde, Vini. Boa tarde, Pedro. Francisca do Horto. Olha, Vini, onde a fumaça, há fogo, né? Isso aí é pão. Mas não é só mulher que é safada, não, né? Os homens aí também. Porque quem são casados são eles. Eles que devem respeitar a mulher, né? Eu sou casada já há 39 anos, mas se eu passar por uma situação dessa, eu vou pegar meu marido, porque é ele que me deve respeito, não é a outra pessoa, né?
0: Não é a padeira, né?
1: Então, minha filha, eu acho que você não tinha que ter batido nela, não, tinha que ter batido nele. Agora, se você vai continuar com ele e o chifre, aí já escolha a sua. Beijo, Francisca do Horto.
0: Um beijo, Francisca, um beijo. Pois é, né? É o que eu pergunto, né? Ela quer perdoar. Ela foi lá, deu uns tabef na padeira, mas ela quer continuar com o bonitão lá, que foi lá, porque pelo que eu entendi, a padeira é solteira. Ela não tem compromisso com ninguém. Ela só tem compromisso com os pães, arroz, as roscas. Agora, o bonitão que é compromissado. Mas foi lá e fez a rosquinha. Agora ela quer perdoar. Ai, que cena linda. Você.
2: Oi, Vini, boa tarde. Estou escutando Cala a Boca, Magda. Eu acho que já está na hora da mulherada parar de culpar outra mulher, né? Quem deve respeito a ela é o marido. A padeira não tem compromisso com ninguém. Então, quem deve respeito às esposas são esses maridos aí, todos sem vergonhas. A mulher está de boa. Vai lá quem quer. Não é isso?
0: Um beijo.
3: Boa tarde, Vini. Boa tarde, Pedro. Ele tem que assumir o pãozinho que que ele fez no forno da padeira. E a mulher dele tem que manter o chifre aparado para manter o relacionamento. Roberto Frisoni, de Santo André.
0: Um beijo, Roberto.
4: Oi, boa tarde, Pedro, Vini, tudo bom? Na minha opinião, vai ela fazer isso para ver se vai perdoar ela.
0: Aham.
4: E ele vai fazer de novo. Porque a mulher tem essa mania de perdoar. Silvio de Mauá, esqueci de dizer.
0: Ô Silvio de Mauá, obrigado, querido.
5: Boa tarde, Vini, mais uma vez. Pedro Grande, Leonardo de novo. Minha amiga, agora eu vou falar uma real pra você. Espero que você não goste do que eu vou falar. Amiga, como que você tem uma coragem de perdoar o seu marido que engravidou a padeira? Que negócio é esse, minha amiga? Fosse você, me separava dele com o divórcio todo, minha amiga. Não tem cabimento, minha amiga. Põe essa cabeça pra funcionar. Sai fora desse cara e deixa o teu marido com essa padeira, tá? Quem sabe que ele, o teu marido e essa padeira, essa tal padeira que você está falando, vão viver juntos, criar o filho. Minha amiga, e por que você bateu nela então? Agora tá ruim, viu? Agora você vai ficar presa? Bom, isso é para você aprender, minha amiga, a nunca mais fazer esse tipo de coisa, bater mulher grávida. Você sabe que isso dá cadeia, viu? Tá bom? Essa é uma boca que eu tô te dando. Uma advertência, tá bom? Espero que você fique bem agora, tá bom? Que o pessoal vai ouvir. Que o pessoal vai falar com você. Você vai ouvir, o pessoal vai falar com você. Tá bom? Boa tarde.
0: Boa tarde, Léo. Boa tarde.
6: Boa tarde, Pedro. Boa tarde, Vini, Turi, Luiz, Rosinda, toda a equipe, Moniquitéria. Minha querida, primeira coisa, se essa padeira transou com a maioria da vizinhança, como ela vai saber que o filho é do seu marido? Para isso tem que fazer DNA. Então, ele é um safado, certo? Ela, outra sem vergonha, os dois são dois sem vergonha. Se você perdoar, eu acho que talvez eles vão voltar de novo. Homem safado não muda. E eu não sei o que você vai fazer. Mas o filho pode não ser do seu marido. Vaca, quando tenho filhotes, cachorra, você já viu a cachorra ter um pai só dos filhos? Não, se ela sai com um monte de cachorros, então o cachorro, um dos cachorros, todos os cachorros vai ser pai dos filhos, então não pode falar que ela, se ela sai com vários caras, com uma vizinhança inteira, ela não pode falar que o seu marido é o pai do filho dela, tá certo? Então é isso, se você que sabe, se você quer perdoar, perdoa. Porque perdão é divino, né? Mas ser corna também é divino. Cada um tem o chifre que merece. Boa tarde.
0: Ai, Maria Quitéria, você foi incrível. Agora, eu fico pensando. A padeira fazia os pães. Os maridos todos comiam os pães da padeira. E aí, o bonitão já falou que assume o filho. Então, ele deve saber que o filho é dele. Será que já fizeram alguma coisa? Será que já fizeram esse exame de DNA? Porque, como que ela... A Maria Quitéria levantou um assunto importante. Se ela sai com os homens da vizinhança ali, como que o filho é exatamente desse cara aí? Essa padeira quer dar o golpe, será? Agora, eu fico pensando, gente... Eu não sei, esses maridos, né? Esses caras aí. Gente, um marido, vamos se pronunciar? Tem algum marido aí pra se pronunciar? Mandar um áudio pra nós? Por favor, eu quero um marido se pronunciando. Como que tem um... Como que tu vai comer o pão da padeira sendo que tu tem o pão dentro de casa? Tu vai comer o pão de fora? Eu não tô entendendo. Tu tem o pão, tu tem a rosca, tu tem tudo. Aí tu prefere comer o pão da padeira. Depois não quer problema. Não quer problema. O problema criou aí, ó. A mulher foi lá no meio de todo mundo, lascou o envelope e falou, tá aqui, ó, você quer saber? Você quer saber? Tá aqui. Tô grávida dele. Eu tô grávida do teu marido. Teu marido vinha na minha casa todo dia com a desculpa de comprar pão. Agora ele fez o pão. Agora ele fez o pão, minha filha. Não é isso que você quer saber? Então tá aí. Agora que esses maridos escolhe casamento, escolhe um forno. O marido foi lá e escolheu o forno. Ó, eu quero esse forno aqui. Eu vou conviver com esse forno pro resto da minha vida. Faz o pão no forno que tu escolheu. Não vai fazer pão no forno da vizinha. Ou um ou outro, meu amor. Agora quer ser um sheik? Tem áudio chegando.
7: Vini, boa. Tô aqui rindo sozinha. Beijo, boa tarde, boa noite, bom final de semana, ótimo feriado. Meu Deus do céu, esse homem, eu desconjuro. Eu vou fazer o quê? O que, que eu vou dizer? Quem sou eu para julgar? Mas teve coragem de comer a fogácia dessa mulher padeira. Ah, pelo amor de Deus. Olha, beijo para os ouvintes da Rádio Capital. Meninas e meninos.
0: Então, ela está com o exame na mão, a Gigi falou aqui. O exame que ela mostra é o exame que ela está grávida. Não é o exame de DNA. Ela mostra ali o exame de gravidez. Agora, o que a nossa querida Quitéria levantou é, será que essa gravidez, já que tem um boato que ela sai com os homens ali da região, será que esse filho, né, é exatamente do marido da nossa ouvinte aqui? 983-345-777.
8: Vini, boa tarde, Rádio Capital, aqui é Carmen de Taboão. Quem garante que esse filho é dele? Ela não saía com outros vizinhos também? Quem garante que esse filho é dele também? Eu, se fosse ela, não queria ele mais não, mas ele é muito bobo de assumir essa criança também sem saber se é dele.
0: Pois é, tá aí, mais uma pessoa falando uma coisa.
9: Boa igual. Tarde, Vini, Pedro, novamente. Olha, eu não perdoaria não, porque ele traiu ela com a padeira, engravidou ela, jamais que eu perdoaria. Eu largava ele pra lá. Essa é a minha opinião, Samaria José Fonseca da Cidade Líder. Bom final de semana e bom feriado, ok?
0: Ok, ok, maravilhosa. Tem mais áudio chegando.
10: Essa mulher, quando eu consegui ver aonde, só chegava lá, despejava as coisas dele e nem dava essa importância toda para ele bater na mulher. Coisa feia. Não, ele é mais culpado que a própria mulher. Ela é solteira, ele é casado. Beijo, Vera do Campo.
0: Um beijo, Verinha, um beijo. Olha, tem muito áudio chegando aqui para falar desse assunto do pão. Nós vamos rapidinho pro intervalo e a gente

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3: Tempo nublado, vem chuva por aí. Aliás, já chove em algumas regiões. Muita atenção na cidade. E o trânsito está muito complicado. Segundo a CT, já passando de 800 quilômetros de vias travadas. Tudo parado na Tietê, no corredor norte-sul, principalmente do centro até o aeroporto de Congonhas e do centro até a zona norte, a partir da ligação leste-oeste. Paciência para você que vai precisar pegar o corredor. A marginal do Pinheiros também não está nada fácil, travada na direção da Castelo, entre a estaiada e a chegada a Castelo Branco. E muito difícil também o caminho para Interlagos, a partir da Eusébio Matoso até a chegada a Guido Calói. Transporte público sobre trilhos e linhas de ônibus operando normalmente. 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
10: Dezessete horas e 35 minutos. Cala a boca, magra, tem áudio chegando.
11: Oi, sim. Eu tive que parar para gravar o áudio, porque não dava para não gravar. Olha, a pior besteira vai ser ela perdoar, tá? Porque eu já fiz essa burrada e a vida vira uma merda. E pior, tem uma testemunha ainda. Então, eu nem testemunho tenho, mas é muito ruim, filho. Quando você perde a confiança, você perde tudo. Então, infelizmente, esse casamento já foi o saco, a palavra exata. Não adianta ela querer salvar uma coisa que já acabou. Quando ele traiu ela, ele não pensou nela. Ele só pensou no prazer dele. Então, ele já mostrou que não ama ela. Então, minha amiga, bola pra frente. Não faça a burrada que eu fiz. Um beijo, Vivian.
10: Um beijo, Vivian. Um beijo. Tem áudio chegando.
12: Oi, Vini e o Pedro. Então, Vini, o que essa amiga quer saber o quê? Você já tem prova que o marido traiu, já. A mulher tá grávida. Ela o quê? Coloca esse pilantra pra fora. Oxe, eu já tinha colocado no primeiro momento. O que é isso? Que pouca vergonha. Era vergonha pra ela aceitar ele dentro de casa com uma mulher grávida lá fora. Sai pra lá. Coloque esse idiota pra fora, vai procurar o seu rumo, ficar com ela. Você é mais você, mulher. Misericórdia, né? Não sei o que você tá esperando. Essa é a minha opinião. Juscelina do Limão.
10: Um beijo, querida.
13: Vini, boa tarde. Eu só acho assim. Ela pegou, ela sabe. A padeira tá grávida. Ela tem que valorizar ela. Né, e entender que perdão de uma coisa dessa, sendo que acontecerá de novo. Isso é questão de caráter, né? Já é da pessoa. Quando um homem ou uma mulher trai, é deles próprio isso, não é? Então ela tem que se valorizar, bater na mulher. Para quê? Para quê? Né? Uma bobagem que ela fez, então não faça outra, não perdoe.
10: Um beijo,
14: maravilha. Boa tarde, pessoal da Rádio Capital, Celene de Tupã. Sobre o Cala Boca Magda.

0: Moça, você perdoando seu marido agora? Talvez lá na frente ele vai fazer tudo de novo. Porque a minha mãe, ela viveu perdoando o marido dela. Ele vivia aprontando, aprontando, aprontando. Aí minha mãe dizia assim que é porque ele casou com ela com 18 anos. E ela já tinha seus 27. E ele não tinha conhecido mulher nenhuma. Ela foi a primeira mulher na vida dele, porque quando eles se conheceram, minha mãe já era viúva. E ele era noivo de uma moça lá no norte. E ele falou pra minha mãe: olha, se você não me quiser, eu tô voltando. Mas eu queria assumir você e seus filhos. E naquela época já tinha Jair e meu irmão. Então, Vini, foram tantas traições, sabe? Tantas discórdias, tantas brigas. Teve outras coisas também a mais, sabe? Que a minha mãe, ela foi empurrando com a barriga. E agora ela é velha. Ela é infeliz. Porque uma pessoa assim não pode ser feliz. Ela é infeliz. Ela queria voltar à vida dela novamente. E se ela voltasse, ela não ia dar a chance pro marido dela. Então, moça, não vale a pena dar uma segunda chance, não. Ninguém morre por amor. Sabe, ocupa sua mente, vai trabalhar, vai arrumar um emprego, vai jantar fora com amigas, vai dançar, sabe, viver a vida. Porque ele vai registrar essa criança, ele vai continuar vendo essa moça. E você não sabe o que pode acontecer. Apesar que eu fui mãe solteira porque eu quis, e quando o pai do meu filho ia na minha casa buscar o Pedro Henrique, eu não tinha casado ainda com meu marido. Ele nunca olhou pra mim atravessado, ele nunca se insinuou de jeito algum. Ele é um homem honrado. Então, como o pai do meu filho foi, pode ter outro também no mundo assim, entendeu? Porque às vezes a pessoa apanha e aprende, mas fica nas tuas mãos. Mas eu vou te dizer uma coisa, eu tô com 51 anos, já conheci outros casos assim na família. E não vale a pena, elas são tudo velha, sem carinho, sem amor e infeliz. Por causa de uma porcaria de um homem que faz isso e ainda não usa nem preservativo. O seu marido não é digno de você. Ele é uma porcaria que pra mim não servia pra lavar nem os meus pés. E você tem que ter mais amor próprio, respeito com você mesmo. Você não pode dizer que você ama mais um homem do que a si mesmo. Sabe, você tem que pensar em você, o mundo não acabou. Não, minha filha. O seu marido já aprontou a primeira, quem garante que ele vai continuar aprontando? Mas você faz o que o seu coração manda. Beijos, desculpa, espero ter ajudado em alguma coisa.
1: Um beijo, um beijo. E você, gente, que está nos ouvindo, lembra da história? O marido fez o pão no forno da vizinha. Diz que comprava pão lá e agora a vizinha revela que está grávida.
2: Não era só o pão. Tem gente que fala que só trocou de garagem.
1: É, no caso dele, só de forno. 983345777.
3: Oi, Vini. Oi, Pedro. Maria Cristina de São Bernardo, tudo bem? Ô, Vini, é difícil a gente julgar, né? Mas, assim, essa amiga, quem garante que o marido dela não vai fazer de novo? Que amor é esse? O cara te ama, mas ele vai colocar pão no forninho da padeira. Não entendi isso. Quando você ama, você não quer magoar outra pessoa. E o caso dele, ele não pensou duas vezes na esposa dele antes de ir lá na padeira. Então, minha amiga, se eu fosse você, é como eu tô falando, difícil a gente falar de fora. Eu não perdoaria, não. Será que o seu marido não vai procurar outra padaria aí pra poder mexer a massa? Um beijo, Vi!
1: Um beijo, maravilhosa! Será que ele não já procurou?
4: Boa tarde, Vini. Boa tarde, Pedro, todos da rádio. Ô, Vini, já que ela não quer já que ela gosta dele e ama ele, tá fácil. É só ela trazer a padeira pra dentro de casa e viver as duas juntas, cria os filhos juntos. Entendeu? Facinho, facinho. Um beijo pra vocês.
1: Beijo. Um beijo maravilhoso. Aí, tá vendo? E aí, amiga, que mandou o Cala a Boca Magda pra gente, tem coragem de levar a padeira pra dentro de casa? 983345777.
5: Boa tarde. Tudo bem? Aquela hora tamo na serra. Ô, Vini, o que essa mulher tem na cabeça, pelo amor de Deus? Manda esse cara pastar, minha linda, pelo amor de Deus. Que é isso? Você não tem valor não, é? Manda esse cara se lascar lá com essa padeira, com a rosca, sei lá, com o que ele quiser lá com ela. O bonitão faz isso e você quer perdoar o cara, minha filha, seja mais você, vai ver sua vida, entendeu? Pelo amor de Deus, as mulheres não estão tudo carente, tudo com essa palhaçada de o homem trair quer ficar. Pelo amor de Deus, meu filho, não existe um homem melhor no mundo não, é? E mesmo se não tiver, fica só, a melhor coisa do mundo é ficar sozinha. Poxa, eu tô sozinha já há 2 anos, não quero nem saber de homem desse jeito. O meu não tá fazendo nada disso, tava só ficando na casa da ex. Eu mandei ele pra Curcunha. Imagina fazer um troço desse aí. Seja mais mulher, mulher. Se valoriza, tá bom? Beijo, Vini. Beijo, Pedro. Ótimo fim de semana. Lá tamo no Tabuão da Serra.
1: Beijo. Um beijo, querido. Um beijo.
6: Oi, Vini. Boa tarde.
1: Boa tarde.
6: A Marcinha de Mogi de novo. Então, amiga, perdoa mesmo. Vai lá, perdoa ele. Você já tá... Você está dando um aval para ele de que ele pode e experimentar a rosca de todas as que ele que passar pela frente dele. Isso, perdoa mesmo o seu santinho. A moça que é a errada, né? Ele é um santinho, coitado. Foi atraído, coitado. Perdoa mesmo, trouxa.
1: Um beijo, maravilhosa.
2: A rosca.
7: Boa tarde, Vini. Boa tarde, Pedro.
2: Boa tarde.
7: Aqui tá uma chuva. Oh. Ainda bem que
2: também.
7: Eu cheguei bem na hora que começou a chuva. Então deu tempo de chegar em casa sem Olha. Se molhar. E melhor, deu tempo pelo menos chegar aqui. Eu cheguei 5 horas para ouvir vocês um pouco e o Cala a Boca Magda. Ô, minha querida, toma vergonha nessa cara. Se respeite, se ame, se dê valor como mulher. Agora, o seu marido transa com a padeira lá
1: Isso.
7: já há muito tempo. Ela mostra um exame, faz um exame de sangue, está grávida, diz que está grávida do seu marido, e você ainda vai lá para bater nela? Você vai lá para se rebaixar? Que isso? Larga ele, larga ela para lá, porque se você é uma pessoa de bem, se você é uma pessoa direita, com certeza ele vai se arrepender. E dane-se, deixa ele ficar com a padeira, porque aí a padeira depois vai arrumar um outro cliente. Então, aí ó, você bateu nela para quê? Para se sujar? Você bateu nela para quê? Para poder ir presa? Ah, minha filha, se ame um pouco mais, se dê valor, seja digna de ser uma mulher de bem. Não uma tonta que vai perdoar o marido. Você perdoa ele e você vai conseguir ficar com ele e esquecer o chifre quando ele sair. Você vai acreditar que ele saiu para trabalhar e vai voltar e não vai pôr um chifre em você? Ah, que isso, se dê valor, minha querida. Camilinha de Guarulhos. Beijo, meus amores.
1: Beijo, Camilinha. Agora a minha pergunta é, por que será que as pessoas... elas estão tão assim, né, sem amor próprio, sempre dependendo do outro, da outra, da valorização, né, da afirmação, né, da outra pessoa para conseguir sobreviver, para conseguir levar uma vida, para conseguir estar no emprego, para conseguir seguir a própria vida. Não, ela não consegue se manter só, né, se autovalorizar. Ela precisa dessa aprovação, dessa aceitação de um outro. E aí vira essa dependência emocional em que o outro faz o que quer, em que o outro coloca qualquer tipo de regras e a pessoa se sujeita. Porque ela acredita que para viver um relacionamento, para viver a vida, um momento, ela precisa estar com alguém e aceitar as atitudes deste alguém. Eu fico me perguntando, né? Não vou dizer que eu nunca passei por isso, mas a diferença de passar por algo assim e aprender com a vida, com os ensinamentos e não mais cair nessas enrascadas é uma coisa. Agora, você passar por isso e aceitar isso e permanecer nisso, aí é uma escolha de cada um. E por isso que eu fico me perguntando, o que tem, o que tem na cabeça de um ser humano desse que fala, olha, ele foi lá, ele saiu com a vizinha da frente, ele engravidou a vizinha da frente, ele vai assumir o filho da vizinha e tá tudo bem. Eu amo e vou perdoar. Olha.
2: Aceitou o chifre.
1: É uma dependência que se você não consegue se livrar e acordar para a vida, meu amor, vai fazer uma terapia, vai procurar um profissional, porque tá errado. Tem alto chegando.
8: Oi, Vini, boa tarde. Nossa, que história, né? Olha, primeira coisa, fazer o teste de DNA para ver de quem é esse filho aí, se é do marido dela, né? Olha, tem que exigir um DNA, primeira coisa. Aí depois, né? Porque é lógico, se ela, né, vendia pão para todos os maridos da rua, né? Então, quer dizer que precisa saber de quem que é o menininho ou a menina, né? E depois, se ela quiser perdoar ele, perdoa. Dá uma chance para ele, mas faça exigências. Olha, isso, tem que conversar muito. Senão, ele pega e fica com a padeira, e porque a padeira vai botar muito chifre nele. Ele não está entendendo onde que ele se meteu. Bom, aí, se ela quiser perdoar, perdoa, né? E resolve aí o que ela vai fazer da vida.
1: Um beijo, querida. Tem áudio chegando.
9: Boa tarde, Vini, todos da Rádio Capital. Aqui quem fala é Elisângela de Cotia. É, Vini, na verdade, essa mulher, ela esperou tempo demais, né? Já, ela já tinha um alerta que o povo já estava falando. Quando começa muita conversinha aqui e ali, tem que ficar esperta. Ela deixou o marido dela ir comprar pão até ele enjoar. Aí, deu no que deu, né? Ela já não deveria ter deixado nem a primeira vez, já que ela sabia que os maridos das outras já estavam indo. Por que que ela deixou o marido dela ir comprar pão lá? Por que que ela mesma falou, não, eu vou buscar esse pão. Já que você quer comer o pão, eu vou buscar. Mas tem gente que espera as coisas acontecerem para depois querer tomar alguma atitude ou não tomar nenhuma, que nem essa tonta tá fazendo aí, né? Ele só queria comer o pão que todos amassaram, né? A verdade é essa.
1: Pois é. São 17 horas e 50 minutos, a gente vai rapidinho pro intervalo, porque já já nós temos ele aqui na Rádio Capital, Pai Anderson de Logum Edé, consagrado falando de axé. Então não saia daí, você fique aí, porque o Pai Anderson já está aqui na emissora, já já ele entra no ar aqui com o Sagrado falando de axé, e vamos saber qual a mensagem, né, do Sagrado para você no dia de hoje, e também no segundo bloco ele vai atender a você jogando o Búzios aqui, trazendo mensagens dos orixás. A gente volta já.
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14: 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De volta na capital, chove bastante na região do ABC e na região sudeste. Redobre a atenção nas principais vias de corredores e nas estradas. Anchieta Imigrantes. A Imigrantes travada antes do Rodoanel, no quilômetro 22 até o quilômetro 41, anda e para, mas para do que anda e chove bastante nesta região. A rodovia Anchieta também tem congestionamento em vários pontos, a partir da passagem por Rude Ramos, na região do Rodoanel e também na região do Riacho Grande. Se puder, adie a sua viagem, espere um pouco para sair da capital em direção à Baixada Santista. Da Baixada para a capital, pouco movimento no sistema Anchieta Imigrantes, redobre a atenção com as pistas molhadas. 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
1: Dezessete horas e 53 minutos, muita chuva por aí, muita chuva por aí. Pois é, né? Tá caindo o mundo lá fora, Pedro Gabriel.
2: É, rapaz. Sexta-feira, né? Tem que cair a chuva pra tirar todos os negócios do resto da semana.
1: Pois é, pois é. Então você que tá aí, olha, cuidado com a chuva, você que tá voltando do trabalho, tá? Toma cuidado aí, nós vamos indo, mas voltaremos aqui na segunda-feira. Para você que tem um bom final de semana abençoado, um feriado prolongado aí, muito cuidado. E se divirta para quem pode, quem não pode, a gente tem que trabalhar, mas sempre, né, tirando um momento aí de descanso. Gente, foi muito bom estar com vocês na data de hoje. Fique agora com ele, Pai Anderson de Ologun Edé, com o Sagrado falando de Axé. Não saia daí, hein? Talvez você está precisando ouvir uma mensagem e é hoje que essa mensagem vai chegar. Muito obrigado, produção. Obrigado, Rosina. Obrigado, Pedro Casagrande.
2: Muito obrigado, Vini. Ótimo resto de sexta-feira a você. Ótimo final de semana e também ótimo feriado a você aí que vai viajar, já está viajando, está junto com a nossa capital. Muito juízo. A nossa Isabel falou mais cedo aqui, principalmente com as estradas, com os romeiros que vão chegando até Aparecida. E você que vai descer para a praia, vai descer para o sítio, independente do lugar que você vá, aproveite segunda-feira, claro, o final de semana, e segunda-feira, o feriado, que também é Dia das Crianças e Dia de Nossa Senhora Aparecida. Desejo a vocês, dessa mesma forma, um ótimo final de semana, um feriado prolongado, e nos encontramos aqui, então, segunda-feira. Segunda-feira aqui na nossa capital, no mesmo horário, na mesma rádio, na sintonia, sempre com vocês. Tchau, gente!
1: Beijo, Vini! Tchau!

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5: Olá, gente, boa noite. Tô aqui ao vivo no estúdio da Rádio Capital. O maior carinho com vocês, né? Quando a gente vai falar de espiritualidade, a gente sempre tem um certo cuidado, a gente fala de vida, né? E tocar, quando a gente toca na vida para falar daquilo que a gente vivencia no nosso dia a dia, a gente tem que ter um certo zelo, né? Bom, no segundo bloco, para quem já conhece o nosso programa, eu vou estar jogando para vocês. Eu trouxe aqui o jogo de búzios. Quem quiser estar fazendo uma pergunta, nome completo, data de nascimento, envie áudio, né? Pra gente. O telefone aqui do estúdio é 0 operadora 11 98334 5777. É 11 98334 5777. E eu também tô no YouTube, Capital com você, ao vivo, para quem quiser tá me vendo, assistindo o programa, né? Por lá, é maravilhoso, porque você interage, é muito bom. Bom, para quem não me conhece, eu sempre gosto de me apresentar. Eu sou Anderson de Logun Edé, considerado pai Anderson, né? Porque eu fui iniciado em Queto pelo professor Agenor Miranda Rocha, do Opô Afonjá. Hoje eu estou no Engenho Velho com Iá Marinete de Xangô, né? Que também é filha de pai Jerônimo, que era do Gantuá. Então a gente tem um axé, tem raiz. Eu me iniciei muito cedo, né? Estou dentro da religião muito jovem, desde muito jovem, e trago minhas experiências de mesa, né? Que a gente vai jogando para as pessoas, a gente vai entendendo, falando de vida, né? A gente vai interpretando, traduzindo tudo que a gente vive, vivencia no nosso dia a dia. Isso é muito difícil. Bom, hoje eu quero falar para vocês um assunto que é bem delicado de falar. Mas há muitos anos atrás, eu estreiei em uma outra rádio e também na televisão, na TV Aberta Comunitária de São Paulo. E eu falei sobre um assunto, quando eu estreiei na rádio, sobre a mulher, né? E hoje eu queria falar um pouquinho, né, da fera ferida. O que que é a fera ferida? Muitas vezes a gente sofre ataques de energias, né? As energias que a gente sempre fala, daquela coisa do negativo, de pessoas negativas, ou mesmo da gente ser uma esponjinha e absorver tudo perto da gente, tudo que não é bom a gente vai trazendo pra gente. A gente se abala não só emocionalmente, mas compromete a nossa alma também, porque a gente cria uma anemia espiritual. Só que existem também os ataques emocionais, aquele que você vivencia no seu dia a dia. E a fera ferida é aquela mulher que ela vivencia isso sempre. O que, que ela vivencia? Muitas vezes o desprezo, né? Muitas vezes a traição, muitas vezes a falta de atenção, muitas vezes você tá ali e você tem que, muitas vezes, guardar as suas vontades, né? Você reprimir o seu desejo. Tudo isso forma uma fera ferida. A mulher, quando ela tem esse tipo de sentimento, de tristeza, de amargura, e ela vai colocando como se fosse numa caixinha ou numa poupança, né? É a poupança da alma. É aquela que você vai guardando todas as situações e você vai deixando ali guardadinho, você vai deixando passar aquela frustração, aquele sentimento que às vezes podia dar certo, tudo teria tudo para dar certo e não dá. Aí a mulher sente, sofre e começa a reprimir aquele desejo, reprimir aquelas vontades que ela tem. E isso vai trazendo uma ferida na alma. Quando a gente fala de ferida de alma, nós falamos daquelas que você vai juntando, né? Você vai juntando tudo dentro de você e você vai se machucando, se ferindo. Só que você não fere a parte física, você fere a alma. E muitas mulheres começam a ter muitos problemas, até mesmo de saúde. Porque a fera ferida, ela cria uma ferida muito grande dentro dela. Porque a mulher em si, ela também tem os seus sonhos, ela também tem seus desejos, ela também quer realizar, né, muita coisa. E quando você não consegue ser feliz no amor, quando você sofre traumas, né, que remete você à parte do sentimento, você começa a ter muitas dores, muitas feridas. E pode também, assim como na alma, você também pode ter feridas na carne. Aonde pega a mulher ferida, né? A mulher machucada? Muitas vezes no ventre, na parte ginecológica, na parte urinária, né? A mulher que tem muita inflamação, infecção urinária, a mulher que vive também machucada, às vezes ela sente muita dor. Quando ela é ferida, ela sente dor no baixo ventre. Por quê? Porque ali a parte baixa, ela rege a parte emocional da mulher. Então, às vezes a pessoa fala assim: ai pai, mas eu tenho uma cistite que não passa nunca. Ai pai, mas eu vivo com infecção, uma inflamação, e essa inflamação já tem há muito tempo, e eu curo, curo e ela volta, curo, curo e ela está sempre comigo. Essa vira e mexe, eu tô com essa inflamação. Muitas mulheres falam isso. Outras têm problema com mioma, com cisto, né? Tem problemas urinários que começa a ter, dá problema, que a pessoa não consegue ficar bem, inflamação urinária. Tudo isso, gente, parte disso, a gente remete à parte emocional, a gente remete aos desejos frustrados. Aquela mulher que gostaria de falar e não consegue falar, não consegue se expressar, ela muitas vezes não consegue falar o que sente, não consegue ser compreendida, né? Então, aquilo você vai guardando, aquilo você vai deixando para depois, e esse depois nunca acontece, esse depois é o nunca. E aí você fica ferida, você fica machucada. E isso vai criando uma ferida na alma também. Muitas mulheres, até o câncer pode ser mágoas, né? Aqueles desejos que vão sendo guardados e se transformam em mágoa. Então a gente precisa compreender que a espiritualidade, ela explica você muitas situações do nosso dia a dia, da nossa vivência, de tudo que a gente traz com a gente, de tudo que a gente leva com a gente diante da vida, né? Que a gente vai caminhando. Eu conheço mulheres também que não conseguiram ser felizes, mas assim, não conseguiram um bom trabalho, não conseguiram realizar na parte profissional, na parte material. Elas não conseguiram ir à luta, abriram mão de muitas coisas, começam a ter grandes problemas nas pernas. Elas começam a ter problemas sérios, problemas de varizes, muitas vezes, problema de circulatório, problema de ossos, problema nos nervos. Por quê? Porque a perna é o caminhar, as pernas, elas te levam, né? Nós temos a cabeça que faz com que a gente tenha um destino. Mas quem vai caminhar com você são suas pernas. Quem vai levar você são suas pernas. A gente não consegue deixar de caminhar sem as pernas. A gente tem que caminhar com elas. Muitas pessoas falam, ah, pai, mas as pernas são tão importantes. São, porque você começa a ter problemas porque você não caminhou na vida. Você deixou, abriu mão de muitas coisas. E aí você começa a ficar frustrada, a ficar decepcionada com a vida, amargurada. Então, gente, quando a gente vai cuidar de um ser humano, né, vai tratar a alma da pessoa, você precisa compreender o todo disso, né? Você não pode deixar de traduzir a vida de uma pessoa, de um ser humano. Você precisa entender, porque isso é orixá, né? Isso é a essência do ser humano. É você saber compreender que para a gente ser feliz, nós precisamos ter equilíbrio. E esse equilíbrio, ele vem de muitas situações na nossa vida. Às vezes a mãe que também tem problema com o filho, né? A mãe que não consegue ficar bem, né? Porque ela gostaria muito e o desejo maior dela é que o filho fosse feliz. E ela começa também a ter problema, ela pode ter problemas sérios. Aonde que ela pode ter problema? Primeiro, no coração, né? Porque o coração, ele fala a emoção. Então a mãe pode ter problema de pressão, ela pode ter problema de fadiga, ela pode ter problema de palpitação, ela pode ter problema... Por quê? Ela gostaria muito que aquela cria, aquele ser que ela colocou no mundo, fosse um exemplo, caminhasse, fosse feliz, fosse próspero, fizesse boas escolhas na vida. E muitas vezes a gente não consegue, a mãe não consegue essa proeza. A mãe é a ponte, né? Usada pelo Divino Espírito Santo de Deus, pela espiritualidade, para trazer a vida à Terra, né? Só que a gente, ela não tem o comando dessa vida. A mãe não tem o poder, né, sobre essa vida. Então, muitas vezes, a mãe se perde no caminho porque ela se frustra, ela se decepciona, ela fica muito triste e magoada. Ela pode ter problemas seríssimos com relação à parte do coração. Por quê? Porque ela não conseguiu ver a felicidade de um filho. Ela não conseguiu ver a alegria de um filho. Ela não conseguiu realizar o sonho que ela gostaria através daquele filho. Então, a gente, quando a gente fala de alma, nós somos a parte física. É a parte física, não é o todo, né? Porque a parte física, nós precisamos dela para sobreviver e para a gente estar aqui nesse plano. Mas quando a gente fala da parte física, falamos também de alma. A alma nos representa nessa vida. Nós somos alma. Nós não somos o físico. E Deus foi tão criativo, né? E Deus tem tanto poder, né? Que Ele não fez ninguém igual, idêntico. Faz parecido, mas não faz idêntico. Você vê que nós somos totalmente diferentes na nossa essência, até mesmo a nossa imagem é diferente um do outro. Pensamos diferentes, somos diferentes, porque Deus criou assim. Deus é perfeito, Ele fez tudo muito perfeito. Você pode parecer com alguém? Pode, mas você não vai ser igual nunca. Você é você, porque você foi criado pelo Divino Espírito Santo de Deus. E isso, a espiritualidade está de olho em você. É como eu digo sempre para vocês. O Deus que vocês carregam, esse Deus interior, ele não deixa de olhar para você. Ele sabe de todas as coisas. Ele é sábio. Mas ele precisa, para trazer bênção a você, que você esteja bem. Que você se cuide. Que você se cure. Cure a alma. Busque ajuda. Porque as pessoas, quando precisa de um médico, a gente não se opera sozinho. A gente não faz nada sozinho. Você precisa de um médico para cuidar da carne, da matéria. E quando você precisa cuidar da alma, você precisa de uma pessoa que tem um alvará espiritual para isso. Foi preparada para isso. Para olhar você perceber você, identificar o problema e ajudar você a se superar, a sair daquilo que você está sentindo hoje. Porque a gente não pode deixar para amanhã o que você tem que fazer hoje. O amanhã pode ser tarde demais e tudo passa muito rápido. Você precisa buscar ajuda hoje. Porque a ajuda espiritual vai te deixar fortalecido, vai cuidar de muitas situações que até então você acha que é impossível de ser cuidada. A ajuda espiritual vai fazer com que você tire muitas pedras do caminho. E tudo é energia. Quando a gente fala de prosperidade, quando a gente fala de felicidade, de paixões, de amor, relacionamento, tudo isso é energia. A gente não pode abandonar essas energias e acreditar que estamos sozinhos, e acreditar que podemos tudo, porque o ser humano, ele se acha super-herói. Você acha que tem domínio total da sua vida, e que nada existe, só você. Não é verdade, gente. Nós temos aí uma historinha para contar, e essa historinha é a curto prazo, porque daqui a pouco todos nós somos recolhidos desse plano. Não adianta você enganar as pessoas, porque você não vai se enganar. Você não vai mentir para você mesmo. A tua consciência vai dizer para você a verdade. Nós temos o comando da nossa vida. Você é autor, você é dono da sua biografia. Você tem que escrever a tua história. Claro que nós temos o nosso destino e os planos de Deus na nossa vida. Mas parte disso nós temos que fazer também. Porque você não pode desviar dos caminhos de Deus, você não pode desviar dos caminhos que são espirituais, porque tudo tem um preço, tudo na vida vai ter um preço. E hoje eu estou aqui falando essas coisas para vocês, e infelizmente muita gente não gosta de ouvir, muita gente não está preparada para ouvir, muitas pessoas, elas acham que elas estão prontas, porque elas têm o oxigênio sagrado, elas são donas da própria vida. E acham que Deus não existe. Tem muitas pessoas que não acreditam em nada. Tem muitas pessoas que estão dentro dos templos sagrados, de igrejas, estão dentro dos terreiros, né? Mas elas não têm essa confiança, elas não sabem nem o que estão fazendo ali, o que estão buscando nesses lugares. Porque nós temos que ter objetivo na vida. E nós temos que olhar para a nossa própria vida para que a gente possa ser diferente, para que a gente possa melhorar. Então, quando a gente fala da mulher em si, e a gente fala de energias, a gente fala de tudo que a vida nos propicia, a gente precisa entender, né? Que toda causa tem um efeito, que tudo que você planta, você colhe, que tudo que você deixa pra lá e deixa mal resolvido, você uma hora você vai ter que se resolver de uma forma ou de outra. E as pessoas, elas não estão acostumadas a isso. Elas acham que tudo vai melhorar amanhã. Então eu não preciso procurar ajuda, porque amanhã vai ser tudo resolvido. Amanhã eu vou acordar de manhã cedo e Deus vai olhar por mim porque eu sou especial. É assim que as pessoas pensam, né? Não procuram ajuda. É a mesma coisa, você tem que fazer uma cirurgia e você não faz, amanhã você não vai acordar melhor, porque você não fez o que você tinha que fazer. Você não cuidou daquilo que tinha que ser cuidado. Então a gente precisa perceber que quando você tem uma situação para curar, para resolver com a espiritualidade, para resolver com você, e você precisa de ajuda, porque existem muitas situações que a gente não consegue enxergar que é espiritual, né? E as pessoas estão acostumadas a lidar só com aquilo que elas conseguem ver. E o espiritual você tem que sentir, né? É aquilo que você sente dentro de você, é aquilo que você sabe que você precisa se resolver. Tem muitas pessoas que são prósperas, poderiam estar muito bem de vida, mas elas não conseguem prosperar de jeito nenhum. E elas não sabem que alguma coisa pode estar atrapalhando. Mas elas não conseguem buscar ajuda. Às vezes você, quando lapida um diamante, ele brilha. Ele tem valor. Porque você cuidou. Você não pode achar que uma pedra bruta, ou que você traz alguma situação para ser resolvida, ou familiar, ou uma maldição, ou alguma situação que está com você, que você absorveu, que você pegou e que não está permitindo que você prospere, você precisa pedir ajuda, você precisa buscar essa ajuda. As pessoas têm muito medo. As pessoas têm, elas têm medo de compromisso. Elas têm medo de ficarem presas a alguma coisa. Não, gente. Você buscar espiritualidade para você melhorar, você não vai ficar preso absolutamente a nada. Vocês têm que entender que chega uma hora que sozinho você não consegue. E isso é uma questão de inteligência. Isso é uma questão de inteligência espiritual, sabedoria. Porque a gente explica muita coisa. Quando a gente fala do velho, o velho tem a sabedoria, mas não tem mais a velocidade que podia ter tido antes, porque ele perdeu a velocidade. Então o velho caminha devagar. Mas você que é jovem, você tem a sabedoria, você pode ter a sabedoria e pode ter muita velocidade para caminhar na vida, para fazer, realizar seus desejos, realizar muitos sonhos que você tem aí. Então, tudo que a gente cultua é energia. E energia é tudo que a gente vive, porque nós somos energia. Nós somos uma fonte direta de energia. Porque nós temos uma ligação direta com Deus, com o céu, com a quarta dimensão, com a espiritualidade, com aquilo que você acredita e confia, com aquilo que você tem fé. Então, assim, eu até vou contar uma historinha para vocês. Eu, quando eu era mais jovem, eu me iniciei na religião, né? E eu achei aquilo um absurdo, porque eu falei assim, meu Deus, né? Todo um ritual para iniciar aquelas coisas todas, para preparar a gente. Aí depois eu percebi, eu queria saber, eu precisava com urgência, porque realmente eu não estava bem, nem de saúde e nem bem comigo mesmo. Estava passando uma fase bem complicada. E aí eu fui pesquisar. Eu fui procurar na ciência, eu fui procurar na parapsicologia, eu fui procurar na psicologia, o que era a nossa cabeça, o que o candomblé cultua é a cabeça, o que a importância da nossa cabeça para a nossa vida, para o nosso destino. Ori é orixá, ori é cabeça, é o primeiro orixá que a gente cultua na nossa vida, é ori. Você não pode ter felicidade e bênção se não cultuar o ori. O ori é o primeiro orixá que nasce com a gente. Ele só não nasce com a gente como ele vai. Ele nasce com a gente e vai até o fim com a gente. A nossa cabeça, ela vai ser responsável por muitas decisões nossas, por muitas escolhas. A nossa mente vai ser a sua testemunha, é testemunha de tudo que você vai viver nessa vida. Mas a gente precisa cuidar. Porque quando você cuida desse chakra maior, que é a cabeça, você está cuidando do teu caminho, você está cuidando daquilo que você para onde você pode chegar. Você não vira um carro desgovernado, porque a cabeça, a nossa mente busca prosperidade, a nossa mente busca alegria, a nossa mente busca paz, a nossa mente busca tudo. E é responsável por escolhas que a gente faz na vida. Então, é muito simples, gente, a gente entender. Não é tão difícil. Porque só depende de nós. E a nossa decisão é que vai fazer com que a gente caminhe melhor, com que a gente fique melhor na vida. Eu conheço pessoas e já vi muitas e muitas que ficaram numa situação de vida muito melhor do que a situação que chegaram numa mesa de jogo. Nem elas sabiam que podiam ser tão grandes na vida. Depois que você começa a chacoalhar a pessoa, mexer com a energia dessa pessoa, o negócio nasce, é igual bolo. Você mexeu, o negócio cresce, fica bonito. A gente precisa interpretar, traduzir e entender tudo isso para a gente poder viver bem. Então, como eu estava dizendo para vocês sobre a própria mulher, a própria mãe, né? O papel de uma mãe, o papel de uma mulher na vida, né? Nesse plano. Que muitas vezes você veio cheia de sonhos para realizar, com vontade de ter uma família, com vontade de ser feliz, né? Dedicar a uma família, e de repente aquele sonho pode não ser aquilo que você idealizou na tua vida. Você pode ficar frustrada porque tudo o que você idealizou pode acontecer diferente. Mas a gente precisa entender, nós temos as nossas provas e precisamos nos cuidar. Precisamos olhar para a gente e dizer, chega, eu preciso cuidar de mim, eu preciso caminhar melhor. Eu quero ser feliz. A gente cansa de tentar, a gente cansa de lutar, a gente cansa de caminhar e não chegar em lugar nenhum. A gente cansa disso. Desgasta, cria uma anemia espiritual profunda, porque você tem desânimo, você não consegue ser você. Você perde a sua força. E esse desânimo, gente, eu falo uma coisa para vocês. Ele é perigoso. Porque tem muitas pessoas que sobrevivem, mas elas não vivem mais. Elas estão levando o dia, cada dia é um dia. E elas não se preocupam mais com a vida. Tudo que vier tá bom, deixa a vida caminhar, eu não quero saber de nada. As pessoas não querem compromisso com nada, não querem responsabilidade com nada. E a vida não é assim. A gente precisa sim ter compromissos na vida, com a nossa fé, com a nossa energia. Nós precisamos ter convicções que só a fé vai te dar. A convicção que você precisa de ter tranquilidade, de ter equilíbrio, é só a fé que pode te trazer, mas ninguém pode te dar. E felicidade, gente, é outra coisa. Ninguém pode ser feliz por ninguém. Uma mãe não pode ser feliz por um filho. Um filho não pode ser feliz por uma mãe. Um pai não pode ser feliz por um filho. Um esposo não pode ser feliz pela esposa. A esposa não pode ser feliz pelo marido. Nós temos. Felicidade é uma coisa só nossa. É individual. Então a gente tem que procurar ser feliz. Procurar nos curar de muitas chagas que são espirituais. A gente tem que procurar ajuda. Chega uma hora que a gente não tem para onde correr. Você não vai ter saída. Vai chegar uma hora que a vida vai te cobrar. A vida vai trazer uma conta e você vai ter que pagar. E a conta é alta, é com dor, é com sofrimento, é com lágrima, é com tristeza, é com fracasso. Essas são as notas que a gente paga na vida quando nossas escolhas são erradas e quando nós não procuramos ajuda. Então você hoje está aí, está com a sua fé, está com a sua saúde. Você está caminhando bem, porque você tem fé. A gente só não pode, porque quando eu falo com as pessoas falam assim: ai pai, cansei de rezar, eu cansei de pedir a Deus, eu cansei, eu peço todo dia a Deus, ai pai, estou cansada, eu peço, peço, peço. Mas será que é de verdade? Será que você está no caminho certo? Será que não falta você se sacudir? Será que não falta você descarregar tudo isso? Será que você não precisa procurar uma pessoa que te oriente a você se cuidar? De que forma você pode se cuidar? Às vezes a gente quer fazer por nós, mas a gente não pode. Porque até para nascer, você precisa de um pai e de uma mãe. A gente não nasce sozinho. Você pode até não gostar do seu pai ou da sua mãe, mas você teve que nascer desses dois. Você não nasceu sozinho, você não foi formada sozinha. E nem mesmo nós não podemos fazer nada. É como eu disse, se você está doente, precisa de um médico. Você precisa fazer uma cirurgia, precisa de um médico. Precisa cuidar, precisa tomar remédio, precisa tratar, precisa tomar remédio. Por que que da parte espiritual ninguém cuida? Aí eu te pergunto, será que não está faltando isso na tua vida? Será que não falta você agora abrir mão de certos preconceitos, conceitos, de certas situações que você fala: não, a vida vai dar certo para mim porque deu certo para muita gente. Eu tenho muita sorte, tudo vai dar certo, vai acontecer. Será que é assim? Será que é por aí? Não, eu não vejo que seja por aí, porque eu conheço muita gente que contou com a sorte e deu sorte pro azar. Não fizeram nada, não construíram nada, olham para trás e que deixaram? Nada. Nem história para contar tem, porque a história que vai contar é de dor, sofrimento, tristeza, fracasso. Será que é isso que você quer para você? Então, gente, chega uma hora que não tem opção. A vida vai te cobrar. E você precisa tratar a alma. Seja homem, seja mulher, tá na dor, vamos cuidar. O provedor não caminha. O dinheiro que entra, sai. Não consegue um bom emprego, não consegue subir na vida. Não consegue. Às vezes quer um cargo, não consegue. Quer melhorar de vida, não consegue. Mas por quê? Será que não tem algo te atrapalhando? Será que você não está sendo vítima de alguma energia que é ruim e que está te afugentando, acorrentando teus pés? Então, gente, vamos acordar. Vamos despertar, coisa boa. Porque a vida é isso, e a vida está acontecendo, a vida não espera. Hoje está passando e o tempo está passando rápido. Hoje você pode tudo. Amanhã talvez você não possa tanto. E depois a gente tem que ser recolhido. Vai chegar uma hora que a sua força já não é mais a mesma. Então aproveita a sua juventude, aproveita a sua força, aproveita a sua fé e vai. Busca ajuda. Busca pelos deuses, busca pela espiritualidade que vai te ajudar, vai te sacudir, vai te levantar. Vai colocar você para cima. Vai te dar o que você não pode fazer por você. E a gente não pode tudo por nós. Né? A gente não pode tudo por nós. Bom, gente, eram essas palavras que eu queria dizer para vocês, que tem horas que a gente precisa dar uma chacoalhada. Tem horas que a gente precisa chacoalhar o povo para ver se o povo acorda. Porque fica todo mundo esperando, esperando, esperando. E depois pode ser muito tarde. A vida está acontecendo. A nossa hora é agora. Olha, gente, eu tô aqui ao vivo no estúdio da Rádio Capital. Para você que quer fazer uma perguntinha, nome completo, data de nascimento, manda áudio, né? O telefone é 11 98334-5777. Vou repetir o telefone: 11 98334-5777. E eu tô no YouTube, Capital com Você. Bom, gente, já já eu volto.
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8: Segue chovendo bastante na capital paulista, chão molhado, cuidado redobrado. O CGE mantém todas as regiões e as marginais em estado de atenção para alagamentos, ainda sem registro de pontos alagados intransitáveis, mas você que trafega pela cidade, muita atenção. Marginal do Tietê virou um estacionamento a céu aberto nas duas direções. Para ajudar o motorista, o corredor Hermano Marquete, Marquês de São Vicente, Norma Pirutini Janotti e Sérgio Tomás nas duas direções é uma boa opção. Só fique atento, normalmente no corredor Hermano Marquete tem pontos viciados aí de alagamento. Por enquanto, o motorista anda bem nessa alternativa nas duas direções entre Água Branca e o Bom Retiro. 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

0: Ju. E com o Vini. Oi, Vini.
1: Oi, Pai Anderson. Axé para todos nós que estamos aqui ouvindo o Sagrado Falando de Axé toda sexta-feira aqui na Rádio Capital. E para você que já está acompanhando o programa, muitas participações, muitos áudios chegando aqui, você também pode seguir a gente no Instagram, Sagrado Falando de Axé, tá? E você que quer ver a live novamente, quer ouvir essa mensagem incrível hoje que o Pai Anderson trouxe, você pode acompanhar a live completa no canal do YouTube Sagrado Falando de Axé. 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Eu já quero mandar um axé para o Marcos Ribeiro, que está aqui na nossa live, Alan Rubinatti. Um axé para Rosimeire, Celina Lemos, axé para Monique Venturelli, Alê também está aqui, um axé para você e muita gente participando. Vamos ouvir o áudio.
2: Boa noite, Pai Anderson. Meu nome é Irene. Eu gostaria de perguntar para o meu neto. O nome dele é Bruno. Ele nasceu 3/10 e ele meio que fica ouvindo uma voz, ele responde para essa voz nunca é boa, né? Tipo assim, fala que ele vai morrer, que ele tem doença. Eu gostaria de saber se isso daí é físico ou se é espiritual. Obrigada.
0: Ô, minha filha, vou ver aqui para você. Obrigado pela confiança, viu? Não, é espiritual, não é físico, não é físico e também não é coisa boa. Isso aí é uma situação que precisa ser cuidada, precisa ser tratada, porque tem pessoas, Ossá tá falando no jogo dele, Ossá fala obsessor, Ossá fala situações negativas, pode ser ancestral. Muitas pessoas cometem situações horríveis na vida por causa dessas vozes, né, por causa da visão, porque às vezes as pessoas vê coisa que não, aonde não tem que ver, vê situações que não é verdadeira, que parece que a pessoa sente situações que não são reais, né? Então há necessidade de cuidar, precisa de cuidado, viu?
3: Boa noite a todos da Rádio Capital, boa noite, Pai Anderson. Meu nome é Marina Bernardina dos Santos. Eu sou do dia 30/7/67. Gostaria de saber se esse ano eu vou conhecer minha cara metade ou se não vai mais acontecer de eu conhecer alguém. Eu sou divorciada já há 3 anos e tenho me sentido muito sozinha. Gostaria de ter uma pessoa boa do meu lado. Isso vai acontecer?
0: Obrigado pelo carinho, pela confiança. Deixa

0: Você tem uma pessoa no teu caminho ainda. O jogo fala que tem uma pessoa e que vai acontecer sim. Só não tenha pressa. É uma dica que eu te dou. Não vai ser tudo muito rápido. Não vai acontecer tudo muito rápido. Mas tem uma pessoa no teu caminho. Você tem encanto. A sua vida amorosa não acabou. Tem coisas que podem acontecer, mas vá com calma. O jogo pede calma. Tenha paciência um pouquinho. Você tem uma pessoa no teu caminho. Viu?
1: Boa tarde, pai Anderson. Parabéns pelo programa. Sempre que possível estou ouvindo. Parabéns também para todos os colaboradores da Rádio Capital. Meu nome é Naira Vânio. Nasci dia 1º de novembro de 1970. Eu estou buscando novas oportunidades de trabalho. Atualmente eu estou trabalhando em duas localidades.

0: mas eu quero me firmar em apenas um, devido também à minha condição de saúde e à minha idade. Eu gostaria de saber se eu vou conseguir essa nova oportunidade de trabalho ainda esse ano.
1: Obrigado pelo carinho, pela confiança. Eu vou vir aqui para você, né? Você está com portas abertas, você está com caminho. Quando a gente está com caminho é porque a gente está positivo. A única coisa que você tem que melhorar um pouquinho é às vezes você fica muito. As coisas vêm para você, a intuição vem para você. Você sente as coisas, mas às vezes você fica insegura. Você custa acreditar. Então você precisa acreditar mais. Você precisa enxergar mais as coisas perto de você. Tá com caminho e vai acontecer. Não vai ser tudo como você disse e você quer até o final do ano. Pode não acontecer tudo muito rápido, mas vai acontecer e tem caminho para acontecer. Mas você também precisa melhorar um pouquinho o seu emocional e acreditar mais, viu?
2: Oi, pai Anderson, boa noite, tudo bom? A Marinês Moura falando. Ô, pai, eu assim, eu tenho um amigo, eu gosto muito dele, uma pessoa muito bacana. E de repente, há um mês atrás, roubaram a moto dele duas vezes. E ele tá, eu não sei se ele tá em estado depressivo, se é coisa espiritual ou se ele usa droga, não sei. Só sei que ele tá afastado do serviço dele. Um excelente profissional, por ele pediu afastamento do serviço. Ele está isolado, ele não atende mensagem, ele não atende telefonema. E o nome dele é Dan Vinícius Prates Nascimento. Ele nasceu no dia 4 de agosto de 1984. O senhor poderia ver aí o que que está acontecendo com ele? Porque nem a mãe dele sabe o que que está acontecendo com ele. Um rapaz muito gente boa e tá passando por isso. Me dá uma luz aí, pai.
1: Obrigado pela confiança, minha filha. Vou ver aqui para você. Ele está com problema espiritual. Ele está com coisa espiritual em cima dele. Eu nunca gosto de falar que alguém fez alguma coisa, que mandou feitiço, porque isso aí deixa a pessoa muito mal, deixa a pessoa encucada. Parece que você. Isso não é a coisa que se fala. A única coisa que a gente pode dizer é que quando eu falo a pessoa não está bem e está com problema espiritual, a pessoa precisa aí buscar ajuda para entender qual é o problema que a pessoa está. Né? Porque aqui não é lugar, nem nesse microfone, da gente poder falar, ah, tem um obsessor, ah, fizeram mal para ele, fizeram macumba, fizeram feitiço, fizeram magia. Não. Isso não vão ouvir da minha boca, porque eu não faço, não trabalho dessa forma. Mas o que eu estou dizendo é que ele não está bem, espiritualmente não está bem, e isso está abalando o emocional dele. Ele está realmente muito triste e está apático. Quando a pessoa está apagada, quando a pessoa se apaga para a vida. Então, ele precisa de ajuda urgente, espiritual, viu?
3: Olha só, pai Anderson, muita gente participando conosco. 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E o Marcos Ribeiro, ele diz o seguinte: Pai Anderson, boa noite. Meu nome é Marcos Alberto Ribeiro. Eu nasci no dia 11/6/71. O que eu faço para arrumar alguém e sair dessa solidão? Me sinto muito só. Me dê uma orientação. Axé.
1: É, Marcos, muita gente hoje tem essa dificuldade, né? Não é só você. Muitas pessoas buscam isso. Não só mulheres, como homens também, tem essa dificuldade de encontrar a parceria certa, né? A companhia para poder estar tá vivendo uma vida. Mas eu vou ver aqui para você se tem alguma coisa atrapalhando você a ter essa parceria, esse relacionamento. Não vejo nada te atrapalhando. Vejo você emocionalmente, às vezes, você é par. Oxum cai muito no teu jogo. Fala. A Oxum pede para você ter um pouquinho de paciência, né? Porque você é muito parceiro, você é par. Porque tem pessoas que já nasceram pares, né? Elas gostam e se sentem muito melhor quando tem alguém. Tem gente que se sente até mais forte quando está acompanhado. Né? Se sente mais feliz, mais realizado, mais pleno, quando tem a parceria. Eu vejo isso no teu caminho, mas você vai ter que ter um pouquinho de paciência para as coisas acontecerem para você. Não vejo que tenha nada que te atrapalhe. Não tem nada aí que está te atrapalhando. E eu vejo que você vai conseguir, sim.
3: Mais mensagem chegando aqui. Boa noite, pai Anderson. Gostaria de fazer uma pergunta para o meu filho e para minha nora. Eles estão brigando muito e essa semana resolveram se separar. Quero saber se vão voltar ou não. Estou preocupada com ele. Tenho medo que ele volte a beber. O nome dele é Douglas Veneregoles, nascido no dia 9/6/2003. E a nora é Natalie. Ela não sabe o nome completo.
1: Eu vou ver aqui para você. A vida é de ciclo, minha filha. A vida é cíclica, né? O que é que eu vejo aqui? Eu vejo uma situação de muito desgaste nessa relação. Então, o que é que eu vejo? Que se voltarem, possa ser que, mesmo voltando, eu não vejo essa união fortalecida, eu não vejo caminho. Vão ter sempre problemas e vai estar sempre dessa forma. Eu vejo que o desgaste foi muito grande. Não estão conseguindo ficar bem um com o outro, né? Então, assim, ele é quente, não é frio. Existem pessoas que são muito quentes, são muito nervosas, são impulsivas. Eu vejo uma impulsividade muito grande nele. E eu vejo que ele não consegue se acalmar. Então tem que ter um pouco de... Às vezes na vida a gente precisa ter um pouco de paciência. Às vezes na vida, né, a gente precisa de certos cuidados, certa cautela em determinadas situações ou determinados momentos da nossa vida. Agir com sabedoria. E se ele não está conseguindo? Então eu não vejo. Eu vejo assim, que se voltarem, podem até... Estão querendo se separar. Podem até se separar. Mas se voltar, não fica. Não vai ser uma relação que vai durar muito tempo. Entendeu? Então, e eu não vejo, ele tem que se cuidar espiritualmente, porque ele tem uma coisa aí com ele que é emocional. Ele é muito bagunçado emocionalmente, esse menino. Então, normalmente, a gente precisa cuidar, porque quando a pessoa é muito bagunçada e ela vai para qualquer tipo de vício, se torna perigoso, porque cria uma dependência muito grande. A pessoa se entrega, né? Porque já tem uma bagunça emocional ali, já tem uma fraqueza. E isso coopera para que a pessoa fique dependente dessas coisas, viu?
4: Boa noite, pai Anderson, boa noite, Vini. Meu nome é Dalila Costa Porfírio. Eu nasci em 28/8/67. Pai, eu não sei o que está acontecendo. Eu sempre fui uma pessoa esperta. Correria total de ter um comércio. Sempre trabalhei das 5 da manhã até a hora que não dava mais para parar, era um bar. E agora, de 2 anos pra cá, todo exame que eu faço dá positivo. Eu começou com uma cirurgia no olho, daí descobriram um câncer de pele no meu nariz. Desse câncer de pele já tem um problema nas varizes. Agora, artrose, esporão no pé. Aí fui fazer exames agora pra fazer uma endoscopia pra ver alguma coisa ruim no estômago, sempre tem que fazer. Descobrir uma pedra na vesícula. Aí fui fazer os exames da pedra na vesícula. Tô com gordura no fígado, quase a ponto de ter uma cirrose. Nunca botei uma gota de álcool na boca. Sabe? E tudo depois que eu mudei meu comércio da rua que eu morava, na parte de baixo, pra parte de cima da rua. Que meu quintal faz frente pras duas ruas. Me ajuda, pai. Obrigada, viu? Deus abençoe.
1: Obrigado pela confiança, minha filha. Vou dar uma olhadinha aqui pra você. Primeira coisa que você precisa fazer é se cuidar. Eu não vejo você bem. Eu vejo que você está com o Odu muito negativo. O que é o Odu? É o caminho. E o que, que acontece? Quando a gente está com o Odu muito negativo, o caminho, o destino da gente está muito negativo, a gente fica assim. A gente começa a ter problema de saúde, a gente começa a ter problemas com a gente. A gente fica desanimado, sem vontade de fazer as coisas. A gente cria, é aquilo que eu falo, uma anemia espiritual. Mas você pode ficar tranquilo, porque eu não vejo... Eu não vejo morte, nada disso pra você. Você ainda tem vida longa. Mas você tem que melhorar teu emocional, que você não tá bem. Você anda estressado, você anda com um estado emocional abalado, muito abalado, né? E isso pode estar também afetando a sua carne, sua matéria, sua parte física. Então existem situações que vai pra carne, né? Então agora você está precisando se cuidar espiritualmente para se fortalecer. Eu não vejo caminhando bem espiritualmente. Eu vejo você com muito problema espiritual aí que precisa ser cuidado.
5: Pai Antes, boa noite. Eu me chamo Maria Isaura Bezerra Torres. Nasci no dia 23/6/1961. Eu gostaria que o senhor falasse um pouco sobre minha vida. Porque tem hora que está boa, tem hora que está fechada. E tem hora que eu fico perdida. Me dê uns conselhos.
1: Minha filha, obrigado pelo carinho, pela,

0: Você tem uma estrela muito bonita. Você tem uma força interior muito, muito grande dentro de você. Só que o que acontece é essa inconstância. A inconstância também é energética, é de energia. Que às vezes a gente fica um pouco mais vulnerável e a gente absorve muitas coisas. E aí, assim, quando a gente tem essa sensibilidade, a gente vira uma esponja. Então, o que eu vejo? Eu vejo que você tem uma estrela bonita, tem caminho para uma melhora de vida muito boa, mas está faltando um certo zelo pela parte espiritual. E que você sabe bem, porque você tem essa sensibilidade, que é a mediunidade, você tem essa mediunidade dentro de você, que você sabe exatamente o que você está precisando. Mas muitas vezes você não procura ajuda. Muitas vezes você deixa para lá. Mas tem muita coisa boa para você. Só que você precisa se fortalecer um pouco mais e deixar essa inconstância de energia pegar você. Viu?
1: Boa noite, Vini. Boa noite, pai Anderson. Meu nome é Marcelo, Marcelo Dantas. Nasci no dia 2/7/74. Eu gostaria de fazer uma pergunta relacionada ao meu trabalho. Estou trabalhando, isso é algo muito importante, mas aconteceram algumas mudanças e agora são muitos chefes, muitas reuniões. Isso tem atrapalhado um pouco o trabalho. Acaba não fluindo, causando um certo cansaço, um certo desânimo, né? Porque a gente acaba não vendo resultado. Eu gostaria de um conselho, como é que eu posso agir, como é que eu posso melhorar, obter um pouco mais de paciência, mais sabedoria. Gostaria de um conselho da espiritualidade. Muito obrigado, pai Anderson.
0: Oh, meu filho, deixa eu ver aqui para você. Você tá precisando tomar uns banhos de descarrego, descarregar um pouco você. Porque você, com o esgotamento que você tem, que às vezes você fica esgotado, que é desgastado, você acaba absorvendo muita coisa pelo emocional. E aí te bagunça, te deixa muito bagunçado, confuso, né? É como se você estivesse numa bagunça muito grande, emocional. Então você precisa, quando a gente torce a esponjinha, que eu costumo dizer, toma um banho de descarrego, a gente melhora muito. A gente ajuda a descarregar muita coisa que às vezes está atrapalhando a gente. Então, o que eu vejo é que você não vai sair dali. Primeiro ponto é esse. Você vai, é teu caminho. Mas você precisa se cuidar. Porque o negativo não pode tomar conta de você e nem permitir que você absorva o negativo de ninguém. Dessas pessoas que estão aí, nesse negócio que você faz. Então, para isso, você precisa torcer a esponjinha. Pega um manjericão, bastante manjericão, bastante alecrim e 3 galinhos pequenininhos de arruda. E prepara um banho, pode tomar até do pescoço para baixo ou, se você quiser, até da cabeça aos pés, porque o manjericão e o alecrim tiram um pouco a força da arruda, que é uma erva quente, mas ajuda a descarregar. Então você está precisando é descarregar um pouco tudo isso, porque você tem uma força muito grande dentro de você. E você consegue superar tudo isso, mas você está esgotado. E você está absorvendo tudo para você. Não pode. Você tem que torcer a esponjinha.
2: Motumbá, meu pai. Boa noite, Tule. Eu gostaria muito de fazer uma pergunta para minha filha. Eu tenho uma filha de 20 anos, que nunca namorou, e está numa pressa de namorar. Ela acha que nunca vai arrumar um namorado. Você podia ver para mim, pai Anderson, por favor? Ela se chama Júlia Renata Freitas dos Santos, nasceu 18/3/2006. Será que esse príncipe encantado vai chegar? Beijo, Vi.
0: Motumbaxé, minha filha, obrigado. Obrigado pelo carinho. Eu vou ver aqui. Não vai chegar no tempo dela. No tempo dela, as coisas não vão acontecer. Ela até tem uma menina que tem muito encanto. Ela é totalmente encantada para as coisas. E ela vive esse encanto o tempo todo. Mas ela precisa ter paciência um pouquinho, ter calma, porque ela não vai ficar sozinha. Tem uma pessoa muito boa esperando ela mais para frente um pouco no destino dela. Mas para ela não entrar em fria, porque quando a gente tem pressa, a gente acaba permitindo que o negativo entre na nossa vida e atrapalha a nossa vida toda, compromete a nossa vida. Então ela tem que ter paciência para aquela pessoa que está no caminho dela, que tem destino com ela, chegar. Não vai ser rápido, vai demorar mais um pouquinho, mas ela tem que ter um pouco de paciência.
3: Pai Anderson, a Luciana Gonçalves, nascida no dia 28/9/76, ela diz o seguinte, Pai Anderson, gostaria que o senhor falasse sobre a minha vida profissional. No momento eu não estou trabalhando e estou muito desanimada. Luciana Gonçalves, 28/9/76.
0: Luciana, obrigado pelo carinho, pela atenção, viu? Não, você não está só desanimada, você está carregada. Você tá a gente às vezes pega as coisas e a gente se sobrecarrega. Você fala, ah, pai, mas eu peguei isso aonde? A gente não sabe, é no nosso dia a dia. Até o nosso emocional pode trazer carrego para a gente. Porque a ansiedade faz isso e acaba deixando a gente frustrado. Eu vejo que você precisa, pelo menos, tomar uns banhozinhos de descarrego. Para dar uma animada, para tirar essa resma que você tá aí de cansaço, de desânimo, né? Não tá sem caminho, só tá passando essa fase, mas não tá sem caminho. Tá com muito caminho para as coisas. Pega um manjericão, alecrim e pega 5 folhinhas de guiné. Prepara um banho com bastante manjericão e alecrim e toma. Para você, para tomar do pescoço para baixo. Isso vai te ajudar a dar uma acalmada. E tenha um pouquinho só de paciência que as coisas vão acontecer. E não fica trazendo muito pensamento negativo e nem pensamento ruim para você. Evita esses pensamentos. Eu quero agradecer vocês pelo carinho, né? É tão bom fazer esse trabalho aqui com vocês. Espero vocês. Marquem consulta, porque comecem a se cuidar. Aqui, quando eu falo aqui, eu falo muito rápido, porque não dá para expor as pessoas, né? A gente não pode. Mas, às vezes, uma pergunta tem a ver com um monte de situações que a gente precisa dar uma olhada. Então, marca a consulta, vai até lá, comece, pode marcar até online a consulta, você não precisa nem sair de casa, né? Você pelo vídeo a gente faz a consulta, você pergunta tudo o que você quiser, deixa o jogo falar para você, a sua vida. Então, eu quero agradecer vocês o carinho, dizer para vocês que sexta-feira, às 18 horas, estarei aqui com vocês. Motumbá, Motumbaxé.
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11: De volta na capital, segue chovendo na capital paulista. O CGE mantém todas as regiões e as marginais em estado de atenção para alagamentos. Marginal do Tietê virou um estacionamento a céu aberto. Ninguém anda nas duas direções, tudo parado. Da chegada pela Dutra até próximo do acesso a Bandeirantes e da chegada pelo sistema Anhanguera Bandeirantes até a região ali da ponte da Vila Guilherme. Corredor Hermano Marquete, Marquês de São Vicente, ligação leste-oeste, opções para fugir da Tietê. Segundo a CT, mais de 1.500 quilômetros de vias travadas na capital. 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

0: Muito boa noite pra você que tá ligado aqui na capital, FM 77.5 AM 1040. Estamos chegando e vamos juntos até as 8 da noite, capital da bola com Basílio e amigos. É, nesta sexta-feira, dia 9 do 10 de 2026, de muita chuva em São Paulo, tempestade, o centro de gerenciamento, o CGE, indicando aí, colocou a capital paulista em estado de atenção. A chuva já diminuiu aqui na Paulista, mas ainda castiga várias regiões. Portanto, cuidado, você que está nas ruas, muita atenção, trânsito caótico, até porque hoje é uma sexta-feira e não é uma sexta-feira comum, afinal de contas, segunda, feriado nacional, dia de Nossa Senhora Aparecida, dia das crianças. Portanto, o trânsito está caótico. Depois de um dia muito quente em São Paulo, é uma chuva daquelas de verão, na primavera. Então, tudo isso contribui para um trânsito mais pesado. Dirija com atenção, com calma e nos leve de carona, porque vamos falar muito dos jogos de ontem e dos jogos deste final de semana, inclusive com um derby batendo na porta. Rogério Rocha chegando já com os resultados de ontem.
1: Boa noite, Raul Machado. Boa noite, Basílio. Rosino. Tule, nossos ouvintes, Fatioli. Ontem, Raul, pela Série A, Santos 2, Flamengo 2, Atlético Paraná 2, Atlético Mineiro 2, Palmeiras 1, Bahia 0 e Fluminense 4, Curitiba 0. Pela Série B, Ceará 1, Criciúma 0 e Náutico 0, Novo Horizontino 2, Raul.
0: Perfeito, vamos acionar já Basílio Pé de Anjo. Basílio, muito boa noite. Ontem, um jogo movimentadíssimo na Vila Belmiro. Primeiro tempo, 2-0 Flamengo, depois o empate do Santos, polêmicas de arbitragem e o Fluminense que goleou e chega bem para o jogo de domingo, porque se tem derby aqui, tem clássico no Rio. Fluminense e Flamengo, Flamengo e Fluminense domingo. Boa noite, Baza.
2: Boa noite, Raul. Boa noite, Rogério.
1: Oi, Baza.
2: Patino, Atule, Fatioli, a todos aqueles que nos acompanham, né? É a rodada de ontem, principalmente nesse confronto aí. Eu, particularmente, achei que o time do Flamengo se achava que poderia golear a hora que quisesse. Só que nós vimos alguns jogadores achando que, de repente, a facilidade que encontraram na primeira etapa, inclusive envolvendo com muita facilidade o meio de campo e a defesa do Santos, fosse encontrar na segunda etapa. Mas a gente viu aquele castigo, né, Raul? Quando você subestima um adversário, a bola acaba te punindo. E eu acho que eu vi dessa forma aí o time do Flamengo sendo punido e o Santos tendo a chance de virar e sair com os 3 pontos também.
0: Perfeito, Luciano Fatioli chegando, 19 horas 8 minutos, alô Luciano Fatioli.
3: Ei turma, estamos de volta nessa noite, a cidade está ficando lotada, em Santos está ficando lotadinha, Imigrantes para descer, já está o perereco do bumbum da cobra, hein? Que é isso? Emenda de feriado segunda, né? Na terça às vezes também, algumas cidades até anteciparam o feriado do dia do professor para 13, meu Deus do céu, hein? Que é isso, hein? Olha, falando do jogo de ontem, né? 2-0 Flamengo, dois erros, né? Da defesa do Santos, muitas reclamações, o Daronco, nossa senhora, tá todo mundo metralhando o cara, hein? Todo mundo metralhando o Daronco, né? Ah, não agradou ninguém, né? Bom, porque o Flamengo reclama que os dois pênaltis não existiram. O Santos reclama um pênalti em Neymar. Falei que foi no Rodinei? Não, foi em Neymar, uma trancada que ele tomou. Bom, aí falam que o Barreal tinha que ter sido expulso, o próprio Neymar. Rapaz, o negócio tá feio, hein? Olha, ontem o time foi bem outra vez, hein? Diógenes, novas defesas e brilhantes defesas. Rodinei, Escobar, o zagueiro Willian Arão, hein? Arão foi bem pra caramba, né? Bom tempo foi bem, depois deu uma cansada. Felipe Coutinho apenas razoável, Neymar, lógico, bater pênalti num jogo tão importante, com pressão diante do Rossi, que é um gigantesco goleiro. Apesar de ter falhado ontem, não é moleza não. O Barreal foi mais ou menos, Gabigol foi bem, precisa colocar mais o pé na forma, né? Precisa colocar mais o pé na forma para acertar. E, de qualquer maneira, o Santos foi bacana, foi legal e, sem dúvida, a esperança agora continua para a sequência, né? Do Campeonato Brasileiro, viu? Olha, falei do Santos! Eita, meu Deus do céu! essa noite de sexta-feira. Vai, Peixe! Vai, Peixe! Ponto importantíssimo! Importantíssimo! Valeu, pessoal!
0: Valeu, Luciano Fatioli. É o seguinte, vamos ouvir personagens após a partida de ontem. O técnico do Flamengo falou Léo depois Jardim. Da partida, né? Isso. Temos ele aí, Rosino? 19 horas e 10 minutos, Leonardo Jardim falando após um empate com sabor de derrota. Ele está ganhando de 2-0, toma 2-2, né? Vamos ouvir Leonardo Jardim.
4: Não, a sensação é de empate, mas que perdemos 2 pontos. Perdemos 2 pontos porque... Até a situação do lance do penalti, do primeiro penalti, e estávamos a gerir bem o jogo, tivemos a situação do Pereira até para poder fazer o 3-0, e depois numa situação mal gerida por nós, acabámos por dar-nos à pressão e provocar um penalti desnecessário, como foi o segundo também um penalti um pouco desnecessário, porque isto deu a volta ao jogo, a jogar com menos um. Acabamos por não ter capacidade, porque não era fácil naquele momento reagir, e o empate foi um mal menor, mas com certeza que foi 2 pontos perdidos.
0: Tá aí, Leonardo Jardim falando, e agora temos Neymar. Temos 2 do Neymar, né? 2 sonoras do Neymar. Então coloque a primeira, por favor, vamos ouvir.
5: Foi um bom resultado? No final, não. Eu acho que depois que a gente fez o primeiro gol, acho que a gente tomou conta do jogo. É, a gente poderia ter feito um resultado melhor, obviamente. Mas estrada de Flamengo do outro lado. É a melhor equipe do país, não tem jeito. É, a forma com que eles jogam, a facilidade com que eles acham espaço, realmente é diferente. É muito difícil, mas foi um grande resultado. Foi um grande jogo aí para quem gosta de ver futebol. Os dois times se atacando o tempo inteiro. E eu acho que hoje, no Brasil, são os 2 melhores times.
0: No Brasil, são os 2 melhores times. E na sequência, ele falou também de uma questão de que por que ele entrou no segundo tempo e chamou a atenção uma falta que ele bateu com a perna esquerda, né? Olha só o que ele falou sobre ser ambidestro.
6: É, você bateu uma falta ali com a esquerda, tá voltando hoje. Porque você é ambidestro, tá tudo bem?
5: Não, obviamente, sou ambidestro, que eu errei mesmo ali o chute. Faz parte, poderia ter sido com a direita. Chutei de esquerda porque eu não poderia chutar muito forte, né? Porque eu tô voltando de lesão. Então, voltei hoje, porque poderia voltar, mas pediram pra eu não ficar chutando de muito longe. Então, não arrisquei passes de longa distância. Na hora que eu olhei, não tinha ninguém pra cobrar a falta. Aí eu fui pra esquerda, então faz parte, acontece. Eu sempre bati de direita, bati de esquerda, falta, escanteio, toda a minha vida desde pequeno. Errei de esquerda, como também posso errar de direita, tá tudo certo.
6: Obrigado.
0: Perfeito. Basílio Pé de Anjo, a sua análise. Por que que o jogo terminou empatado? Por que que o Flamengo demonstrou uma intensidade muito grande no final do primeiro tempo, quando marcou 2 gols? A pergunta é, a arbitragem para você interferiu no resultado final da partida? A sua análise, Baza, na entrevista, o técnico do Flamengo diz que a sensação dele é que perdeu 2 pontos. Já o Neymar diz que o resultado foi ruim, porque mais um pouquinho, se tivesse uma equipe que faria o terceiro gol, seria o Santos. Queremos te ouvir, Baza.
2: Bom, antes de mais nada, no primeiro tempo, achei que o Flamengo, por ter jogado com respeito ao time do Santos, buscando alguns lances que, inclusive, quando a gente estava trabalhando, eu estava observando aqui, eles tiveram 3 oportunidades que perderam. E aí o Santos, o Flamengo, aproveitou justamente no finalzinho do jogo. Agora, segundo tempo, foi um time totalmente diferente, um time apático, jogadores querendo resolver tudo sozinho. O Paquetá achou que eles poderiam até resolver o jogo a hora que eles quisessem. E só que eles se esqueceram que com a entrada do Neymar a gente viu a motivação maior do time do Santos, tendo maior movimentação, maior determinação, a participação dos jogadores do Santos cresceu de uma maneira positiva, e do Flamengo ele praticamente sumiu. Sumiu, que dá até para a gente analisar que quantos chutes, quanto perigo que levaram no gol do Santos. Eu não vi o segundo tempo de maneira nenhuma. Eu vi sim um Santos mais atrevido, com o Santos querendo buscar e dar continuidade de jogar esse futebol alegre, vistoso, e o Neymar está falando a respeito. Se tem mais 5, 10 minutos, com certeza o Santos faria mais um gol.
0: Polêmicos, lances polêmicos. Começa com você, Rogério. A expulsão do Jorginho e o pênalti, que demorou uma eternidade para ser marcado, tanto que o jogo teve 15 minutos de acréscimos. Foi quase que uma... Foi um tempo de uma prorrogação. Para você, foi pênalti o cartão vermelho justo ou não?
1: Olha, Raul, na hora que eu vi o lance, né, eu achei que tinha sido fora no Jorginho. Mas depois, revendo com vários lances assim, eu achei que realmente ele achou que ele perdeu a bola. Aquela famosa saída de bola que o pessoal insiste em sair, né, ali na bico da grande área, com o time adversário fazendo marcação alta. E, ou seja, o fato de perder a bola era quase que impossível fazer como fez. E quando ele viu que perdeu a bola, acho que ele se jogou um pouquinho mais, né, caiu. E aí sim, bateu a mão na bola. E aí, dentro da área, pênalti, não tem como ser. Então, assim, no começo eu achei que não foi pênalti, mas depois eu mudei minha opinião, achei que realmente foi
0: pênalti. Mas o cartão vermelho, você daria?
1: Pois é, não daria cartão vermelho não, Raul. Porque, assim, como ele caiu, né, ele não vai perder a mão na bola de propósito.
0: Sim. Segundo lance, logo na sequência, pênalti em Gabigol. E aí?
1: Do Márcio Araújo, do...
0: Luiz Henrique.
1: Luiz Araújo, acabou de entrar. Tem assim um lance que a mão dele sai, né, no Gabigol, e Gabigol malandro, né, com certeza, valorizou a jogada, né, pra essa mão do Luiz Araújo chegar nele, e aí foi empurrado, é pênalti. É que a gente fala assim, né, às vezes não é aquele pênalti mesmo, não, mas é pênalti, então não tem como fugir.
0: Perfeito. Basílio Pé de Anjo, os dois lances aí mais polêmicos que o Flamengo reclamou muito. A sua visão primeiro no lance do primeiro pênalti, se foi pênalti ou não e se você teria expulsado o Jorginho.
2: No primeiro eu não daria o pênalti, porque primeiro o Rossi, né, com essas contagens que a gente tem, acabou jogando uma cadeira e uma mesa para o Jorginho, né? E o Jorginho também achando que poderia sair tranquilo, driblando, e acabou perdendo o lance justamente numa disputa de bola, que foi com o Rony, né? Aí, quando ele cai, não sei se vocês observaram, eu fiquei atento ao lance, porque ele cai, ele já cai com a bola, com a mão em cima, o braço em cima da bola, né? E a bola tá fora da área ainda. Aí, depois dessa... a pressão que o Rony foi dando, ele foi se enrolando aonde, e aí a gente já não pode mais saber se a bola tem que sair toda ou se metade dela que está dentro tem que ser validado, porque eu não vi a bola toda praticamente em cima da linha. Por isso que de repente eu não daria o pênalti. E é lógico que ele não seria passivo de cartão vermelho.
0: Eu também, a minha opinião é essa, né? E no
2: segundo, a gente sabe, aquilo lá, a gente foi jogador, sabe? Você vai na bola, você deixa o corpo, o adversário vem, acaba te atropelando e fazendo gol, fazendo pênalti de uma maneira assim infantil, né? Mas o Gabigol, pela sua experiência, ele só esperou o contato, né, Raul? Agora, diferente do que foi o primeiro. O primeiro eu vi a bola sendo tocada no braço do Jorginho. E ele se enrola e o Rony continua tentando tirar essa bola. E ele foi rolando até que ele cai, até que ele fique em cima da linha. Mas eu não vi a bola toda em cima da linha, Raul.
1: O Baza, tem até um lance que tem uma câmera por trás do gol, que o Gabigol ele fica caído, né? Ele levanta e vai, o pessoal vem abraçar, né? Ele vira pra torcida e pisca o olho. Ou seja,
0: aquele cavou
1: o pênalti. Mas assim, tá na dele, né? Tá no direito dele.
0: E o jogo.
2: Tá certo, ele usou de malandragem.
1: Claro, lógico, você, tá certo.
2: Você retarda a passada e deixa o adversário chegar. E quando o adversário chega, tem um contato. E no contato, logicamente, é o que ele queria.
1: Ele viu que não ia chegar na bola e esperou o contato. Com certeza, e faz parte do jogo, ué. O Luiz Araújo foi muito infantil aí.
0: E essa situação da arbitragem incomodou o Flamengo e o Palmeiras, porque o Flamengo questionou, olha como é a rivalidade, né? A atuação do Anderson Daronco na partida de ontem. Mas aonde está o problema nisso? É que o Daronco é o árbitro pro derby. Vai apitar no Nubank Park domingo o jogo entre Palmeiras e Corinthians. E o Palmeiras já reagiu, hein? O Palmeiras emitiu uma nota agora à tarde escrevendo o seguinte: ainda que tal posicionamento não surpreenda, tendo em vista as reiteradas condutas antiéticas praticadas pela atual gestão do clube carioca, nem citam o Flamengo, hein? É lamentável que uma relevante instituição do futebol nacional ainda recorra a estratégias antiquadas para pressionar a arbitragem em um momento decisivo da temporada, escreveu em nota a Sociedade Esportiva Palmeiras. O Flamengo emitiu uma nota antes, achando determinante a atuação do Daronco e do VAR na partida de ontem. Bom, o Flamengo alega ter sido triplamente prejudicado. Por quê? Parou o jogo 10 minutos para análise do VAR, o pênalti e a expulsão, que foi um grande prejuízo. Afinal de contas, o Jorginho foi expulso. E o Palmeiras ainda completa, hein? Daronco não pode carregar para o derby o peso de acontecimentos de um duelo anterior, tampouco ser submetido a qualquer tipo de pressão externa que possa comprometer a sua atuação. Pelo contrário, ele deve ter condições de exercer a sua função com a isenção e a tranquilidade esperadas em um dos maiores clássicos do futebol mundial. E com esse tropeço do Santos, diante do Santos, né? Tropeço não, é um jogo que o Santos é o adversário mais quente do campeonato no momento. Mas por estar ganhando de 2-0, o Flamengo perdeu parte da vantagem que tinha, hein? Porque o Palmeiras ganhou do Bahia e agora está um ponto só atrás do Flamengo. E com isso, né, o Palmeiras diminuiu para um ponto e nesse momento depende só de si também para ser campeão, assim como o Flamengo está de igual para igual. Os dois se enfrentam pela 36ª rodada do Brasileirão. Deixa eu ouvir o Fatioli. Fati quer falar do jogo de ontem. Fati está feliz, o Santos agora engrenou, o Santos não sabe mais o que é perder.
1: Não cai mais.
0: É, Fatioli, fala, Fati!
3: E aí, vamos lá então, mais uma vez, olha, Arena MRV, né, o Atlético domingo. E aí, Felipe Coutinho e Neymar, podem jogar juntos ou não? Essa é a pergunta, podem jogar juntos ou não? Felipe Coutinho e Neymar, será? É, vamos ver o que o técnico Cuca vai escalar, né? Vai colocar para esse jogo de domingo importante, difícil, novamente. Não tem jogo fácil no brasileiro, na reta final menos ainda, né? Mas tem muita gente defendendo o seguinte: deixa o Oliva e o Gustavinho, os dois dando sapatada lá, se necessário for. Coloca o Felipe Coutinho para armar. Aí na frente vai do quê? Vai de Neymar, vai de Gabigol e vai de Everton Cebolinha. Alguns defendendo essa tese. Bom, não sei não, mas em Minas, fora de casa, contra o bom time do Atlético, não acredito que o Cuca faça ou escale esse time. Mas vamos ver. Tem que só descansar também de hoje, né? Ontem o jogo à noite. Que tarde. Tarde não, mas cansativo, corrido, pegado. Jogadores cansados, nem... É, o treino, se eu só me engano, é que eu gosto. Vamos ver o que o Cuca escala, né? Pro jogo desse domingo, tá bom? Abraço, pessoal. Daqui a pouco o destaque final, hein?
0: Ó, só um detalhe. O Fati falou a respeito do próximo jogo, né? A gente vai falar daqui a pouco, lógico, da vitória do Palmeiras. Palmeiras segue com o seu 1-0, mas vai subindo na tabela. Ele falou que o Santos joga na Arena MRV. Quem pela frente, quem? O Peixe no final de semana, Rogério Rocha.
1: Ó, tá aqui, ó. Vou pegar aqui agora, Raul tá aqui. O Atlético Mineiro, né? No domingo, às 16 horas, na Arena MRV, né? Atlético Mineiro e Santos.
0: E o Fati falou a respeito se Coutinho e Neymar jogam, mas ele quer fazer uma meia-culpa, é isso?
3: Oi, ó, não, me lembrei. Pô, quero falar tudo ao mesmo tempo, não dá certo. Calma. É o seguinte, eu tô falando aqui de um provável Santos, provável das alternativas, mas lembrei, é gramado sintético na Arena MRV. Será que Neymar vai pro jogo? Não sei, hein? Gramado sintético, hein? Até resolve a vida do Cuca, que daí coloca o Felipe Coutinho sem problema, né? Acho que não deve jogar. Lembrei agora que é gramado sintético, caramba.
0: Pois é, tem essa questão. Palmeiras, vamos ouvir Gustavo Gomes. O capitão alviverde falou ontem após a vitória 1-0, gol no comecinho, Flaco Lopes, depois o Palmeiras administrou a vantagem, o Bahia só reagiu no finalzinho, o Bahia ontem um desempenho muito fraco. Vamos ouvir o Gustavo Gomes.
7: Cara, muito legal, é verdade, como você falou, a gente está pensando jogo a jogo, é, todos os jogos que temos, 15 jogos aí como uma final, acho que só dessa forma também a gente vai tentar lutar até o fim. E é isso, esse é o nosso pensamento, lutar até o fim pelo Campeonato Brasileiro, Copa do Brasil e a Libertadores também, que obviamente enfrentamos um adversário muito difícil, mas a gente vai lutar até o fim.
0: Basílio Pé de Anjo, a sua análise para o jogo de ontem, vitória do Palmeiras. Quando saiu 1-0, a gente pensou, ah, vai golear. Não fez o segundo gol, apesar de que foi franco dominador do jogo, várias possibilidades, mas no final, aqueles chuveirinhos do Bahia para lá e para cá, de repente uma bola escape e entra, mas fato é que o que o capitão disse aí é, Palmeiras encara cada jogo como uma final, e o Palmeiras conseguiu diminuir a vantagem, foi uma rodada boa para o Verdão, né, Baza?
2: É, eu já tinha dito até umas 4 rodadas atrás, que essa briga lá na frente ainda vai continuar. Acredito muito que o Palmeiras possa passar à frente, não com muita diferença, e depois o próprio Flamengo pode retomar novamente, né? Que são 9 jogos aí que nós temos para encerrar. Então a disputa ainda vai continuar. Agora, é lógico que os detalhes que chamam a atenção, né, Raul? É o quanto menos você errar, mais confiança e positividade você tem para tentar administrar essas diferenças de pontos aí. Então, esse confronto com o Corinthians, esse confronto com o Fluminense do Flamengo, é o que vai levar os jogadores também terem o equilíbrio necessário em ser sabedor, que não pode errar, que tem que administrar não só o seu resultado, mas aquilo que o mantém com pequenas distâncias do que a gente está vendo entre Palmeiras e Flamengo, e Flamengo e Palmeiras.
0: O Santos vai ser o fiel da balança, diz aqui o Gabriel Douglas. Ontem foi contra o Flamengo, e daqui a algumas rodadas vai ser contra o Palmeiras também na Vila. O Flamengo teve mais sorte, Rogério, porque pegou o Neymar só meio tempo. O Palmeiras deve pegar o Neymar desde o início do jogo.
1: Na Vila Belmiro, né, não vai perder essa chance aí. Acho que vai jogar, com certeza, Raul, o tempo completo.
0: É, 19 horas e 27 minutos, 28 minutos. Temos a tabela? É possível?
1: Temos, tá
0: aí. É possível, Túlio? A gente vê aí a tabela, como ficou após a conclusão de mais uma rodada. Aí, quem tá no YouTube vai acompanhar isso com a gente. Só tem 2 times com 1 jogo a menos.
1: Isso.
0: Vasco.
1: Chapecoense, isso?
0: Vasco. Não. O Vasco é um deles.
1: É Chapecoense.
0: É isso.
1: Vasco e Chapecoense.
0: Vamos então, Rogério, 5 primeiros colocados nesse momento serão quais?
1: Flamengo é o líder com 61 pontos, primeiro. Segundo, Palmeiras com 60 pontos. Fluminense é o terceiro com 51 pontos. Atlético Paraná é o quarto com 50 pontos. E o Cruzeiro é o quinto com 48 pontos.
0: Rogério. Esses 5 estariam na Libertadores, sendo que o Cruzeiro na pré, né?
1: Exatamente.
0: Daí pra frente.
1: A Sul-Americana. Sexta, Bahia com 46. Sétimo, Atlético Mineiro com 44. Oitavo, Santos com 42. Nono, Curitiba com 38. Bragantino é o décimo com 37. E o São Paulo é o 11º com 36 pontos, Raul.
0: Na sequência, depois o Tricolor Paulista que tá ali bem no meio da tabela. São Paulo rigorosamente no meio.
1: 12º, Vitória com 36 pontos. 13º, Botafogo, com 35 pontos. 14º, Vasco da Gama, com 34. 15º, Mirassol, com 33. E 16º, Corinthians, com 32 pontos. Entrando na zona de rebaixamento, Internacional é o 17º, com 31 pontos. Grêmio, 18º, com 30 pontos. Remo, 19º, com 24. E a Chapecoense, virtualmente rebaixada, é a 20ª, com 18 pontos. Raul.
0: Perfeito. Bom, a briga é ali quente embaixo, hein, em cima e embaixo. Intervalo, Rosino? É isso? Ó, um intervalo rápido. Na sequência, nós vamos falar muito sobre o derby Corinthians e Palmeiras. Eu quero saber do Rogério quem vai estar no banco de reservas do Corinthians. Provável Corinthians, provável Palmeiras. E vamos fazer os nossos palpites aqui para a rodada toda do final de semana. Voltamos já às 19 horas e 30 minutos.
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2: Ei, Raul, estamos de volta. Como sempre eu falo, gratidão ao Baza por estar na equipe Capital da Bola com Basílio e amigos. Olha, sabe onde eu estou exatamente nesse material gravado? 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E aí, aguardando aqui, chegou um casal e começamos a conversar. Pô, você é Rosa de Ouro, né? Eu falei, sim, tá, e vocês? Ele falou, eu sou Camisa. Eu falei, Camisa? Falou, sim. Aí já logo falou, do Basílio. Eu falei, opa, peraí. Quem é você? Apresente-se pro Baza nesse material gravado no nosso programa aqui na Rádio Capital.
3: Alô, Baza. Boa tarde, Basílio.
2: Boa noite, já. Boa noite. Nesse horário aqui, nesse material gravado, entre 7 e 8 da noite que o programa vai ao ar. Diga aí, fale para ele, pô.
3: Boa noite, Basílio. Como é que você está? Tudo bem? É o Regis. Lembra aquele goleiro que deu muita canseira? Jogamos juntos lá no em cima da hora. Jogamos lá no Cruz da Esperança. Está lembrado? Só não tinha estatura, mas gostava de fazer uma graça do gol.
2: E aí também... Você lembrou do Camisa, Ala dos Boleiros? É sua senhora, né? Quando você não a conhecia, vamos fazer assim para não ter problemas, né? Quando você não a conhecia, você, Basílio e Chulapa, faziam tocar Monterror no Camisa, ou não?
3: Muito. só de casada, 47 anos.
2: Oi, que legal, pô. Parabéns. Escute, Ala do Camisa, dos Boleiros, podia voltar. Eu brinco sempre com o Basílio. Ele e o Serginho falam que quando o desfile era domingo, 10 dias antes já tinha que fazer concentração, já saiu de casa. Você também?
3: Juntíssimo. O verde e branco é o meu coração, é o nosso coração.
2: Você ainda desfila no Camisa, você e sua senhora?
3: Não, hoje nós estamos parados, só a televisão e o coração.
2: Ah, legal. Estou aqui fazendo, doutora Priscila, estou aqui fazendo o boletim para a Rádio Capital, onde diariamente eu participo, não é? No programa de esportes, agora entre 7 e 8 da noite, esse material está sendo, estou gravando, né? Está levado ao ar agora no programa. Aí conheci o Regis, que é amigo de Basílio Pé de Anjo, que é o meu patrão na Rádio Capital. Priscila, a mulher gosta de futebol, algumas sim, outras não. Você gosta? Vem aqui pertinho, gosta ou não?
4: Ah, eu não sou muito fã, não entendo nada.
2: Então não adianta te perguntar nada.
4: Que eu não vou saber falar.
2: Vamos lá. O assunto do momento, como tem sido, Neymar, o que você pensa dele? Eu também não tenho opinião.
4: Ah, eu prefiro não comentar.
2: Ele não gosta. Você pensa o que do Neymar, Regis?
3: Eu acho um grande garoto, um grande futeboleiro, mas não é só ele que tem que resolver as paradas, né? Eu acho que os amigos, os companheiros têm que ajudá-lo também.
2: Santos e Flamengo, chegou a assistir o jogo?
3: Infelizmente, não.
2: Mas foi um jogão, viu? Foi um jogão, com lance polêmico, jogo espetacular.
3: Eu perdi, mas vou ver o vídeo, com certeza.
2: Qual é teu time de coração? Que foi? Tá. Pera aí, ele vai tirar a camisa que ele tá por cima e vai mostrar que tá por baixo. O que é isso? Deixa eu ver. Não, vai ficar pelado aqui, que tu vai preso, não inventa boda. Ih, minha senhora, o que ele vai fazer? O que é isso? Deixa eu ver, ele vai pegar uma carteirinha. São Paulo Futebol Clube. Vou te falar, estão numa draga de dar dó, hein, ou não?
3: Muita dó, viu?
2: E quem é a culpa, Dorival, jogadores ou diretoria?
3: Eu vou ficar em cima do muro. De repente fala que é diretoria, o que pode ser a diretoria. Dorival, coitado, ele pode melhorar as coisas de acordo com o que ele pede e vai ser atendido.
2: Para te liberar, quem vai ser campeão brasileiro, Palmeiras ou Flamengo?
3: Flamengo.
2: Nossa senhora, lá Flamengo, hein?
3: Flamengo.
2: Eita, então tá bom. Qual é o nome da...

0: sua senhora?
1: Maria Cristina.
0: Dona Maria Cristina, um abraço para a senhora, viu? Obrigado, um abraço para o Baza outra vez.
1: Baza, um abraço para você, negão. Tudo de bom, vamos se ver, hein? Precisamos nos encontrar.
0: Com certeza.
1: Fala com o Serginho, que eu tô com saudades dele,
0: hein? Se o Basílio encontrar, já tá bom, viu? Um abraço, valeu, daqui a pouco eu volto, hein?
2: Tá aí, Baza, é o Regi aí, ele falando com você. Você lembra dele, Baza?
3: Lembro, o Regi jogava no Em Cima da Hora, jogava até no time do Camisa Verde e jogou algumas vezes lá no Cruz da Esperança também. O Regis é conhecido nosso de muitos e muitos anos. Nossa, maior surpresa, ele está morando lá em Santos, né? Isso é gostoso, é prazeroso a gente receber um alô de pessoas que a gente não vê faz tempo, né? Mas fico feliz de saber que o Regis está morando na Baixada e que vive lá. Gostei de saber, né? Com a Maria Cristina, praticamente 47 anos, hein? Que vida, isso é uma vida gostosa.
2: 47 anos, nossa, então já passou dos 30 anos, que é obrigatório, hein, Bela? Já pode. A Cláudia fala isso, ela fala assim: ano que vem ele vai fazer 30 anos, ela vai estar livre, já cumpriu a pena máxima.
3: Não, o Regis era um bom garoto.
2: Boa. Era frangueiro ou não? Não é frangueiro, não, né?
3: Ele jogava sempre lá com a gente, estava todos os eventos com nós também, goleiro, pela estatura dele, né? Tava mais para jogar pivolim do que praticamente num campo.
4: Ó, 19 horas e 41 minutos, é sempre gostoso, né? Essas histórias da bola, essas histórias de amigos. Basílio e amigos é assim, em todos os lugares. Vamos trazer notícias do São Paulo antes, sim, de falarmos do derby. O tricolor paulista que vem impressionado, né, Rogério? Afinal, perdeu o jogo contra o Cruzeiro e agora joga em casa amanhã, e aquela pressão, porque tem que ganhar, né?
2: Tem que ganhar, Raul, você tem razão, sim, mas tem uma motivação a mais, tem duas, na verdade, né? Uma é a possibilidade do Lucas voltar a jogar, já a partir de amanhã, não o tempo todo, e a outra é que o São Paulo recebeu a segunda parte, né, do aditamento da Ticketmaster. Ele tinha recebido 8 milhões na semana passada, e agora, ontem à noite, quinta-feira, recebeu os outros 22 milhões, ou seja, completando os 30 milhões dessa primeira fase. O que aconteceu com isso? Conseguiu quitar os direitos de imagem atrasados dos jogadores, ou seja, então tem uma notícia boa, jogadores motivados, né, com dinheiro no bolso, pode ser que amanhã a gente consiga uma boa vitória, já que estão mais motivados pela volta do Lucas e pelo pagamento das direitos de imagem, Raul.
4: Agora, que história é essa que o Majestoso pode ser realizado na Vila Belmiro?
2: Pois é, porque vai ter um show lá no Morumbis, né? São Paulo tem um contrato com a empresa que faz os shows, né? E tem essa data aí, como o Santos pode liberar a Vila Belmiro, então é quase certeza que o São Paulo vai levar o jogo, né, contra o Corinthians lá para a Vila Belmiro. Já tem esse contrato com os times algumas vezes, né? O ano passado teve, esse ano também teve. Então, por conta de shows, de contrato, né? O São Paulo ganha muito dinheiro com shows também, para poder pagar algumas coisas. Aí vai levar o clássico lá para a Vila Belmiro, Raul.
4: Pois é, na sua opinião, vou perguntar para você primeiro. Indo para lá, o São Paulo perde o mando de campo?
2: Perde, você acha, perde,
4: que
2: eu
4: acho. Você que esteve lá recentemente.
2: É, porque contra o Corinthians é sempre uma motivação a mais, né? Assim como o Santos e como o Palmeiras. Então, lá vai caber o quê? 15 mil pessoas, né? 14, sei lá. Aqui no Morumbi poderia ser 40 mil, 45 mil, que poderia dar um incentivo a mais, né? Vai ganhar o jogo, não sei se vai ganhar o jogo contra o Corinthians, mas assim, não deixe de ser, o Barça sabe melhor do que eu, não deixe de ser uma motivação a mais com a casa cheia, você só com a sua torcida, sempre seu adversário, né?
4: Basílio, pensa igual o Rogério, você acha que é melhor para o Corinthians o jogo ser lá?
3: Não, muito melhor para o Corinthians, sim, porque, querendo ou não, no Morumbi, vamos pôr por baixo, 40 mil pessoas.
2: Por baixo, né, Basílio? Por baixo.
3: Torcedor do São Paulo, querendo ou não, é um clássico e é um clássico tradicional, onde a gente está vendo que todos os clássicos, principalmente em termos de Corinthians e São Paulo, é uma pressão muito grande, né? Para tentar tirar ponto dessas equipes. Mas para o Corinthians, eu acredito que seja muito melhor na Vila Belmiro do que praticamente no Morumbi.
2: E o São Paulo, Baza, Raul e amigos, não ganhou nenhum clássico esse ano, né? Ou seja, essa é a última chance do São Paulo tentar ganhar um clássico esse ano, porque perdeu tanto no Paulista.
3: Mas vai continuar sem ganhar. Ah!
4: Repórter Samir Carvalho, em sua coluna do UOL. Atenção, torcedor corintiano. A expectativa de ter um técnico pro derby já foi pro vinagre, né? Porque eu até falei aqui, né? Achei que já tinha um acordo com a família Dias, mas isso não acabou acontecendo. Samir Carvalho é a última informação. Que o Corinthians segue com dificuldade de encontrar um treinador. Após ouvir não de Ramon Dias, Zubeldia e Silvinho, o Corinthians também encontra dificuldades e até negativas de Fábio Carille e Jorge Sampaoli.
2: E Vojvoda também, né?
4: Nomes procurados no início da tarde desta sexta-feira. O Samir Carvalho apurou que o Corinthians conversou com o Sampaoli, pediu uma garantia de permanência em 2027, ou seja, uma cláusula contratual. Aliás, quem pediu não foi o Corinthians, o Sampaoli pediu uma cláusula que estenda o vínculo após os 9 jogos do Campeonato Brasileiro. Já o Carille, por sua vez, teria pedido 2 anos de contrato e que o Corinthians pague a multa para o time saudita. Essa multa é US$1,5 milhão, R$5 milhões, Rogério Rocha. O Corinthians não tem condição de atender essa exigência do Carille e também do Sampaoli, também não tem. E por essa razão, segue sem técnico. O time vai enfrentar o Palmeiras, jogo difícil, vice-líder do campeonato. Quem será o técnico que estará no banco de reservas, Rogério Rocha?
2: William Batista. William Batista dos juniores, da parte da Sub-20, né? Sub-20. Vai estar no banco, já deu treino ontem, deu treino hoje, e vai estar comandando o Corinthians no próximo domingo contra o Palmeiras.
4: Provável Corinthians.
2: Hugo Souza no gol, Mateuzinho, Gabriel Paulista, Gustavo Henrique e Matheus Bidu. André, Ranieri e Carrídio, Bidon na armação e na frente Memphis Depay e Yuri Alberto. Esse é o provável Corinthians, né?
4: Ele reforçou. Então, no lugar do Garro, quem? O André?
2: O André.
4: E no lugar do Caio César?
2: O... Aqui tá entrando o Carrídio, né? O Carrídio que já não jogou no...
4: É.
2: Carrídio e André estão entrando no time, então.
4: É a melhor escalação, Baza, para o momento?
3: Sim, é o que você tem em mãos, né? É bom a gente fazer uma lembrança, né? Para o torcedor e para o dirigente, principalmente, né? É um time que jogar o futebol, que mesmo assim teve erros, mas jogou o fino da bola, que criou lá 4 a 5 oportunidades mesmo de gols e não transformá-las em gols. Então a gente tinha que pelo menos ter repensado, porque querendo ou não, acho que o mais importante num momento como esse, Raul, era pôr todo mundo para trabalhar um pouquinho a mente, né? Porque querendo ou não, você teria que ter uma condição privilegiada de saber. Já que não houve uma dispensa logo na data FIFA, então que agora tivesse a devida paciência, é o que eu penso, né? E eu tenho certeza que muitos torcedores, como eu encontrei hoje lá com alguns conselheiros, também estavam preocupados e indignados com essa situação, que num momento como esse é tão delicado, sabendo que você tem 2, 3 meses aí pela frente, ninguém vai querer correr esse risco, ainda mais pela situação em que se encontra a equipe. Aqueles que têm um nome forte dentro do mercado da bola, ninguém iria colocar o seu pescoço praticamente para ser colocado em prova, principalmente num momento delicado como esse. Eu acho que faltou um pouco mais de inteligência por parte de todos, né, Raul? Eu não digo só do presidente, não. Os seus diretores que estão próximos dele, do Marcelo, todos eles deveriam estar pensando em conjunto e não simplesmente em se desfazer com a notícia depois de uma derrota, né? Ah, já está dispensado. Então, muita gente, ainda bem que mandou, mas para aqueles que são conscientes, sabe, que o Corinthians ia correr um risco muito grande de ficar sem treinador.
4: Pois é, resolveu um problema e arrumou outro. Agora o Palmeiras está mobilizado, Basílio, a torcida do Palmeiras, botando uma pilha danada nesse jogo. Amanhã vão ao CT, olha, Rogério, olha a força do Corinthians. Diga. Olha o que o Corinthians é capaz de fazer. A torcida do Palmeiras fez vídeos, porque o Abel e o auxiliar dele tratam como se fosse mais um jogo.
2: Sim.
4: E o próprio Serdan fica doido com isso. Os torcedores, que não é. Corinthians e Palmeiras é um jogo à parte. Então o elenco vai receber um apoio incondicional amanhã. Mas também tem aquele detalhe, Basílio. De repente não pode pilhar muito. Os caras vão entrar voando do Palmeiras, o gol não sai. E a história conta. Tanto que o meu palpite, eu vou dar daqui a pouco, mas é baseado em cima na história. Muitas vezes o Corinthians era tão favorito, deu Palmeiras. E o contrário também aconteceu. Vamos aos placares,
2: vamos,
4: então?
2: Vamos lá.
4: Na hora, e aí na hora do derby a gente para e fala sobre isso.
2: Tá bom. Amanhã. Dois jogos amanhã, Raul. Dois jogos. Às 18 horas, Vasco da Gama recebe o Remo em São Januário.
4: Barbada. Vasco 2-0.
2: Vou no 3-0, Vasco. 3-0. Baza?
4: Um a um, perfeito.
2: 21 horas no Morumbis. Ai, meu Deus. São Paulo e Vitória da Bahia. Amanhã à noite no Morumbis.
4: 1-1.
2: Ah, eu vou 2-1 São Paulo.
4: Eu quero ouvir
2: o coração.
4: Eu quero ouvir a resposta do Baza agora.
2: Eu não quero ouvir.
4: Eu conhecendo,
2: eu vou fechar meus ouvidos.
4: Eu conhecendo o Baza, eu acho que quer ver?
2: Eu não quero ouvir.
4: Eu vou falar aqui.
3: 0-0.
4: 0-0? Ufa. Mas
2: um pontinho.
4: Mas para o Corinthians não seria boa uma vitória de São Paulo, Baza? Não, né? Porque o São Paulo pode cair também.
3: Porque os dois estão ali
4: próximo. Coluna do meio. Ah, o Gabriel Douglas de Alfenas mandou aqui uma resposta boa para o Basílio. Uma resposta afiada no bom humor, né? De que esse ano o São Paulo já ganhou do Corinthians, assim, já ganhou um clássico. No feminino.
2: Ah, no feminino, né? Eu me referi no masculino, tem razão. Boa, Gabriel. Olha só. Domingo, 16 horas, Atlético Mineiro e Santos.
4: 1-1.
2: 2-1 Atlético.
3: Atlético 1-0.
4: Aliás, eu vou mudar meu placar. Eu acho que cai a invencibilidade do Santos. Atlético 2-1.
2: 17:30, Grêmio e Internacional. Grenal.
4: Eu vou com o Basílio, 1-1. O Basílio vai falar que é empate.
3: 1-1.
4: Sabia.
2: Eu vou de 0-0. É, Flamengo e Fluminense também, 17 horas e 30 minutos no Maracanã.
4: Começa você, Baza, Fla-Flu.
3: Flamengo, 2-1.
4: 1-0, Flamengo.
2: 3-1, Flamengo.
4: Só um detalhe, o Flamengo sem uma Arrascaeta tem dificuldades.
2: 19:30, Bahia e Mirassol.
4: 1-1.
3: Bahia, 2-0.
2: Acompanha o Baza, Bahia 2-0. E deixei por último, lógico, né? O derby, 17:30 do domingo, Palmeiras e Corinthians.
4: Eu vou dar o meu palpite agora. Chicão, abraço pra você. Sérgio Roberto, abraço pra você também. Mas estou sentindo que vai ser 1-0 para o Corinthians e gol do Memphis. Jogo feio. Palmeiras em cima o primeiro tempo todo. Corinthians no primeiro ataque, gol do Memphis, tranca lá atrás e acaba 1-0. É o meu palpite. O seu, Rogério?
2: Eu vou de empate, 1-1.
4: Basílio Pé de Anjo.
3: Acompanho o relator. Corinthians 1-0.
4: Tá tão na cara que o Palmeiras vai ganhar que vai dar Corinthians. Deixa eu ouvir o Fatioli com o destaque final e o palpite. Às 19 horas e 53 minutos. Alô, Luciano Fatioli.
0: Oi, destaque final, meu palpite para o Santos, que vai buscar, acredito que nesse jogo diante do Atlético, mais um empate. Mais um empate. 0-0. Meu palpite para domingo. O Santos na Arena MRV, tá bom? Grande feriado, sequência de feriado a todos, até a próxima. Tchau, pessoal.
4: Até a próxima, Luciano Fatioli, agradecendo todos da live que ficaram com a gente, que participaram, que interagiram, que mandaram mensagens, não só hoje, mas ao longo de toda essa semana. E eu espero você, eu, Basílio Pé de Anjo, Rogério Rocha, esperamos vocês todos na segunda. É feriado, mas estaremos aqui para comentar essa rodada que promete mudar o líder e mudar lá embaixo também. O seu destaque final, Rogério.
2: Bom fim de semana a todos. Segunda-feira tem que estar no ar aqui às 18 horas comigo e a família.
4: Então a família Rocha.
2: Debate em família.
4: Ok, ok. Basílio Pé de Anjo, vamos acompanhar aí. Fortes emoções. Não tem um jogo que a gente falou aí que tem alguém totalmente tranquilo.
2: É verdade, verdade.
4: Todos os jogos tem alguém brigando por alguma coisa. Se não é o melhor campeonato de todos, é certamente o mais nivelado. Pena que por baixo, e vamos aguardar, porque se tratando de Corinthians, eu não... Lógico, para domingo não vai dar. Mas eu não duvido nada de anunciarem a qualquer momento o nome, mas a tendência é que seja um nome aí mais jovem, né, Basílio? Porque as oportunidades estão escassas. Boa noite, Baza!
3: Boa noite a todos, bom fim de semana. É um momento tão importante como esse, eu acredito, na vida de todos os profissionais que exercem a função de ser jogador de futebol, ele tem que estar sempre preparado. E isso me fez lembrar uma geração minha no Corinthians, onde o Palmeiras estava voando e o Corinthians passando por dificuldades, com pressão de torcida, tudo. E no grande compromisso que tivemos, o Corinthians ganhou de 1-0, aí acalmou a semana toda.
4: É isso aí, Basílio Pedinho, hoje muito boa noite a você, boa noite, Rosino, boa noite, Tule. Voltamos na segunda, beijo no coração de todos.

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20: Meus amigos de todo o Brasil, quem os cumprimenta é o Padre Jader Pereira. Daqui a pouquinho nós vamos ouvir música bonita. Daqui a pouquinho eu respondo as pessoas na Tribuna dos Aflitos. No fim do programa, tem um momento de reflexão e paz. A maior corrente de fé do rádio brasileiro. Chame alguém para ouvir o nosso programa, hein? A Viola e a Fé está começando aqui pela Rádio Capital.

Que bom estar aqui mais uma vez, através dos microfones da Rádio Capital de São Paulo. Olha, eu fico muito feliz de saber que você está aí ouvindo o nosso programa, acompanhando a Viola e a Fé. Programa este que a gente ouve música bonita e fala de Deus. Eu estou aqui de segunda a sábado, das 6 às 7 horas da manhã. E eu sei que tem pessoas me ouvindo agora que moram longe. Tem gente que me ouve de muito longe, hein? Da Bahia, do Rio de Janeiro, de Minas Gerais, do Mato Grosso. Do sul é de norte a sul do país. Pessoas que me ouvem em sua casa, pessoas que me ouvem no seu trabalho, pessoas que nos ouvem no ônibus, na condução, no radinho, né? Tem gente que ouve no radinho, tem gente que ouve pelo aplicativo do celular, pela internet. Aonde quer que você esteja me ouvindo, receba o meu abraço e o meu aperto de mão. E que nosso Senhor Jesus Cristo cubra você com seu manto sagrado e abençoe você e abençoe toda a sua família.

0: Bom, deixa eu pegar aqui uma lâmina, não é? Que, da minha caixa de mensagem, minha caixa de promessa. Vamos ver qual mensagem vai sair hoje. Aqui já saiu, olha, saiu Salmos, capítulo 103, versículo 1. Bendize, ó minha alma, ao Senhor, e tudo que há em mim bendiga o seu santo nome.
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0: Muito bem, gente, vamos ouvir uma música bonita agora. Daqui a pouquinho eu volto.

0: Dia, Padre Pereira, peço que coloque-me o nome da minha família e todos meus amigos em orações. Quem fala é Maria Ivanilde, São Caetano do Sul, São Paulo. Muito obrigado, Padre.
1: Amém, filha. Vamos rezar sim, viu? Conte sempre com as nossas orações. Bom, deixa eu colocar mais nomes na oração. São nomes que estão chegando aqui no nosso WhatsApp. Aqui, Padre Jader Pereira, bom dia. Ouço o seu programa todos os dias e peço oração para minha filha, Juliana Morales de Faveri, para sair das dívidas, Padre. Reze também para o seu marido, Acácio Lessa Alonso. Vamos rezar assim, tá? Deixa eu ver se tem mais aqui. Tem sim, ó, Padre Jader Pereira. Bom dia, eu sou a Márcia. Peço oração para minha vida financeira. Vamos rezar, Márcia, tá na oração. Olha, esses nomes estão na nossa oração de hoje.

0: Muito bem, meus amigos. Eu quero neste momento chamar a atenção de todos os que sofrem, principalmente os doentes. Pessoas que estão doentes e que não estão encontrando a cura. Pessoas desenganadas. Pessoas que vão ao médico, mas ninguém descobre. Toma remédio, o remédio não faz efeito nenhum. Quero chamar a atenção também das pessoas que sofrem com perturbações espirituais, não dormem à noite, ouvem vozes, vê vultos, coisas estranhas acontecem na sua vida. Quero chamar a atenção das pessoas que sofrem com vício. Vício, bebida, drogas. Atenção. Domingo agora. Domingo que vem. Eu estarei realizando uma missa muito especial. Domingo que vem o padre ele vai distribuir para todas as pessoas que estiverem aqui no Santuário do Bom Jesus, gratuitamente, a água benta milagrosa. A água benta e exorcizada. Água que cura. Água que liberta. Água que sara. Domingo que vem vão vir pessoas de todas as partes do Brasil para vir buscar esta água benta. Padre, eu quero essa água benta, como eu faço para ter essa água? Basta você trazer uma garrafinha vazia, para você encher essa garrafinha na fonte do Senhor Bom Jesus aqui no santuário. Essa água que o padre distribui, ela é benta e exorcizada. Não é uma água qualquer não. É uma água milagrosa. É uma água milagrosa. Água para dar aos doentes, aos viciados, aos perturbados. Domingo que vem, 7 horas da manhã ou 9 horas da manhã. Ou 3 horas da tarde. Domingo que vem eu também vou continuar a nossa poderosa novena. Vamos realizar a missa de libertação domingo que vem. E quero distribuir a água benta, não é? Venha buscar. Traga a garrafinha. Venha buscar aqui na fonte do Senhor Bom Jesus. Essa água já abençoou muita gente. Muitas pessoas já contaram bênçãos através dessa santa água benta. Essa água benta vai ser uma bênção para você. Você pode jogar essa água benta em casa, aonde você dorme. Pode benzer o local do seu trabalho também. Eu quero que você ouça pessoas que já vieram aqui nas missas e que foram muito abençoadas rezando as novenas aqui com o padre. Vamos ouvir.
1: O seu nome?
2: Maria José.
1: Maria José, você mora onde?
2: Eu moro em Jandira.
1: Qual a bênção alcançada aqui no Santuário do Bom Jesus, rezando as novenas com o padre Jader Pereira?
2: Eu fiz a novena para minha filha, que ela apareceu com problema na perna, né? E estava ficando com problema sério. O médico falou que ela ia ficar com a perna curta. Aí eu falei assim, o Bom Jesus vai fazer ela ficar boa. E ela hoje está aqui para honra e glória do Senhor Jesus.
1: E você está feliz?
2: Graças a Deus.
1: Graças a Deus.
0: Graças a Deus. Obrigado, meu bom Jesus. Obrigado, minha Nossa Senhora, por tantas bênçãos que o povo tem recebido através das novenas que nós fazemos. É Deus atendendo às nossas orações. Então, domingo agora, 7 horas da manhã, ou 9 horas da manhã, ou 3 horas da tarde, venha buscar esta santa água benta para os doentes, para os viciados, para os perturbados. Aqui no Santuário do Bom Jesus, traga a garrafinha vazia, não esquece, tá? Traga a garrafinha vazia, para você encher a sua garrafinha com essa água e levar para quem precisa. O Santuário do Bom Jesus está aqui no centro de São Paulo, na rua Capitão Faustino Lima, número 101, ao lado da estação do metrô Pedro II. Rua Capitão Faustino Lima, número 101, ao lado da estação do metrô Pedro II. Quando você chegar no metrô Pedro II, sai pela saída da Rua da Figueira. É atrás da Rua da Figueira. A Rua da Figueira é a rua do metrô, gente. Metrô Pedro II. É em frente ao portão principal da Congás, onde nós estamos aqui, no metrô Pedro II, é onde começa a Rádio Leste, a Rangel Pestana. É fácil, gente. Domingo agora, eu espero por você e por toda a sua família.
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0: Muito bem, vamos ouvir uma música bonita, gente. Daqui a pouquinho eu volto.

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6: Muito bem, estamos de volta e daqui a pouquinho nós vamos formar a nossa grande corrente de fé. Você também pode participar aqui da Tribuna dos Aflitos e é muito fácil. É só você mandar a sua mensagem de voz aqui para o nosso WhatsApp. Mande a sua mensagem de voz, conte o seu drama, o seu problema. O padre vai ouvir, vou analisar e vou responder você aqui no ar. O padre vai ver se o seu problema é espiritual ou não. Então conte o seu problema, mande a sua mensagem de voz. Tem que ser mensagem de áudio, tá? Para passar aqui na Tribuna dos Aflitos. Não esquece de dizer o seu nome e o lugar de onde você está falando. Você sabe o número do nosso WhatsApp? Anote aí: 94030-7365. 94030-7365. O código de São Paulo é o 11. Então mande a sua mensagem para mim. Eu vou incluir a sua mensagem na Tribuna dos Aflitos.
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0: Muito bem, eu já tenho aqui uma mensagem de voz. E quem mandou a mensagem de voz foi a Adriana. E ela conta o seu problema e eu quero ouvir com você. Vamos ouvir?
1: Padre Jader, eu sou Adriana Nascimento. Moro em Pirapora, Minas Gerais. Meu filho Vitor Henrique, que não anda nada bem. Muito cansado, esgotado, desinteressado para tudo. Sentindo dores nas articulações. No serviço diz que está sem concentração. Ele é conferente de cargas numa empresa. E ele está precisando de muita ajuda. Muita, muita mesmo. Meu filho chama Vitor Henrique de Oliveira Nascimento. Precisando de muita ajuda, padre. Eu te peço.
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1: Minha amiga Adriana, ouvi com muita atenção a sua mensagem de voz. E enquanto eu ouvia a sua mensagem de voz, eu senti uma coisa muito negativa. Você pede pelo seu filho. Você diz que o seu filho não está bem. É um apelo desesperado de uma mãe. Você diz que seu filho está desanimado, desinteressado de tudo. Tem dores no corpo. Você diz que ele tem dor nas articulações, não é? E você fala assim: padre, o meu filho precisa de muita ajuda. Olha, ô Adriana, você não me disse isso, mas eu vejo que você tem percebido que o seu filho está diferente, que ele mudou, ele não era assim. É verdade ou não é? O que acontece, minha filha, é que encostou uma coisa ruim nele. Isso são os males que encostam nas pessoas, a gente conhece como encosto, não é? O mal que encostou na vida dele. Isso é problema espiritual, sim. Não é o mal que entra no corpo da pessoa. Sabe, os males que entram são aqueles males que derrubam a pessoa no chão. A pessoa fala coisa diferente, a pessoa muda de voz, ela torce os braços, né? Isso é uma possessão, é quando o espírito entra no corpo. Ele toma conta da mente e faz a pessoa fazer o que ela não quer fazer. Não é esse o caso do seu filho. Seu filho é um mal que encostou nele, né? É um mal que encostou. E geralmente, deixa eu até aproveitar para explicar isso aqui, porque tem gente que tem muito disso, males que encostam no corpo. E quando você tem um mal desse que encosta, você vem aqui na igreja, recebe a libertação, você não vai passar mal. Porque passam mal aquelas pessoas que o mal entra no corpo. Os que ficam encostados, não. A pessoa só sente aquela coisa ruim, um arrepio, aquela sensação ruim. O que derruba a pessoa é quando o espírito está dentro do corpo. Quando ele acompanha a pessoa, não. A pessoa não cai no chão. Então tem muita gente que recebe libertação, não passa mal, aí diz assim: ah, então eu não tenho nada. E às vezes tem. E olha o que o mal faz quando encosta na pessoa. Por exemplo, o caso deste rapaz, o filho da Adriana, ele tem um encosto. É um mal que encostou nele. E olha o que a Adriana diz: que o filho está desanimado, que o filho está desinteressado, está atrapalhando o serviço dele já, né? Está com dor no corpo. E com certeza eles não estão encontrando a solução. Então olha, minha amiga, ô Adriana, isso é um mal espiritual. Deixa eu te dizer uma coisa: para que o seu filho volte a ter interesse, volte a se animar, que essas dores cessem, primeira coisa, tem que tirar esse mal espiritual. Enquanto não tirar, vai continuar assim. E é assim para pior, viu? É assim para pior. E como é que a gente tira esse mal? Venha me procurar e eu vou te ensinar o que você vai fazer. Você vai fazer uma novena forte aqui comigo, tá? Eu vou te ensinar o que você vai fazer. Pode me procurar domingo, 7 da manhã, 9 da manhã ou 3 da tarde. E você vai sair da tribuna dos aflitos e vai subir a tribuna dos vitoriosos.

0: Grossa. Olha, toda vez que eu distribuo água benta, vem pessoas de longe para buscar. É uma água que tem a vibração do alto, as forças espirituais. Nosso Senhor e Nossa Senhora colocam uma gotinha da sua luz nesta água benta. Traz a garrafinha e vem buscar a água domingo agora. É gratuito. Tá? O Santuário do Bom Jesus está no centro de São Paulo, na rua Capitão Faustino Lima, número 101, ao lado do metrô Pedro II. Tá bom? Rua Capitão Faustino Lima, número 101, ao lado do metrô Pedro II. Chegando no metrô Pedro II, desce para o lado da Rua da Figueira. É atrás da Rua da Figueira, em frente ao portão principal da Comgás. Tá domingo agora, 7 da manhã, 9 da manhã ou 3 da tarde. Distribuição gratuita da água benta. Água que cura, água que sara. Eu espero você e toda a sua família.
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0: Então vamos ouvir uma música bonita, gente. Daqui a pouquinho eu volto.

0: Muito bem, meus amigos. Eu comecei a falar aqui na rádio sobre a inveja. E vocês não imaginam quantas pessoas já me procuraram, já mandaram mensagens para mim dizendo: padre, eu sofro com a inveja. E tem gente que falou para mim que sofre com a inveja há muito tempo. A inveja é uma coisa muito ruim. Quando uma pessoa está sofrendo com a inveja, começa a acontecer muitas coisas ruins na vida da pessoa. As pessoas sentem que as coisas começam a dar errado. As pessoas sentem que a vida dela não anda para frente. Muitas pessoas chegam a sentir a vida andar para trás. Quando a pessoa está sofrendo com a inveja, a pessoa começa a perceber que tudo que ela faz começa a dar errado. Aonde ela põe as mãos, dá tudo errado. Aonde ela coloca os pés, as portas todas se fecham. Os caminhos se fecham. Quando a pessoa sofre com inveja, as coisas das pessoas estragam, quebram, queimam. Eu já contei aqui na rádio de um homem que trocou de carro, né? Comprou um carro novo, mas era tanta inveja, gente, que o carro só quebrava. Tem uma pessoa que falou para mim que depois que ela tem um trabalho, né? Trabalha há muitos anos, sempre foi tudo bem, uma boa funcionária, mas depois que entrou uma determinada pessoa lá no trabalho dela, tudo começou a dar errado para ela. Quantas pessoas que me ouvem agora sentem que também você está assim, coisas estranhas acontecendo, as coisas não dão certo, as coisas quebram. Na sua casa, quando a pessoa tem muita inveja na casa, as coisas queimam, os aparelhos queimam, quebram, caem no chão. As pessoas dentro da casa ficam brigando uma com as outras por bobagem, por besteira. Começa a acontecer muita coisa ruim. Você que está me ouvindo agora também está sentindo que essas coisas estão acontecendo na sua vida? E são coisas que começam a acontecer de repente, não é? É, são coisas que acontecem de repente, da noite para o dia começam as coisas a dar tudo errado. E as pessoas ficam se perguntando: ué, mas o porquê? O que está acontecendo? A inveja, ela traz forças negativas. Né? Tem pessoas que relatam que sentem um peso nas costas, uma coisa ruim, sabe? Pessoas que têm a sensação que tem uma coisa ruim que acompanha ela. Uma mulher que sofria muito com inveja, ela diz que a primeira coisa que ela começou a sentir é que ela não conseguia dormir mais na casa dela. Ela ia dormir, perdia o sono. Passava a noite toda em claro. Inveja na casa, na pessoa, onde mora. E eu já falei aqui na rádio. Tem pessoas que têm inveja dentro da própria família, da própria casa. Padre, como eu faço para quebrar isso? Tem solução? Tem jeito? Tem. Mas tem que ter fé. Ô, padre, eu tenho fé. Então, atenção. Eu vou fazer um trabalho espiritual forte para quebrar o mal, para quebrar a inveja. E vai ser no dia 18 de outubro, tá? Vai cair num domingo, dia 18 de outubro. 7 da manhã, 9 horas da manhã ou 3 horas da tarde. Eu vou iniciar a novena contra a inveja com São Jorge. Santo forte, santo guerreiro, que com sua lança venceu o dragão. Ah, nós vamos vencer toda a inveja. A inveja faz a vida da pessoa parar. Faz a vida da pessoa parar. Os negócios na vida financeira começam a dar tudo errado. Então, dia 18, venha fazer comigo esta novena contra a inveja com São Jorge, para quebrar toda a inveja da sua vida. Dia 18 eu vou ensinar direitinho como é que faz esta novena forte. E atenção, atenção, dia 18 também eu vou fazer o benzimento com as ervas que eu estou preparando nos pés de São Jorge. É o banho de São Jorge, para blindar você contra toda a inveja, para afastar todos esses males, essas forças negativas que chegam em nossa vida por causa da inveja. Então vou fazer o banho no seu corpo. Vai ser dia 18 de outubro, 7 da manhã, 9 da manhã ou 3 horas da tarde. Vamos ouvir agora pessoas que já vieram nas missas e que foram muito abençoadas.
1: Seu nome?
2: Odília.
1: Mora aonde, Odília?
2: Buenas.
1: Qual foi a graça alcançada no Santuário do Bom Jesus, participando das novenas com o padre Jader Pereira?
2: É que eu fiquei ruim, fiquei na UTI. Os médicos falaram que não dava vida mais pra mim. Aí eu fiz uma proposta com o Bom Jesus e graças a Deus eu já estou bem.
1: Ficou quanto tempo na UTI?
2: Fiquei 3 dias na UTI, 9 no quarto.
1: E hoje?
2: Estou bem, graças a Deus.
1: Está feliz?
2: Feliz, muito feliz.
1: Graças a Deus, vamos aplaudir a Jesus.
0: Graças a Deus, viu que ela diz? Estou bem, graças a Deus. É para Deus, não tem nada impossível, gente. Então você também vai receber a sua bênção, pode ter certeza. Então olha, chame sua família, fale para as pessoas que você vê que a pessoa está sofrendo com inveja, com perseguição, olho gordo, inimigos. É porque a pessoa que manda essas coisas ruins contra nós é inimigo, né? A pessoa que se alegra com a nossa queda é inimigo, não é amigo. Mas nós vamos fazer esse trabalho forte com São Jorge e o mal vai ser quebrado. Porque o mal está chegando até você, você está sentindo isso, vai ser quebrado. Anote o endereço: Rua Capitão Faustino Lima, número 101, metrô Pedro II. Anotou? Rua Capitão Faustino Lima, número 101, estação do metrô Pedro II. Quando você chegar na estação do metrô Pedro II, você sai pela saída da Rua da Figueira. É atrás da Rua da Figueira, a Rua da Figueira é a rua do metrô. Dia 18, 7 da manhã, 9 da manhã ou 3 da tarde. Eu espero você e toda a sua família.
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0: Muito bem, meus amigos, vamos ouvir uma música bonita agora. Daqui a pouquinho eu volto.
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0: Maria, santo das causas perdidas e dos males desenganados, olhai por nós neste momento. Aumentai o nosso amor e a nossa fé. Abençoai a nossa casa e a nossa família. Prosperai o nosso trabalho e as nossas mãos. Fortificai a nossa saúde e o nosso corpo. Ó meu bom Jesus, santo protetor daqueles que em vós confiam, sei que serei atendido, pois igual ao teu nome, mais poderoso não há. Meu bom Jesus, rogai por nós. Abençoe-vos o Deus Todo-Poderoso, Pai, o Filho e o Espírito Santo. Amém.
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0: É, o nosso programa vai ficando por aqui. Mas amanhã eu volto, neste mesmo horário, e espero por você. Muito obrigado pela sua companhia, pelo seu carinho. Que Deus abençoe a todos. Fiquem todos com Deus. E até amanhã.
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